0: idade, também estados das pessoas, a origem das pessoas mortas pela Covid-19. Eu volto com você, ex-Mariana, Inazi.
1: Obrigado, Graziele, pelas informações.
2: E o ministro da Saúde, Alexandre Padilha, reforçou hoje que nenhum dos casos de hantavírus registrados no Brasil esse ano foi transmitido de um ser humano para o outro.
1: Ele disse que o hantavírus já é conhecido e que os casos do Brasil estão dentro do padrão dos últimos anos, não estando relacionados à cepa andina, que é passada entre humanos e foi encontrada em um cruzeiro.
3: Diferente da Covid-19, o vírus do hantavírus é um vírus conhecido por todos nós. Desde os anos 90 nós temos casos de hantavirose no continente americano. Começou os primeiros casos nos Estados Unidos, depois em vários países do continente. Aqui no Brasil nós temos uma série histórica que varia com dezenas de casos todos os anos, em torno de 30, 35, 40. Dos 7 casos que nós tivemos esse ano no Brasil, nenhum deles está relacionado com essa cepa andina, até porque ela nunca circulou no Brasil. Essa cepa andina é a única que tem registro até hoje de risco de transmissão interhumanos.
2: Segundo o Ministério da Saúde, o risco global de disseminação do hantavírus permanece baixo.
1: O surto em um navio de cruzeiro que desembarcou na Espanha e está sendo investigado sem impacto direto para o Brasil até o momento.
2: A hantavirose é uma zoonose viral que pode comprometer pulmões e coração.
1: O vírus é transmitido principalmente pelo contato com urina, saliva e fezes de roedores silvestres infectados.
2: No ano, 3.800 unidades básicas de saúde devem receber sinal de internet e equipamentos.
1: A conexão deve chegar também a municípios com menos de 30 mil habitantes.
2: Os editais para os serviços foram publicados pelos Ministérios das Comunicações e da Saúde.
4: O governo do Brasil lançou nesta segunda-feira 2 editais que ampliam o acesso à internet em regiões vulneráveis e conectam unidades de saúde à rede digital. A iniciativa integra os Ministérios das Comunicações e da Saúde com recursos do Fundo de Universalização dos Serviços de Telecomunicações, o FUSH. Um dos editais prevê investimento de R$ 140 milhões para a conexão de 3.800 unidades básicas de saúde. Na prática, o projeto leva internet de qualidade para postos em comunidades rurais, indígenas, ribeirinhas e áreas afastadas dos grandes centros, destaca o ministro das Comunicações, Frederico de Siqueira Filho.
5: Hoje o governo do Brasil avança na conectividade em áreas essenciais para a população. De um lado, a saúde pública, que necessita de informações rápidas, prontuários integrados e atendimento digital. De outro lado, a inclusão e uma condição fundamental para o acesso a direitos, serviços públicos, oportunidades e cidadania.
4: Com a conexão, os profissionais de saúde passam a usar prontuários eletrônicos, exames digitais, trocas de informações em tempo real e teleconsultas com especialistas. Segundo o ministro da Saúde, Alexandre Padilha, a medida reforça o programa Agora Tem Especialistas, que busca acelerar diagnósticos e diminuir a espera por exames no SUS.
6: Para nós é um avanço muito importante. Nós estamos distribuindo mais 10 mil kits de telesaúde para as unidades básicas de saúde comprados pelo Ministério da Saúde. Equipamentos que permitem você fazer uma avaliação no fundo de olho da retina, equipamentos que fazem uma avaliação do pulmão, eletrocardiogramas, né, ultrassom portátil.
4: O segundo edital foca na expansão da infraestrutura em municípios menores e áreas remotas, por meio do programa Acessa Crédito Telecom, com R$ 500 milhões em recursos. Para o secretário de Telecomunicações do Ministério das Comunicações, Hermano Barros Tércios, os editais devem beneficiar cerca de 2,5 milhões de brasileiros e fazem parte do FUSH 2.0.
7: O público-alvo impacto desse segundo edital, que é o do acesso a crédito, são as cidades abaixo de 30 mil habitantes, as prestadoras com menos de 200 mil acessos, para subir ainda mais esse número de provedores que consigam acessar o recurso do FUSH, provedores pequenos e médios.
4: As empresas interessadas em participar dos editais têm até 22 de maio para apresentar propostas. Reportagem Pablo Mundim.
1: Há 52 anos, uma cooperação entre Brasil e Paraguai transformou uma disputa territorial em um projeto compartilhado de desenvolvimento. Era a criação de Itaipu Binacional.
2: Mais de meio século depois, a empresa olha para o futuro, incentivando pesquisas para novas fontes de geração de energia e atuando como motor de desenvolvimento socioambiental em mais de 400 municípios do país.
1: Em outra frente, Itaipu ainda segue com um papel estratégico no equilíbrio da oferta de energia e do preço pago pelos brasileiros números na conta de luz.
2: Sobre tudo isso, a gente conversa hoje com o diretor da companhia, Enio Verri. Boa noite, diretor.
8: Boa noite, ouvintes.
2: Diretor, vamos começar falando daquilo que interessa mais diretamente ao consumidor, que é a tarifa. Brasil e Paraguai estão aí em pleno processo de negociação para redefinição do preço que a gente paga pela energia excedente dos paraguaios, pela parte deles na energia gerada de Itaipu, né? Quais são as expectativas em torno dessa negociação?
8: O presidente Lula nos cobrou, em 2023, quando assumimos, que baixássemos o máximo possível a tarifa. Iniciamos uma negociação com o Paraguai e nós conseguimos baixar em 2023, 30% do valor que era pago. Além de baixar, nós congelamos a tarifa. Portanto, os anos de 23, 24, 25 e 26, a tarifa está congelada após essa redução. E estamos, nesse momento, numa negociação muito profunda com os nossos sócios paraguaios para baixar novamente. Embora não dê para adiantar qual seria essa tarifa, o que nós podemos afirmar a toda a população brasileira é que a tarifa da energia produzida por Itaipu para 27 será ainda mais barata do que essa que está sendo cobrada hoje. Portanto, julgamos assim um momento histórico. Em 53 anos, conseguimos, depois de tanto tempo, baixar de tal maneira a tarifa e ainda garantir que continue baixando a partir de agora.
1: Pois é, diretor, existe esse papel importante de Itaipu, né? Uma empresa pública na estabilidade e previsibilidade do custo da energia no Brasil. O senhor pode explicar para a gente, para os nossos ouvintes, como é que ela faz essa contribuição?
8: Essa é a vantagem de ser uma empresa pública. Ela é 50% do Brasil, 50% do Paraguai, mas elas são absolutamente públicas. Ela não tem esse modelo das estatais brasileiras, porque a Itaipu tem um tratado que a rege, mas ela consegue com isso atender os interesses dos dois países. E os dois países esperam exatamente isso. Primeiro, um preço justo, condições de garantir um investimento nas políticas socioambientais e, principalmente, previsibilidade. A população saber que pode contar com Itaipu, não só no preço, como na garantia. O termo que se usa muito é o termo de bateria. Eu acho que isso é importante dizer. Hoje, tem muita energia a partir do vento e a partir do sol, que é eólica e fotovoltaica. Essas energias são muito boas, são baratas, são limpas, mas elas são intermitentes. Se não tiver vento e não tiver sol, você não tem a energia. E aí, nesse momento, entra Itaipu, que ela tem uma energia firme e garante. Por exemplo, agora, estamos conversando com o Brasil todo já é à noite, e ele tem uma energia acesa na casa dele. Essa energia é Itaipu que garante. Então nós garantimos a estabilidade no preço e na certeza que todas as pessoas têm na sua casa a energia.
2: Pois é, eu ia até falar dessas novas fontes, desse momento de transição energética que a gente vive, porque Itaipu marcou um momento quando foi criada, né? Marcou ali essa coisa da cooperação, dessa integração sul-americana, e agora a gente vive um outro momento, que é o momento da transição energética. E a empresa também incentiva, né, pesquisas na área de geração de energia, de novas energias, como o senhor mencionou aí, a solar e a eólica.
8: Temos muitas pesquisas. A verdade é que a crise climática, ela é um fato concreto. E essa crise climática, ela exige a transição energética. A Itaipu já é um modelo no mundo de transição energética. Ela produz uma energia limpa, de qualidade barata. Agora, além disso, nós pesquisamos e produzimos, por exemplo, a energia fotovoltaica no fio d'água. Como nós temos um reservatório gigante, as placas solares ficam no fio da água produzindo energia solar. Nós temos também experiência com hidrogênio verde, que é uma pesquisa já de 20 anos no Itaipu. Temos também o biogás, que também produz a partir de restos de alimentos energia. E temos agora também a essência, a matéria-prima para fazer o SAF, que é o combustível de aviação. Então Itaipu ela garante a produção de energia firme, mas faz um grande investimento também em energias alternativas para garantir a transição energética que o mundo cobra e o Brasil já está fazendo.
1: Agora, diretor, Itaipu também contribui para o desenvolvimento social e econômico de mais de 400 municípios no país, né? Que tipos de projetos a empresa desenvolve nesses locais?
8: Nós atingimos hoje 434 municípios que compõem o nosso território. Esses municípios, eles emitem resíduos para o reservatório. Para conter a emissão de resíduos, nós investimos muito em políticas socioambientais, ou seja, geração de emprego, renda, com a construção de uma política ambiental. Nós estamos falando de estradas rurais sendo asfaltadas, de investimento em placas solares em prédios públicos, e estamos falando, investimos muito nisso, em associação de catadores e catadoras. Isso é um trabalho fantástico, porque os agentes ambientais são os catadores e catadoras no nosso país. E no nosso território, a Itaipu entra com caminhões, com elevadores, com tratores, fazendo não só que essas pessoas associadas, essas cooperativas, recolham o lixo das ruas, como melhorem em muito a sua renda. Além, lógico, da produção orgânica da agricultura familiar. Portanto, são investimentos que mudam a vida das pessoas, mas fazem uma política socioambiental.
2: Agora, diretor, para a gente concluir, que a gente só tem mais um minutinho, a gente mencionou aqui o passado, o presente. Queria que o senhor falasse um pouco do que esperar de Itaipu para o futuro, para as próximas décadas.
8: Olha, o futuro é Itaipu produzir ainda mais energia hidrelétrica. Nós estamos agora com muitos estudos, com consultoria, para aumentar a produtividade. Nós temos 20 unidades geradoras, 18 sempre funcionando e 2 ficam de backup, de reserva. A ideia é fazermos estudos para colocar mais 2 unidades geradoras e aumentar a capacidade de cada uma delas, que já estão instaladas ali há mais de 40 anos. É oferecer mais energia limpa, barata, para a população brasileira e paraguaia, garantindo a transição que tanto o mundo precisa.
1: Bom, conversamos com o NVR, diretor-geral de Itaipu Binacional. Diretor, obrigado pela entrevista aqui à Voz do Brasil.
8: Um grande abraço.
2: Em uma semana, já foram renegociados R$1 bilhão em dívidas por meio do novo Desenrola Brasil.
1: O programa oferece condições facilitadas de pagamento para ajudar os brasileiros a quitarem seus compromissos financeiros e saírem do vermelho.
2: E essa semana, o programa começa a atender os estudantes que contrataram o FIES e estão com parcelas em atraso.
9: Para trazer alívio ao bolso dos brasileiros e diminuir os índices de inadimplência, foi lançado o novo Desenrola Brasil. São oferecidos descontos de até 90% sobre dívidas antigas, prazo de até 4 anos para pagar e juros reduzidos. Desde o lançamento na semana passada, o programa acumula cerca de R$1 bilhão em dívidas renegociadas. E o volume de pedidos segue em expansão, segundo o ministro da Fazenda, Dario Durigan.
10: São 200 mil pedidos já em avaliação dos bancos, desses 200 mil, 100 mil praticamente fechados, e em volume crescente. Cada dia a gente tem visto mais renegociações sendo feitas, o que é muito importante.
9: O foco do programa são consumidores que ganham até 5 salários mínimos, o equivalente a R$ 8.105. Aqueles que têm dívidas contratadas até 31 de janeiro de 2026, com atraso entre 90 dias e 2 anos, poderão renegociar diretamente com os bancos dívidas de cartão de crédito, cheque especial ou crédito pessoal sem garantia. O programa também oferece condições especiais para micro e pequenas empresas e produtores rurais quitarem seus débitos. E a renegociação para estudantes com empréstimos do FIES deve começar a valer essa semana, afirmou o ministro.
10: O FIES para os inadimplentes deve estar totalmente operativo. A medida provisória semana passada deu as condições, os bancos têm tirado dúvidas junto com o MEC e a Fazenda. Essa semana vai estar operativo.
9: O novo Desenrola tem previsão de duração de 90 dias. De acordo com o ministro Dario Durigan, em breve o programa vai entrar em uma nova fase voltada para estimular os adimplentes. Reportagem Natália Koslick.
2: Você tem dificuldade de guardar dinheiro ou medo de perder o que investiu? Pois olha só, começa a valer hoje o Tesouro Reserva.
1: O novo título é focado em quem quer montar uma reserva de emergência com segurança, uma vez que não sofre com as oscilações do mercado e rende a taxa Selic.
2: O Tesouro Reserva tem rendimento a partir do primeiro dia útil após a aplicação. E o valor mínimo para começar a investir é de R$1.
1: A novidade já está disponível para correntistas do Banco do Brasil.
11: O Tesouro Nacional, a B3 e o Banco do Brasil lançaram oficialmente o Tesouro Reserva, novo título do Tesouro Direto voltado para quem deseja começar a investir e formar reserva de emergência. O produto começa a funcionar nesta segunda-feira 11, com operações disponíveis 24 horas por dia nos 7 dias da semana. O novo título vai ter rendimento indexado à taxa Selic e vai poder ser adquirido com aplicação mínima de R$1. Diferente do Tesouro Selic, o Tesouro Reserva reserva não vai ter marcação a mercado, o que evita oscilações no valor do investimento em períodos de instabilidade financeira. Inicialmente, o produto vai ficar disponível para clientes do Banco do Brasil. Segundo o Tesouro Nacional, a proposta é ampliar o acesso da população aos investimentos públicos e incentivar a educação financeira. O título permite aplicações de até R$500 mil por mês, sem limite para resgates. As operações vão ser feitas pelo aplicativo Investimentos BB, com transferências via Pix. O Tesouro Reserva seguirá as mesmas regras tributárias dos demais títulos do Tesouro Direto. O imposto de renda vai ser cobrado apenas sobre os rendimentos no momento do resgate. Também poderá haver cobrança de IOF em retiradas realizadas em até 30 dias. Claudimário Carvalho, para a Voz do Brasil.
2: A partir de hoje, brasileiros que viajarem para a China por até 30 dias não vão precisar de visto.
1: E o mesmo acontece com os chineses que vêm visitar o Brasil. Também não vão precisar de visto por um período de até 30 dias.
2: Os dois países fizeram um acordo de isenção recíproca de visto que tem validade até o dia 31 de dezembro desse ano.
1: A medida vale para visitas de turismo, negócios, eventos, atividades artísticas, culturais e desportivas.
2: O governo do Brasil apresentou o painel de monitoramento de agrotóxicos na vida aquática, ferramenta que integra dados coletados em diferentes bacias hidrográficas do país, identificando contaminação de águas por defensivos agrícolas.
1: De acordo com os dados, foram realizadas mais de 10 mil análises que apontaram riscos em 1,3% das amostras.
2: Segundo o ministro do Meio Ambiente e Mudança do Clima, João Paulo Capobianco, o Brasil, como grande produtor de alimentos, deve se alinhar com a sustentabilidade, protegendo o solo, as nascentes e as pessoas que utilizam esses produtos.
12: Sabemos que no século XXI, competitividade e sustentabilidade não podem mais caminhar separados. Produzir alimentos exige também proteger a água, a biodiversidade, os territórios e a saúde humana. Esse é o desafio que está diante de nós.
1: A ministra do Desenvolvimento Agrário e Agricultura Familiar, Fernanda Machiavelli, afirmou que os dados permitem realizar um trabalho de conscientização com produtores para que usem produtos mais modernos e eficazes.
13: A gente não pode seguir botando em risco a vida e a saúde dos trabalhadores rurais, nem a vida das comunidades que estão em volta, usando substâncias lá da década de 70, que seguem aqui em uso, quando nós já temos alternativas muito mais seguras, com a mesma capacidade de garantir a nossa excelência na produção.
2: É, e deixar os espaços urbanos mais verdes e assim fortalecer o enfrentamento à mudança do clima.
1: E uma das medidas é incentivar os planos municipais de plantio de árvores nas cidades brasileiras.
14: O governo do Brasil anunciou o edital Arboriza Cidades, que destinará R$19 milhões para que os municípios elaborem ou revisem seus planos e realizem ações de arborização urbana. Outra iniciativa apresentada foi o GeoCal, ferramenta que mapeia as ilhas de calor nas cidades e permite identificar e planejar ações para ampliar e qualificar as áreas verdes. Lançado em 2024, o programa Cidades Verdes Resilientes demonstra avanços expressivos na promoção da qualidade ambiental e no fortalecimento da resiliência urbana frente à mudança do clima, alcançando cerca de 1.300 municípios brasileiros, o equivalente a 23% do total. A iniciativa segue as diretrizes previstas no Plano Nacional sobre Mudança do Clima, o Plano Clima. Para acessar o edital Arboriza Cidades, acesse gov.br/MMA. Thaísa Vitória para a Voz do Brasil.
2: A partir de agora, a atividade circense passa a ser reconhecida como uma manifestação da cultura e da arte popular em todo o território nacional.
1: Com a nova legislação, o circo passa a contar com um respaldo institucional reforçado como patrimônio cultural brasileiro.
2: E isso amplia as possibilidades de políticas públicas voltadas à valorização, preservação e fortalecimento do setor.
1: Dados da Funarte indicam que o Brasil possui cerca de 800 circos de lona em atividade, responsáveis pelo sustento direto de aproximadamente 20 mil profissionais.
2: E essas foram as notícias do governo do Brasil.
1: Uma realização da Secretaria de Comunicação Social da Presidência da República.
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1: Fique agora com as notícias do Poder Judiciário e do Congresso Nacional. Uma boa noite.
2: Boa noite para você e até amanhã.
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17: STF valida lei da Paraíba que permite ao usuário usar cartão físico para identificação em planos de saúde.
18: TSE vai realizar a confirmação do teste público da urna de 13 a 15 de maio.
17: STJ publica novo edital de chamamento de juízes para auxílio temporário em sessões de direito público, privado e penal.
18: Boa noite, eu sou Carlos Eduardo Cunha.
17: E eu sou Walter Lima.
18: O Supremo Tribunal Federal valida a lei do Estado da Paraíba que obriga planos de saúde a oferecer alternativa de identificação física aos usuários nos casos em que haja necessidade de aplicativo ou token.
17: A decisão foi tomada pelo plenário do STF em sessão virtual. Marcelo Della Libera.
19: A lei questionada garante aos beneficiários do plano de saúde a possibilidade de apresentar uma carteira física como forma válida de identificação diante de falhas técnicas ou impossibilidade de acesso à plataforma digital. Em sessão virtual, o plenário do Supremo Tribunal Federal acompanhou o relator da ação, ministro Nunes Marques, e concluiu que a norma estadual não altera o núcleo dos contratos de planos de saúde, mas atua de forma complementar na proteção do consumidor.
18: TSE vai realizar a confirmação do teste público da urna de 13 a 15 de maio.
17: Os participantes retornam ao tribunal para validar correções e aprimoramentos nos sistemas eleitorais. Fábio Ruas.
20: As investigadoras e os investigadores que participaram da oitava edição do teste da urna no ano passado agora voltam ao TSE para verificar se as contribuições para o aprimoramento dos sistemas eleitorais foram implementadas. As sugestões de melhoria foram apresentadas pelos participantes do teste. A verificação vai ser de 13 a 15 de maio, sempre de 10 horas da manhã às 6 da tarde, na sede do TSE em Brasília.
18: O STJ publicou novo edital de chamamento público de juízes para preenchimento de 30 vagas para auxílio temporário.
17: Os colegiados são das primeira, segunda e terceira sessões, especializadas em direito público, privado e penal, respectivamente. Fátima Uchoa.
21: Estão previstas 10 vagas em cada sessão. O prazo de auxílio ao STJ é de 6 meses, com possibilidade de prorrogação. Os magistrados convocados atuarão de forma remota e sem prejuízo das atividades na jurisdição originária. Podem se candidatar juízes vitalícios de primeira instância, mesmo que atuem como substitutos no segundo grau ou nas turmas recursais do sistema dos juizados especiais. As informações completas sobre requisitos para participação estão no site do STJ. As inscrições estão abertas de hoje até 17 de maio.
18: A Justiça do Trabalho deu um passo histórico no aumento do acesso de trabalhadores amazônicos a direitos.
17: Em Manaus, tribunais trabalhistas assinaram acordos de cooperação voltados ao atendimento de populações de difícil acesso. William Nascimento.
22: A Justiça do Trabalho quer ampliar o atendimento a trabalhadores que vivem em regiões de difícil acesso na Amazônia. Durante encontro realizado em Manaus, representantes dos tribunais trabalhistas do Norte decidiram unir esforços para levar serviços da justiça a comunidades ribeirinhas, indígenas e às cidades afastadas. Os tribunais também assumiram o compromisso de irem até esses locais com mais frequência para aproximar ainda mais a justiça da população amazônica.
18: Volkswagen é condenada a pagar 15 milhões de reais por fraudes no controle de emissão de gases em veículos.
17: Sentença atende a pedidos do MPF. Vanessa Pereira.
23: Segundo as investigações, a montadora embutiu um software que burlava os testes de emissão de poluentes em mais de 17 mil unidades da picape Amarok, fabricadas entre 2011 e 2012. A prática viola não só as resoluções do Conselho Nacional do Meio Ambiente, como a própria Constituição Federal, e causa prejuízos ambientais até hoje, já que muitos dos veículos continuam em circulação. O Ministério Público Federal recorreu da decisão para que o valor da indenização seja de 30 milhões de reais, quantia que corresponde à gravidade dos atos da Volkswagen.
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18: Boa noite.
17: E até amanhã.
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0: e cibernéticos.
1: Boa noite.
2: Boa noite.
1: Golpes virtuais, invasões de sistemas e roubo de dados têm feito cada vez mais vítimas no Brasil. Para tentar frear o avanço dos crimes cibernéticos, a Comissão de Ciência e Tecnologia aprovou um projeto que moderniza o Código Penal e endurece as punições para criminosos digitais.
2: A proposta detalha novas condutas criminosas e estabelece penas proporcionais à gravidade das invasões. As informações com o repórter Bruno Lourenço.
3: O projeto aprovado na Comissão de Ciência, Tecnologia, Inovação e Informática atualiza a legislação brasileira em um cenário de crescimento das ameaças digitais. Segundo o relator, senador astronauta Marcos Pontes, do PL de São Paulo, o Brasil só está atrás do México, na América Latina, em número de tentativas de ataques cibernéticos. A proposta cria tipos penais mais específicos e aumenta as punições aplicáveis. Marcos Pontes alertou também que o uso de ferramentas de inteligência artificial pode facilitar o desenvolvimento de mecanismos de invasão ainda mais sofisticados e acessíveis a um número maior de criminosos.
4: Diante desse contexto, é necessário dotar os órgãos públicos responsáveis pela fiscalização e investigação e pela persecução penal com os instrumentos jurídicos adequados para lidar com esse tipo de crime.
3: O texto seguiu para a Comissão de Constituição e Justiça.
1: E após denúncias de crise humanitária, avanço do garimpo ilegal e aumento da violência na terra indígena Yanomami, o Senado instalou uma subcomissão para acompanhar as políticas públicas direcionadas ao grupo indígena.
2: O colegiado vai fiscalizar ações do governo e discutir medidas para fortalecer a proteção aos Yanomamis. A reportagem é de Patrícia Oliveira.
5: A subcomissão permanente vai acompanhar, fiscalizar e aprimorar as políticas públicas voltadas aos povos Yanomami. A senadora Damaris Alves, do Republicanos do Distrito Federal, foi eleita presidente da subcomissão. Ela afirma que persistem problemas graves nas comunidades indígenas, como desnutrição infantil, dificuldades de acesso à saúde, além da atuação de redes criminosas ligadas ao garimpo ilegal, dificultando o trabalho de assistência. Segundo a senadora, a infraestrutura de saúde disponível é insuficiente para atender às necessidades das comunidades, especialmente em casos que exigem tratamento prolongado.
6: Informo que nós teremos diligência na área Yanomami e nós teremos, além de diligência de senadores, visita técnicas dos técnicos da comissão.
5: A subcomissão já tem um plano de trabalho pronto para acompanhar de forma permanente as ações governamentais e propor soluções legislativas e administrativas para a proteção desses povos indígenas.
1: Muitos jovens que deixam abrigos e famílias acolhedoras ao completar 18 anos precisam enfrentar sozinhos os desafios da vida adulta sem apoio financeiro, qualificação profissional ou oportunidades de trabalho.
2: Para mudar essa realidade, um projeto em análise no Congresso prevê ações de capacitação, acesso à educação e incentivo à inserção desses adolescentes no mercado de trabalho. Os detalhes na reportagem de Alexandre Campos.
7: Segundo o autor do projeto, o senador astronauta Marcos Pontes, do PL de São Paulo, além de as entidades de acolhimento serem obrigadas a acompanhar os jovens desligados, com foco em sua inclusão socioeconômica, a proposta também obriga as empresas a ofertarem vagas de aprendizes para adolescentes em situação de acolhimento institucional e aos que já tiverem sido desligados desse serviço após completarem 18 anos. Na opinião do senador, essas medidas criam condições para que esses jovens entrem no mercado de trabalho em pé de igualdade com as demais pessoas de sua faixa etária.
8: Imagina o que passa na cabeça de um jovem desse. Como é que eu vou me virar? O que que eu vou fazer? Quando você tem a possibilidade de ofertar oportunidades para que eles possam estudar, para que eles possam fazer um curso técnico, aquela preocupação, tudo que eu vou fazer, começa a ter um sentido, ela começa a ver um caminho para frente positivo.
7: Segundo dados do Sistema Nacional de Adoção e Acolhimento do Conselho Nacional de Justiça, o Brasil conta atualmente com mais de 35 mil crianças e adolescentes em serviços de acolhimento institucional ou familiar.
1: E o governo vetou o projeto que permitia contar o estágio como experiência profissional e critério em concursos públicos.
2: O governo argumentou que a proposta descaracteriza o papel pedagógico do estágio e fere a autonomia de estados e municípios. Repórter Márcio Maturana.
9: Foi
0: foi vetado o projeto aprovado pelo Congresso em que o

0: estágio valeria como tempo de experiência profissional e como prova em concurso público. O Poder Executivo argumentou que isso ia tirar o caráter pedagógico e seria inconstitucional ao ferir a autonomia de estados e municípios. No Senado, o texto foi relatado pela senadora Damares Alves, dos Republicanos do Distrito Federal.
1: Estudos sobre juventude e mercado de trabalho indicam que esse grupo enfrenta um ciclo perverso. Não consegue o primeiro emprego por falta de experiência e sem oportunidade de atuação formal. Permanece fora do mercado. Ao reconhecer o estágio como experiência profissional, o PL contribui para mitigar essa desigualdade.
0: Agora, o veto precisa ser analisado pelo Congresso Nacional.
2: A medida provisória que trata da renovação automática da CNH para motoristas sem multa está na pauta do plenário desta semana.
3: Também pode ser votada a criação da Política Nacional para Estudantes com Altas Habilidades ou Superdotação. Repórter Pedro Pincer.
4: O plenário deve analisar nesta terça-feira a medida provisória que prevê a renovação automática da Carteira Nacional de Habilitação para motoristas cadastrados no Registro Nacional Positivo de Condutores. O benefício vale para quem não cometeu infrações com pontuação nos últimos 12 meses. O texto ainda autoriza o condutor a escolher a emissão da carteira apenas em formato digital. Para o relator, senador Renan Filho, do MDB de Alagoas, o fim da exigência da CNH física pode reduzir os custos para o cidadão.
5: A manutenção da opção pelo documento físico assegura a liberdade de escolha. Queria dizer aos parlamentares, protagonismo ao cidadão. A medida barateia, simplifica e digitaliza, desburocratiza e dá protagonismo ao cidadão, sem prejuízo àqueles que preferem, obviamente, a versão impressa.
4: Já na quarta-feira, pode ser votado o projeto que estabelece a Política Nacional para Estudantes com Altas Habilidades ou Superdotação. Também estão na pauta da semana o projeto que dispensa novas provas para a fixação de indenização por dano moral contra condenado por crimes do Código Penal e o texto que define os deveres funcionais e responsabilidades dos membros dos Conselhos dos Direitos da Criança e do Adolescente Nacional, estaduais, distrital e municipais.
2: Há 30 anos, a urna eletrônica mudou a forma de votar no Brasil, acelerou a apuração dos resultados e se tornou referência mundial em tecnologia eleitoral.
3: Mas apesar do reconhecimento internacional, o sistema ainda enfrenta a desconfiança de parte da população brasileira. A reportagem é de Raíssa Abreu.
6: A urna eletrônica foi usada pela primeira vez nas eleições municipais de 1996. No ano 2000, 100% das eleições brasileiras foram informatizadas. O país é hoje uma referência mundial no assunto, como lembra o senador Randolfe Rodrigues, do PT do Amapá.
7: A democracia brasileira é uma das democracias mais admiradas do planeta, exatamente pelas urnas eletrônicas.
6: Mas apesar do pioneirismo, a urna eletrônica está entre os assuntos que mais dividem opiniões no país. No Senado, está em análise na Comissão de Direitos Humanos um projeto para que o voto seja impresso. Para a senadora Damares Alves, do Republicanos do Distrito Federal, a insegurança tem a ver com a falta de letramento digital da população e com recentes escândalos de corrupção.
8: E esse ano, a dúvida vai ser maior por causa da fraude do INSS, que era tudo eletrônico. E eles disseram, ó, lá no eletrônico eles roubam nós. Então a gente vai ter questionamento, especialmente do povo que não entende de tecnologia.
6: No passado, quando os votos eram feitos em papel, eram comuns os casos de desaparecimento de cédulas e até de urnas. Como lembrou a professora aposentada da Universidade de Brasília, Jodete Amorim, que chegou a trabalhar como mesária e fiscal.
3: Com edição de Paula Groba e trabalhos técnicos de João Lira, o Jornal do Senado fica por aqui. Acompanhe agora as notícias da Câmara dos Deputados. Boa noite.
2: Boa noite e até amanhã.
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10: Deputados reconhecem profissão de trabalhador em refeições coletivas.
11: Câmara cria homenagens para destaques na ciência e no meio ambiente.
10: Bancada ligada à segurança pública pede a redução da maioridade penal.
12: Boa noite. Alberto Fraga, do PL do Distrito Federal, cobra do Senado a votação de propostas de segurança pública aprovadas pela Câmara. O deputado cita caso recente de violência sexual contra crianças para defender a redução da maioridade penal em crimes graves.
13: Alberto Fraga também pede avanço de proposta que obriga o Estado a avisar mulheres sobre a saída da prisão de ex-companheiros que representem ameaça. Ele afirma que o Congresso precisa dar prioridade a medidas capazes de enfrentar a violência e proteger possíveis vítimas.
12: Maurício Marcon, do PL do Rio Grande do Sul, critica o veto do Executivo a artigo de projeto que aumentava a pena para roubo seguido de lesão grave para 16 a 24 anos. Ele afirma que a punição mais severa é necessária para crimes que deixam vítimas com sequelas permanentes.
13: Maurício Marcon também defende a redução da maioridade penal em casos de crimes graves cometidos por adolescentes. Ele sustenta que o Congresso deve priorizar medidas de segurança pública, especialmente diante de casos recentes de violência contra crianças.
12: Para Zé Trovão, do PL de Santa Catarina, é preciso reduzir a maioridade, com o argumento de que a legislação atual favorece a impunidade. Na visão do deputado, crimes graves cometidos por menores exigem resposta mais dura do Congresso Nacional.
13: O parlamentar também critica o governo e outros setores políticos por, segundo ele, não darem a devida atenção ao caso. Zé Trovão acredita que a falta de posicionamento reforça a sensação de insegurança e evidencia a necessidade de mudanças na legislação penal.
12: Coronel Crisóstomo, do PL de Rondônia, defende a redução da maioridade penal como medida urgente para combater crimes graves. Ele argumenta que casos de violência envolvendo menores exigem resposta mais rigorosa do Congresso.
13: O deputado afirma que a proposta é necessária para proteger a população e evitar novos crimes, cobrando ação imediata dos parlamentares. Coronel Crisóstomo afirma que a mudança na legislação é essencial diante do aumento da criminalidade e da sensação de impunidade.
12: Sargento Gonçalves, do PL do Rio Grande do Norte, é favorável à redução da maioridade penal, argumentando que a medida é necessária para combater a impunidade. Segundo ele, crimes cometidos por menores têm gerado insegurança e exigem uma resposta mais rigorosa do Estado.
13: O deputado também critica a falta de posicionamento de setores políticos sobre casos de violência e afirma que há pressão popular pela mudança na legislação. Para Sargento Gonçalves, o Congresso deve avançar no tema e dar uma resposta à sociedade.
12: A redução da maioridade penal é uma das pautas defendidas por Dr. Zacarias Calil, do MDB de Goiás. O parlamentar cita dados sobre estupros coletivos contra crianças e adolescentes e afirma que o aumento desses crimes exige resposta mais rigorosa do Estado brasileiro.
13: Dr. Zacarias Calil também cobra o endurecimento das penas para crimes sexuais contra menores e para a divulgação de imagens criminosas nas redes sociais. Ele pede ainda o fortalecimento da rede de proteção à infância, com apoio psicológico às vítimas e assistência às famílias.
12: Juliana Cardoso, do PT de São Paulo, apoia o avanço de propostas de combate à violência contra a mulher e pede a criminalização da misoginia. Segundo a parlamentar, mulheres seguem enfrentando diariamente agressões, discursos de ódio e feminicídio.
13: Juliana Cardoso menciona projetos de autodefesa, afirmando que iniciativas desse tipo ajudam mulheres em situações de vulnerabilidade. Para a deputada, porém, a proteção efetiva depende de políticas públicas e de leis mais rígidas contra a violência e a discriminação.
14: Justiça.
12: Jandira Fegali, do PCdoB do Rio de Janeiro, contesta procedimento adotado pelo Congresso em sessão que derrubou o veto presidencial ao chamado PL da dosimetria. A deputada considera irregular o fatiamento de um veto integral.
13: Jandira Fegali anuncia que parlamentares vão recorrer ao STF para tentar anular a sessão. Ela argumenta que a redução de penas para condenados por crimes contra o Estado Democrático de Direito funciona como uma forma indireta de anistia aos envolvidos nos atos de 8 de janeiro.
12: Bia Kicis, do PL do Distrito Federal, critica parlamentares que recorreram ao STF contra a derrubada do veto à lei da dosimetria. A deputada afirma que a votação do Congresso deve ser respeitada por representar decisão legítima do Poder Legislativo.
13: Bia Kicis também contesta a classificação de manifestantes condenados pelos atos de 8 de janeiro como golpistas. Ela argumenta que a revisão das penas busca corrigir possíveis excessos da justiça.
12: Érica Cocai, do PT do Distrito Federal, critica a condução da votação sobre a dosimetria psiquiatria, afirmando que houve violação da Constituição e defende o direito de recorrer ao Supremo Tribunal Federal. Ela alega que a medida favorece criminosos e compromete a segurança jurídica.
13: Érica Cocai também associa o debate a episódios ligados a ataques às instituições, acusando adversários de incoerência ao defenderem mudanças legais. Para ela, a polarização atual reflete a disputa entre a preservação da democracia e ações que, segundo avalia, colocam o sistema em risco.
14: Saúde.
12: Comissão de Saúde aprova prioridade no atendimento para pessoas com doenças graves. A repórter Sofia Peçanha tem os detalhes.
15: A Comissão de Saúde da Câmara dos Deputados aprovou o projeto que garante atendimento prioritário para pessoas com doenças graves em locais públicos e privados, como bancos, repartições públicas e concessionárias de serviços. Atualmente, a lei já dá prioridade para idosos, pessoas com deficiência, gestantes, lactantes, pessoas com criança de colo e obesos. Com a alteração da lei de atendimento prioritário, os pacientes com doenças graves também passam a ter esse direito. Durante a votação da comissão, o relator, o deputado Célio Silveira, do MDB de Goiás, destacou o objetivo central do projeto.
16: A gente priorizar as pessoas que têm doenças graves no rol das prioridades, porque normalmente essas pessoas não têm a atenção necessária. E com esse projeto de lei aí sendo aprovado, elas vão ter prioridades aí para que tenham um atendimento especializado mais rápido e para que tenham mais atenção do poder público.
15: O texto aprovado inclui pacientes com doenças graves como esclerose múltipla, doença de Parkinson, cardiopatia grave e hanseníase, além de outras enfermidades consideradas graves por avaliação médica. O texto final reuniu outros 22 projetos que estavam sendo analisados em conjunto e que citavam várias doenças consideradas graves. Por isso, o relator fez uma mudança. Em vez de manter uma lista fixa de doenças na lei, ele propõe que a legislação trate de forma mais geral as pessoas com doenças graves e dores crônicas. A definição detalhada de quais doenças entram nessa classificação ficaria a cargo de uma regulamentação. O deputado Célio Silveira destacou que a medida busca garantir mais dignidade e um atendimento mais humanizado para esses pacientes.
16: E nós queremos dar apoio para essas pessoas, para que elas tenham prioridade no atendimento, para que elas tenham prioridade na medicação, no tratamento medicamentoso, porque isso com certeza vai ajudar milhões e milhões de brasileiros que hoje não têm esse atendimento prioritário.
15: O autor do projeto, o deputado Felipe Carreiras, do PSB de Pernambuco, argumenta que o atendimento prioritário consiste em serviços individualizados que assegurem tratamento diferenciado e atendimento imediato. Agora, a proposta que dá prioridade de atendimento a pessoas com doenças graves aguarda análise da Comissão de Constituição e Justiça. Da Rádio Câmara de Brasília, Sofia Peçanha.
9: Direitos Humanos.
13: Tiago Dimas, do Podemos, parabeniza o trabalho da Associação de Pais, Profissionais e Amigos de Pessoas Atípicas de Araguatins, no norte de Tocantins. Ele conta que a iniciativa reúne profissionais e voluntários em ações de acompanhamento terapêutico.
12: Tiago Dimas também defende políticas públicas permanentes e o envio de recursos federais para apoiar instituições voltadas à inclusão. Ele afirma que o fortalecimento dessas iniciativas é essencial para ampliar o acesso a terapias e melhorar a qualidade de vida das famílias atendidas.
13: Maria Reis, do PSB de Pernambuco, comemora o avanço de projeto de sua autoria que estabelece a sobrecarga de quem tem a guarda de filho menor de idade e a comprovação do abandono afetivo por parte do genitor ausente como critérios para fixar o valor da pensão alimentícia.
17: A gente sabe da sobrecarga das mulheres e até de alguns homens quando são abandonados pelos seus companheiros e companheiras, pais ou mães dos seus filhos, que ficam assim com a carga maior, com a educação, com a saúde, com o lazer dos seus filhos. Então, a partir do momento que o genitor abandonar o seu filho, terá que garantir uma pensão maior para que ele possa sobreviver de forma mais condizente com a sua realidade.
12: A medida, segundo Maria Reis, busca tornar mais justa a divisão de responsabilidades. O texto, no entanto, mantém o critério de observar as necessidades do filho e as possibilidades financeiras do genitor alimentante. O projeto agora segue para análise do Senado.
9: Ciência e tecnologia.
14: Câmara cria prêmios para homenagear pesquisadores ou instituições de destaque na ciência e no meio ambiente. O repórter Marcelo Larcher nos conta mais sobre as premiações.
18: A Câmara dos Deputados aprovou a criação de dois prêmios, um para homenagear pessoas e empresas de destaque na área de ciência e tecnologia e outro para reconhecer boas práticas de desenvolvimento sustentável. O prêmio dedicado à ciência e inovação recebeu o nome de César Lattes, físico e matemático brasileiro de renome mundial, conhecido por ter participado da descoberta de uma partícula subatômica chamada meson pi, importante para o conhecimento nuclear. O prêmio César Lattes será destinado a empresas e pesquisadores com atuação de destaque em ciência, tecnologia e inovação. Serão até 5 homenageados por ano, escolhidos pela Comissão de Ciência, Tecnologia e Inovação da Câmara. O prêmio é concedido desde 2021 pela comissão. Com a aprovação do projeto apresentado pelos deputados Márcio Gerri, do PCdoB do Maranhão, e Geraldo Rezende, do União do Mato Grosso do Sul, passa a ser um reconhecimento oficial da Câmara a pessoas e entidades que contribuem para o desenvolvimento da ciência, da tecnologia e da inovação no Brasil. O relator da proposta foi o deputado Inácio Arruda, do PCdoB do Ceará.
19: Ao homenagear a figura de Lattes, o projeto torna perene uma premiação que representa um marco simbólico e institucional na valorização da ciência brasileira, por meio da associação do prêmio ao nome de um dos mais brilhantes pesquisadores da história do país. É oportuno lembrar que Lattes é uma das figuras mais emblemáticas da história da ciência do Brasil, tendo desempenhado um papel central na inserção do país no cenário científico internacional e na consolidação das nossas instituições de pesquisa.
18: Também foi aprovado o Prêmio Câmara Ambiental de Desenvolvimento Sustentável, que vai reconhecer até 15 pessoas ou organizações por ano por projetos na área de meio ambiente. Da Rádio Câmara de Brasília, com informações de Antônio Vital, Marcelo Larcher.
20: Desenvolvimento Regional.
12: Após 13 anos, o STF volta a analisar mudanças na lei dos royalties de petróleo. Rosângela Gomes, do Republicanos, defende a manutenção da atual partilha para o Rio de Janeiro, alegando que a Constituição garante o recurso para compensar os danos ambientais decorrentes da extração.
14: A legisladora lembra que o Estado já enfrenta dívidas altas e não pode perder mais receitas. Rosângela Gomes reforça que, apesar de entender a importância da partilha com o restante do país, a verba advinda dos royalties é vital para a saúde, educação e segurança do povo fluminense.
12: Paulo Lemos, do PT, parabeniza 5 municípios do Amapá que fizeram aniversário em 1º de maio. Ao citar a vocação econômica de cada um deles, o deputado destaca a importância da parceria entre o governo estadual e a bancada federal na transformação da realidade da população.
14: Paulo Lemos fala da produção agrícola e das belezas naturais de Porto Grande, que completou 34 anos. Da mineração em Pedra Branca do Amapari, da criação de búfalos em Cutias do Araguari, da produção de pescados em Pacuúba e da localização estratégica de Itaubal, todas com 32 anos.
12: Bustinho Ribeiro, do PP, cita investimentos em obras de abastecimento de água no interior de Sergipe, com a inauguração de estações de tratamento e adutoras em municípios do Alto Sertão. Ele conta que as ações ampliam o acesso à água para milhares de famílias da região.
14: Custinho Ribeiro lembra que os investimentos em infraestrutura hídrica fortalecem a produção agrícola, geram empregos e promovem desenvolvimento no sertão sergipano. Ele defende obras estruturantes como alternativa para melhorar a qualidade de vida da população nordestina.
20: Trabalho.
12: Alfredinho, do PT de São Paulo, comemora a definição de uma data final da votação do relatório da Comissão Especial sobre o fim da escala 6x1. Ele sustenta que a redução da jornada vai gerar oportunidades de trabalho e que os empresários vão se adaptar bem às mudanças.
14: Sobre o risco de demissões, Alfredinho pondera que o desemprego resulta mais da automação e da robotização da produção do que de direitos trabalhistas e cita exemplos de países que mantiveram o crescimento econômico depois da redução da carga horária de trabalho.
20: Votação.
12: Câmara aprova projeto que regulamenta a profissão de trabalhador em refeições coletivas. O repórter Antônio Vital tem as informações.
21: A Câmara dos Deputados aprovou o projeto que regulamenta a profissão de trabalhadores em refeições coletivas. Esse profissional atua na produção, manipulação e distribuição de refeições em grande escala para empresas em ambiente não comercial, ou seja, não são aqueles que trabalham em restaurantes, mas sim no preparo de alimentos em escolas, hospitais e até em fábricas, ou seja, todos os lugares com refeitórios com capacidade para atender grande número de pessoas. Segundo a Associação Brasileira de Empresas de Refeições Coletivas, o setor emprega quase 300 mil pessoas e em 2025 forneceu mais de 40 milhões de refeições por dia. O texto aprovado trata de piso salarial, jornada de trabalho, adicionais de insalubridade e periculosidade, bem como de aposentadoria especial. O projeto remete essas definições para livre negociação entre patrões e empregados por meio de convenção ou acordo coletivo e para o que determina a legislação trabalhista. Deixa claro, por exemplo, que a jornada seguirá regras da Consolidação das Leis do Trabalho, a CLT, com possibilidade de jornadas diferenciadas e escalas de revezamento por negociação coletiva. E adicional de insalubridade ou periculosidade só em casos comprovados de más condições de trabalho, como explicou o relator da proposta em plenário, deputado João Carlos, do Republicanos do Amazonas.
0: Preserva-se nesse sentido a conformação constitucional da livre iniciativa e da autonomia privada coletiva, com especial destaque para o papel da negociação coletiva. No que se refere à aposentadoria especial, o substitutivo mantém alinhamento com a legislação previdenciária, deixando expresso que eventual reconhecimento do direito depende da efetiva exposição a agentes nocivos e do cumprimento dos requisitos legais e técnicos pertinentes.
21: O texto aprovado também prevê aposentadoria especial para segurados do regime geral de previdência social, desde que haja exposição habitual e permanente a agentes nocivos. Os profissionais de refeições coletivas também são aqueles que trabalham em cozinhas industriais, comunitárias, beneficentes e até em lugares como navios. O projeto que regulamenta essa profissão seguiu para análise do Senado. Da Rádio Câmara de Brasília, Antônio Vital.
20: Economia.
1: Luiz Carlos Auli, do Podemos do Paraná, é favorável ao programa Desenrola 2 do governo federal, mas acredita ser insuficiente se não houver o enfrentamento da cobrança de juros abusivos. Ele orienta as famílias a só aceitarem renegociações com descontos acima de 90%.
22: Segundo o deputado, a dívida de milhões de brasileiros é formada quase totalmente por juros, já que muitas vezes o valor principal é quitado nas primeiras parcelas. Para Luiz Carlos Auli, o governo também é vítima dos juros, o que o impede de formar caixa para quitar a dívida com rentistas.
1: Sanderson, do PL do Rio Grande do Sul, apresentou um projeto para criar o Programa Nacional de Renegociação de Dívida das Famílias, com uso de 100% do FGTS para quitação de débitos. Para ele, o Desenrola 2 é insuficiente para enfrentar o endividamento da população.
22: Segundo Sanderson, além de facilitar pagamentos, a proposta foca em educação financeira para evitar novas dívidas. Ele acentua ainda que o projeto desburocratiza a limpeza do nome do consumidor, facilitando sua volta ao sistema de crédito sem constrangimentos.
1: Vermelho, do PL do Paraná, destaca a importância do projeto que amplia de 81 mil para 130 mil reais o teto de faturamento do microempreendedor individual. Segundo ele, a proposta corrige a defasagem do limite atual e beneficia milhões de trabalhadores informais que atuam como pequenos prestadores de serviço.
23: Nós estamos em 2026 e é claro que já estamos atrasados na atualização do valor de faturamento para o microempreendedor individual. Muitas pessoas usam o MEI. É o mecânico, é o corretor, é a manicure, é a cabeleireira, é o prestador de serviço esporádico, o pintor, o encanador, aquele cara que vem te atender na residência. Ele não é um cara fichado.
22: Vermelho também informa que a comissão especial foi instalada para analisar a proposta, defendendo a tramitação rápida do texto. A ideia, segundo o deputado, é atender a demanda dos empreendedores e permitir que a matéria siga o quanto antes para a sanção.
1: Termina agora o Jornal Câmara dos Deputados, com trabalhos técnicos de Everson Urani e apresentação de Márcio Aquiles Sardi e José Carlos Andretti. Uma ótima para você.
22: Você fica com as notícias do Tribunal de Contas da União. Boa noite.
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7: Com a prisão mantida pela justiça, o goleiro Bruno Fernandes foi transferido para o Instituto Penal Plácido Sá Carvalho, no complexo de Jericinó, em Bangu, na zona sudoeste do Rio. A informação foi confirmada hoje pela Secretaria de Estado de Polícia Penal. Depois de 2 meses foragido, Bruno foi preso em casa em São Pedro da Aldeia, na região dos Lagos. O goleiro teve a prisão novamente decretada pela vara de execuções penais após violar regras da liberdade condicional. 6 anos após o início da pandemia de Covid-19, que matou mais de 716 mil pessoas no Brasil, a lei que institui o Dia Nacional em Memória das Vítimas da Covid-19 foi sancionada hoje pelo presidente Luiz Inácio Lula da Silva do PT em cerimônia no Palácio do Planalto. O dia escolhido foi 12 de março, data que remete ao falecimento da técnica de enfermagem Rosana Aparecida Urbano, a primeira vítima da doença registrada no Brasil, em São Paulo. No discurso, Lula criticou a condução desastrosa da pandemia pelo então governo do ex-presidente Jair Bolsonaro. Turista foi detido e multado em 500 euros, cerca de 2,9 mil reais, por ter mergulhado e nadado no último fim de semana na Fontana de Trevi, um dos maiores cartões postais de Roma, na Itália. Segundo a imprensa romana, o turista estava embriagado. A nacionalidade do homem não foi divulgada. Ele corre o risco de ser proibido de regressar ao local, que tem mais de 260 anos, por tempo indeterminado. Do Departamento de Jornalismo, Fernanda Paredes.
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Demorou esse final de semana a passar, hein? Mas já aqui estamos novamente. Mais uma semana que eu profetizo de vitória. Uma semana de portas abertas. Mais uma semana de gerando vencedores, trazendo a palavra que transforma, que edifica, que levanta, que renova a palavra de Deus. Com meu amigão, sempre, claro, sempre com ele, Pastorzão Valdir Brasil do meu coração. I love you, Pastor Valdir. Daqui a pouquinho ele vai ministrar, ele vai trazer a revelação desse fim de semana, a revelação fresquinha desse fim de semana. Eu vou trazer pra você, você ouvinte, claro, você merece receber um alimento do céu para edificar a sua fé. Mas antes, tem música bonita de verdade. E eu quero oferecer pra você essa linda canção com Gabriela Rocha, Me Atraiu, ao vivo. Boa noite. Após a canção, tem...

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1: A paz de Cristo invada o seu coração.
2: Amém.
1: Nós estamos direto do templo da IGV Itaipu, Rua São Fábio 55, e nós temos uma missão, e a nossa missão é gerar vencedores. Eu quero compartilhar com você quando a honra cura o que o tempo não conseguiu. Abra comigo a sua Bíblia, por favor. Carta do apóstolo Paulo à igreja aos Efésios, capítulo 6, apenas o verso 2. Honre o seu pai e a sua mãe, que é o primeiro mandamento com promessa. Esse é o primeiro mandamento com promessa. Qual é o primeiro mandamento? Honra o Senhor, o teu Deus, de todo o seu coração. E a si mesmo, como você ama o seu próximo, como você ama a si mesmo. Agora, qual é o primeiro mandamento com promessa? Honra o teu pai e a tua mãe, para que te prolongues os teus dias sobre a face da terra. Então, quando eu honro meu pai, quando eu honro a minha mãe, eu vou ter o quê? Longevidade. Agora, quem não honra pai e quem não honra mãe, morre cedo. Honra não é brá, brá, brá. Honra é aquilo que você carrega para onde você vai. Quer viver uma vida de bênção? Honra teu pai e honra tua mãe. Filhos que não honram pai nem mãe vão morrer cedo. Eu falei na semana passada aqui sobre um garoto que não honra o pai, honra a riqueza do pai. Ele fala: pai, me dá a parte que é minha, o que eu tenho direito, senão eu vou pra justiça. Você já viu o filho botando o pai na justiça? Já viu o irmão botando o irmão na justiça? Já viu família que vive em pé de guerra? Porque falta honra. E o que que esse filho faz? Desonra o pai. E quem desonra o pai vai para onde? No chiqueiro, vivendo tristeza, perdeu a própria identidade. Tanto é que quando ele cai em si, que ele lembra da honra da casa do pai, fala: caramba, eu tô aqui no chiqueiro, mas lá na casa do meu pai tem honra. Lá o menor servo, o mais

volta. E o que ele faz? Vou voltar pra lá. Não tenho mais o direito de voltar como filho, porque eu peguei a herança e joguei fora. Mas eu posso voltar pra servir, pra ser empregado. E o que ele faz? Volta pra casa pra encontrar com o pai com esse pensamento. Agora, por que que ele volta? Porque naquela casa sempre teve honra. Pra ele, já não era mais filho. Pra ele, agora seria um servente, um escravo. Mas pro pai, filho sempre é filho. Paternidade de Deus. E quando ele volta pra dizer, não precisa me tratar mais como filho, que eu já joguei fora meu direito de filiação, o pai diz, meu filho, você estava longe e essa casa está te honrando. Você estava longe, mas o novilho cevado está pronto para o churrasco, porque quando você estava longe, estávamos alimentando um sonho e um projeto de você voltar. Você estava longe e o alfaiate estava preparando roupa nova para você, sob medida para você. Não é uma roupa qualquer, mas uma roupa sob medida para você. É para você, filho. Tem sapato novo, tem calçado novo para você. Você falou que perdeu o direito de filiação, mas o anel de poder, de autoridade, a marca da família já está pronta para colocar no seu dedo. Você vem para cá dizendo que vai trabalhar, que vai servir, mas já tem festa para te receber. Sabe o que é isso? É honra de pai, porque pai honra. Uma família que vive debaixo de honra é assim, um honra o outro, não tem um melhor nem outro pior. É família, unidade, é um corpo. A Bíblia fala sobre um menino chamado José, Zezinho. Quem era Zezinho? Era o filho do coração de Jacó. Quem era Jacó? Enganador. Brigou com o irmão porque quis levar o que não era dele, fugiu, foi parar na casa de Absalão, o tio dele, e a primeira figura que ele vê é quem? Raquel. E ele bota o olho na menina e diz, quero casar com ela. Eu sou, não, meu filho, mas aqui tem que trabalhar. O Dodson, 7 anos e ralando pra casar com a filha. Ele trabalha 7 anos pra casar com a Raquel na noite de núpcias. Ele pensa com a Raquel, ele pega uma analfabeta, que a Bíblia diz que ela não lia. Ele queria a Raquel, não lia. E aí ele, o que é isso? Não foi com você que eu... trabalhei. Aí falou, meu sogro, não é? Ô, rapaz, você não é enganador? Você não enganou seu pai, não enganou seu irmão? Eu sou PhD em engano, cara. Você enganava, mas eu engano mais ainda. Quer casar, vai ter que trabalhar mais 7 anos. Ele trabalha mais 7 anos pra casar com a Raquel. Ele trabalha. Ele honrava a Raquel. Só que a Raquel não engravidava. A Bíblia diz que a Raquel orava assim, dá-me um filho, senão eu morro, Senhor. Eu quero um filho. Mas ela não gerava. E um dia, ela traz uma notícia para Jacó, tô grávida, ele fica todo feliz, quem nasce? O sonho do meu coração, José. E aí, Raquel fala, Jacózinho, engravidei outra vez, meu filho, Deus abriu a minha madre. E aí vem quem? Benjamim. Só que quando nasce Benjamim, ela morre, mas a honra de Raquel não ficou apagada, a honra ninguém pode apagar. José vai crescendo, José era o filho preferido. Jacó manda fazer uma túnica pra ele diferente. E os irmãos começaram a invejar José. Por que que a túnica dele é colorida, a nossa não é? Um dia, José tem um sonho. E aí dentro, em família, a gente pode compartilhar sonho, não pode, irmão? Perto de amigo, a gente não pode pensar alto. Perto de inimigo, não, tá? Mas perto de amigo, a gente pensa alto. José tem entre os irmãos, ele conta o sonho. Eu tive um sonho. O que que é? Nós estamos no campo. Olha, muita colheita. Era feixes de trigo. E eu vi quando 11 feixes se curvaram diante do meu. O meu ficou em pé e 11 se curvaram. Presunçoso. O que que ele pensa que ele é? Aí Zezinho foi dormir. Teve outro sonho. E aí ele conta, gente, eu tive outro sonho. Eu sonhei que 11 estrelas se curvavam diante de mim, inclusive o sol e a lua. Aí o pai fala assim, Jacózão, é o filho, que isso? Aí tu pegou pensado, quer dizer que eu e sua mãe também vamos nos curvar diante de você. Ô pai, eu sonhei. Só que eles não entenderam que aquele sonho era pra honrar a família toda. O sonho era pra preservar a família, mas eles não entenderam. Sabia que tem gente querendo matar sonhos, que é pra beneficiar? Ninguém pode matar o

0: Deus falou, vai se cumprir na sua vida tal como Deus falou. Você acredita nisso, irmão? Você crê nisso, irmão? Você toma posse disso, irmão? Você glorifica a Deus por isso, irmão? Aleluia! Aleluia! Vamos matar! Aí o Zezinho vem lá, né? Aí, olha o sonhador. Hoje a gente acaba com o sonho dele. Vão matar. E na hora que vão matar, jogam na cisterna pra morrer. Aí alguém entendeu. Cara, pensando bem, a gente pode levar mais uma vantagenzinha. Tem nem querendo levar vantagem, né? Mas como? A gente vende. Ele não vale muito, mas vale quantas moedas, pastor? 30? É melhor 30 do que nada. E a capa? A capa a gente encharca de sangue e leva pra papai. Fala, já chama na beira da estrada. Tem gente querendo matar o sonho e querendo levar mentira. Só que mentira tem perna curta. Mentira só tem validade enquanto a verdade não chega. Porque quando chega a verdade, a mentira perde a validade. E aí eles fazem isso. Jogam o Zezinho pra morrer na cisterna, no calabouço. Aí alguém tem a ideia, tira. Vende Zezinho pra ser escravo. Imagina, Zezinho lá na banca de escravos. Como é que era escravo? Pelado, irmão. Que o cara que compra quer ver se tem deficiência física, se tem algum defeito. Tá lá, exposto à vergonha, mas carregando um sonho. Zezinho tá lá pelado, mas o sonho tá aqui dentro, ó. Aí eles falam, pai, aqui. Achamos essa capa aqui, ó, essa túnica. Não é aquela. Meu Zezinho. É, já era. Alguma besta fera comeu, engoliu. Irmão, quando Deus dá sonho, besta fera não vai engolir. Jacó tá pensando que Zezinho morreu, foi engolido. Mas Zezinho tá ainda reproduzindo o sonho que Deus teve com ele. E para reproduzir o sonho, tem hora que passa por estreito mesmo. Aguenta, irmão, essa aprovação é o sonho que ainda não se cumpriu, mas que tá a caminho, vai se cumprir. Mas José vai para casa de Potifar. Chega lá, a Bíblia diz que Deus abençoou tudo que José coloca a mão. A família melhora, os bens. Potifar fica, cara, que camarada esse tal de Zezinho, esse cara é top. A mulher falou, rapaz, que cara, né? Só que ela olha com outros olhos. Eu falei, ele é tão bom que ele é melhor do que o meu marido. Eu não quero mais meu marido, quero ficar com ele agora. Mas Zezinho sabe quem ele é. Ele sabe que não pode quebrar honra. Potifar, que é o teu marido, e ele não autorizou isso. Eu vou honrar o meu patrão. Não, mas eu quero ficar. Não tem ninguém mais aqui. Foi todo mundo embora. Já botei o lençol de cetim. Tá tudo pronto, tá tudo preparado. O clima tá pronto. Não tem clima, porque eu tenho honra. Para quem tem honra, não tem clima de pecado. Porque quem honra, honra. E honra, honra onde você está. Que honra tá dentro de você, carrega dentro de você. É ela que agarrar o garoto, ele, não, fica com a capa, mas eu não, vazou. Aí ela, e agora, o que que eu faço? Aí fala, ó, esse cara que você botou aqui é um tarado. É, aqui ó, queria me agarrar. A prova aqui ó, tirou a roupa, tá aqui ó, eu segurei a roupa. Aí Zezinho vem pra onde? Agora, sonho de Deus fica preso? Fica não, fala pra alguém aí, sonhos de Deus ninguém pode prender, porque a quem honra, honra. Aí José, vai pra onde? Pra cadeia. Mas tem um sonho, tem o quê? Honra. Lá na cadeia, Zezinho é tão bem sucedido que o carcereiro entrega as chaves da cadeia na mão dele. Fala, cara, ó, toma conta aí da cadeia. Você é tão bom, você carrega um negócio tão bom, que é honra, que eu vou te honrar também, porque honra traz honra, irmão. Honra traz honra. Honra precede honra. É por isso que a Bíblia diz, a quem honra, honra. Aí Zezinho tá lá. Aí um dia chega dois presidiários do palácio. Ó, Deus para realizar o sonho, tira a gente do palácio, coloca lá na cadeia com o sonhador. Um copeiro e um padeiro. Aí um dia eles têm um sonho. Os dois no mesmo dia tiveram um sonho. Aí falou, rapaz, só não, tô perturbado, cara. Tive um sonho. E é, eu também, eu tive dois. Meu era assim, ó. 11 peixes se curvavam diante do meu, depois 11 estrelas se curvavam, o sol e a lua, na minha família. E aí, o que aconteceu? Ainda não aconteceu, mas vai acontecer, porque o sonho de Deus se cumpre. Calma, é só o tempo. chegando. Eu sou o padeiro, eu sonhei, rapaz. Você, Zé, ó, rapaz, tá ruim pra você, cara. Daqui a 3 dias, vão te matar. E o outro, eu também tive um sonho. Eu era o copeiro, então... Ih, rapaz, você, seu sonho é bom, hein? Você vai voltar a servir faraó. Você vai lá, cara. Você vai continuar sendo copeiro do rei. Você vai sair daqui. Agora só tem uma coisa: quando você sair daqui e chegar lá, fala de mim. Aí sabe o que acontece? Copeiro esquece. Porque quem honra, honra. E o copeiro não honrou. Mas tudo isso, irmão, é plano de Deus. Deixa eu falar uma coisa pra você: não carrega ressentimento no coração. Não carrega mágoa de ninguém no coração. O cara vai pra lá e esquece José. Mas José não carrega mágoa. Sabe por quê, irmãos? Imagina se o copeiro fala assim: ô rei, tem um cara lá no presídio, tava junto comigo, falou um negócio que deu certo, o senhor deixa eu trazer ele aqui para ser o meu auxiliar. Aí falei: então tá atrás. Meu irmão, o sonho não era para você ser auxiliar de copeiro, o sonho é para você ficar em pé. Por que o copeiro esqueceu José? Porque não fazia parte dos sonhos de Deus. Não é para você tributar a homens a sua vitória, por isso que ainda não aconteceu, porque quando vier você vai entender, a honra e a glória é dele, porque aquele que dá o sonho também dá a vitória completa, aquele que dá o sonho também realiza o que ele mostrou no sonho. Aí um dia, André, o rei tem um sonho também, e teve 2 sonhos, parece o sonho de José, né? Ele sonhou um monte de vaquinha magra caindo, ninguém conseguia interpretar. Aí o copeiro: lembrei aqui, pequei contra Deus, caramba, ó, tem um camarada lá, tá lá na cadeia, olha, eu tive um sonho, e o padeiro também teve um sonho, não é que deu certo? Quem sabe, manda chamar o Zezinho. E agora, cheirosinho, bonitinho, vai pra onde, Zezinho? Vou pro palácio. Aí o rei fala assim: vou contar o sonho, vê se você entende alguma coisa. Rapaz, parece com o meu também, hein? Porque eu tava na casa do meu pai, sonhei, e a casa que ouviu o sonho me fez passar esse tempo de vaca magra, escravizado, sofrendo. Só tem o seguinte, rei, eu tenho experiência. Meu irmão, sua experiência é para promover um futuro melhor. Agora que você pergunta assim: por que que eu saí das espigas gordas e tô agora nas vacas magras? Calma, irmão, a história não acaba em derrota. Levanta a mão, levanta. A sua história não vai acabar em derrota. A sua história já está projetada no coração do Pai. Há uma história pra você, vai acabar no palácio junto com o rei. Ele conta tudo e fala: rei, ó, vou te dar um conselho, vamos juntar tudo em celeiro, porque essa de espigas vai ser 7 anos de muita fartura. Olha, vai produzir como nunca, e a gente vai arrumar grande celeiro para estocar essa riqueza toda, porque viu, 7 anos de vaca magra, e aí todo mundo vai passar fome e vai ter que vir comer na nossa mão aí, porque quando ninguém tiver nada, nós vamos ter celeiros cheios. Aí José fala assim pra faraó: ei, faz o seguinte, arruma um cara pra fazer isso. Aí fala: não, você é o homem. Sabe o que Deus fez? De presidiário virou governador. Agora, José tá no palácio, na presença do rei com autoridade. E aí um dia, Jacozinho: pega lá feijão pra gente comer. Tem não, pai, acabou. Então vamos comer arroz mesmo. Tem não, pai, acabou. Tem o quê? Tem nada. Como assim? O senhor não sabe a miséria que tá? Todo mundo passando fome? Mas também. Aí chegou a hora de Deus cumprir o sonho. E agora quem veio comprar no Egito, na mão de Zé? O pai fala: me leva esse dinheiro aí, ó. Vai lá no Egito. O único lugar que tem é lá. Só que Jacó não sabia que o sonho não tinha morrido, comido pelas feras. O sonho que Deus deu estava lá em lugar de honra. Sabe por quê? Porque honra traz honra. Aí chega lá quem? Os irmãozinhos de José. Agora, tá aqui na minha mão. Foi isso que Zé fez? Sabe por quê, irmão? Porque honra traz honra. Só desonra quem não tem honra. Aí Zé falou: caramba, que legal, leva comida. Mas traz aqui. Tem mais alguém?
1: Tem.
0: Beija quem não tem honra. Aí Zé falou: caramba, que legal, leva comida. Mas traz aqui. Tem mais alguém?
1: Tem.
0: Beija a mim, vou lembrar de Raquel, a minha mãe. Mas traz o velhinho também, que eu tenho um mistério pra contar pra ele. Tem coisas que você ainda não descobriu, que Deus vai falar com você agora. Mistério. Vai morar todo mundo aqui, na capital, e vai ser todo mundo respeitado, porque vocês fazem parte da família real. Honra tem que dar na hora que tem que dar, tá bom?

0: honra depois não, porque honra depois não é honra, é remorso.
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3: E amanhã eu trago mais uma revelação com o pastor Valdir Brasil. Agora eu quero falar algo muito importante com você. Ninguém faz nada sozinho. E o Gerando Vencedores está no ar há mais de 12 anos, graças a Deus. 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
2: Meu Deus e meu Pai, em o nome do Senhor Jesus, nesta noite de segunda-feira, nós queremos apresentar ao Senhor a nossa semana, nossa terça, quarta, quinta, sexta, o final de semana que virá, porque nós cremos que quando a sua mão está estendida, acontecem livramentos, grandes vitórias, e essa é a nossa oração nesta noite, em o nome do teu filho que selou nossa vitória, que garantiu, meu Deus, a resposta para todos aqueles que creem no seu nome, e é no nome de Jesus que eu declaro, Senhor, proteção sobre os nossos ouvintes, nenhum mal sucederá na vida deles, na vida da família. Senhor, guarda essa pessoa que me ouve agora, guarda essa família, entra nesse hospital, cura essa pessoa que está doente me ouvindo agora, liberta de todo mal. Nós declaramos a bênção do Senhor sobre cada ouvinte, em nome de Jesus, amém.
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2: Há mais de 12 anos, Gerando Vencedores, aqui pela Rádio 93 FM, também pela Rádio RVI FM. É bom demais saber que você está aqui conosco todas as noites, ligadinho, sempre na expectativa de ouvir a palavra, aguardando a revelação do Senhor com meu amigão, pastorzão Valdir Brasil. Estamos chegando ao final do programa de hoje, mas amanhã, neste mesmo horário, se Deus quiser, estaremos aqui e eu já quero te convidar para estar novamente comigo pela noite desta rádio, ouvindo a palavra do Senhor, sendo edificado e com certeza muito abençoado pela palavra de Deus. Então, encontro marcado amanhã, nesse horário, e não se esqueça, a nossa missão é gerar vencedores!

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6: Muito boa noite, a paz do Senhor Jesus. Aqui quem fala é Alexandre Esquerdo, no seu programa Resenha no Rádio. Sempre de segunda a sexta-feira, às 10h30 da noite, só música boa, gente. Aquela mensagem abençoada que vai falar profundamente ao seu coração e a participação de todos os ouvintes através do nosso WhatsApp. Anote 998004021. Vou repetir, hein? 998004021. Você pode pedir música, mandar um alô para quem você quiser e também uma agenda bacana aí da sua igreja que vai rolar aqui no Resenha no Rádio. Mandar um abraço especial para você ligadinho aqui na 93 FM. Não sai daí por nada, que o programa hoje está sensacional. E vamos de pensamento do dia.
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7: A paz do Senhor. Mais uma meditação para o dia de hoje. Salmo 89, verso 14 diz: Justiça e juízo são a base do teu trono, misericórdia e verdade vão adiante de seus olhos. Obviamente você já percebeu na leitura que existem quatro pilares no trono de Deus: justiça, juízo, misericórdia e verdade. Mas o que eu quero que você receba e compreenda nesta mensagem é a visão do trono, que significa que trono traz a lição de autoridade, de domínio, de poder, de administração, que significa que o trono que governa a minha vida, que é o trono que governa a sua vida e que o trono que governa todo o universo, quem está sentado nele é Jeová o Todo-Poderoso. E eu preciso lhe explicar e dizer-lhe que neste trono não há eleição, porque ele foi eleito desde toda a eternidade. Não há vacância nesse trono. Está estabelecido. O reino de Deus está entre nós, através da pessoa bendita de Jesus Cristo. Quando ele ensinou os discípulos a orar, ele disse: quando vocês orarem, orarão assim: Pai nosso que estás nos céus, santificado seja o teu nome. Venha o teu reino. E quando ele encerra a oração, ele diz: porque teu é o reino, o poder e a glória. Nós não estamos mais no império, nós estamos no reino. E este reino tem um trono, e o dono desse trono chama-se Jesus de Nazaré. Amém.
6: Valeu, meu brother. Vamos de música. Nívia Soares, Teu Amor Não Falha. 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

0: comigo.
1: Fala comigo.
2: Estamos junto, Alexandre. Um prazer enorme estar com você.
3: Prazer é todo nosso.
2: Boa noite. Sou Rosane, aqui da Tijuca, da Academia da Fé.
3: Valeu, Rosane. Muito obrigado pela participação. Super beijo. Tamo junto.
4: Boa noite, Alexandre.
3: Boa noite.
4: Esquerdo. Carlos Alexandre, Itaipuaçu.
3: Fala, Carlos.
4: Evangelístico Internacional. Resenha no rádio. É a melhor.
3: Valeu.
4: Show de bola o programa. Boa noite.
3: Valeu, parceiro. Muito obrigado aí pela mensagem, pela moral. Forte abraço.
5: Fala, Alexandre Esquerdo.
3: Fala, meu irmão.
5: Henrique Marinho.
3: Fala, Henrique.
5: Sou da DFC de Maricá. Quero dedicar a próxima música da banda Kadosh, Encontro.
3: Valeu, musicão, hein?
5: E principalmente pra minha esposa, Márcia Marinho. Grande abraço.
3: Tamo um abraço, junto. Meu irmão. Obrigado aí pela participação, pela indicação. Uma boa música pro TBT, hein? Tamo junto, meu irmão. Um abraço.
6: Oi, Alexandre.
3: Opa.
6: Paz, senhor. Resenha no rádio. Ana Cristina de Colégio. Fica na paz.
3: É isso aí, é o Rio de Janeiro participando, mandando mensagem, mandando alô, interagindo conosco através do 99800-04021. Você também pode participar pelo Instagram, vá lá, siga a Resenha no Rádio, siga também Alexandre Esquerdo, você pode pedir música, interagir, ficar ligadinho na programação do Resenha no Rádio. E vamos na sequência com música boa com Estela Laura, Sensibilidade.

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E vamos dar um especial para Tânia Santana, da Devex Sede Minha Igreja. Alô, Tânia! Ela diz que não perde um programa resenha no rádio. Valeu, querida. Deus te abençoe. Rosilene Monteiro, de Niterói. Alô, povo de Niquite! Ela tá mandando um abraço para os seus irmãos da Casa de Oração Poço de Jacó, opa! E também para o seu pastor, Marcos Labareda, meu Deus, hein? Deve ser forte, hein? Cristiane de Caxias, mandando um super beijo para o seu esposo, José Augusto, valeu, Cris. Nilda de Mesquita, oferece o próximo louvor para os seus irmãos da Igreja Mundial do Poder de Deus, e eu vou aqui na carona da Nilda, mandar um abraço especial para todo o povo de Mesquitos, Mesquitenses. Alô, Mesquita, tamo juntos e aquele abraço.

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1: Abra o seu coração para receber uma mensagem profética com nosso pastor Silas Malafaia. É o tema de hoje: coragem. Vamos ouvir.
3: Coragem. Coragem. Eu já falei aqui a definição de coragem. Coragem é domínio do medo. Isso aqui é coragem. Domínio do medo, resistência ao medo, mas não a ausência de medo. A diferença do corajoso para o medroso é que o medroso, o medo controla ele, e o corajoso controla o medo. A Bíblia é incrível. Quando a Bíblia fala de Davi, em 1 Samuel capítulo 16, versículo 18, diz assim: olha, eu conheço, falando para o rei Saul, um filho de Jessé o belemita, por nome Davi. Ele é um cara corajoso e guerreiro. A Bíblia não fala, mas com certeza Davi controlou o medo contra Golias. Vamos dizer que um cara de 2,75 metros, que nunca perdeu uma batalha, um garoto de entre 15 e 17 anos vai enfrentar um cabra desse. Vai dizer que ele não teve medo. O depoimento para o rei Saul acerca de Davi é isso: olha, tem aí um filho de Jessé o belemita. Esse cara é corajoso e guerreiro. Ele domina o medo, ele controla o medo, porque várias situações da vida dá medo. Ou você pensa que eu não tenho medo? Ou você pensa que tudo que eu faço, que tudo que eu encaro, tranquilo? Tem hora que a pressão, a maldade, você tem medo. Há vários aspectos da vida. A gente tem medo, que também é um mecanismo de defesa do ser humano. Porque se você não tivesse medo, você é perturbado mental. Você é classificado com uma doença mental que tem que ser tratado. Porque se você não tiver medo, você vai cometer loucuras que você vai colocar em risco a sua vida. O que faz você parar num sinal vermelho? É só porque ele está vermelho? Você para no sinal vermelho, não é apenas porque ele está apontando, porque você sabe que se você avançar, pode vir um carro te arrebentar e matar você e tua família. Por que um cara, quando aponta uma arma, você levanta a mão ou deita logo no chão rápido? Não, qual é o problema aí, meu amigão? Pode botar arma aqui na cabeça, tu tá falando com macho. O que é que tu quer? Como é que é? Por quê? Porque foge do teu controle. Uma coisa que pode destruir. Então, meu filho, na nossa vida, nas coisas que a gente luta, muitas vezes a gente tem medo. Agora, se você deixar o medo te controlar, escute, ele pode virar pavor. E o pavor é um medo incontrolável que vai tratar no teu psiquismo de uma forma que coisas que você sabe fazer, você perde a noção. O pavor é um bloqueio lá no teu chip, lá no teu HD, bloqueia as informações. O medo, que se transforma em pavor, pode paralisar você. Então, coragem, coragem, coragem, resista. Não deixa ele te dominar, porque também é um preço para você conquistar.

Matheus Pereira. Coragem, é isso aí, meu irmão, minha irmã, tenha coragem, ânimo, força, olha pra frente, coisas novas estão por vir na sua vida, creia nisso. Olha aí, gente, anote porque tem agenda da semana nessa quarta-feira, vai rolar o culto da vitória na Devec Copacabana, fica ligado, você que é aí da Zona Sul, fica na Avenida Nossa Senhora de Copacabana, número 693. E também, quarta-feira, 20 horas, tem o culto da vitória na Devec Taquara, fica na rua André Rocha, número 890. E você, tem uma dica da sua igreja, uma programação bacana? Manda pra gente através do 998004021. Manda a dica que vai rolar aquele jabazinho 0800, divulgando e anunciando os melhores eventos da sua igreja. Valeu? Você sabe, né? Você manda aqui no Resenha. E vamos de música, fechando o programa lá em cima com Disco Praise, Agenda de Deus.

música boa demais, fechando resenha no rádio. Você tá triste, né? Tá chateado com tudo embora, mas amanhã, permitindo o Senhor, estaremos de volta aqui na 93 FM. Não abro mão da sua audiência, da sua companhia. Quero te desejar uma noite de muita, muita paz, aquele sono tranquilão, restaurador, de boa. E não se esqueça, o melhor de Deus está por vir.

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4: Justiça obriga a Havan a dar assentos a empregados no serviço. Reportagem de Janaína Oliveira.
5: A Justiça do Trabalho determinou que uma unidade da Havan em Rondonópolis, no Mato Grosso, disponibilize assentos com encosto para os trabalhadores e adote medidas de ergonomia no ambiente de trabalho. A decisão atende pedido do Ministério Público do Trabalho após denúncias de que funcionários eram obrigados a permanecer em pé durante toda a jornada, até mesmo nos momentos sem atendimento ao público. Segundo a ação, empregados relataram falta de cadeiras nos setores de vendas e até punições para quem descumprisse a regra da empresa. De acordo com o procurador do trabalho, Eduardo Rodrigues do Nascimento, a situação contraria a legislação e afeta diretamente a saúde dos trabalhadores.
6: Essa situação ela viola o artigo 199 da CLT e dispositivos da NR número 17 do Ministério do Trabalho, que estabelecem obrigatoriedade de disponibilização dos assentos para que os empregados possam descansar e alternar a postura durante períodos de inatividade, de modo a proteger a sua saúde e evitar questões de ordem postural.
5: A liminar prevê multa de R$50 mil em caso de descumprimento. Na ação principal, o MPT também pede indenização de R$500 mil por dano moral coletivo. Esta reportagem entrou em contato com a Havan para um posicionamento, mas não obteve retorno. Produção e reportagem, Janaína Oliveira.
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1: Bem-vindos sejam todos a esta escola de sabedoria, a escola dos eleitos, dos predestinados do Senhor. Bem-vindos ao culto racional, ao sacrifício vivo, santo e agradável, que é a nossa forma de expressar a nossa fé cristã e evangélica. Bem-vindos sejam todos, eu quero lhes dar as boas-vindas e saúdo a igreja dizendo graça, paz, misericórdia e amor da parte daquele que vive e que reina para todo sempre, aquele que é o grande eu sou, aquele que acabou de receber o mais perfeito louvor da igreja. Bem-haja os dirigentes de louvor que cuidaram de oferecer o melhor ao nosso Pai. Bem-vindos sejam todos, graça e paz, em nome de Jesus, e todo o povo do Senhor diga amém, amém e amém. Quero aproveitar esta hora para saudar também aqueles que estão assistindo pela internet. Nós temos sempre um universo muito grande de pessoas aqui no Brasil, em outros países, na Europa, no Oriente Médio, Norte da Europa, África. Bem-vindos sejam todos. Lembrando que nós estamos em pleno vapor na ministração de aulas teológicas sobre a genuína graça de Deus. Afinal, nós temos um chamado a crescer na graça e no conhecimento de Jesus. E é isso que nós vamos dar continuidade. Eu quero sempre expressar a minha gratidão a Deus por você que ouviu a voz de Deus. E você que entendeu que há um apelo do Espírito Santo, desde o profeta Oseias, o Senhor dizendo, olha aí meu povo, vocês têm sido destruídos porque lhes falta o conhecimento. Então, agarrado a esta âncora da nossa alma, nós transformamos os nossos cultos, a celebração a Jesus, numa grande escola de sabedoria. Estamos aqui como pensadores. A Bíblia diz que é pela renovação da nossa mente que nós podemos experimentar o que é bom, o que é perfeito e o que é agradável diante do Pai. Você sabe, muitas vezes nós nos sentimos atacados, ou no trabalho, ou na família, ou na mente, ou nas finanças. E a sensação que às vezes nós temos é que nós estamos sós no meio da batalha da vida. Eu, como dirigente desta igreja e com responsabilidades tão grandes que nós assumimos, de vez em quando eu passo por estes ataques. E às vezes nós pensamos que estamos sós. Mas eu quero lhe dizer o que Deus me disse ontem. Nós não podemos imaginar com a nossa mente humana, como Deus neste momento está agindo em nosso favor. E Deus disse, Miguel, tu não sabes o que eu estou fazendo nesta hora. Tu não podes ver com os teus olhos, mas eu estou operando, eu estou solucionando, eu estou ajudando, eu estou abrindo portas, eu estou provendo. E eu descansei o meu coração. Eu quero exatamente lhe dizer isto, porque eu sei que muitas vezes as pessoas chegam à igreja apoquentadas, preocupadas, porque estão sendo atacadas nas finanças, ou com medo que as suas finanças sejam atacadas. Mas graças a Deus, que você tem uma igreja, você tem um altar, e você tem um profeta na sua frente.
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1: Nós podemos ajudar outras pessoas. Nós temos que aprender a ser conselheiros, consoladores, não na teoria, mas na prática, com as nossas próprias dores. De tanto eu ver Deus suprir necessidades, eu posso lhe garantir com a mão na Bíblia, Deus já te supriu todas as tuas necessidades. Então nós aprendemos isto. Nós passamos por situações difíceis que nos geram experiência com Deus. E essa experiência com Deus tem que ser uma fonte de consolação. Ele é o Pai de misericórdia, Ele é o Deus de toda a consolação. Versículo número 5. Porque assim como os sofrimentos de Cristo se manifestam em grande medida em nosso favor, assim também a nossa consolação transborda por meio de Cristo. Amados, esta é a nossa credencial. Nós todos temos um ministério de ajuda. Todos. Olha, o teu vizinho está esperando a tua palavra. O teu colega de trabalho. Amado, amanhã quando você chegar ao seu trabalho, na hora do almoço, chame alguém e diga: olha, eu vou lhe dizer uma coisa, eu sou evangélico, eu sou cristão, eu sou salvo, eu pertenço a uma igreja, eu estou debaixo de um apostolado, se você não sabia, vai saber agora. Deus fez uma obra na minha vida, e conte às pessoas o que Deus fez. Não tenha vergonha do evangelho. Nós precisamos de sal e luz. Nós precisamos de pessoas que não escondam a sua confissão. Versículo de número 6 disse: mas se somos atribulados, é para o vosso conforto e salvação. Se somos confortados, é para o vosso conforto, o qual se torna eficaz, suportando vós com paciência os mesmos sofrimentos que nós também padecemos. Então a Bíblia diz que nós somos atribulados e confortados. Amado, diz que quando eu passei e passo por alguma tribulação e Deus me conforta, diz que eu tenho que ser conforto para quem está passando tribulação. O que que Deus está mostrando? Que Deus transforma o mal em bem. Então quer dizer que as nossas dores têm uma finalidade. Têm. As nossas dores têm uma missão. Uma missão que o Pai concedeu a cada um de nós. Levar misericórdia aos que estão sofrendo. Dizer às pessoas que em Cristo o mal é transformado em bem. Olha, amado, pode ser que alguém esteja aqui ou assistindo pelo satélite, pela internet, e está numa pindaíba violenta, num sofrimento angustiante, até desejo de morrer. Eu também já tive isso tudo. Estou aqui. Se Deus fez na minha vida, pode fazer na tua vida, amado. Versículo número 9 diz isso: contudo, já em nós mesmos tivemos até sentença de morte, para que não confiemos em nós, e sim no Deus que ressuscita os mortos. Eu quero muito que cada homem desta igreja, cada senhora desta igreja, confie em Jesus. Ele não falha, ele é perfeito. Quando ele diz que por suas chagas nos sarou, amado, ele nos sarou por sua chaga, não duvide. A tua confiança tem grande galardão. Não confie em você, não confie no teu taco. Confia em Jesus Cristo, confia na Bíblia. Amado, tu vais sair de qualquer fundo de poço desta vida. Você sabe por quê? Porque eu já estive no fundo do poço e Deus me tirou de lá. Quer dizer que Deus quer que eu participe dos mistérios de Cristo nesta terra? Sim. Esta igreja te equipa, te capacita a ajudar outras pessoas. E como é necessário o ministério da consolação. Amado, onde eu ando com a minha esposa, em qualquer lugar, tem gente que nos aborda, tem gente que pede oração, tem gente... Amado, O mundo está muito desesperado. Há pessoas que gostariam de estar aqui esta manhã, estão aprisionadas. O diabo as cega, as amarra, as incapacita para que elas não conheçam a verdade. Você já venceu isso tudo. Você um dia chegou aqui à igreja como eu, algemado, acorrentado. Conheceu a verdade te libertou. Hoje você é livre. Versículo número 7. A nossa esperança a respeito de vós está firme, sabendo que, como sois participantes dos sofrimentos, assim sereis da consolação. Amado, que sublime e importante para o bem-estar da igreja se todos nós, a partir de agora, assumirmos a função de ajudadores, de consoladores, de confortadores. Portanto, pastor, mas como é que eu aprendo a fazer isso? É aqui. Aqui é a escola da consolação. Olha, amado, muita gente aqui nesta igreja teve experiências de naufrágios. Teve gente que chegou aqui que naufragou no seu casamento, naufragou na sua carreira, naufragou nos seus negócios, teve gente que naufragou espiritualmente, mas aqui foram reorientados e se firmaram. Então, quando eu defendo o meu apostolado, eu quero sempre ter atitudes transparentes que ilustram a beleza deste relacionamento nosso com Deus e meu e você e entre nós. Isto só é possível pela nova aliança. Isso só é possível porque Jesus Cristo é real e verdadeiro. Pastor, mas então, por que Deus permite dores? Isso é que a Bíblia diz que as minhas dores e as minhas tribulações, Deus as usa para ajudar quem está em dores e em tribulações. É verdade. Você não sabe que você é uma extensão de Deus nesta terra? Deus se multiplicou na tua vida. Você é a imagem e semelhança de Deus. E você sabe, Deus a todo momento colocará pessoas no nosso caminho. Não tenha vergonha. Lhe digo pela segunda vez. Não tenha acanhamento. Tenha intrepidez. Se alguém vier até contigo, ou se você cruzar com alguém que precise, fale, ore, toque na pessoa, mostre o que Deus fez na tua vida, seja um consolador. Mas então, apóstolo, por que Deus permite dores na vida? Paulo mostrou aí tanta coisa. Olha, amado, Deus permite dores porque nós temos a capacidade de escolher entre o bem e o mal. E às vezes, as nossas dores são em função de decisões erradas, escolhas erradas que trazem consequências. Você sabe quantas pessoas estão aqui entre nós hoje que no passado escolheram a droga, o álcool, o sexo ilícito? Foram escolhas. Então, você sabe, o ser humano quer ter livre-arbítrio. E nesse desejo de ter livre-arbítrio, às vezes, o livre-arbítrio na realidade é um fardo para a pessoa. Se eu posso escolher entre vestir um terno escuro ou vestir um terno claro, comer bem ou comer mal, fumar ou não fumar, drogar ou não drogar, e eu escolho pelo erro, esse livre-arbítrio humano é um fardo.
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1: Por isso que para a salvação não existe livre-arbítrio. Ele diz em João 15, 16, olha só, não fostes vós que me escolhestes a mim, pelo contrário, fui eu que vos escolhi a vós outros. Normalmente as dores começam por decisões erradas. Por isso que Paulo disse em Romanos 8, 28, sabemos que todas as coisas cooperam para o bem daqueles que amam a Deus, daqueles que são chamados segundo o seu propósito. Todas as coisas. Quer dizer que Deus usa todas as situações, todas as coisas que nos acontecem para que os seus planos sejam manifestados. Deus sabe bem o que está fazendo na minha vida e na tua vida. Nada é um imprevisto. Nada pode estragar os planos de Deus. Só Ele é o Senhor. Nada acontece sem que Ele permita. Até o que parece mal, Deus usa para o nosso bem. Segundo lugar, as dores que às vezes sentimos. Primeiro, por decisões erradas. Quantas vezes você ouve o pastor dizer, não pode casar com uma pessoa que não seja da luz, que não seja da mesma fé, que não seja da igreja, que as famílias não aprovem, que o grupo de líderes, ouvidores da igreja aprovem, que o líder da igreja aprova. A pessoa não quer nem saber de nada. Casa, às vezes com uma pessoa do mundo, 2, 3 meses depois já está divorciada. Então sofre. Sofre porque tomou uma decisão errada. Segundo lugar, todas as dores são um alarme de Deus. As dores que nós sentimos, às vezes emocionais, na alma, são sintomas que são sintomas de algum problema que estamos vivendo. E Deus nos chama a atenção através das dores. Deus está dizendo, olha, não beba mais, não fume mais, não coma gordura. Hã? Deus começa a falar. A pessoa não quer nem saber disso, vai ao médico, tira uma chapa, enfisema pulmonar. Então, é um alarme. O que é que diz Provérbios 20, 30? Os vergões das feridas purificam do mal, e os açoites no mais íntimo do corpo. Então, vou lhe dizer sinceramente, amado, nós mudamos quando sofremos. É verdade ou não é verdade? Porque quando a vida é toda cor-de-rosa, a pessoa nem vem à igreja. Não acha necessário igreja. O diabo põe-lhe um pensamento na cabeça e diz, que igreja, que dízimo, que bíblia, que pastor. Você pode ficar em casa, você não precisa de igreja para nada. Apesar de que foi Deus que constituiu a igreja, foi Deus que formou os ministérios. Mas quando a pessoa está mal, ela dispensa isso e sofre. E aí vem as feridas. E os vergões das feridas, o que é que fazem? Purificam do mal. Em segundo lugar, diz em 2 Coríntios 7, 9, agora me alegro, não porque fostes contristados, mas porque fostes contristados para arrependimento. Fostes contristados segundo Deus, para que, de nossa parte, nenhum dano sofresses. Então, amado, às vezes Deus deixa a pessoa contristada para que ela não sofra mais danos. Você está entendendo? Ele deixa a pessoa contristada para arrependimento. Então, quantas pessoas você ouviu dizer que recomeçaram a vida depois de um infarto do miocárdio? Depois de uma operação de peito aberto? Depois de quebrarem numa falência? Depois de tomarem 3, 4 anos de prisão? Você já ouviu falar de pessoas que recomeçaram? Lembre-se, temos muitos exemplos na Bíblia. Por exemplo, o profeta Jonas. Deus mandou ele pregar em Nínive, e diz em 1 João, Jonas 1, 13 e 4, diz assim, Jonas dispôs, mas para fugir da presença do Senhor para Tarsis, tendo descido a Jopa, achou um navio que ia para Tarsis, pagou a sua passagem, embarcou nele, para ir com eles para Tarsis, para longe da presença de Deus, como se fosse possível alguém fugir de Deus. E diz o versículo 4, mas o Senhor parecia que ele estava garantido no taco. Não, Deus mandou ir pregar em Nínive, mas eu vou para Tarsis e acabou, ponto final, não tem nada que obedecer a Deus. Deus está dizendo, seja dizimista para eu abrir a porta. Então, ou então, o gafanhoto leva, o destruidor, e a pessoa, não, mas eu retenho. Se retém é para perda. Então, esse jogo de sofrimento, amado, é uma forma que Deus usa para falar, para despertar, é um alarme. Então disse, o Senhor lançou sobre o mar um forte vento, fez-se o mar uma grande tempestade, o navio estava a ponto de se despedaçar. Você veja, por que, que as pessoas sofrem dores? Porque desobedecem a Deus. Deus disse, você vai para Nínive? E ele disse, não vou. Mas não vou nem que a vaca tussa. Deus disse, ah bom, então não vai tossir a vaca, então vou mandar uma tempestade. Olha, sei que alguém está aqui esta manhã, está passando por uma tempestade, o mar se fez forte, a tua vida está a ponto de se despedaçar, mas você veio, Deus te trouxe aqui. É aqui que Deus quer reconstruir. É aqui que Deus quer recomeçar a tua vida. Depois no capítulo 2, versículo 7 a 9. Quando dentro de mim desfalecia a minha alma, já estava perdendo as forças da vida, estava dentro de um peixe, eu me lembrei do Senhor. Eu disse, cara, o que, que eu estou fazendo aqui dentro desse peixe? Deus me mandou ir para Nínive, eu peguei um barco para ir para Tarsis, uma tempestade, um vendaval, me atiraram ao mar, o peixe me engoliu, e disse, subiu a ti a minha oração. Ah, foi preciso passar por este sofrimento todo para se lembrar de Deus, para começar a orar ao Senhor. E diz o versículo 8, os que se entregam à idolatria vão, abandonam aquele que lhes é misericordioso. Quer dizer, quando alguém segue o seu caminho, abandona Deus que é misericordioso. Então vem o diabo e chicoteia a pessoa. E diz o versículo número 9, mas com voz de agradecimento eu te oferecerei sacrifício, o que votei pagarei, ao Senhor pertence a salvação. Agora, depois que passou por tanto sofrimento, diz, não, eu vou fazer um voto a Deus, mas eu vou cumprir. Desta vez eu não falho. Eu tenho uma experiência muito caricata com esta situação aqui, quando os médicos me permitiram sair do hospital, lá no Hospital da Estrela, em Portugal, tem uma senhora da igreja que me deu um carro. E eu tinha dito, Senhor, o dia que me tirares deste hospital, deste inferno, meu Deus, eu não vou faltar os cultos, eu vou acontecer. Sabe, eu ia de cadeira de rodas, eu estava pronto para tudo. Mas quando aquela senhora me deu o carro, um carro japonês lindo, chegou no hospital e disse, está aqui dinheiro, meu presente para você e um carro. Eu quis lá saber de igreja. Eu saía naquele carro, a minha perna não dobrava, botava uma muleta aqui dentro do, sabe? O pé direito era acelerador, freio, embreagem. E eu andava o dia inteiro por Lisboa, botava um monte de gente dentro do meu carro. O carro levava 5, eu levava uns 10. Gente cega, sem braços, paralítico, o que fosse, botava em xia, rodávamos Lisboa feito loucos. E Deus disse, mas você me disse que não faltaria a igreja. Ah, Senhor, eu não sou pássaro de gaiola, então agora eu já tive 2 anos aí deitado, paciência, eu tenho que viver. E Deus disse, tá bom, então vivo. Passado um mês desta brincadeira, o médico quis tirar uma haste metálica que eu tenho na perna, tinha nas duas pernas, agora eu tenho num, daqui, aqui, tirou. Quando eu me fui voltar na cama, pá, quebrou o osso outra vez. Recomeçou tudo outra vez. A minha mãe na fé, a bispa Henriqueta, a 500 metros do hospital ouviu gritos. Ela falou, é o Miguel. Ela conheceu o meu grito. E eu disse, Deus, o que eu votei vou pagar. Eu nunca mais vou brincar contigo. Porque você quando está na obra de Deus, na igreja, você está protegido. É como andar na chuva com um guarda-chuva grande. Mas quando você bota o guarda-chuva de lado e vai, você se molha. E o inimigo pega as pessoas bem, sabe? Dá rasteira, engana, destrói. Foi isso que fez com Jonas. Despedaçou o vento, joga no mar. Até que ele disse, Senhor, eu me lembrei de ti. Por que, que as pessoas precisam de sofrer para se lembrar de Deus? Porque a minha avó dizia, ou vens pelo amor ou vens pela dor. E é verdade. É melhor vir pelo amor. Então, dores, na realidade, criam uma dependência de Deus. Olha lá como é que 2 Coríntios 1, 8 a 10 e 11 diz. Porque não queremos, irmãos, que ignoreis a natureza da tribulação que nos sobreveio na Ásia, porquanto foi acima das nossas forças, a ponto de desesperarmos até da própria vida. Contudo, já em nós mesmos tivemos a sentença de morte, para que não confiemos em nós e sim no Deus que ressuscita os mortos, o qual nos livrou e nos livrará de tão grande morte, em quem temos esperado e ainda continuará a livrar-nos. Ajudando-nos também vós, com as vossas orações, a nosso favor, para que por muito sejam dadas graças a nosso respeito, pelo benefício que nos foi concedido por meio de muitos. Então veja, Paulo disse, passamos muitas tribulações, mas agora nós podemos ajudar muitos. Tudo o que nós precisamos é de entender esta relação com Jesus. As dores nos ensinam a depender de Deus. Salmo 119 explica isto, olha lá. Foi-me bom ter passado pela aflição. Ah, pastor, isso é uma hipocrisia. Salmista, foi-me bom ter passado por aflição. Isso não é uma hipocrisia, não. Para que aprendesse. Ah, as aflições ensinam, amado. Ensinam a depender de Deus, ensinam a confiar. Amado, confie em Deus, nada pode falhar. Se alguma coisa falhasse da Bíblia, Deus não seria Deus. Foi-me bom passar por aflições para que aprendesse a palavra, os teus decretos. Então a verdade é a

0: foi ver o telefone da filha, se passou pela filha e marcou o encontro. Foi na delegacia, chamou os policiais e prenderam o homem. Alguém viu isso aí, essa matéria? Vocês viram? Crianças de 8 a 13 anos. Você sabe quantas vezes Deus disse a esse indivíduo, para, mas ele não quis parar. A Igreja Católica está numa luta terrível. O Papa está dizendo, eu tenho que mudar a cúria. Eu tenho que castigar os padres pedófilos. Botou bispo na cadeia no Vaticano. Botou padres, expulsou.
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3: Olá, queridos, é muito bom chegarmos junto com você com o programa da Comunidade da Zona Sul. É um privilégio poder chegar até a tua casa com uma mensagem de fé, de ousadia, com muitas músicas que vão tocar a sua vida, com certeza. Você está ligado aqui conosco, o Espírito Santo está ligado também aqui para mover e para tocar o teu coração. Deus vai falar com você, estamos juntos. O programa da Comunidade da Zona Sul está só começando. Se prepare, Deus vai mover na tua vida. Hoje é o dia do teu milagre. Hoje é o dia realmente de Deus fazer algo novo em você. Fique ligado, eu já volto já com você.

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1: Tem pão na casa. Eu queria mostrar uma coisa diferente que ressaltou os meus olhos para entendermos mais ainda o porquê desta parábola. Lembrando, foi Jesus quem contou essa parábola. Quem contou mesmo? Jesus contou uma parábola, mas não contou uma parábola. Jesus contou três palavras, são três parábolas seguidas: ovelha perdida, a dracma perdida e o filho pródigo. A ovelha perdida foi achada, alguém achou. A dracma perdida, a mulher dentro de casa achou. Mas o filho pródigo ninguém achou. É um detalhe que nós temos que pensar. Porque se Jesus está falando de algo que se perdeu e foi achado, a gente pensa logo, o filho se perdeu, vai ser achado. Não foi achado. E aí nos leva a pensar, o que que ele fez? Primeiro, ele pegou tudo que era direito seu, era direito dele, sim ou não? Sim. E se ele tem parte daquela herança dele, ele tem o livre-arbítrio de fazer o que quer. A vida, cada um de nós temos o livre-arbítrio. Você faz o que quer da sua vida. Se você faz o que é certo, vai colher o que é certo. Faz o que é errado, vai colher o que é errado. E ele fez uma coisa que não devia ter feito. O que que ele fez? Pegou o que é parte dele e foi e saiu. Foi para uma terra distante. Interessante que ele recebeu parte da herança dele e não muitos dias depois já, ó, foi embora. Quer dizer, ele nem passou muito tempo com a herança dentro da casa. Ele já tinha alguns planos na cabeça quando pediu a parte dele. Aquilo já vinha sendo pensado. E aí ele recebe e vai embora para uma terra distante. Versículo 14, lá que veio uma grande fome naquele país. Depois diz lá também que ele desejou comer as alfarrobas, a comida do porco, e ninguém dava nada. Olha a situação desse filho mais moço. No versículo 17, diz, caindo em si, significa que ele, por uns dias, meses, ele estava fora de si. Ele já começou a estar fora de si quando saiu de casa. Porque sair de casa com a bênção que recebeu é uma coisa, mas ter o abençoador na sua vida é outra. Caindo em si, o que fez ele cair em si? Ninguém cai em si à toa. Ah, cai. Não. Algo começa a vir, pensamentos vêm e a pessoa toma decisões. E aí ele caiu em si. Então, o que fez ele cair em si? A primeira coisa que fez o filho pródigo cair em si foi ele se lembrar do pão. Não foi o pai, foi o pão. Caindo em si, disse: quantos trabalhadores do meu pai têm pão com? E eu aqui morro de fome. Caiu em si. E o que fez ele cair em si foi a lembrança do pão. Entenda bem a frase que ele está falando. Ele está colocando o pão, a falta do pão, e morrendo de fome. Ele, irmão, só tem a lembrança do pão porque algo aponta para um valor muito importante. Aqui a gente vê a falta que o pão faz. Ele, vivendo aquela vida terrível, desejando comer comida de porco, morrendo de fome. A falta que o pão faz. João, Evangelho de João, capítulo 6, depois você leia, que coisa extraordinária que Jesus está falando. Jesus, João 6, versículo 48, Jesus diz assim: eu sou o pão da vida. No versículo 51 do mesmo capítulo, Jesus diz: eu sou o pão vivo que desceu do céu. Quando Jesus diz, eu sou o pão vivo que desceu do céu, neste capítulo, Jesus está lembrando de Moisés no deserto, o povo no deserto e o maná. E ele diz que no deserto eles comeram o pão do céu que dava, vamos dizer assim, sustento para eles. Aí ele diz, eu sou o pão vivo que desceu do céu. Olha bem o que Jesus está falando. O povo, quando saiu do Egito com Moisés e foi para o deserto, eles não morreram por causa do maná, do pão. O pão os acompanhou durante 40 anos no deserto. A sandália, a roupa, isso não era tão importante quanto pão, porque sem o pão morre de fome. Mas eles não passaram fome no deserto, porque tinha pão no deserto. Jesus é o pão da vida. Quanta representação de pão apontando para Jesus. Próprio Jesus está dizendo, o maná que eles comiam era pão do céu. E ele diz, eu sou o pão vivo que desceu do céu. Em toda a história da Bíblia, você nunca vai conseguir tirar Jesus da história. Em qualquer situação, qualquer época, qualquer momento, qualquer incidente, qualquer problema que aconteça com alguma história bíblica, você vai devagarzinho, daqui a pouco aparece alguma coisa que faz referência a ele, ao Rei dos Reis, Senhor dos Senhores, o Todo-Poderoso, Jesus Cristo, o Filho do Deus vivo. Hoje, no mundo, se luta muito para desfazer o pão, desprezar o pão, menosprezar o pão. O pão também está ligado à palavra, à Bíblia. A Bíblia, a Bíblia é a palavra de Deus, imutável, viva, poderosa. Deus te busca onde você está, porque quando o filho pródigo reconhece isso tudo, ele então vai para o pai, dá passos em direção ao pai. Ele deu passos em direção ao pai. Ele foi achado? Não. Ele deu passos em direção ao pai. O pai é que avistou ele de longe, longe, a Bíblia diz de longe, e correu em direção ao filho. Por quê? O pai sabia, para que ele desse os passos em direção a ele, é porque já tinha se arrependido. Toda pessoa que dá passos em direção ao pai, prepare-se, porque ele vai correr para cima de você, vai te abraçar, vai te beijar. Aleluia!
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2: Lembra do cego? Senhor, quem pecou, ele ou seus pais, para que nascesse assim? Jesus, nem ele nem seus pais pecaram para que nascesse assim. Nasceu assim para se manifeste a glória do meu pai na vida deles. Porque era de cultura, de entendimento, que se alguém nasceu com alguma deficiência no corpo, era fruto de pecado dos seus antecedentes. E Jesus quebra e diz, não, eles não pecaram. Os antecedentes não pecaram. Isso não é fruto do erro dos pais. Então, a Bíblia diz aqui que Deus pega Corá e trata Corá, mata Corá, mas os filhos não. E os filhos aprendem com o erro. Cuidado para você não justificar, ou melhor, perdão, melhor aqui, tentar justificar, porque não justifica. Você pode até falar, mas quem está ouvindo, está olhando para você e falando, tem nada a ver. Cuidado para você não querer justificar os seus hábitos errados, seus costumes errados, sua forma imoral de viver, atribuindo ao seu pai que foi mau pai, à sua mãe que foi uma má mãe, ou até que nunca teve pai e mãe. Isso não justifica. Não é justificável. Por quê? Por que não é? Porque você é um homem sapiens.

0: pensante. Então, se você quiser ir para a direita, você consegue para a direita. Se você quiser ir para a esquerda, você consegue para a esquerda. Você consegue, você entende. Então não se justifica. Eu sou assim porque meu pai me abandonou. Eu sou assim porque minha mãe me abandonou. Você pode usar de argumento, mas não vai justificar. Gideão, eu sou o menor da casa de meu pai. Deus fala, manda o anjo, fica de pé, varão valoroso. Está entendendo? Então não queira justificar. E aqui o texto está dizendo exatamente isso, que os filhos de Corá, eles passaram a adorar a Deus, a serem homens que salmodiavam o Senhor, diferente do pai. Seu pai pode ser um belo exemplo para você, você fazendo o que ele nunca fez. O que eu entendo de bons exemplos é, se o meu pai foi um mau pai, eu seria um excelente pai para o meu filho. Se o meu pai foi um péssimo esposo, eu seria um maravilhoso esposo para minha esposa. Eu vou ser o contrário. Quem está ouvindo, ovelha? O que não foi. Meu pai foi um maravilhoso pai, um maravilhoso esposo. Então só intensifica a minha postura de ser melhor do que meu pai. Se ele foi um bom esposo, eu serei ótimo. Se ele foi um bom pai, eu serei ótimo. Quem está ouvindo? E se ele não fosse, eu seria bom? Porque eu não dependo dele, eu dependo de Deus. Então os filhos de Corá fazem esse salmo, salmodia, o salmo 84. Aí olha como eles dizem: quão amáveis são os teus tabernáculos, Senhor dos Exércitos. Tabernáculo aqui era um templo ambulante do deserto, como fosse uma igreja agora aqui, ó. Só que essa é fixa, aquela dele é fixa, aquela é fixa, aquela é fixa. Mas no deserto, Deus deu direção a Moisés para fazer um tabernáculo. Acampava, levantava o tabernáculo para adorar. Seguia rumo. Então, desmonta o tabernáculo e segue o rumo. Parou lá na frente, monta o tabernáculo, cultua. E assim foi. Sempre no tabernáculo. A chapa vai esquentar para você, desigrejado. Hein, ovelha? Ovelha ouvinte do clamor da meia-noite, desigrejada. Sai da rádio e vai pro culto da sua igreja. Fique em rádio, não. Fique em TikTok, não. Fique em YouTube, não. Lugar de ovelha é no aprisco. A minha alma está anelante e desfalece pelo teu átrio. O que era o átrio? O átrio era onde ficava aqui, ó, essa parte. Aqui era a Arca da Aliança, onde ficava aqui aquela cortina densa, onde quando Jesus ressuscita, o véu é rasgado do alto a baixo, grande congresso da juventude, e aqui era a Arca da Aliança. Então aqui eram os átrios. Aí está dizendo aqui que os meus átrios, a minha alma anela por estar nos teus átrios. A minha alma deseja estar aqui, não é no shopping. Não é a praia, e não é pecado de shopping, não é pecado da praia, não é pecado ir para a fazenda, não é pecado ir para Dubai, não é pecado, filho. Só que nosso coração, a gente roda, roda, roda no final. Que saudade da tua casa, que saudade dos teus átrios. Três, até o pardal, olha para cá, olha a expressão, até o pardal encontrou casa. Quero ver se você é dinossauro, se você lembra desse louvor. Até o pardal encontrou casa. Não tem nenhuma ovelha dinossauro. Oh, meu Deus. Enfim, existe esse louvor. Vou botar no meu story, você de madrugada vai lá ver. Olhe para cá. Até o pardal encontrou casa. Até hoje o pardal é um animal que é desdenhado, sim ou não, no contexto de pássaro. Eu lembro que era pequeno, o pessoal zoava. Alguém pegava um todo metido com a gaiola de manhã, aí o outro ia para implicar. Solta esse pardal, não é isso? Por quê? É um animal sem graça. Solta esse pardal aí, o cara deu um carro no passarinho, o outro zoava. Isso aí é um pardal. Por quê? Não tem vá? Aí está dizendo, até que não tem valor. Se um pardal encontrou casa, a casa é o que? A com? Ovelha. A casa o quê? A com? Casa é aconchego. Casa é o quê? Seguro. Até o pardal encontrou. Tu não vai encontrar? Ovelha, até o pardal encontrou casa, até o pardal encontrou aconchego, até o pardal encontrou segurança. Você não vai encontrar, deixa eu te falar, você acabou de encontrar aqui na casa do Senhor lugar para você morar. Oh, levanta a mão, ovelha. Mas não para por aí não, aqui está escrito. A andorinha é outro animal desdenhado a nível monetário, a nível de qualidade. Até a andorinha, ninho para si e para sua prole. A casa de Deus, as andorinhas faziam ninho para sua prole. Ou seja, é lugar de família. A casa de Deus é lugar da família. Seu lugar é aqui, família. Família Melo, o lugar de vocês é aqui. Família Silva, família Moraes, família Spinelli, família A, família B, família C, o seu lugar é aqui e a sua prole. Aleluia! A ovelha Vanessa está ali, está com a filha dela, agora está com a neta dela, e vai, depois vai ter o segundo neto, e depois vai vir outro, e vai vindo, e vai vindo, e vai vindo. É isso, ovelha. É isso. Lembra casal Reis que chegaram aqui? As crianças, adolescentes, júnior, agora já estão casados. O Tiago já é pai, já deu um. Gaspazinho está vindo aí, está vindo outro. A prole está aqui, está entendendo? Está vindo, ovelha. Está vindo. E assim vai, daqui a pouco vocês vão ser já bisavô, passa rápido. Amém, ovelha? É isso que Deus está falando. Aqui é lugar de criar seus filhos. Aqui é lugar de criar seus netos. Diga glória a Deus por isso. Até a andorinha encontrou lugar para sua prole. Eu desejo e profetizo que teus filhos vão crescer aqui. Teus filhos vão crescer. Teus filhos vão desenvolver. Teus netos vão crescer aqui. Coisa linda, ovelha. Bem-aventurados os que habitam em tua. É os que passeiam na tua casa? É. São os turistas. É os que habitam. Os que frequentam. Se eu habito, eu tenho intimidade. Se eu habito, eu me sinto bem. É aqui que eu me sinto muito bem. Ovelha, se tenha essa igreja, sua igreja, como lugar de habitação, como lugar prazeroso de vir. Eu não venho porque eu necessito, eu venho porque eu amo. Eu amo. Os que habitam na tua casa, louvar-te-ão continuamente. Tem prova? Tem. Tem luta? Tem. Tem lágrima? Tem. Tem choro? Tem. Mas também tem louvor. Tem adoração. Tem celebração. Tem tristeza? Tem. Mas também tem alegria. Quem está entendendo, ovelha? Tem luta, mas também tem vitória. E se tem um lugar para isso acontecer, é na casa de Deus.
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2: Soberano Deus e eterno Pai, Pai, em nome de Jesus, nós elevamos a nossa voz de oração, colocando, Pai, milhares de ouvintes que conosco estão agora, clamando, orando, pedindo, suplicando, pedindo socorro, ó Deus, diante do Senhor, de um lamento, de uma luta, de uma adversidade, e eu quero, Pai, colocar diante de ti esta pessoa, que a tua bênção, o teu favor, seja sobre a vida de cada um, Pai. Eu coloco a nossa cidade do Rio de Janeiro, o nosso estado, a nossa nação, em nome de Jesus, abençoe cada ouvinte, derrama a tua bênção, a tua graça, em nome de Jesus, amém e amém, Senhor Jesus. Oh, glória a Deus, o horário já está estourado, ovelha, mas voltaremos amanhã no mesmo horário, tá ok? Deus te abençoe, Deus te guarde, um grande abraço do seu pastor e amigo, pastor Luciano Costa. Fiquem todos com Deus, fiquem todos na paz.
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4: A Prefeitura de Magé, na Baixada Fluminense, está com pré-inscrições para o programa Minha Casa Minha Vida. Ao todo, serão selecionadas famílias para 496 unidades habitacionais no bairro Parque Paranhos. O cadastro vai até 29 de maio, de segunda a sexta, de 1 às 4 da tarde, nos postos do CRAS do município. Podem participar famílias com renda de até R$ 3.200 e que morem em Magé há pelo menos 3 anos. O edital completo está disponível no site magé.rj.gov.br. Um relatório da Comissão sobre Mortos e Desaparecidos Políticos aponta que o ex-presidente Juscelino Kubitschek foi morto pela ditadura militar. JK morreu em 1976 na rodovia Presidente Dutra quando viajava de São Paulo para o Rio de Janeiro. A versão oficial é de que ele foi vítima de um acidente de carro, mas o novo relatório defende a hipótese de atentado político. A versão do parecer, entretanto, ainda precisa ser aprovada em votação do colegiado para se tornar oficial. Um fóssil de um dinossauro encontrado no Ceará e levado ilegalmente para a Alemanha em 1991 será devolvido ao Brasil. O anúncio foi feito pelo Ministério das Relações Exteriores em acordo com o governo alemão. Trata-se de um Irritator Challengeri, uma espécie carnívora com mais de 6,5 metros de comprimento que viveu há cerca de 110 milhões de anos durante o período Cretáceo. O esqueleto estava em um museu de Stuttgart. Segundo o governo brasileiro, ele foi vendido por um comerciante particular, desrespeitando uma lei que determina que fósseis encontrados no Brasil são propriedade do Estado. A peça deverá integrar o acervo do Museu de Paleontologia de Santana do Cariri, no Ceará. Do Departamento de Jornalismo, Marcos Caetano Júnior.
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1: Olá, graça e paz. Sou eu mesmo, o Apóstolo Miguel Ângelo. Que bom que você está acompanhando aqui por esta estação de rádio diariamente esses tempos tão preciosos que são os tempos do fim e que você está usando de forma sábia, que é ouvir a palavra de Deus. Os tempos que estamos vivendo são difíceis. E eu vou lhe encorajar para que você entenda que no meio do caos da nossa sociedade, no meio de tantas adversidades, no meio de tantas crises, os ventos têm soprado terrivelmente sobre a nossa nação, as ondas esbravejando, espumando, e há quase que um sentimento de limitação e de incapacitação do povo do nosso país. Os únicos que são capazes de viver como cabeça e não como cauda, estando por cima e não por baixo, são aqueles que creem em Deus, aqueles que têm Jesus como Senhor e Salvador. Por isso eu quero lhe lembrar que Deus edificou sobre a terra a sua igreja, e é na igreja o seu lugar. Então o apóstolo Miguel Ângelo vem lhe fazer um desafio para que você venha conhecer o nosso ministério, que você venha conhecer a Igreja Cristo Vive. Você dê um passo de fé e venha aqui a Campinho, a nossa catedral, porque você vai conhecer uma realidade do que é o cristianismo totalmente diferente do que talvez você tenha ouvido, visto ou vivido em toda a sua vida. Venha congregar. O apóstolo São Paulo, escrevendo aos Hebreus, no capítulo 10, ele diz: não deixemos de congregar-nos como é costume de alguns. Antes, façamos admoestações, e tanto mais quanto vedes que o dia se aproxima. Então, quanto mais o dia da volta de Jesus se aproxima, mais nós precisamos de admoestar e dizer: não deixe de congregar. Eu quero lhe fazer este convite para que você venha aqui à nossa catedral, na Rua Maricá 320, no bairro Jacarepaguá. Todas as segundas-feiras temos uma grande e poderosa reunião de oração, 7:30 da noite, terça-feira, escola bíblica, às 10 da manhã, quarta-feira, 7:30 da noite, a noite apostólica, e domingos, 9 da manhã, quartas e domingos, com o apóstolo Miguel Ângelo. Venha congregar, venha conhecer a graça, venha envolver o seu coração, a sua vida. Quanto mais o dia se aproxima, mais nós precisamos da igreja. A igreja é lugar onde Deus fala, onde Deus se manifesta, onde Deus se revela. Eu aguardo por você a graça. Venha envolver o seu coração, a sua vida. Quanto mais o dia se aproxima, mais nós precisamos da igreja. A igreja é lugar onde Deus fala, onde Deus se manifesta, onde Deus se revela. Eu aguardo por você. Precisamos da igreja. A igreja é lugar onde Deus fala, onde Deus se manifesta, onde Deus se revela. Eu aguardo por você aqui na Cristo Vive. Meu telefone é 3017-9090. Ligue. Se você ligar de madrugada, deixe o seu nome, o seu telefone gravado. Se você ligar no expediente comercial, você terá uma bispa, um bispo para conversar com você. Graça e paz. E vamos continuar ouvindo a palavra de Deus. Graça e paz.
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1: E as ovelhas precisam ser alimentadas com pastos verdejantes. E é o que eu vou fazer esta noite. Você sabe, nem só de pão vive o homem. É da palavra que se vive. Abra a sua Bíblia, por favor. No livro do profeta Jeremias, 29, o capítulo 11, o versículo, página 777. Proclamação da confiança em Deus para as nossas finanças. Eu é que sei, portanto não sou eu nem é o pastor da igreja, é Deus. Eu é que sei que pensamentos eu tenho a vosso respeito, que planos eu tenho, diz o Senhor. São pensamentos de paz, não são pensamentos de mal, para vos dar o fim que desejais. O fim que desejais. Que esta palavra chegue agora ao coração de terra fértil dos eleitos do Senhor. E que você não ouça o Miguel falar, o Miguel Ângelo. Ouça uma voz que está muito mais afinada com os céus, a voz do Espírito Santo, através dos meus lábios. Oremos, ó Pai. Senhor Jesus, há uma mesa espiritual já posta neste lugar. O pão já está sobre a mesa. E agora, com esta fome e sede de Deus, porque tu disseste, bem-aventurados os que têm fome e sede de Deus. Eu não tenho fome e sede deste mundo. Eu não tenho fome e sede de nenhuma outra palavra. Eu tenho fome e sede da palavra de Deus. Essa palavra que dá vida. Essa palavra que liberta, que transforma, que penetra, que vai até os intentos do coração. Fala-nos, Deus, usando os meus lábios, minhas cordas vocais, os meus sentimentos, a minha alma, estão submetidas a Deus, em nome de Jesus, Pai. E o povo do Senhor diga, amém, amém e amém.
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1: Meus amados irmãos, minha família, família bendita, família abençoada, corpo de Cristo, noiva do Senhor, aqueles que são o selo do meu apostolado, são cartas escritas pelo Deus vivente, meus filhinhos amados. O Senhor Jesus Cristo tem semeado algo muito forte no meu coração a respeito de uma vida abençoada também nas questões financeiras. Olha o que o profeta diz: eu é que sei que planos eu tenho a vosso respeito. Eles são de paz. Nada de mal vem da parte do Senhor. Você acredita nisso? Ele é o autor de toda boa dádiva, todo dom perfeito. Nele não há sombra, nele não há variações. Então ele disse: eu quero te dar o fim que você deseja. Então Deus tem planos de bem-estar para a nossa vida. Olha, amado, Deus tem planos de um futuro cheio de esperança. É por isso que você está aqui esta noite. É por isso que você está aí lá do outro lado com o iPad, com o smartphone, com o computador, pelas mídias sociais. Deus tem planos de bem-estar para mim, para você, para a Igreja de Jesus. Deus tem um futuro auspicioso, alviçareiro, esperançoso. Eu creio que eu estou aqui esta noite por causa desse plano. Então, que todos nós, amados do Senhor, tenhamos uma atitude de pureza e até de inocência, para que possamos dar crédito à palavra como uma criança dá crédito ao seu pai, para que você dê crédito ao poder de Deus, para que você creia no que o pai pode te fazer. Você já viu uma criança, quando o pai lança o ar, a criança sabe que o pai vai pegá-la. Você pode colocar um filho pequenininho em cima do teu carro e ele se atira porque sabe que o pai vai pegar. O pai não diz: opa, caia de cabeça no chão. A criança confia no pai. Sabe que Jesus disse isso? Em Lucas 18, 17, diz: em verdade vos digo, quem não receber o reino de Deus como uma criança, de maneira alguma entrará nele. Então o Senhor está dizendo: olha, dê crédito à palavra como uma criança. Não tenha lógica, não queira usar lógica ou maledicência ou dúvidas em relação ao que o pai vai te falar esta noite. Seja como uma criança, diga: Deus, estou aqui, fala-me, usa esse homem de Deus para que a minha vida cresça, para que a minha vida floresça, para que a minha vida frutifique. Você sabe, o ser humano adulto é muito malicioso. E Deus disse: não, você tem que ser como uma criança, inocente, pura. Está na Bíblia, eu creio, Deus diz, eu recebo. Isso é como uma criança. Então, ouça, eu não pretendo ensinar coisas durante esses dias que dependam de nossa força. Eu não pretendo ensinar coisas com estratégias de um coach que tem estratégias. Não. Eu não vou ensinar coisas de ações individuais, motivados pelo egoísmo do ser humano, por ambições carnais do apóstolo, não. Também não vou ensinar clichês, como fazem aqueles que mercantilizam a palavra. Eu não vou ensinar clichês, como fazem os que mercantilizam. Isso é decepcionante. Isso é fazer comércio com o povo de Deus. Eu quero lhes ensinar algo que tem a ver com o amor a Jesus Cristo. É isso que eu quero ensinar. E eu vou começar por ensinar lembrando aquela atitude daquela viuvinha pobre. Você se lembra da viúva pobre? Vamos lá, em 21 de Lucas, versículos 1 a 4, diz: estando Jesus a observar, viu os ricos lançarem suas ofertas no gasofilácio da igreja, da sinagoga. E ele viu também uma certa viúva pobre lançar ali duas pequenas moedas. E disse: verdadeiramente vos digo que esta viúva pobre deu mais do que todos, porque todos deram como oferta daquilo que lhes sobrava. Não houve sacrifício. Não houve amor, não houve coração. Foi do que sobrava, foi um tip, foi uma gorjeta para Deus. Mas ele diz, esta, porém, da sua pobreza, deu tudo o que possuía, todo o seu sustento. O que, que Deus está mostrando à igreja? Que a atitude dessa mulher foi uma atitude de amor ao Senhor. De amor ao Senhor. E Jesus elogiou. Jesus viu o coração. Ele não viu o valor. Jesus viu o coração. Jesus viu a intenção do coração. Porque essa mulher colocou Jesus como prioridade na sua vida. Essa senhora colocou Jesus como prioridade da sua vida. Deus revelou o coração desta viúva. Deus mostrou como ela dependia do Senhor. E é isto que eu creio que é o certo. É isto que eu creio que é o certo. Nós não fazemos as coisas por obrigação. Nós não fazemos as coisas com medo. Nós fazemos as coisas com Deus, porque dependemos do Senhor e por amor a Deus. E eu vou lhes dizer, amado, eu sou testemunho vivo dos benefícios que o Senhor produz se o que eu faço, faço de coração e por amor. Isto mudou a minha vida inteiramente há muitos anos atrás. Eu também, quando cheguei à obra do Senhor, lá nas Assembleias de Deus de Portugal, eu também pensava que não era necessário nenhuma atitude de fé, que isso era apenas um interesse da igreja, até que eu descobri, e isto mudou a minha vida, e eu tenho hoje uma vida cheia de bênçãos, e tudo o que eu faço é bem sucedido, os meus livros correndo o mundo todo, por quê? Porque eu não ponho outra forma, não tenho outra forma de agir, é o meu coração com Deus. Então são princípios que têm que ser praticados. Deus não faz exceção de pessoas. Se ele abençoa uma pessoa porque ela foi generosa e soube administrar o que Deus colocou nas suas mãos, se ele abençoa o João, que é assim, ele abençoa a Maria, se for desta forma. Ele não faz exceção de pessoas. Veja em Atos 10:34 o que diz. Então falou Pedro dizendo, reconheço por verdade que Deus não faz exceção de pessoas. Quer dizer que se há pessoas que crescem financeiramente, porque são generosas e administram bem o que Deus colocou nas suas mãos, se ele está fazendo com este irmão, se este irmão proceder da mesma forma, Deus não vai fazer exceção, vai fazer exatamente a mesma coisa. Romanos 2:11, porque para com Deus não há exceção de pessoas. Deus não trata melhor o apóstolo do que a ovelha. Deus trata o apóstolo e a ovelha na medida em que o apóstolo e a ovelha amam, são generosos e administram o que Deus nos colocou nas mãos. Não há exceção. Efésios 6:9. E vós, senhores, de igual modo procedei para com ele, deixando as ameaças, sabendo que o Senhor, tanto deles como vosso, está nos céus, e para com ele não há exceção de pessoas. Olha, Deus não tem um preferido aqui dentro da igreja. Não tem. Ele não gosta mais dele e gosta menos dela. Não tem um preferido. Ele não faz exceção de pessoas. Em Colossenses 3:25, o Senhor disse, pois aquele que faz injustiça receberá em troco a injustiça feita. E nisto não há exceção de pessoas. Quer dizer que se eu proceder justamente, eu recebo com justiça. Se eu proceder injustamente, eu recebo o troco da injustiça. Deus não faz exceção de pessoas. Não há uma pessoa melhor que outra na obra do Senhor. Ele não tem os crentes de primeira, de segunda e de terceira. Todos nós, não há grego, não há romano, não há judeu, não há gentio. Somos um no Senhor. Então, vamos lembrar que Deus começou a falar à igreja desta questão de finanças, de vida abençoada, numa das profecias que recebemos na passagem do ano. Em Apocalipse 22:2, o Senhor diz, no meio da sua praça, de uma e outra margem do rio, está a árvore da vida, que é Jesus, que produz 12 frutos, dando o seu fruto de mês em mês. Mês em mês. E as folhas das árvores, da árvore, são para a cura dos povos. Então, amados, ouça. Começamos domingo passado uma jornada nesta igreja que levará a vivermos todos uma vida abençoada de finanças. Porque nós todos vamos obedecer à revelação divina. Nós vamos ver em todas as áreas da nossa vida, vida pessoal, vida familiar, vida espiritual, todos nós vamos ver o agir de Deus. Todos nós vamos ver o agir de Deus. Isto começa com o quê? Começa com fome e sede de Deus. Olha o que disse Mateus 5:6. Mateus 5:6 diz o quê? Vai chegar aqui, eu vou ler aqui enquanto não aparece lá. Bem-aventurados os que têm fome e sede de justiça, porque serão fartos. Quer dizer que isso começa com uma fome de Deus, uma sede de Deus. Amado, eu sou muito desejoso de receber esta verdade. Eu estou sempre de coração aberto para Deus. Eu tenho fome de Deus. Olha, eu já me alimento desta palavra há 44 anos. E eu continuo com muita fome de Deus, muita sede de Deus. Eu quero muito ver o agir de Deus na minha vida. Então, olha agora o que eu lhe vou dizer a despeito desse barulho todo, a chuva. Mas concentre, foque agora aqui no altar. Satanás não quer que você conheça estas verdades. Ele fará qualquer coisa para que você não descubra os princípios divinos que regem a administração dos recursos financeiros que Deus nos dá. O Senhor está te ensinando, e por outro lado, o inimigo vai fazer com que você despreze, não acredite, que você não tolere estas verdades. Mas eu creio que se você estiver aqui esta noite como uma criança inocente, sem pé atrás, sem julgamento, você vai entender este fator logo, logo. Paulo disse em Filipenses 4:15, olha, quando eu parti da Macedônia, nenhuma igreja se associou comigo no tocante ao dar e receber. Só vocês, Macedônia. Só vocês. Nenhuma igreja entendeu, só os filipenses entenderam. Quando ele foi para Macedônia, havia muitas igrejas, mas nenhuma tinha o coração inocente diante de Deus. Nenhuma. Só filipenses. Eles é que entenderam este dar e receber. Este é um princípio de Deus. Então, se você receber esta revelação, você vai ter uma vida transformada. Você vai ter resultados garantidos. Você vai impactar a tua casa, a tua família, o reino, a igreja. Porque isso, na realidade, Deus está fazendo é um despertamento espiritual na igreja. Isto vai sacudir a tua vida. Isto vai sacudir o Brasil. Isto vai sacudir as nações. Porque tudo começa com quem, apóstolo? Com os motivos do coração. Amados, ouçam. Ninguém nasce com o dom de dar. Ninguém. Todos desejamos receber desde que nascemos. Todo ser humano nasce com uma natureza egoísta. Mas você sabe que Deus é doador. João 3:16 disse: Deus amou o mundo de tal maneira que deu. Ele é um doador, deu seu filho para que todo aquele nele crê não.

0: Eu estou lendo aqui no jornal que a sua igreja amanhã vai ser leiloada, segunda-feira, perdão. E porque o irmão tem uma dívida. O irmão, qual é a nominação? Assembleia de Deus. Assembleia de Deus não quis lhe ajudar? Não, não quis me ajudar. Nós vamos perder a casa do Senhor. Eu disse, o Senhor não vai perder a casa do Senhor. A minha igreja vai pagar essa dívida. Sim. Meu bem está lembrando que esse homem veio depois daqui. Então, na segunda-feira, pediu ao nosso contador, entrou em contato, foi na prefeitura. Havia uma dívida na época, eu acho que 14 ou 15 mil reais. O nosso contador conseguiu transformar aquela dívida, acho que em 2 ou 3 mil, e nós pagamos. No outro domingo era a ceia, esse pastor veio aqui. Quem se lembra disso? Alguém se lembra? Esse pastor perderia o seu templo, porque não houve uma pessoa generosa em toda a denominação que se gaba que tem 6 milhões de crentes para não perderem a casa do Pai. Este ministério pagou. Este ministério pagou. E sabe, meu irmão, aquela foi a semana que nós recebemos as ofertas maiores da igreja. Foi a semana mais abençoada. Porque ele está dizendo, a alma generosa, amado, se você não for generoso, desculpa, não se levante. Tira o cavalinho da chuva. Você não vai prosperar. Quem não é generoso, eu tenho mostrado aqui, é como se tivesse um prego no seu sapato. Sabe o que que faz? Anda à volta. A generosidade é com Deus e com o próximo.
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Santíssimo com o diabo, queridos, graça e paz. Aqui é o Bispo Sérgio Nonato, da Catedral Metodista Ebenezer, e eu estarei contigo nas madrugadas, tendo uma palavra forte para você. Eu quero que você

agora uma caneta, ou pega o teu celular, ou pega um papel, pega alguma coisa aí para anotar o telefone do revoltado. Para você ligar agora para os revoltados, que vai orar contigo, que vai te dar uma palavra. O telefone é 21 990 24 8723. Eu disse 21 990 24 8723. Ligue, passa o zap, peça oração, diga o teu problema, mas só liga, pelo amor de Deus, se você tiver revoltado. Se não tiver, não adianta ligar, sabe? Eu não quero falar com pessoas que estejam acomodadas, não. Eu quero pessoas que querem mudança na vida. Então ligue agora, 21 990 24 8723, e fale com Carla Vacani e Lucas Vacani. Eles vão estar te atendendo lá para falar contigo. Vamos iniciar com esse louvor.

palavra para você nessa madrugada. Isaías, capítulo 41, versículo do 10 ao 12. Vai dizer: não temas, porque eu sou contigo. Não te assombres, porque eu sou o teu Deus. Eu te fortaleço, eu te ajudo e te sustento com a minha destra fiel. Eis que envergonhados e confundidos serão todos o que se faz indignados contra ti. Serão reduzidos a nada, e os que contendam contigo perecerão. Os que pelejam contra ti, buscá-lo-ás, porém não os acharás. Serão reduzidos a nada, e a coisa de nenhum valor, os que fazem guerra contra ti. Porque eu, o Senhor, teu Deus, te tomo pela minha mão direita e te digo: não temas, que eu te ajudo. Ô, gente, nós vivemos em dias de instabilidade. Pessoas tentando controlar tudo, e quanto mais tentam controlar tudo, mais ansiosos eles ficam. E aí eles ficam com medo de perder, com medo de adoecer, com medo de falhar, sabia? É. Mas há uma declaração que muda tudo. A minha vida está nas mãos de Deus. Quando a sua vida está nas mãos de Deus, o inimigo até tenta te tocar, mas ele nunca vai decidir o seu destino. Sabe disso? A crise ela pode até chegar, mas a crise não define a sua história. Não. O vento sopra, mas não arranca nunca quem está firmado. Hoje, filhos, ou melhor, a Bíblia vai falar que prudente é aquele homem que constrói a sua casa sobre a rocha. O vento bate, a tempestade chega, mas a casa não cai. Hoje não é apenas uma mensagem, é uma declaração de guerra contra o medo. É isso que eu quero declarar. Escute, quando você está nas mãos de Deus, escute isso. As mãos de Deus são mãos de governo, sabia disso? É. Isaías, ele está dizendo no capítulo 41, eu te sustento com a minha destra fiel, com a minha destra da justiça. Ô, gente, a mão de Deus, ela sustenta, sabia? A mão de Deus, ela não só sustenta, como ela governa. E quando você está na mão de Deus, governado por Ele, meu Deus, é só vitória. A mão de Deus, ela controla, mas tem muita gente que não quer ser nem governado e nem controlado por ninguém. Na minha vida, quem manda sou eu. E aí, se na tua vida é você quem manda, tu nunca vai querer ser controlado ou governado por Deus. É por isso que a tua vida está horrível. É por isso que a sua vida está desse jeito aí. E a mão de Deus, ela não só sustenta, como governa, não só controla, como também direciona. Se você está na mão de Deus, você é direcionado pela mão de Deus. Nada foge do controle de Deus, você queira ou não. Ser governado ou controlado ou sustentado, você queira ou não. Nada foge do controle dele. Então, quando a sua vida está nas mãos de Deus, você é governado por ele, não pelas notícias. Quando a sua vida está na mão de Deus,
Você é governado por ele e não pelos sentimentos. Quando a sua vida está nas mãos de Deus, você é governado por ele e não pelas perseguições. Porque essas coisas levam ao desespero. Você é governado pelo céu, filho. A minha vida está nas mãos de Deus. A sua vida, se estiver nas mãos de Deus, você é governado pelo céu. Quem está nas mãos de Deus não vive desgovernado emocionalmente. As mãos de Deus são mãos que protegem, sabia? Claro que sabia. Salmo 31, verso 15 vai dizer: os meus tempos estão em tuas mãos. Davi, lembra que ele vivia perseguido? Mas ele não disse: ah, eu estou agora nas mãos de Saul. Não. Ele disse: eu estou nas mãos de Deus. Quem está nas mãos de Deus pode ser atacado, mas não destruído. Quem está nas mãos de Deus pode ser provado, mas nunca abandonado. Quem está nas mãos de Deus pode chorar hoje, mas não morre na guerra. O choro, ele pode durar a noite inteira, mas a alegria vem pela manhã. As mãos de Deus são mãos que moldam. Você lembra lá de Jeremias 18? Deus estava fazendo, o oleiro estava fazendo um vaso, e esse vaso se quebrou na mão dele, e ele fez uma coisa. Deus falou: não, não quero saber de nada. Calado. É por isso que tem muita gente que não aguenta viver nas mãos de Deus, sabe? Muita gente quer estar nas mãos de Deus, mas não quer ser moldado. Então, não tem como estar nas mãos de Deus. Às vezes a pressão que você está sentindo não é ataque, filho. Está amarrando o diabo por quê? Isso daí não é ataque, é ajuste de Deus. Tá bom? Deus está te ajustando. Você não está aguentando o ajuste de Deus? Hoje você vai receber uma chave, tá? Recebe aí essa chave. Essa chave de fenda para te apertar. Tá bom? Recebe aí. Deus vai te dar um ajuste hoje. As mãos de Deus. Você não quer estar na mão de Deus, é marcada pelos cravos, lembra? Tomé falando: se eu tocar no buraco, Deus mostra as mãos para ele e diz: toca aí, ó. Irmãos, quando nós dizemos que a nossa vida está na mão de Deus, nós estamos falando que a nossa vida é de Jesus, está nas mãos dele. João 20, 27 vai falar o que eu disse aqui agora. Jesus mostra as mãos furadas. Essas mãos foram pregadas. Sangraram de Deus e não do medo. A minha vida não está na mão da crise. A minha vida não está na mão de homens. A minha vida está nas mãos de Deus. Se está na mão de Deus, o inimigo não vai te arrancar. A inveja não vai te cancelar. A luta não vai te matar. A enfermidade não te define, creia nisso. Porque quem segura você é maior do que tudo que tenta te derrubar. Creia nisso. Pare. Pare de tentar controlar tudo. Pare, por favor. Confie, mesmo quando você não entende. Sabe? Porque tem muita gente querendo entender para poder confiar. Não, confie mesmo quando você não entende. É melhor. Permita a Deus moldar você.

com certeza você vai ter vitória. Entregue hoje ainda aquilo que você estava segurando até agora. Entregue nas mãos daquele que sabe, daquele que faz, daquele que opera. Talvez a sua vida esteja hoje, você que está me ouvindo aí essa madrugada, talvez a sua vida esteja nas mãos da ansiedade. Talvez a sua vida esteja nas mãos do pecado. Talvez a sua vida esteja nas mãos do passado. Quem sabe você está me ouvindo e tem pensado, a minha vida está nas mãos do vício, nas mãos da culpa. Hoje Deus está falando, me entrega a sua vida e eu sei cuidar dela. Amados, Jesus abriu as mãos na cruz para que hoje você pudesse colocar a sua vida nas mãos dele. Se você entregar a sua vida a ele hoje, ele segura, ele sustenta, ele transforma e ele salva. Se você quiser agora, declare comigo: Senhor, a minha vida está nas tuas mãos. Ore nesse momento comigo, ore pela sua família, colocando ela nas mãos de Deus. Ore pelo seu ministério, coloque ele nas mãos de Deus. Ore pelo seu futuro, coloque ele nas mãos de Deus. Ore por esse medo que está te atrapalhando e diga: tudo isso está agora nas mãos de Deus. Pega esse copo com água, que eu vou consagrar, eu vou orar contigo, e nós vamos declarar que a sua vida está nas mãos de Deus. Oremos ao Senhor. Pai, no nome de Jesus, eu quero nessa hora entregar essa família, essa vida, esses problemas, essa ansiedade, essa culpa, esse medo, esse desespero, tudo em tuas mãos. Porque nós sabemos que até agora tantas pessoas tentaram controlar, governar por elas mesmas e não chegou a lugar nenhum. Meu Deus, eu quero colocar essa vida agora que está declarando que se arrepende de tentar de pensar, de achar que ela podia resolver quando nunca conseguiu. Eu coloco junto com os teus filhos a vida deles em tuas mãos. Meu Deus, porque quando a nossa vida está em tuas mãos, tudo muda, tudo passa, tudo cessa, tudo para, para poder obedecer a tua voz. O Senhor tem o governo, o céu se manifesta, a glória acontece. Então, meu Deus, na autoridade do nome de Jesus, que caia por terra agora todo orgulho, toda altivez, meu Deus, e que essas vidas que um dia estiveram nas tuas mãos e preferiram tocar a vida delas como elas quiseram, que volte para as tuas mãos. Em nome de Jesus, eu entrego nas tuas mãos e te agradeço. Em nome de Jesus, digam amém e digam graças a Deus. Beba dessa água em nome de Jesus. E eu quero falar para você que toda quarta-feira eu tenho essa campanha aqui, a minha vida nas mãos de Deus, e toda sexta-feira nós temos consagração pela manhã e no domingo culto à noite, 18h30. Escute uma coisa, vai lá agora, mais uma vez, abre o Instagram, sai da tenda oficial, segue a gente lá, veja os vídeos até o final, compartilhe isso com alguma pessoa, compartilhe também, que todos os dias, às 0h30, eu estou aqui contigo, em nome de Jesus. Vamos,
Eu quero que você venha aqui na igreja para que eu possa orar pela tua vida. Eu preciso orar pela sua vida. No nome de Jesus. E eu sei que você vai vir e que vai me procurar. Tá bom? Fica com essa palavra. Deus te abençoe poderosamente. Fique agora com louvor do Sai da Tenda. E não esqueça, a Kathleen Almeida e o Davi Donato estão no novo Sai da Tenda. E eu quero que vocês participem desse momento. Tá bom? Deus te abençoe. Fique com esse louvor.

Pega uma caneta, ou pega o teu celular, ou pega um papel, pega alguma coisa aí para anotar o telefone do revoltado. Para você ligar agora para os revoltados, que vai orar contigo, que vai te dar uma palavra. O telefone é 21 990 24 8723. Eu disse 21 990 24 8723. Ligue, passe o zap, peça oração, diga o teu problema, mas só liga, pelo amor de Deus, se você estiver revoltado. Se não tiver, não adianta ligar, sabe? Eu não quero falar com pessoas que estejam acomodadas, não. Eu quero pessoas que querem mudança na vida. Então ligue agora, 21 990 24 8723. 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E nós temos lá o culto de quarta-feira, culto de fé, culto do milagre. Então, se você quer milagre, você vai vir na rua Cosmorama, número 800. E você vai vir e vai ter, com certeza, um milagre na sua vida. Também, domingo pela manhã, às 10 horas da manhã, Escola Bíblica Dominical. E também temos às 18h30 o culto de celebração. Venha, participe conosco, cultos maravilhosos. Eu quero também lembrar vocês que nós temos as nossas filiais. Temos filiais no bairro de Auch, rua 15 de novembro, número 50. Pastor Ronaldo e pastora Lucimar vai te receber naquele lugar. Temos também a nossa igreja em Caxias, ali no bairro de Figueiras, Estrada Velha do Pilar, lote 20, quadra 11. Quem vai te receber lá? Pastora Marcela Virgínia. E temos também ali no bairro de Jacutinga, aqui em Mesquita, rua Vereador Américo Machado dos Santos, 1272, antiga Barro Peixoto. Quem vai te receber lá? O diácono Sérgio e a diaconisa Núbia. E temos também ali em Belfor Roxo, rua Maestro Germano Dias Teixeira, 175. 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Vai estar ali te recebendo. Então, não deixe de ir. Todas as filiais, os cultos acontecem nas quintas-feiras, às 19h30, e aos domingos, às 18h. Vá e participe de um dos nossos cultos. Vai ser uma bênção te receber, porque Ebenezer Church é uma igreja apaixonada por vidas. Baruch Haba, Shadonai!

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3: O projeto Favela Mundo está com 20 vagas para um curso gratuito de violão voltado a jovens de 12 a 18 anos, moradores da região do Caju, na zona portuária do Rio. As inscrições devem ser feitas presencialmente no CIEP Renfio, na rua Carlos Seide, 71, no Caju, às segundas, terças e sextas, das 10 da manhã às 4 da tarde, até o preenchimento total das vagas. Para participar, é necessário ter matrícula ativa em uma instituição de ensino e apresentar identidade e CPF. O governo do estado do Rio publicou uma resolução conjunta do Gabinete de Segurança Institucional e da Secretaria de Fazenda para reforçar o combate à sonegação fiscal. A medida tem como foco, principalmente, os setores de combustíveis e cigarros. Segundo o chefe do GSI Rio, delegado Roberto Leão, a mudança busca blindar as operações contra interferências políticas e fortalecer o combate à lavagem de dinheiro do crime organizado. A Secretaria de Fazenda estima aumentar em cerca de 500 milhões de reais por ano a arrecadação de ICMS com a validação dessas ações de fiscalização. A Caixa Econômica Federal começou a liberar o Vale Recarga do programa Gás do Povo para cerca de 2 milhões e 700 mil famílias. Ao todo, 15 milhões de famílias têm direito ao benefício para a retirada do gás de cozinha em revendedoras cadastradas. A validação pode ser feita com cartão do Bolsa Família, cartão da Caixa ou CPF com código enviado ao celular. Os beneficiários podem consultar o direito ao vale pelo aplicativo Meu Social, pelo site cidadão.caixa.gov.br ou pelo atendimento Caixa Cidadão no número 0800 726-0207. Do Departamento de Jornalismo, Marcos Caetano Júnior.
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7: E talvez, se Ezequiel pudesse cantar algum cântico na época, ele diria alguma coisa como: não vejo a glória do Senhor hoje aqui, e o seu poder não está mais sobre mim.
6: Rota 66 segue a trilha dos profetas do Antigo Testamento na etapa do livro do profeta Ezequiel. O professor Luiz Saião explica os capítulos 8 até 11 e diz como Deus reage ao pecado. Não vejo a glória do Senhor hoje aqui. O que é mais importante para você? O que tem valor na sua vida? Família? Carreira profissional? Seja lá o que for, é fundamental saber o que Deus pensa disso tudo. Acompanhe agora a meditação deste estudo.
7: Sim, meu querido ouvinte, as primeiras notas musicais que sobem ao nosso coração são notas de lamento, porque a situação que aparece nos capítulos de 8 a 11 de Ezequiel são situações bem complicadas. Logo no começo do capítulo 8, lendo o texto na Nova Versão Internacional da Bíblia, nós ficamos sabendo que no quinto dia do sexto mês do sexto ano do exílio, eu e as autoridades de Judá estávamos sentados em minha casa quando a mão do soberano Senhor veio sobre mim. Olhei e vi uma figura como a de um homem, que parecia ser a sua cintura para baixo. Ele era como fogo e dali para cima sua aparência era tão brilhante como metal reluzente. Ele estendeu o que parecia um braço e pegou-me pelo cabelo. O Espírito levantou-me entre a terra e o céu, e em visões de Deus ele me levou a Jerusalém, à entrada da porta norte do pátio interno, onde estava colocado o ídolo que provoca o ciúme de Deus. E ali diante de mim estava a glória do Deus de Israel, como na visão que eu havia tido na planície. é importante destacar, né, que a grande maravilha experimentada por Israel no Antigo Testamento foi exatamente a presença de Deus no meio do seu povo. Então, Ezequiel abre a sua visão aqui extraordinária da visão da glória de Deus. Nada é mais importante do que a presença de Deus, que é a nossa maior necessidade. E essa glória de Deus acompanha esta presença augusta, extraordinária, né? Tremenda. No entanto, quando Ezequiel está assim, neste momento glorioso e especial, veja só que coisa impressionante. Então, é dito a ele o seguinte: filho do homem, olhe para o norte, olhei e vi junto à porta do altar o ídolo que provocava o ciúme de Deus. Ele me disse: filho do homem, você vê o que estão fazendo? As práticas repugnantes da nação de Israel, coisas que me levarão para longe do meu santuário. Mas você verá práticas ainda piores. Em seguida, ele me levou para a entrada do pátio, olhei e vi um buraco no muro. E então, ele recebe a ordem de escavar o muro, e ele escava e vê ali a abertura de uma porta. E a ordem que Ezequiel recebe é: entre e veja as coisas repugnantes e más que estão fazendo. Quando ele entra e olha, vê desenhado nas paredes todo tipo de criatura rastejante, animal impuro, de todos os ídolos da nação de Israel. Na frente deles estavam 70 autoridades da nação de Israel e Jazanias, filho de Safã, estava no meio deles. Do incensário que cada um tinha em suas mãos, elevava-se uma nuvem aromática. Então, Deus fala com Ezequiel: você viu o que as autoridades da nação de Israel estão fazendo nas trevas, cada uma no santuário de sua própria imagem esculpida? Elas dizem: o Senhor não nos vê, o Senhor abandonou o país. E de novo, Deus disse: você os verá cometerem práticas ainda mais repugnantes. E então Ezequiel vai aí numa espécie de visão oculta, parece um agente secreto espiritual vendo as coisas que acontecem no cenário dessa nação apóstata. Ele é levado para a entrada da porta norte do templo do Senhor, e lá ele vê mulheres sentadas chorando por Tamuz, deusa da fertilidade, a dos babilônios. Essa deusa é adorada e recebendo aqui uma espécie de veneração especial. Vê isso, filho do homem, você verá práticas mais repugnantes. Ezequiel, então, depois da entrada do templo, prossegue entre o pórtico e o altar, e ele vê 25 homens com as costas para o templo do Senhor e com o rosto, eles tinham o rosto voltado para o oriente e se prostravam na direção do sol. Então, a idolatria corria solta no meio desse povo que recebe o julgamento de Deus. E assim, então, Deus diz o seguinte: por isso, com ira, eu os tratarei, não olharei com piedade para eles, nem os pouparei, mesmo que gritem aos meus ouvidos, não os ouvirei. Então, nós vamos encontrar, em função de tudo o que está acontecendo, a glória do Senhor está sendo aviltada por essas práticas repugnantes. O capítulo 9, então, vai trazer a palavra de julgamento de Deus quando a morte, a mortandade cairá sobre aqueles que romperam a aliança com o Senhor. Enquanto eu escutava, diz o verso 5, o texto diz, ele disse aos outros: sigam-no por toda a cidade, matem sem piedade ou sem compaixão. A mortandade é resultado desse grande momento de apostasia da nação. A terra está cheia de sangue derramado, a terra está cheia de injustiça, e o sofrimento cai de maneira triste e bastante dolorosa sobre o povo que se afastou de Deus. E qual é o significado real disso? O capítulo 10 vai nos revelar. O texto diz que Ezequiel olha e vê algo semelhante a um trono de safira sobre a abóbada que estava por cima das cabeças dos querubins. E o Senhor disse ao homem vestido de linho, nós vamos ver que esta visão aqui acompanha o que a gente vê no capítulo 1, e é dito o seguinte: vá entre as rodas por baixo dos querubins, encha as mãos com brasas ardentes apanhadas de entre os querubins e espalha sobre a cidade. Enquanto eu observava, ele foi. Os querubins estavam no lado sul do templo quando o homem entrou e uma nuvem encheu o pátio interno. Então a glória do Senhor levantou-se de cima dos querubins e moveu-se para a entrada do templo. A nuvem encheu o templo, o pátio foi tomado pelo resplendor da glória do Senhor. O som das asas dos querubins podia ser ouvido até no pátio externo, como a voz do Deus Todo-Poderoso quando ele fala. Quando o Senhor ordenou ao homem vestido de linho, apanhe fogo no meio das rodas, no meio dos querubins, o homem foi e colocou-se ao lado de uma roda. No meio do fogo que estava entre os querubins, um deles estendeu a mão, apanhou algumas brasas e as colocou nas mãos do homem vestido de linho, que as recebeu e saiu. Olhei, no versículo 9, e vi algo ao lado dos querubins, quatro rodas, uma ao lado de cada um dos querubins, as rodas reluziam como berilo. Quanto à sua aparência, eram iguais e cada uma parecia estar entrosada com a outra. Essas rodas, lembre-se, né, apareceu no capítulo 1, elas iam em qualquer uma das quatro direções, as rodas não se viravam enquanto os querubins se moviam, elas seguiam em direção, qualquer direção à sua frente, sem se virar. E ali nós vemos os corpos com as costas, as mãos e as asas cheios de olhos com as suas quatro rodas, mostrando aí a onipresença e a onisciência divina. Quanto às rodas, ouvi que chamavam giratórias. Cada um dos querubins tinha quatro rostos. Nós já vimos o rosto aí, de um era de querubim, o outro era de homem, o terceiro de leão e o quarto de águia. Enquanto os querubins se elevaram, então, nós vamos ver que estes eram os mesmos seres que Ezequiel tinha visto anteriormente. E quando ele tem esta visão tão extraordinária e impressionante, nós vamos ler com pesar e tristeza a realidade que certamente nos surpreende a partir do verso 18. E a glória do Senhor afastou-se da entrada do templo e parou sobre os querubins. Enquanto eu observava, os querubins estenderam as asas e se ergueram do chão, e as rodas foram com eles. Eles pararam à entrada da porta oriental do templo do Senhor, e a glória do Deus de Israel estava sobre eles. Esses seres viventes eram os mesmos que eu tinha visto debaixo do Deus de Israel junto ao rio Quebar, e percebi que eles eram querubins. E aqui, nesta visão extraordinária, com esses querubins que aqui aparecem, e nós vamos ver que a glória do Senhor se prepara para afastar-se do povo de Judá, para se afastar de Israel. E então, prosseguindo, o texto vai nos falar que o Espírito ergue Ezequiel e o leva para a porta do templo do Senhor, que dá para o Oriente. E assim Ezequiel recebe depois a ordem do Espírito, dizendo o seguinte: assim diz o Senhor, é isso que vocês estão dizendo, ó nação de Israel, mas eu sei em que vocês estão pensando. Vocês mataram muita gente nessa cidade, encheram as suas ruas de cadáveres. Por isso, o julgamento divino está chegando e Ezequiel anuncia isso. Enquanto ele leva a sua mensagem, enquanto ele profetiza, Pelatias, um dos líderes ali, morre. Ezequiel prostra-se com o rosto em terra e fica apavorado e diz: Senhor, o Senhor vai destruir todo o remanescente de Israel. E então a palavra do Senhor vem e diz: filho do homem, seus irmãos que são parentes consanguíneos seus, toda a nação de Israel, são aqueles de quem o povo de Jerusalém tem dito: eles estão longe do Senhor, é a nós que esta terra foi dada para ser nossa propriedade. Portanto, diga: assim diz o soberano Senhor, embora eu os tenha mandado para terras muito distantes entre os povos, os tenha espalhado entre as nações, por breve período tenho sido um santuário para eles nas terras para onde foram. Assim diz o soberano Senhor, eu os ajuntarei dentre as nações e os trarei de volta das terras para onde vocês foram espalhados e lhes devolverei a terra de Israel. E nesse momento nós vemos que a glória do Senhor se levanta da cidade, no verso 23, e para sobre o monte que fica a leste dela. Então o Espírito de Deus ergueu-me em visão, levou-me aos que estavam exilados na Babilônia. Meus queridos ouvintes, toda essa grande expressão apocalíptica e de visões extraordinárias começa a mostrar que, por causa da desobediência, da ruptura da aliança, a glória do Senhor vai se afastando do templo, agora chega ao Monte das Oliveiras para de lá se afastar por causa do pecado, da idolatria, do rompimento da aliança. Certamente, daí para frente, Ezequiel poderia dizer com pesar e tristeza: não vejo mais a glória do Senhor hoje aqui. A presença de Deus se afasta do seu povo por causa dessa desobediência. No entanto, essa glória haveria de voltar. A esperança está semeada, porque Deus haveria de trazer o seu povo de novo. Darei a eles um coração não dividido e porei um novo espírito dentro deles, retirarei deles o coração de pedra, lhes darei um coração de carne. Ainda há esperança, apesar da glória ter se afastado da grande nação que estava em aliança com o Senhor.

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1: A nossa expedição no livro de Ezequiel continua agora nos capítulos 8 até 11. O professor Luiz Saião já apresentou a sua exposição e as perguntas acontecem. Você vai acompanhar agora. Professor Luiz Saião, o que significa a glória nesses textos e por que a glória de Deus é tão importante para Israel neste momento?
2: Pastor Alberto, a glória de Deus tem a ver com essa manifestação da presença divina. Deus, né, ele é aquele que é distante, diferente, né, totalmente distinto do ser humano, né, na sua fragilidade, na sua condição de criatura. Então, quando Deus está presente, essa transcendência divina, essa magnanimidade, essa, né, situação literalmente gloriosa se manifesta toda vez que Deus mostra a sua presença. Isso acontece, né? É uma manifestação especial, assim, extraordinária. Interessante como tudo que tem glamour, né, brilho, e hoje em dia chama tanto atenção, né? Porque isso, na verdade, é uma cópia muito fraca e mal feita da ideia de glória que aparece na própria Bíblia. Só Deus é plenamente glorioso, né? E o que é essa glória de Deus, porque ela é tão importante? A questão fundamental é que a Bíblia vai nos mostrar que o homem não pode viver sem Deus. A presença de Deus é o verdadeiro alimento para o coração humano. Todos nós dependemos dessa presença. E a presença de Deus no meio do seu povo se manifestava através da glória, né? A glória de Deus se manifestou no tabernáculo, a glória de Deus se manifestou no templo. Então, qual é o grande medo, susto, pavor que vai aparecer aqui nesse texto, né? De repente, será que a glória vai embora? Se a glória de Deus vai embora, quer dizer que Deus realmente está deixando o povo da aliança, já que o povo fracassou e não cumpriu com aquilo que havia prometido, né, no contrato com Deus, na aliança do Sinai.
1: Agora, o capítulo 9, ele chama atenção porque fala de uma marca que protegeu muitos da mortandade que caiu sobre o povo, né, professor? Que marca é essa? Será que existe alguma relação com outras marcas que vão aparecer na história? Tem algum significado?
2: Será que é uma marca famosa, né? Ou será que é uma marca desconhecida, né?
1: Multimarcas, né?
2: Pois é, algumas traduções colocam marca, NVI coloca um sinal, né, na testa daqueles que suspiram e gemem por causa de todas as práticas repugnantes que são feitas nela. Aqui começa a aparecer, pastor Alberto, aquela ideia de que Deus, na sua justiça e bondade, traz o seu julgamento, mas o julgamento não atinge a todos, até porque em Ezequiel parece cada vez mais a responsabilidade do indivíduo. Então, aqueles que rejeitavam esses cultos apavorantes, como essa divindade babilônica Tamuz, né, que era um deus ligado à fertilidade, que as mulheres acreditavam que seriam abençoadas por meio dele, que estão chorando por causa dele, os outros que adoram o sol, tudo isso, houve um grande grupo que não se envolveu com isso. Então, o julgamento de Deus vai chegar sobre o seu povo com a destruição completa de Jerusalém, do templo, mas alguns devem receber, literalmente, né? O hebraico fala um tav, né? Ou um tal, que é a última letra do alfabeto hebraico, que é mais ou menos como se a gente dissesse assim, ó, marca com X, né? Esse negócio aqui, todo mundo deve ser marcado com essa letra, que resiste a essa idolatria, mostrando que Deus continua um Deus justo e que ele sempre preserva um remanescente que não entra no esquema geral onde todo mundo cai.
1: Agora, falando em marca, em situação, Podemos situar esta visão do profeta Ezequiel, cronologicamente falando? O profeta, ele fala de futuro, um futuro distante, ou ele fala do que aconteceu, daquilo que ele está vendo no seu momento?
2: Pergunta absolutamente relevante e importante, pastor Alberto, porque a gente lê assim e fica meio confuso, né? Ezequiel tem 13 datações muito claras no livro. E aqui, por exemplo, de acordo com os estudiosos, ele está falando na visão a partir do capítulo 8, de acordo com a datação estabelecida, muito provavelmente no dia 17 de setembro de 592 a.C. Né? E como é que a gente entende isso e como é que essa referência deve nos ajudar a entender cronologicamente? Vamos lembrar que Ezequiel, ele vai na leva dos cativos do ano 597 para Babilônia, mas a cidade de Jerusalém ainda existe. A cidade ainda não caiu completamente, né? A queda completa com a destruição só vai se dar aí em 587 para alguns autores, 586 para outros. Então, Ezequiel está na Babilônia, no cativeiro, elevado pelo Espírito para Jerusalém, para a terra de Judá, e apresenta suas profecias, mas o pessoal está naquela expectativa, né, de que, quem sabe, as coisas vão melhorar de alguma forma. Então o profeta apresenta a sua visão, e ele então está depois da invasão babilônica, no início do cativeiro, antes da destruição de Jerusalém, e ele portanto está falando nesse caso do futuro imediato que haveria de acontecer sobre o povo.
1: Agora, qual a visão teológica do profeta Ezequiel? Lá no final do capítulo 11, verso 19 e 20, fala de um novo espírito, tirar coração de pedra, colocar coração de carne. Ele tem alguma compreensão teológica? Podemos inferir isso, não?
2: Olha, sem dúvida, pastor Alberto, é muito interessante. Aqui Ezequiel tem um paralelo importante com o profeta Jeremias. Por quê? Porque o que ele está mostrando, dizendo, é que a glória de Deus está se afastando do templo, vai se afastar de Jerusalém e ela vai embora. Então, o que significa isso? A coisa mais apavorante possível. Porque Ezequiel está contrastando com uma falsa esperança, porque como o de Jerusalém ainda não foi destruído, o povo está no início do cativeiro, o pessoal está achando, ó, quer ver que daqui a pouco passa isso, a gente está lá, né? Enquanto tem a coisa de pé, ainda há esperança. Ó, isso aqui rapidinho a gente retorna e vai ajustar, né? Depois a gente, no fim tudo vai dar certo. Né? E então, quando Ezequiel começa a dizer, ó, realmente a ira caiu, Deus está indignado, não tem mais jeito, Ezequiel aqui é um novo Jeremias, enfatizando essa situação. Então, o que acontece? A glória de Deus indo embora, a aliança foi quebrada, então, meu amigo, acabou. Né? E agora, Ezequiel, a aliança acabou, o sonho se foi, não sobra mais nada. E aí é nesse momento que Ezequiel diz, ó, mas Deus não se esqueceu do seu povo. Ele mesmo apavora, morreu pela tiz, falou, Deus, daqui a pouco, sei lá, será que eu sobro também, não vai sobrar nada? Então Deus promete a restauração, e essa restauração vem nos moldes da nova aliança de Jeremias 31. Quando Deus agir para restaurar, nós vamos ver o novo espírito, o coração de carne, que é a nova aliança que nós vamos cumprir, ver cumprida no

0: história do templo de Jerusalém, da terra de Judá. E talvez, se Ezequiel pudesse cantar algum cântico na época, ele diria alguma coisa como: não vejo a glória do Senhor hoje aqui, e o seu poder não está mais sobre mim. E ele continuaria ainda: o seu juízo hoje vou contemplar, porque a glória foi para outro lugar. De fato, o que Ezequiel experimenta, o que ele vê, o que ele apresenta ao povo é muito doído, é muito difícil de ser, inclusive, digerido. Por quê? O distanciamento da glória de Deus significa que a presença de Deus foi embora. E que Deus, então, estava rompendo a aliança, e havia aí uma expectativa, uma esperança apenas para o futuro. E, meu amigo, às vezes a gente parece que não entende bem o que tem valor na vida, né? Você está preocupado com seus bens materiais, com as coisas, as bênçãos que Deus te dá, que são passageiras, com a sua família, com a sua carreira, com seus estudos, com coisas que a gente precisa considerar, mas que não são prioridade máxima. O que realmente tem valor na nossa vida? O que realmente vale aqui? Nós vemos, né, o valor tremendo da presença de Deus, é aquilo que nunca poderá ser deixado num segundo plano, sem isso jamais viveremos. A verdadeira grande lição que vemos aqui nesse texto é que precisamos nos lembrar que o maior bem que podemos ter na vida é quando a presença divina nos é concedida.
1: E assim fechamos mais um programa Rota 66. Voltaremos nessa mesma emissora e horário com a continuação deste estudo. 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Fique na paz do Senhor e até o próximo.

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1: Querido amigo, hoje o nosso propósito é estudarmos mais um texto do capítulo 3 de Malaquias. Um texto que a primeira parte da divisão do livro temos chamado de definição final. Vamos estudar Malaquias 3, 13 a 15. Malaquias 3, 13 a 15. E nesse texto é possível percebermos que o período dos profetas do Antigo Testamento ilustram muito bem a indignação de Deus em relação à injustiça social. Mesmo depois do exílio, mesmo depois do templo reconstruído, mesmo na época em que os muros estavam sendo levantados e Jerusalém de novo estava sob o governo de um homem justo e piedoso como Neemias, Deus, através de Malaquias, repreendeu severamente a perversidade no meio do seu povo. Dentro do ideal divino, havia lugar para todos, e o respeito aos mandamentos e às regras de organização e conduta social que tinham sido estabelecidos desde os tempos de Moisés manteria o povo, de certa forma, tranquilo, pois a justiça se desenvolveria. O grande problema é que o profeta Malaquias começou a perceber uma grande desigualdade. Mas a questão mais delicada não era a desigualdade em si mesma. Os profetas já tinham denunciado a imensa discrepância entre uma classe social e outra. Deus tinha estabelecido leis para amparar os pobres, as viúvas, os órfãos, os escravos e também os estrangeiros. Ora, se Deus fez assim é porque certamente havia e haveria certas diferenças. Embora seja até natural que haja diferenças que são aceitáveis e compreensivas, certas diferenças são naturais e até necessárias, não poderia haver desmandos. Não poderia haver perversidade entre as pessoas do mesmo povo. E foi exatamente isso que os profetas denunciaram. A indiferença, o cinismo, a opressão, o roubo, o desejo incontrolável de se ter mais e mais e mais e mais. Mesmo que tirando o que pertencia ao outro por direito. Esse é o desejo incontrolável do ser humano, e essa atitude não deveria ficar sem denúncia. Mas em meio a todo esse caos ético, ainda havia algo pior: o suborno dos juízes e a hipocrisia dos sacerdotes. Porque a situação era esta, e aparentemente não iria mudar, surgiu a pergunta: de que vale servir a Deus? Vale a pena tentar viver corretamente enquanto outros que não guardam os princípios divinos estão prosperando e crescendo continuamente? Querido amigo, o livro dos Salmos é uma porção da Bíblia em que vemos essas questões sendo expostas e debatidas. E um dos temas que diversas vezes se repetem é exatamente o relativo ao juízo de Deus. No Salmo 75:7 lemos: Deus é o juiz, desde os céus fizesse ouvir o teu juízo. Salmo 76:8. Então, afirmações como essa são comuns nas Escrituras, e especialmente no livro dos Salmos. Deus castiga os ímpios, protege e salva os justos. Mas surge outra pergunta: ele sempre fez isso? Ele sempre faz isso? Como explicar o sofrimento dos inocentes e a prosperidade dos perversos? Como um homem pode acreditar no poder de Deus quando o templo do Senhor é destruído e queimado por pessoas que adoram outros deuses? Perguntas como: até quando e por que são levadas ao santuário de Deus para ajudar cada servo do Senhor a aumentar a sua fé e concluir, junto com os salmistas: bom é estar junto a Deus. No Senhor, ponho o meu refúgio para proclamar todos os seus feitos. Essa foi a conclusão do salmista no Salmo 73, 28. bom é estar junto a Deus. No Senhor Deus ponho o meu refúgio para proclamar todos os seus feitos. Ora, diante dessas constatações, sempre é bom lembrarmos que não devemos esperar recompensas de Deus por estarmos andando nos seus caminhos. Teremos sim recompensa, mas na glória, pois seremos galardoados, e o maior presente é ter o nosso nome escrito no livro da vida. Quem quer servir a Deus para ser rico, famoso, reconhecido, está com a motivação errada. Portanto, ou muda de motivação, ou muda de atividade. Mas, sobretudo, querido amigo, é necessário que não nos deixemos corromper pela falsa impressão que o inimigo quer que tenhamos, dizendo que são felizes os soberbos, felizes são os que não levam Deus a sério, felizes são aqueles que não levam as leis divinas a sério. A felicidade dos ímpios, dos que não conhecem a Deus, é frágil, é vulnerável e passageira. Querido amigo, Deus tem nos mostrado que mesmo dentro da igreja, mesmo em nossas comunidades, temos irmãos que vêm em seu meio, os perversos, sabe, fazendo o quê? Sendo bem-sucedidos, prosperando, crescendo. E esses irmãos, então, começam a achar que é melhor ser perverso. É melhor ser desonesto. Por quê? Porque eles imaginam que usufruir dessa felicidade, dessa prosperidade, é possível, porque os perversos sempre escapam da punição do Senhor. Mas, querido amigo, não podemos nos enganar, não podemos nos espantar ou não podemos nos escandalizar, nem nos enfraquecer na fé. É importante reconhecermos até dentro da igreja a ação de crentes perversos, que prejudicam o culto, ocupam até posições importantes dentro da igreja, mas prejudicam o serviço de outros irmãos, de outros oficiais. Essas pessoas, muitas vezes, destroem suas próprias famílias, se misturando com o mundo, perseguindo e maltratando os fiéis. É importante reconhecermos, então, esses e ouvir que o Senhor disse a respeito deles. Essas foram as palavras do Senhor Jesus no Sermão do Monte. Nem todo o que me diz, Senhor, Senhor, entrará no reino dos céus, mas aquele que faz a vontade do meu Pai, que está nos céus. Mateus 7:21. Estar na igreja, frequentar as comunidades cristãs e envolver-se com as atividades do reino não significa ser cristão e não significa servir a Deus. O nosso Senhor Jesus Cristo ensinou que no meio da igreja teremos o quê? Trigo e joio. Ele disse claramente que haveria na igreja pessoas que o chamariam de Senhor, mas que não vão herdar o reino porque não fazem a vontade do seu Pai. Infelizmente, essa é uma realidade e temos que nos adequar a ela. Na igreja existem também os injustos. Então vamos estudar esse texto, verificando e refletindo exatamente sobre essa dura realidade. Vamos estudar esse texto dando-lhe o seguinte título: A Vida dos Homens Injustos. Malaquias 3, 13 a 15. Eu repito, com base, então, nesse texto de Malaquias, capítulo 3, versículos 13, 14 e 15, o título para esses versículos é A Vida dos Homens Injustos. Querido amigo, um dos salmos que mais demonstram o questionamento sobre o valor da vida justa é o Salmo 73. Ele trata sobre a prosperidade dos injustos. Esse é um problema difícil, problema delicado e que sempre confundiu a mente humana. O problema pode ser definido de um modo bem claro e objetivo. Deus se revelou como Deus bom, como Deus justo, punindo a perversidade e recompensando a bondade. E assim, dessa maneira, esperamos que a vida se desenvolva. Quando isso não acontece, ficamos perplexos e as dúvidas nos assaltam. O salmista também, ao contemplar a vida humana, ao constatar que os ímpios eram prósperos, extravasou o seu coração e colocou as suas reflexões diante de Deus. Certamente os justos que viviam nos dias de Malaquias e o próprio profeta perguntavam: se Deus é todo-poderoso assim, como é todo bondoso, por que que ele permite algo fora do padrão estabelecido? Em nosso dia a dia, enfrentamos dúvidas sobre a justiça de Deus. Por que Deus permite que a perversidade e a maldade continuem a prosperar? Por que que os ímpios prosperam? Aparentemente, eles não sofrem punição nenhuma e parecem estar isentos das dificuldades que atingem a todos nós. Há uma explicação para isso? Como é que pode ser isso? Será que viver honestamente compensa? Por que os injustos progridem enquanto os justos sofrem e não vão adiante? Querido amigo, temos que lembrar que estamos constantemente diante desse desafio. Mesmo quando, aparentemente, a injustiça prospera, concedendo mais benefícios, devemos continuar vivendo de um modo justo. Como já estudamos, nesse Salmo 73, encontramos 5 verdades sobre a injustiça que nos ajudam a não desejá-la para as nossas vidas. Primeiramente, nos versos 1 a 3, constatamos a verdade que a injustiça provoca tentações. Quando se vive uma vida justa e se vê a injustiça progredindo, avançando, sabe o que acontece? Muitos de nós podemos ser tentados e os nossos pés podem resvalar no nosso caminhar, podemos até nos desviar da conduta correta. A experiência própria contraria a sua tese. Somos tentados a invejar os perversos porque eles eram e porque eles são prósperos. Temos que estar preparados para não cair nessas tentações. Uma outra verdade, nos versos 4 a 12 desse Salmo 73, constatamos que a injustiça provoca ilusões. É uma luta. Os ímpios se dedicam ao pecado e ainda têm saúde, prosperidade, lealdade do povo. Mas além disso, esses injustos até zombam de Deus dizendo: acaso há conhecimento em Deus? Isto é, Deus não vai saber, ele nem vai descobrir o que a gente tem feito. Esse é o retrato dos ímpios. Aparentemente tranquilos, sempre aumentando suas riquezas, enfim, fazendo mal, mas saindo-se bem. Uma terceira verdade, nos versos 13 a 17, mostra que a injustiça é incompreensível à mente humana. Tudo isso quase levou o salmista à triste conclusão que não adianta servir a Deus. Mas, mesmo na sua fraqueza, ele teve a cautela de não expor as suas dúvidas aos novos, aos fracos. Ele reconheceu a dificuldade do assunto e só achou respostas adequadas, sabe em quem? Em Deus. Aprendemos nesses versículos 3 lições importantíssimas. Temos que ter cuidado com as nossas dúvidas. Devemos ser humildes para aceitar a dificuldade em alguns assuntos. E sempre devemos buscar respostas em Deus. Somente na sabedoria divina achamos a verdadeira justiça. Uma quarta verdade no Salmo 73 que nos ajuda a não desejar a injustiça, nós temos essa verdade nos versículos 18 a 26. E essa verdade diz que a injustiça é disciplinada pelo Senhor. Afinal, o salmista conseguiu perceber a justiça de Deus e entendeu que os perversos seriam castigados. Ele percebeu, conforme os versos 18 a 20, que Deus trata com muita seriedade esses injustos. Sabe o que Deus faz? Coloca-os em lugares escorregadios. Leva-os à destruição, leva-os à assolação, faz com que eles experimentem terrores e despreza a imagem deles. E em quinto lugar, nesse Salmo 73, nos versos 27 e 28, constatamos uma outra verdade, a verdade que a injustiça leva ao perecimento. É exatamente isso. A injustiça provoca um fim trágico para quem dela se utiliza. Depois de procurar respostas às suas dúvidas, o salmista afirmou a sua confiança no Senhor e defendeu ainda a tese do versículo 1, isto é, de que vale a pena estar em comunhão com Deus, vale a pena viver de modo correto e justo. Querido amigo, então, tendo essa base tão clara, podemos perceber que Malaquias retornou o assunto da diferença entre os justos e os injustos. E nesse texto, ele está ampliando a ideia de que ele já tinha trabalhado em 3, 6 a 12, que foi exatamente o versículo que nós estudamos há dois programas atrás. Lá, Malaquias nos mostrou detalhadamente que Deus requer a nossa total fidelidade, iniciando inclusive com a entrega completa de nossas vidas. E aí depois, sim, as nossas posses. E agora Malaquias volta para estabelecer o contraste entre os perversos e os piedosos. Esse texto, então, é uma continuação de 2:17 até 3:5, onde Malaquias demonstrou que Deus está atento às nossas vidas. Nesses versos que compõem a quinta e a última parte do livro, chegamos então à definição final. Definição final que vai desse versículo 13 do capítulo 3 até o final do livro, capítulo 4, versículo 6. Querido amigo, Deus observa a injustiça e a justiça. Deus contempla a vida do homem que é perverso e não o teme, mas ele também vê e atenta especialmente para aqueles que são piedosos e o temem, levando-o a sério. Por isso, o princípio que extraímos desse texto se observa nessa frase. Todo cristão deve estar atento para identificar o homem injusto, assim como Deus o vê. Eu repito, este é o princípio que temos em Malaquias 3, 13 a 15. Todo cristão deve estar atento para identificar o homem injusto, assim como Deus o vê. E nesse texto encontramos três características que nos ajudam a identificar o homem injusto. A primeira característica dos homens injustos é que eles falam rispidamente contra o Senhor e são cínicos. Eu leio para você o versículo 13. As vossas palavras foram duras para mim, diz o Senhor, mas vós dizeis, que temos falado contra ti? Querido amigo, falar duramente contra Deus é desrespeitar a avaliação divina. Falar duramente contra o Senhor e não saber qual é o papel de cada um é desonrar o Senhor. Falar duramente contra o Senhor é ser cínico, é desafiar o Senhor. A segunda característica desses homens injustos é que eles veem como algo inútil servir o Senhor e tendem a desobedecê-lo. Veja o versículo 14 que eu leio para você. Vós dizeis, inútil é servir a Deus. Que nos aproveitou termos cuidado em guardar os seus preceitos e em andar de luto diante do Senhor? Querido amigo, para o injusto, servir a Deus é perda de tempo. É, para o injusto, obedecer os mandamentos e princípios divinos não traz proveito. Eles querem lucrar agora. Para o injusto, ir além do exigido não faz diferença alguma. Essa ideia de andar de luto nunca foi pedido pela lei, mas eles faziam algo até mais para tentar encobrir as suas vidas duplas, as suas vidas hipócritas e cínicas. Chegamos então à terceira característica desses homens injustos, é que eles flertam com a soberba e a impiedade e pensam que escapam do Senhor, versículo 15. Ora, pois, nós reputamos por felizes os soberbos. Também os que cometem impiedade prosperam, sim. Eles tentam ao Senhor e escapam. Querido amigo, na avaliação dos injustos, a soberba é que traz felicidade. Na avaliação dos injustos, a impiedade é que traz prosperidade. Na avaliação dos injustos, é possível enganar o Senhor. Mas você sabe. E eu sei, eles estão errados e eles vão se haver com Deus. Quero concluir então esse estudo fazendo essa reflexão. Esse texto nos desafia a entendermos as injustiças da vida. Serve também como bom exemplo para nós, para podermos superar as nossas próprias crises espirituais. Devemos prestar atenção, pois é grande a verdade ressaltada aqui. Deus é bom para com seu povo fiel. Por isso, vale a pena continuarmos vivendo de um modo justo, de um modo honesto. Os injustos devemos deixá-los nas mãos justas de Deus. Querido amigo, temos que ver a vida sob a perspectiva de Deus, sob o prisma de Deus. Temos que ver a vida da perspectiva divina e não na perspectiva humana. A vida sempre parecerá injusta quando a medimos por padrões humanos de saúde, status, reputação, riquezas e poder. Quando encontramos em Deus um Pai amoroso e compreensivo e lhe abrimos o coração, podemos ver a vida sob o prisma correto. Começamos a perceber que os benefícios dessa vida são temporários e não garantem o benefício principal, que é ter certeza de uma eternidade no reino onde impera a justiça e a paz, o reino de Deus. Oro para que Deus te dê essa perspectiva de vida, a perspectiva de vida divina. Um grande abraço e até o próximo programa.
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3: Hoje é 12 de maio. O título de hoje é Onde Eu Estava? Leitura bíblica, Jó, capítulo 38, do versículo 1 ao 11. Versículo-chave. Os teus olhos viram o meu embrião. Todos os dias determinados para mim foram escritos no teu livro antes de qualquer deles existir. Salmo 139, versículo 16. Jó era um homem íntegro e temente a Deus. Mas em determinado momento o Senhor permitiu que ele fosse tentado e testado pelo inimigo. O patriarca sofreu, questionou, reclamou, indignou-se e precisou ser repreendido pelo Senhor por meio de um discurso lindo e poético, com perguntas sem respostas. Foi aí que os olhos de Jó se abriram para a majestade de Deus. Assim ele reconheceu sua pequenez e recitou um dos mais belos versículos da Bíblia. Eu te conhecia de ouvir falar, mas agora os meus olhos te veem. Está em Jó, capítulo 42, versículo 5. Há alguns anos, ainda criança, meu neto nos questionou onde eu estava antes de nascer. E não houve argumento que o convencesse de que ele não existia neste mundo, mas que já estava previsto no conselho de Deus. Até brinquei e disse que ele aguardava em uma longa fila de espera a hora de vir ao mundo. Relendo o livro de Jó, capítulos de 37 a 41, constatei que foi exatamente a mesma pergunta que Deus fez àquele homem. Onde você estava quando lancei os alicerces da terra? Está no verso 4. Uma pergunta retórica. E o patriarca, assombrado, calou-se. Assim como Jó, quando os sofrimentos chegam e nos fazem refletir sobre as nossas dores e provações, o ideal é meditar na grandeza do Senhor, abrir os olhos da fé e agradecer por nossa vida ter sido escolhida e pensada no coração de Deus. Ele nos viu antes da fundação do mundo e sabia que em alguns momentos ficaríamos fracos e perderíamos o rumo, mas nos deu entendimento pelo Espírito Santo, a fim de que pudéssemos contar com a sua presença e ajuda. O Senhor nos tem permitido alegrias e vitórias, assim como dores e dissabores. Por isso, precisamos compartilhar esse amor que nos traz conforto quando olhamos para o passado, nos sustenta no presente e nos dá paz quanto ao futuro. Eu conhecia Deus de ouvir falar, mas quando desmoronei, meus olhos se abriram e pude reconhecer seu grande amor. 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
8: E chegou a hora de um assunto importante aqui no nosso programa. Você cuida da sua saúde? Você faz caminhada? Você faz exercício físico? Isso é muito importante para nossa saúde. Por isso que o Felipe já está aqui, para a gente falar da importância de fazer exercícios físicos no dia a dia, né, Felipe?
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8: Verdade.
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11: A Polícia Civil investiga duas mulheres suspeitas de tentar invadir apartamentos em bairros da Zona Sul de Niterói. Segundo os investigadores, as suspeitas passaram por prédios de Icaraí e do Ingá, mas não conseguiram entrar porque os porteiros desconfiaram da abordagem e impediram o acesso. De acordo com a Polícia Civil, a dupla faz parte de uma quadrilha de São Paulo investigada por furtos a apartamentos no Rio, além de outros estados como Paraná e Santa Catarina. A Prefeitura de São João de Meriti, na Baixada Fluminense, e o Governo do Estado iniciaram as obras de duplicação e revitalização do viaduto de Vilar dos Teles, que passa sobre a rodovia Presidente Dutra. A estrutura, construída na década de 50, será ampliada para duas faixas em cada sentido, além de ganhar nova passarela para pedestres, melhorias na sinalização, drenagem e pavimentação. Segundo o prefeito Léo Vieira, o novo viaduto terá 125 metros de extensão. Uma pesquisa da consultoria On Strategy aponta que os brasileiros avaliam a imagem do país de forma mais positiva do que o público internacional. O levantamento ouviu mais de 192 mil brasileiros e 278 mil estrangeiros entre outubro de 2025 e março deste ano. A nota da imagem interna do Brasil ficou em 6,9, enquanto a avaliação externa chegou a 6,3. Segundo o estudo, o Brasil possui forte reconhecimento entre os próprios brasileiros, mas enfrenta dificuldades para comunicar essa imagem no exterior. Do Departamento de Jornalismo, Juliano Medeiros.
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1: Olá, graça e paz. Aqui estou de novo com vocês, meus queridos amigos e irmãos, sempre comprometido com a palavra da graça de Deus e em linha com o novo pacto, a nova aliança de melhores e superiores promessas. Sou um pregador que tem revelação dos mistérios da graça de Deus. A Bíblia diz que durante muito tempo, por séculos, os mistérios estiveram ocultos, mas aprouve a Deus revelar ao apóstolo São Paulo uma mensagem específica, poderosa, para a igreja dos gentios. Ou seja, nós que vemos de uma herança de Abraão, todavia não tendo sangue de Israel nas nossas veias, éramos chamados no passado de incircuncisos ou de pagãos, gentios. Mas graças a Deus por Jesus, que nos adotou, e hoje nós somos filhos, co-herdeiros com Jesus, herdeiros da bênção de Abraão. Comecei por dizer isto, porque quando você tem conhecimento da sua identidade, você se torna uma pessoa muito diferente. Você começa a ver a vida com outros olhos. Você começa a ver a vida de uma forma bem espiritual. E hoje vamos conversar sobre isto, uma mensagem aos gentios. Acredito que você tem um desejo muito grande de conhecer verdades. As verdades libertam. Jesus disse: eu sou a luz do mundo, eu sou a porta, eu sou o caminho. Então Jesus estava dizendo quem ele era, sua identidade. Nós, como cristãos, precisamos de conhecer a nossa identidade espiritual. Nós recebemos uma mensagem específica, o evangelho da incircuncisão, que Paulo trouxe nas 14 epístolas para a igreja gentílica. Fora disto, não há cristianismo. Fora da graça, não há graça, não há cristianismo. Eu quero falar sobre esse assunto, uma mensagem para os gentios.
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1: Então diz que das trevas para a luz. Nas trevas, amado, qualquer coisa pode acontecer de mal. O ocultismo trabalha nas trevas, o espiritismo trabalha nas trevas, a idolatria trabalha nas trevas, mas Deus disse: eu sou a luz do mundo. Ele tem uma identidade, ele disse o que ele era. Você precisa de conhecer também aquilo que você realmente, ou para o que você foi criado. Então, Deus abre pelo evangelho os olhos, para lhes abrir os olhos, converte das trevas para a luz, ou seja, nada mais te engana em termos espirituais, você passa a ter uma sensibilidade, você sabe, é um radar, quando o aeroporto tem um radar que capta muitos quilômetros o avião, e quando entra na tela do radar, quem está à frente da ligação entre a torre e o avião, vai orientando o comandante como se deve aterrissar em segurança. Então, isso é mais ou menos o que se passa na vida espiritual. Quando a pessoa está em trevas, não tem luz. É preciso que alguém pregue o evangelho. Eu estou fazendo isso em nome do Senhor. Então, diz que abre os olhos, converte das trevas para a luz, dá potestade de Satanás para Deus. Senhores, eu não sei como você reage diante de algumas verdades tão fortes. Antes de termos Jesus como Senhor e Salvador, estávamos, diz a palavra, nas potestades, debaixo de um poder satânico. Diz que Deus arranca das potestades de Satanás para o próprio Deus. Ele tira da morte para a vida. Isto ocorreu na minha vida, ocorre na vida, historicamente, de milhões de pessoas no mundo. Então diz que sai das garras de Satanás. O indivíduo que está aprisionado por Satanás, ele acaba por se envolver com a cocaína, com a maconha, ele acaba por aceitar o aborto como uma coisa proveitosa e livre, ele começa a enveredar por caminhos, porque está aprisionado. Satanás tem um caminho que veio matar, roubar e destruir. Jesus diz: não, eu vim para que tenham vida e vida em abundância. Então diz que quando nós saímos das trevas para a luz, das Satanás, das potestades, dos poderes de Satanás para Deus, amados, e o que acontece então? Ele diz: a fim de que recebam remissão de pecados e herança entre os que são santificados pela fé. Remissão de pecados. Graças a Deus que a nossa confissão tem muito poder, a nossa língua tem muito poder. Você tem poder de vida ou poder de morte. Jesus, através de Paulo aos Romanos, diz: se você crer com o coração e confessar com a tua boca, olha o poder que tem a boca. A boca espiritual não é só os lábios e a língua, uma boca espiritual, uma trombeta com um sonido claro. Então, a palavra do Senhor diz que para que recebam remissão de pecados. Quer dizer que não há remissão de pecados se alguém está preso a Satanás. Não há remissão de pecados se a pessoa está cega, está nas trevas. Então vem o evangelho da graça de Deus. O único evangelho que é cristianismo, fora não é cristianismo, fora da graça de Deus é legalismo, é judaizante. São pessoas que têm as suas vidas atreladas a Moisés, à lei. A lei serviu de aio até chegarmos a Jesus. Depois nós não precisamos mais de um aio, nós temos um Senhor que governa a nossa vida. Remissão de pecados, apóstolo, é a eliminação. Você é lavado no sangue do Cordeiro, você se torna uma pessoa alva e branca como a lã e como a neve, e aquela vida passada, aquela vida, para alguns a vida pregressa, é muito dolorosa. Em Cristo, diz que nós recebemos uma remissão de pecados, dos pecados passados, dos presentes, e com provisão para os pecados futuros, sim, porque todos nós pecamos e erramos na vida. Então diz que você tem remissão de pecados e herança. Oh, glória a Deus! Herança de quê, apóstolo? Uma herança espiritual, uma herança onde os pensamentos de Deus governam, uma herança que lhe levará até a eternidade. Isso é maravilhoso. Por isso Paulo disse: oh, rei Agripa, eu recebi esta visão. Eu não fui desobediente à visão. Deus me disse que eu iria pregar o evangelho da graça, que eu iria tirar a cegueira espiritual das pessoas, que eu iria sair das trevas para a luz, das potestades de Satanás para Deus, de uma vida de morte para uma vida de vida, na sua verdadeira acessão da palavra. E então, qual é a palavra que domina o seu espírito, o seu coração? Estou hoje aqui para exatamente pregar a mesma palavra que Paulo pregou, a mesma palavra que na reforma Martinho Lutero e João Calvino pregaram, e os demais reformistas, até chegarmos aos dias de hoje. Nós não temos parte com cerimônias, com ritos, com sacrifícios, com jejuns, vigílias, batismos, paga o preço, faz corrente, bebe óleo. Não, isso não é cristianismo. Isso é tudo menos cristianismo. O cristianismo promove uma mudança tão radical na vida da pessoa, mas tão radical, que ela sai das potestades de Satanás para as mãos de Deus, sai das trevas para a luz. E eu acredito que esta palavra já está iluminando você, para você compreender que este é o único caminho que lhe dará uma vida nova, que lhe dará um posicionamento e uma identidade nova, porque Paulo deixou claro aos Coríntios quando ele disse: olha, quem está em Cristo é uma nova criatura, não tem mais trevas, não tem mais cegueira, não está mais nas potestades de Satanás. Ele diz: a vida velha já passou, tudo se fez novo. Então, quando você tem tudo novo, significa que a luz de Deus já está brilhando na tua vida. A luz de Deus já está brilhando na tua vida. Isso é maravilhoso. Talvez alguém me pergunte: apóstolo Miguel Ângelo, meu amigo, pastor Miguel Ângelo, o que eu tenho que fazer? Que eu quero, eu entendi, uma voz me falou agora que este é o caminho. O que eu tenho que fazer para me inserir nesse caminho? Em primeiro lugar, você tem que confessar com a sua boca, crendo com o seu coração, que Jesus ressuscitou dentre os mortos para seres salvo. A palavra salvação, no original grego soteria, ela é muito lato senso. Não só está falando de salvação do inferno, salvação das trevas, mas ela é, na realidade, o remédio para todos os males da humanidade, é a salvação. Em Cristo, diz a palavra, nós somos mais que vencedores. Em Cristo, nós somos por cabeça. Em Cristo, nós somos livres. Em Cristo, nós andamos na luz. Nada mais nos serve de oculto. Nada mais está escondido. Nada mais está oculto. Pelo contrário, a nossa vida hoje é uma vida de luz. Então, a primeira coisa é confessar a Jesus Cristo como Senhor e Salvador. Você pode fazê-lo agora. No seu lugar, no hospital, no presídio, na sua casa, no seu escritório. Diga, feche os seus olhos, se você não se sentir constrangido, diga, Senhor Jesus, salva-me. Tira-me das garras de Satanás para Deus, tira-me das trevas para a luz, tira-me da morte para a vida. Isso é uma relação entre o pai que te adotou como filho. Segundo lugar, você precisa se desfazer de tudo o que é parte das trevas. Você sabe, as trevas agem pela lógica humana. Elas falam situações, mapa astral, faça o mapa astral, leia as mãos com a cigana, olha a borra de café que Deus tem uma mensagem, né? Pague o preço, fique muitos dias sem comer, sem beber, não durma. Essa vida legalista não pode ser mais parte da nossa vida. A luz ilumina o nosso coração. Você tem que se desfazer. Sabe, eu era um seguidor de São Judas Tadeu e Nossa Senhora de Fátima. Primeira coisa que eu fui orientado, tire isso da sua vida. Eu tinha uma joia muito bonita, uma imagem que eu trazia no peito de São Judas Tadeu em ouro e prata. Então eu disse, não, mas isso é de muito valor. Ela disse, não é de valor nenhum. Isso aqui atrapalha a sua vida, isso amarra a sua vida. Então eu me desfiz e eu coloquei para fora da minha vida, definitivamente, tudo aquilo que Deus diz não e admiti aquilo que Deus diz sim. Ele diz, não pode adorar ídolos, não pode dar culto, não pode lhe prestar adoração. Ele disse, eu sou o único Deus. Eu tirei da minha vida. Terceiro lugar, você precisa de estar na igreja. A igreja é fundamental, a igreja é essencial. Veja a batalha que o inimigo tem com a obra de Deus. A batalha é tremenda. Três coisas que você deve fazer. Faça agora. Confessa a Jesus, livre-se de toda a idolatria e dê um passo de fé e venha para a igreja. Eu estou aqui lhe abrindo as portas e a minha destra de amor para que você venha conhecer a Igreja Evangélica Cristo Vive. 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
1: Olá, graça e paz, muito bom dia a todos. Eu sou o Apóstolo Miguel Ângelo, da Igreja Evangélica Cristo Vive. A minha saudação aos eleitos de Deus, às pedras que vivem, aqueles que em amor foram predestinados para uma tão grande salvação. A Bíblia chama a Igreja de Jesus de minha amada. Você sabe que Deus te ama? Que Deus tem um plano perfeito para a sua vida? Você não ligou esse televisor ou essa estação de rádio ou a internet ou satélite por um acaso? Isso está dentro de um desígnio de Deus. É que quando alguém ouve a palavra da graça de Deus, esta palavra é tão poderosa, tão transformadora, tão regeneradora, que um milagre acontece. A Bíblia diz, passa da morte para a vida, das trevas para a luz, da perda para a vitória, do fracasso para uma vida vitoriosa, da maldição para a bênção. Então, hoje Deus marcou um grande encontro com você através deste meio de comunicação, usando um profeta, um pastor, para chegar à sua vida. E como é que nós vemos Deus agir? Qual é a forma de Deus agir? Através da palavra. A Bíblia diz que a fé vem pelo ouvir a palavra de Cristo. Ou seja, se você ouve a palavra de Cristo, não é a palavra de um homem, não é uma filosofia humana, não é uma vã sutileza, mas segundo Cristo, ninguém, mas absolutamente ninguém, continua sendo a mesma pessoa depois que a palavra é semeada no seu coração. Isso é importante, porque, apóstolo, porque as pessoas muitas vezes, por não conhecerem a palavra, enveredam por caminhos religiosos, caminhos que às vezes levam ao fracasso. O sábio Salomão ensinou a igreja dizendo, há caminho que ao homem parece de vida, mas depois que envereda, disse Salomão, ao cabo dele dá em caminho de morte. O caminho da graça de Deus é o caminho da vida. E Deus foi tão bom que nos colocou frente a frente para você agora, sua casa, seu escritório, você que está num plantão, num hospital, num presídio, você que está numa porta do edifício, você que é um profissional liberal, um executivo, uma dona de casa, é um empresário, saiba que Deus foi tão bom e é tão bom que Ele decidiu que hoje seria o seu grande dia de um grande milagre e de uma grande transformação de vida. O caminho desta graça maravilhosa vem pela fé, vem pelo ouvir a palavra. Então, hoje, vamos ouvir uma mensagem pregada no altar da Igreja Evangélica Cristo Vive. Quando a palavra foi ministrada, ela não perdeu a unção. A unção de Deus é uma unção viva, assim como a fé é viva. Ela é atuante, ela é poderosa, ela é vencedora. Por isso, ouça a palavra e desfrute da palavra. E no final da mensagem, tome uma atitude de vida em cima desta palavra. A Bíblia diz que quando a palavra é pregada, sinais seguem a palavra. E você que precisa de um sinal, uma manifestação de Deus na sua saúde, receba agora o milagre. Em nome de Jesus, eu libero uma palavra de cura. Eu libero uma palavra milagrosa, transformadora. Diga, eu recebo e eu tomo posse do milagre para a minha saúde. Receba um milagre para a sua família. Receba um milagre para as suas finanças. Receba um milagre para o resto da sua vida. Porque se você hoje entregar a sua vida a Jesus, o grande milagre que não terá fim começará a se manifestar na sua vida. E eu creio e digo isto com muita convicção, O maior milagre na minha vida não foi Deus ter me tirado da gangrena, da amputação ou de 2 anos de hospital com 20 cirurgias. O grande milagre na minha vida foi a minha salvação, a minha redenção, o meu perdão de pecados, a minha justificação. Isso sim, porque todas as pessoas que foram curadas ao longo da história não estão mais. Mas todas as pessoas que ao longo da história receberam a Jesus Cristo como Senhor, não estão em corpo, mas o seu espírito vive eternamente. Então eu quero, como embaixador de Cristo, lhe dizer: reconcilia-te com o Pai. Saia desse caminho que está lhe levando à morte para viver o caminho da vida. Venha estar conosco aqui na Rua Maricá, 320, no bairro de Campinas, zona oeste do Rio de Janeiro, a Catedral Cristo Vivo. Um grande encontro de fé, um grande encontro transformador. Eu deixo o telefone 30179090 para que você, durante o programa ou após o programa, entre em contato conosco. Nós temos bispas conselheiras que lhe ajudarão muito na sua vida. Em nome do Senhor Jesus, a minha gratidão pelo povo da Igreja Cristo Vive, pelo governo da igreja, nossa equipe de televisão. Meu nome, apóstolo Michelangelo, e amada esposa bispa Roxana, todos os dias, e faço isto há mais de 35 anos, eu deixo bênção para você. Graça e paz, em nome de Jesus.
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2: Olá, graça e paz a todos os irmãos e irmãs que neste momento nos ouvem através da 93 FM. Olha, nesses próximos minutos quero compartilhar com você uma palavra muito importante que vai certamente gerar alívio ao seu coração, porque Jesus disse: vinde a mim todos vós que estáis cansados e sobrecarregados, porque eu vos aliviarei e encontrareis descanso para a vossa alma. Este descanso está em viver a graça do Senhor. Este descanso está em viver os princípios bíblicos. Este descanso está em acreditar naquilo que o Senhor Jesus fez por nós na cruz do Calvário. Em Hebreus capítulo 10, versículo 14 diz: porque com uma única oferta aperfeiçoou para sempre quantos estão sendo santificados. E disto também nos dá testemunho o Espírito Santo, porquanto, após ter dito: esta é a aliança que farei com eles depois daqueles dias, diz o Senhor, porei no seu coração as minhas leis e sobre a sua mente as inscreverei. Também de modo nenhum me lembrarei dos seus pecados e das suas iniquidades para sempre. Ora, onde há remissão destes, ele está falando a respeito dos pecados, já não há oferta pelo pecado. Cristo já fez a obra completa. Você precisa crer e descansar nisto. Meu amado irmão, você que tem vivido aflito, pensando que precisa se sacrificar diariamente, precisa fazer algo pela sua salvação. Você, minha amada irmã, que carrega culpa no seu coração, achando que os seus pecados passados não a tornam digna de herdar a vida eterna, olha, isso são setas malignas para que você perca o foco. A palavra do Senhor diz que com uma única oferta Ele aperfeiçoou para sempre. Aquilo que Jesus fez na cruz do Calvário isenta a sua vida de toda culpa. E o Senhor diz que não se lembra mais dos nossos pecados, das nossas iniquidades. Você não precisa, aliás, não há nada que nós pudéssemos fazer para que pudéssemos nos remir dos pecados. Jesus já fez isso. Você pode viver em paz, viva tranquilo. Tenha uma vida espiritual com compromisso com o reino. Medite na palavra do Senhor diariamente. Viva de acordo com os princípios bíblicos. É somente isso que o Senhor espera. Congregue, preste o seu culto racional ao Senhor na igreja. Faça a sua parte como filho de Deus e apenas descanse. O Senhor quer que você creia e receba que foi por uma única oferta que Ele aperfeiçoou para sempre a sua vida. Amém? Até o próximo programa. Aguardamos por você em um dos nossos cultos com o nosso apóstolo Miguel Ângelo. Graça e paz.
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1: Não foi achado inscrito no livro da vida. Abra sua Bíblia, por favor, no livro do Apocalipse, capítulo 20, versículo 15. A minha Bíblia está na página 308, se você usa a Bíblia da Sociedade Bíblica. Estamos todos? E se alguém não foi achado inscrito no livro da vida, esse foi lançado para dentro do lago de fogo. Que esta palavra traga conhecimento e entendimento, mas acima de tudo traga músculos espirituais, fortaleza para a sua vida. Que o que você vai ouvir do Espírito Santo, os pastos verdejantes que eu vou alimentar a igreja, tragam um retorno de segurança espiritual, em nome de Jesus. Vamos orar a Deus. Oremos. Senhor Jesus Cristo, Tu és o único, Tu és o soberano, Tu és Senhor de senhores e Rei de reis. Não há outro nome pelo qual importa que sejamos salvos. O nome do Criador, do Salvador, do Redentor, do Mediador é Jesus Cristo. Em Teu nome agora, Senhor, usa os meus lábios, as minhas cordas vocais, com essa sensibilidade e esta boca de erudito, e que o Senhor possa, neste momento, ministrar a cada coração. Há pessoas aqui tremendamente felizes, mas há pessoas passando por lutas, por dificuldades, e que esta mensagem possa ser aquela boia que é jogada no meio das ondas do mar da vida. Seja socorro bem presente na hora da tribulação. Fala-nos em nome de Jesus, e o povo do Senhor diga amém, amém e amém. Muito obrigado, bispo.
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1: Meus amados irmãos, minha família, santos preciosos, eleitos segundo a presciência de Deus, aqueles que são selo do meu apostolado, cartas escritas por Deus, cuja palavra está escrita na mente e no coração, meus filhinhos em Cristo Jesus. Continuamos ouvindo o Espírito de Deus falar sobre o livro do Apocalipse. Jesus revelou a um anjo, diz o primeiro capítulo, e o anjo revelou a João. E ele disse: João, escreve as coisas que foram, as coisas que viste e as coisas que acontecerão. Então, o livro do Apocalipse não é um livro de enigmas, é um livro de revelação. O único livro na Bíblia que promete bênção a quem lê e a quem guarda esta palavra. Então, continuamos ouvindo o anjo falar através de João, João falando o que ouviu do anjo. Ele disse: se alguém não foi achado inscrito no livro da vida. Anteriormente nós vimos a quem Jesus estava endereçando este recado. Ele disse: pequenos, grandes, a todos aqueles que não confessaram Jesus como Senhor e Salvador. E este é o momento que eu creio em que as pessoas são reduzidas a um terror do pós-vida, porque ele disse: serão lançados no lago de fogo. Então, vamos começar por lembrar que esta este ato da justiça de Deus não diz respeito aos salvos, não é condenação para quem é salvo, até porque quem é salvo não tem mais condenação. Nenhuma condenação há para aqueles que estão em Cristo Jesus, porque o Espírito de vida tomou conta no lugar do Espírito da morte. Lembra-se o que disse João? João 3,16 diz que Deus amou o mundo de tal maneira que deu o seu Filho unigênito para que todo aquele que nele crê, não o quê? Não pereça. Então, quem tem Jesus não está debaixo desta condenação de Apocalipse 20,15, mas há uma promessa: não pereça, mas tenha a vida eterna. Diz que neste lago de fogo, vamos voltar lá em Apocalipse 20,15, foram lançados quem? Quem não foi achado inscrito no livro da vida. Nós já estudamos aqui em outro domingo que a Bíblia fala de três livros: o livro da vida, onde estão todos os nomes de todas as pessoas que são salvas, desde o povo eleito judeu até os gentios, a igreja de Jesus, em todos os tempos, estão no livro da vida. Que há um livro das recompensas, que é onde está escrito cada ato, cada decisão, cada sementeira, cada atitude, tudo que eu faço para Deus é registrado no livro da vida, que é um livro de recompensas e de galardões. E existe o livro dos viventes. Livro dos viventes é que não, e não é um livro de papel, nem escrito com tinta. Isto é simbólico, isto é a mente de Deus. Ele é onisciente, ele é onipotente, ele é onipresente. Então, na mente de Deus, ele escreveu todas as pessoas, justas e injustas, todas as pessoas que nasceram e viveram e viverão até a volta de Jesus. E quando alguém morre, ele é tirado do livro dos viventes. Mas do livro da vida, uma vez inscrito, nem Deus pode tirar. O livro do Apocalipse explica isso. Ele disse: aqueles que foram achados no livro da vida, de modo algum eu apagarei o seu nome. Então diz a palavra que nesse lago de fogo foram lançados aqueles que não estavam inscritos no livro da vida. Então, eu só estou aqui, você só está aqui, porque o teu nome está inscrito no livro da vida. Senão você não estaria. Porque a Bíblia diz que Deus, aos que de antemão conheceu, aqueles que ele escreveu no livro da vida, diz que predestinou, e os que predestinou chamou e glorificou. Portanto, a obra de Deus é completa. Só a ovelha confessa Jesus como Senhor. E ela confessa porque o seu nome está inscrito no livro da vida. O lobo não confessa. O vaso de desonra não confessa. O joio não confessa, o lobo não confessa. Então, quem não está no livro da vida? Todos aqueles que rechaçam, por índole e natureza, o amor de Deus. Aquelas pessoas que nunca creram nem crerão no nome de Jesus Cristo. Veja que João explica isso tão perfeitamente. Olha só esta palavra de João, 1 de João 5,12. Aquele que tem o Filho, e a minha pergunta agora à igreja: quem tem a certeza que tem Jesus como Senhor, levante a sua mão. Por favor, não deixe de levantar a sua mão. Faça um esforço, por gentileza. Aquele que tem o Filho tem a vida. Vida que é, apóstolo? Eterna. Mas aquele que não tem o Filho de Deus, não tem a vida. Então a condição após a morte é decidida pela relação que a pessoa tem ou não tem com Deus na sua vida. Quem tem o Filho tem a vida. E se tem o Filho, é porque o nome está inscrito no livro da vida. Quem não tem o nome no livro da vida sofrerá uma segunda morte. O bispo vai colocar novamente, o primeiro João diz: será lançado para dentro do lago de fogo. Então, quem parte com Jesus é levado pelos anjos ao seio de Abraão. Pastor, mas isso não é mitologia, isso não é mito. Não, isso é bíblico. Nós somos o povo que crê e tem esperança na vida eterna. Seria muito triste se nós estivéssemos aqui de passagem e depois só Deus sabe para onde iríamos. Não. Quem é de Deus tem o nome no livro da vida, seio de Abraão, e viverá eternamente e conscientemente diante do Senhor. Quem não tem o nome no livro da vida será lançado no lago de fogo com sofrimento consciente. Então, quem está dentro deste lago de fogo? Estamos lembrando algumas mensagens atrás que eu falei isso. No lago do fogo está a besta, o anticristo, o falso profeta, os demônios, Satanás, todos os ímpios, todos os seres humanos que não se submetem à vontade de Deus, que negam o poder da salvação e não reconhecem o Messias como Senhor e Salvador. Graças a Deus porque estamos na casa do Pai. Graças a Deus porque o nosso espírito se identifica, testemunha com o Espírito de Deus que somos o quê? Filhos. Eu não tenho nenhuma dúvida que eu sou um filho de Deus, que você é um filho de Deus. Senão você não aguentaria um culto de 2 horas. O lobo, o cabrito, não suporta um culto de 2 horas. Pula alto, esperneia. Oh, que horas acaba? Porque ele não está condicionado, ele não tem ouvidos de ovelha. A ovelha é submissa, a ovelha é humilde, a ovelha é guiada pelo pastor. Então, Apocalipse 13, 8 volta a dizer, olha, adorá-la-ão, está falando da besta, todos os que habitam sobre a terra, todos, lembra que no início assim, se alguém, todos os pequenos, grandes, aqueles que não confessam Jesus, adorá-la-ão todos os que habitam sobre a terra, aqueles cujos nomes não foram escritos no livro da vida do Cordeiro. Ou seja, se o nome não está no livro da vida, é um adorador da besta, consequentemente. Segue o diabo, segue o demônio, segue as trevas. Pastor, mas não é possível um filho do diabo se converter nunca. Lembra-se que Caim matou Abel porque ele era do maligno. Quem é do maligno não se converte. Ele pode ter atitudes de ovelha, mas o seu DNA é lobo. Assim como existem ovelhas que têm atitude de lobo, mas o seu DNA é de ovelha. Nasce ovelha, viva ovelha, morre ovelha. Pastor, mas eu ouvi dizer que Deus faz uma cirurgia plástica, corta a pontinha das orelhas, implanta cabelos, faz a pessoa que é lobo virar cordeiro. Não existe isso aqui. Deus não é louco. Deus criou a ovelha e Deus criou o lobo. Deus criou o vaso de honra e o vaso de desonra. E alguém às vezes pode perguntar, mas isso não é uma injustiça? E Bíblia diz, não há injustiças diante do Senhor. Ele tem misericórdia de quem quer ter misericórdia. E não depende de quem corre nem de quem crê. Depende de Deus usar a sua misericórdia. Então, agora a minha pergunta é, apóstolo, eu queria que o senhor me explicasse. Ok, o senhor está dizendo que à luz da Bíblia, quem não tem o nome do livro da vida, não é salvo e quando morre vai para um lago de fogo de sofrimento consciente. Eu quero que você me mostre isso na Bíblia, apóstolo, em uma passagem da revelação da graça. Hebreus 9:27. Assim como os homens está ordenado morrerem uma só vez, tanto não há reencarnação, morre uma vez, e logo que morre, vem o quê? O juízo.
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rezar uma missa, e lá embaixo no purgatório purificar a pessoa, e a pessoa sairia desse purgatório e iria para o seio de Abraão. Não existe base bíblica, e seria uma grande injustiça se isso fosse possível. Imagina lá uma pessoa, desculpa a expressão acadêmica, não saia, tá? Andou a vida toda aqui pintando e bordando, pecando, vivendo ao Deus dará. Ela morre, vai para o purgatório, e a missa do sétimo dia tira esta pessoa do purgatório. Que justiça haveria nós que pagamos o preço da salvação? Dia após dia, domingo após domingo, culto após culto, dizimista, ofertante, canta, louva, um ano, dois, três, celebra, contribui, se envolve. Teria Deus o mesmo tipo de justiça que teria com um ímpio que vai lá, um pirata da perna de pau, e depois com uma missa ele se torna um cordeirinho de Jesus? Não existe isso aqui. Por isso é que eu creio que reencarnação é um ato de injustiça de quem ensina e prega. Então vamos lembrar o que disse Paulo em Romanos 8, 29 e 30. Por quantos que de antemão, e guarda essa palavra, por favor, de antemão, porque a vida espiritual não começa no dia em que eu venho à igreja e levanto a mão para Jesus. Esta manhã temos aqui um casal que uma irmã da igreja conheceu no BRT. E eles disseram: olha, nós andamos em busca de uma igreja. Nós queremos ser pastoreados, queremos a palavra. Nunca estivemos em nenhuma igreja. E a irmã disse: venha para a minha igreja. Quem pôs esse desejo no coração de um casal que estava no BRT em busca de uma igreja? Porque no Rio de Janeiro há milhares de igrejas, ou pelo menos muitas ditas igrejas. Por que eles começaram a nutrir esse desejo da igreja, da vida espiritual? O mesmo que se passou comigo e com você. Por quê? Porque aos que de antemão conheceu, também os predestinou para serem conformes à imagem de seu filho, a fim de que ele seja o primeiro, o primogênito entre muitos irmãos, a igreja. Agora veja este versículo que é tremendo. E aos que predestinou, que conheceu de antemão, também o chamou. E aos que chamou, justificou. E aos que justificou, a esses, glorificou. Note uma coisa, a obra já estava completa. O Senhor não está inscrevendo ninguém no livro da vida, nem está tirando ninguém do livro da vida. O Senhor está apenas manifestando o que Ele de antemão determinou. Então nós estamos aqui perante uma das doutrinas mais importantes da Bíblia Sagrada. Estamos aprendendo que os da salvação são inscritos no livro da vida, mas a Bíblia diz que Deus de antemão. Isso significa, meus amados, e que lindo que eu lhes vou mostrar agora, que nós temos uma existência mesmo antes de termos existência na carne. Uau, Mauro. Quer dizer que a Bíblia diz que Deus me conheceu de antemão, ou seja, antes da dona Laura me ter, o Senhor já sabia quem eu era de antemão. Então significa que se é de antemão, isso não é uma obra do acaso. Não é porque eu um dia acordei de madrugada, tinha comido um hambúrguer estragado, em vez de comer no madeiro, comi não sei aonde. E então, acordei de madrugada com azia e disse: oh, hoje eu quero Jesus. Não, acordou de madrugada com azia, toma Nexo ou engove. Não tem nada a ver com vida espiritual. Diz a Bíblia que nós temos uma existência, ou temos, eu creio nisto, antes, tivemos uma existência antes de termos existência na carne. Eu vou lhe dizer que esta doutrina da pré-existência, quando eu, isto é uma das defesas de tese dos meus doutorados, porque nunca ninguém soube explicar isto no mundo. Por que que Deus disse que os que conheceu de antemão? Afinal de contas, creio que a pessoa que está aqui mais idosa na igreja deve ter 85, 90 anos. Mas Deus disse que nos conheceu de antemão. Quer dizer que antes de estarmos na carne, Ele já nos conhecia. Quer dizer que a nossa verdadeira existência ou identidade não é a carnal, é a espiritual.
Porque antes de eu secar, antes

0: você ser carne, o Senhor já te conhecia. Então não foi um acaso que eu disse, uau, eu quero ir à igreja. Isso está dentro de um plano perfeito de Deus, chamado um desígnio da soberania de Deus, que nós jamais poderíamos ir contra. Porque a Bíblia diz que Deus inclina o coração do homem, do rei, assim como ele dirige as águas do rio do norte para sul. Então nós vamos agora ver em três pontos, nas Escrituras Sagradas, na história da humanidade e nos Evangelhos da Graça, como isto foi ensinado e que a Igreja de Jesus nunca compreendeu. Jó 38, 4 a 7. Onde estavas tu? Perguntou Jesus, Deus, o Criador, a Jó. Onde é que você estava? Eu estava lançando os fundamentos da terra. Onde é que você estava? Você tem entendimento sobre isto? Depois ele disse, quem é que pôs as medidas, se é que sabes? Quem estendeu sobre ela o cordel? Sobre que estão fundadas as suas bases ou quem lhe assentou a pedra angular? Quando as estrelas da alva, juntas, cantavam. Pastor, mas a estrela canta? Quem são as estrelas da alva? São os anjos. E disse que os anjos cantavam alegremente e rejubilavam com quem? Com todos os filhos de Deus. Quer dizer que antes de Deus estabelecer as normas e as regras da terra, quando a terra era um caos, sem forma e vazia, eu e você já existíamos. E olha, e cantávamos com os anjos. Você viu o coral hoje? Isso não é um coral normal, isso é um coral de anjos. E você sabe por que todos nós gostamos muito de cantar? Porque antes de termos carne, nós já cantávamos com os anjos de Deus. Isso é maravilhoso, amado. Não é que nós, no passado eu gostava de um pagode, de um samba, e eu vim para a igreja, agora eu gosto de cantar. Oh, aleluia, glória a Deus. Isto é a tua essência, isto é a minha essência. Antes de termos carne, em espírito, quando Deus estava colocando regras e normas na terra, já estávamos lá cantando. Aí é que vem o de antemão. Todos os anjos cantando. O meu espírito e teu espírito estavam lá cantando com eles. Você pode dar um glória a Deus. E aí Deus falou ao profeta Jeremias, olha aí. Jeremias 1:5. Antes que eu te formasse no ventre materno, quando a igreja prega dizendo a Bíblia não dá suporte a aborto, e nós vamos depois discutir isso também na capelania, por que que nós não damos suporte a aborto? Primeiro, porque se eu concordasse com aborto, eu concordaria com homicídios. Se pode matar uma criança, pode matar um idoso. Mas por quê? Porque quem forma um feto no ventre de uma mãe é Deus. Antes que eu te formasse, quer dizer que ainda Jeremias não existia, a mãe dele não existia, o Senhor disse, eu já te conhecia. E antes que mamãe engravidasse e tu saísse da madre, todo o plano já estava na tua vida. Eu te consagrei e te constituí profeta às nações. Quer dizer que eu estou aqui sobre este altar. Amado, eu queria muito que você entendesse o significado do apostolado. Este dom de Deus, tremendo, amado. Você sabe, eu nasci em África, eu não tinha nada a ver com o Rio de Janeiro. Deus permitiu um acidente, Deus trabalhou comigo dentro de um CTI, Deus trabalhou, foram 20 cirurgias, cadeira de rodas, muletas. Deus foi trabalhando, trabalhando, trabalhando, e tudo que Deus faz é perfeito. Até que eu cheguei ao Rio de Janeiro, ele abriu uma porta, eu fui dar um testemunho num programa de televisão. O bispo olhou para mim e disse, esse homem aí é um pastor. Mas não é que ele tenha identificado esse homem um pastor. É porque isto é um desígnio de Deus. Quer dizer que quando a minha mãe me teve, eu já era um apóstolo e um profeta. Salmo 139, 13. Tu formaste o meu interior, me teceste no seio da minha mãe. Então, se Deus está formando uma criança, como é que o indivíduo provoca um aborto no que Deus está formando? Tu me teceste no seio de mamãe. Versículo 14. Graças te dou, visto de modo assombrosamente maravilhoso me formaste. As tuas obras são admiráveis. A minha alma sabe muito bem. Os meus ossos não foram encobertos quando no oculto fui formado e entretecido nas profundezas, como nas profundezas da terra. Os teus olhos me viram, substância ainda informe, ainda não tinha forma, o Senhor já me via, e no teu livro foram escritos todos os meus dias, cada um deles escrito e determinado, quando nenhum deles havia ainda. Que preciosos! Diga que preciosos! Para mim, ó Deus, são os teus pensamentos. Como é grande a soma deles. Que precioso eu saber que a minha vida espiritual não começou por um acaso. Não existem acasos com Deus. Existe soberania, existe determinação, existem desígnios. Por isso é que o salmista disse: oh, que preciosos são os teus pensamentos. Então, as escrituras sagradas mostram a nossa pré-existência. E na história da humanidade, João 6,45 diz: está escrito nos profetas, serão todos ensinados por Deus. Portanto, todo aquele que da parte do Pai tem ouvido e aprendido, vem. Uau, eu pensei que era o contrário. Eu vim à igreja aprender. Não, o Pai já te ensinou muita coisa quando você foi criado em espírito. Você só veio porque você, da parte do Pai, já tinha ouvido e aprendido. Por isso, a ovelha não pode retrucar a palavra, ir contra a palavra, não aceitar a palavra, porque ela já foi ensinada pelo Pai. Na realidade, o que eu estou fazendo aqui é rememoriar o que você já aprendeu e eu aprendi com o Pai. Você pode dizer outra vez, glória a Deus? João 10,14. Eu sou o bom pastor, eu conheço as minhas ovelhas e elas me conhecem. Mas quando conhecemos? Foi o dia que entramos na igreja? Não. Nós só entramos na igreja e reconhecemos Jesus como Senhor porque já o conhecíamos.
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0: Lucas 10:20. Não obstante, alegrai-vos não porque os espíritos vos submetem, sim, porque o vosso nome está rolado nos céus. Pastor, no céu tem um anjo com uma borracha para apagar nomes? Não. Quem Deus escreve no livro da vida, está rolado, tem que vir a salvação. E há pessoas que vêm por amor e outros vêm pela dor. Mas quem Deus conheceu de antemão, tarde ou cedo, tem que vir a Jesus Cristo. Pode botar o pé atrás, pode dizer que não existe Bíblia, que Deus não existe, coisa nenhuma, mas há um momento, meu amado. Sabe o filho pródigo? Estava lá no mundão, gastando o dinheiro do pai da herança, bailando, fumando, cheirando, andava com tudo que é mulher e homem, é uma farra a sua vida. Até que um dia ele começou a passar necessidades, fome, e diz a Bíblia que ele caindo em si. Todos nós um dia caímos em nós, amado. Oh, eu era um católico apostólico romano cheio de superstições, rezava Ave Maria, Pai Nosso, Rosário, carregava o andor, ia na procissão, fazia confissão auricular, até que um dia, Até que um dia Deus disse: Miguel, eu te conheci muito antes de você ter nascido. E eu criei o teu espírito. Eu não criei para você adorar a besta, Satanás, a imagem, o ídolo. Eu te criei para me adorares. Por isso eu me recuso a entrar numa igreja católica, mano. Tem ídolo, estou fora. Porque atrás do ídolo tem um demônio. Deus quer ser adorado em espírito e em verdade. Não tem imagem, não precisa de cruz. Cruz é morte maldita, cruz é maldição. Ele já foi para a cruz, pegou os meus pecados, castigo, dor, enfermidade, maldição e encravou. E disse: Miguel, você está livre de tudo isso. Eu sou a tua propiciação. Eu paguei pelos teus pecados. Você não tem que me pagar mais nada. É por graça. A minha graça até basta. João 8, 57, 59. Perguntaram, pois, os judeus: olha, Jesus, tu ainda não tens 50 anos e estás dizendo que viste Abraão? Abraão, nosso pai, nasceu 430 anos antes de Moisés. Versículo 58. Respondeu Jesus: em verdade, eu vos digo, antes que Abraão existisse, quer dizer que aquele Jesus que estava lá, na realidade era uma manifestação de Deus em carne. Deus se fez carne. Era ele que estava lá no início dizendo: sol, lua, estrelas. E quando ele começou a dar ordem à terra, eu e você já estávamos lá com ele. Por isso é que ele diz: antes de Abraão, antes que ele existisse, eu sou. Quando Moisés precisou de tirar o povo do Egito para a terra prometida, ele disse: Senhor, mas quem eu digo que tu és? Que a galera não vai acreditar. Jesus disse: diga a eles que o eu sou. Aí Moisés chegou e disse: gente, atenção, gente, o eu sou disse para sairmos desta terra. Quem é o eu sou? Olha, eu Todo-Poderoso. Eu Rei de Reis, o Senhor do Senhor. Então chega Jesus na manifestação de carne e diz: eu sou o caminho, eu sou a verdade, eu sou a vida, eu sou a porta, eu sou a água, eu sou o pão, eu sou o leão da tribo de Judá, eu sou a videira verdadeira, eu sou a brilhante estrela da manhã, eu sou o teu pastor, eu sou o profeta da tua vida. Aleluia. Olha, eu sinto o Espírito dizer: é isso aí, Miguel. Ensina o meu povo estas verdades. Nunca mais ninguém será enganado. Portanto, já vimos nas Escrituras, na história da humanidade, agora vamos aos Evangelhos da Graça. Os verdadeiros Evangelhos são os 14 livros de Paulo. Evangelho significa boas novas. Na lei não há boas novas. A lei é o cumprimento da lei. As boas novas estão em Paulo. E Paulo diz em Hebreus 2,14: visto, pois, que os filhos têm participação comum de carne e sangue. Ah, quem era filho de Deus em espírito, veio participar de carne. Então a nossa verdadeira identidade é espírito. Estamos aqui revestidos de um corpo. Mas o corpo é pó. O corpo é frágil. O corpo tem uma duração, tem uma validade. Diz que Deus escreveu no livro da vida o número de dias que cada um de nós vai viver. Tem irmãos, já está quase com a validade vencida. Show passarinho da nossa vida, mano. Eu quero uma validade aí até... estenda a validade. Paga extra da validade. Quando você compra hoje uma geladeira, quer estender a garantia por 2 anos? Oi, eu quero estender a garantia até os 105, meu amado. Diz que os filhos, quer dizer que nós já éramos filhos e viemos participar de carne e sangue. Porque o filho, a identidade do filho é espírito. Efésios 1,4. Assim como ele nos escolheu nele, quando é que ele nos escolheu? Antes da fundação do mundo. Quer dizer que antes desta terra existir, já éramos escolhidos. Nós sempre fomos dele. Nós é que não sabíamos disto. Andamos aí no mundo, na idolatria, cada um no seu caminho. Diz que por um pouco de tempo, disse o profeta Isaías, eu te deixei. Aí, amado, e quando estávamos sem Deus? Mas logo eu te cobri de misericórdia. E é por causa das misericórdias de Deus que o ser humano não é consumido. Porque as misericórdias duram para sempre. Hebreus 12, 23. A igreja dos primogênitos arrolados nos céus. Quer dizer que estamos aqui, igreja dos primogênitos, porque o nosso nome estava lá inscrito no livro da vida, porque nós temos uma pré-existência. Você sabe quando eu defendi esta tese? É um dos meus doutorados, num dos meus livros. Essa tese foi mandada para Geneve, para a Suíça e para Londres. E eu recebi há muitos anos atrás uma carta de Geneve e disse, mas quem te ensinou isso? Isso foi para uma bancada de tese. E um dos professores escreveu para a igreja assim, mas quem lhe ensinou isso? Nós nunca vimos isso na Bíblia. Eu disse, eu aprendi com o pai antes de vir para esta terra. E o senhor também aprendeu com o pai, só que você se esqueceu. Fica atrás da mulher da hemorragia, do cego de Jericó, do Zaqueu, e se esquece da sã doutrina de Jesus Cristo, que Paulo revelou à igreja gentílica para nós, a igreja dos primogênitos. E eu termino com 2 Timóteo 1:9. Ele nos salvou. Ah, eu pensei que tinha sido ele. Fui eu. Não. Ele nos salvou. E ele nos chamou. Quer dizer que eu só estou aqui porque eu já era salvo. E eu fui chamado por Deus. Você foi chamado por Deus. E ele nos deu uma santa vocação. Então, a nossa vocação não é para pagode. Não é para carnaval. Você sabe, eu vi muitas críticas quando o prefeito da cidade se recusou a ir ao carnaval. Ele disse, eu sou evangélico, eu tenho direito. Aí os jornais pularam em cima dele, não pode, você tem que pular o carnaval. E ele disse, não, eu tenho convicções religiosas, não vou pular o carnaval. Porque a nossa vocação é santa. Você sabe, eu sinto uma ojeriza quando tem uma batucada e eu fico ouvindo. Meu espírito não se coaduna com pagode, com batucada, e sabe, é uma vocação santa. Nós somos santos diante de Deus. E ele disse que ele salvou, chamou, deu uma santa vocação. Ele disse, não segundo as nossas obras, mas conforme a sua própria determinação e graça, que nos foi dada em Cristo, quando? Vamos dizer todos, quando? Antes dos tempos eternos. Antes da fundação do mundo. Quer dizer que, quando eu confesso Jesus, e digo com a minha boca, crendo com o meu coração, Jesus, tu és o meu Senhor e Salvador, disse que ninguém confessa se o Espírito não estiver já na pessoa. Não é a pessoa vem à igreja sem o Espírito e confessa. Ela vem porque ela tem o Espírito. E quando ouve a palavra, porque é o Espírito que ensina, é o Espírito que motiva, é o Espírito que traz, é o Espírito que arrasta, é o Espírito que faz a obra do Senhor. Quando ouve a palavra, ele se alegra porque diz, ui, eu já conheci isto em algum lugar. Você sabe que para mim a Bíblia é muito fácil. Eu não sei que tipo de dificuldade as pessoas têm de entender os pactos, o que é lei, o que é graça, o que é Moisés, o que é judaísmo. Para mim isso aqui é simples. Como 2 e 2 são 4. Porque eu não vim aprender com homem algum. Eu vim aprender com o Pai. Eu vim rememorar o que eu já havia aprendido no seio lá, no seio do Senhor, no concílio de Deus. Então diz, chamou, salvou, chamou, deu santa vocação, deu a sua graça em Cristo. Quando? Antes dos tempos eternos. De antemão. Então eu queria terminar dizendo, amado, o teu espírito tem pré-existência. Por isso você é salvo. E quem é salvo não tem mais condenação. E só é salvo porque de antemão... Olha, Deus foi tão misericordioso, amado. Eu diariamente, eu sempre elevo e engrandeço, glorifico e reconheço a majestade de Deus. Eu digo, Deus, obrigado pela minha salvação. Eu tenho um regozijo na minha alma por eu ser salvo. Deus ter me arrancado das trevas, da idolatria, dessa maldade que é a idolatria, amado. uma maldade que fazem contra o homem. Só que eu tinha escamas nos olhos e cera espiritual nos ouvidos. E um dia, pluf, Deus tirou as escamas, arrancou os véus da minha mente e do meu coração, inscreveu a palavra dele na minha mente e no meu coração, e eu confessei Jesus, e foi simples, porque sempre fui dele, você sempre foi dele. E eu vou lhe terminar dizendo, e das mãos dele, você é espertinho, já sabe, né? A senha e contrassenha. E das mãos dele, quem é que arrebata? Mas digam ninguém alto, porque senão pode ter alguém aí para te arrebatar com um empadão. E das mãos de Jesus, quem é que te arrebata? Ninguém. Eu prefiro crer desta forma. Eu prefiro crer com a Bíblia. Eu prefiro acreditar numa obra completa que Deus preparou de antemão e que ninguém agora pode alterar o plano de Deus. Em Cristo, uma vez em Cristo para sempre. Uma vez salvo, uma vez ungido, uma vez selado. É até quando? Para o dia da redenção. Dia da redenção. Você pode dar um glória a Deus forte? A promessa está cumprida. Glória a Deus. O conhecimento foi semeado no teu coração e agora ele vai frutificar. E isto vai se tornar forte, músculos espirituais. Porque você nasceu e foi criado para ser um grande vencedor. Amém? Diz que esta mesa que está aqui não é do apóstolo da igreja. Esta mesa é de Jesus. Quem é que pode ter acesso? Quem tem paz com Deus. Pastor, mas eu sou um pobre de um pecador. Aí eu não diga isso outra vez. Você está negando a obra de Jesus na cruz. Você é um salvo. Que às vezes tem uma fraquezazinha aqui e ali, mas você é salvo. Não há perfeição na carne. A perfeição é no espírito. Sabe, pecando, Deus disciplina, corrige, açoita, e ele diz que faz isto com os que ama. Mas uma vez filho, é filho. Amém? Olha este corinho. Bem

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1: Glória a Deus. Muito bom dia, amada igreja de Jesus. Deus seja louvado e glorificado. A Bíblia diz que se Deus não edificar a casa, em vão trabalham os que a edificam. Se o Senhor não guardar a cidade, em vão vigia a sentinela. Nós temos consciência de que sem Jesus não dá para viver, mas com Ele somos mais do que vencedores. Eu quero lhe dar as boas-vindas e lhe dizer da parte do Senhor Jesus Cristo: graça, paz, misericórdia e amor, em nome daquele que vive e que reina para todo sempre. A Bíblia diz que quando há unidade da igreja, o óleo de Arão, o Espírito, o mover do Espírito Santo, faz-se sentir e é uma realidade no seio da igreja. Que bom que você entende que o compromisso primeiro da nossa vida é o reino. A Bíblia diz que se buscamos o reino em primeiro lugar e a justiça de Deus, todas as coisas nos são acrescentadas. Para pedirmos aqueles sonhos que precisam ser realizados, e a Bíblia diz que quando se pede, se recebe. Quando se busca com fé, com determinação, se encontra. Deus não é homem para mentir, nem filho do homem para prometer e não cumprir. Se cumpra esta noite a palavra bendita e sagrada do Senhor. Eu estou aqui em nome de Jesus para saudar e dar as boas-vindas à igreja, dizendo graça, paz, misericórdia e amor, em nome daquele que vive e que reina para todo sempre, o Senhor Jesus Cristo. E o povo de Deus diga amém, amém e amém. Olha, vamos fazer uma oração juntos pela família esta noite. Levante uma das suas mãos para os céus, coloque a outra mão sobre o seu coração e repita comigo e com a bispa da igreja. Diga: Senhor Jesus, eu creio no único Deus, no soberano Deus, que é o cabeça da igreja, que é o meu Senhor, o meu Salvador, o mediador, a rocha eterna da minha vida. Meu Senhor, esta noite eu te apresento diante do teu altar a minha família. Eu declaro a salvação a todos os membros da minha família. Eu declaro que o meu lar é abençoado, é próspero, que nada nos falta. Contra a nossa família não vale encantamento. Somos cabeça, não somos cauda. Estamos por cima, não estamos por baixo. Temos para emprestar, não tomamos emprestados. Somos abençoados com o crente Abraão. Declaramos agora, Senhor, que a bênção de Deus, a cobertura deste manto sagrado da graça de Deus está sobre o meu lar. O meu lar é uma rocha, o meu lar é forte, o meu lar é abençoado, o meu lar é do Senhor Jesus Cristo. E eu e a minha família somos determinados em dizer que somos abençoados, benditos para todo sempre. Amém, amém e amém. Pela sua família abençoada, um lindo aplauso. Graças a Deus, graças a Deus. Meus amados, conforme minha rotina, quando eu acordo depois das minhas tertúlias com Deus, eu procuro ter o conhecimento sobre o mundo brasileiro e o mundo. Até para eu ter preparo para o que eu digo aqui neste altar, ser alguma coisa que tem bases sólidas. Eu estava hoje lendo um dos jornais da cidade e de página a página, alto a baixo, o jornal, se eu movesse aquele jornal e o apertasse, ele sangraria. Porque a palavra crise é hoje a palavra forte no meio da imprensa, no meio da nossa economia, no meio socioeconômico. Crise, crise, crise, crise. E eu estava lendo essas notícias e dizendo: meu Deus, como é que a igreja de Jesus fica no meio de tudo isso? Porque eu sou o pastor, eu tenho que orientar as ovelhas, que por acaso não são minhas, são tuas. E o Espírito Santo veio de forma forte e enfática e me disse: Miguel Ângelo, diga aos fiéis da minha casa, eles estarão imunes a esta crise. A crise não toca a vida do fiel. O fiel é aquela pessoa que tem compromisso com Deus, é o semeador, é a pessoa que sabe que o Deus a quem serve é um Deus vivo, é um Deus que tem nas suas promessas uma promessa de abundância e de prosperidade. Jesus se preocupou com isto, diz que o grande prazer de Deus é ver a prosperidade dos seus filhos. E a prosperidade eu tenho ensinado aqui dioturnamente. A prosperidade é algo que se constrói com fé, se constrói com determinação, se constrói crendo, porque irmãos, é preciso crer, porque é do crer que vem os milagres de Deus, é do crer que vem os milagres de Deus, e todos nós nesta igreja queremos ver um milagre de Deus nas nossas finanças. Então eu tenho ensinado, amado, que você tem que ter a coragem para ter a vida que você deseja. Que, aliás, não é só você que deseja. Foi Deus que colocou esse desejo dentro de você. Mas você sabe que para você ter a vida que você deseja, você tem que crer e você tem que ser um semeador, um plantador.
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1: Vamos abrir a Bíblia Sagrada, no capítulo 6 de Isaías. O tema de hoje é: Eis-me aqui, envia-me a mim. No ano da morte do rei Uzias, eu vi o Senhor assentado sobre um alto e sublime trono. As abas das suas vestes enchiam o templo. Serafins estavam por cima dele. Cada um tinha 6 asas. Com 2 cobria o rosto, com 2 cobria os seus pés e com 2 voava. E clamavam uns aos outros, dizendo: Santo, Santo, Santo é o Senhor dos exércitos. Toda a terra está cheia da sua glória. As bases do limiar se moveram à voz do que clamava, e a casa se encheu de fumaça. Então disse eu: ai de mim, estou perdido, porque eu sou um homem de lábios impuros. Eu habito no meio de um povo de impuros lábios, e os meus olhos viram o rei, viram o Senhor dos exércitos. Então um dos serafins voou para mim, trazendo na mão uma brasa viva, que tirara do altar com uma tenaz. Com a brasa tocou a minha boca e disse: eis que ela tocou os teus lábios, e a tua iniquidade foi tirada e perdoado o teu pecado. Depois disto, ouvi a voz do Senhor que dizia: a quem enviarei? Quem há de vir? Quem há de ir por nós? Disse eu: eis-me aqui, envia-me a mim. Que esta palavra abençoe os nossos corações. Vamos orar ao Senhor. É tempo de fé. Senhor Jesus Cristo, a tua noiva está aqui reunida. Está ataviada de branco. É uma noiva sem manchas, sem rugas e sem defeitos. A noiva que está sendo equipada, preparada para as bodas com o Cordeiro. E aqui estamos antecipando estas bodas, as núpcias, neste encontro com o Deus vivo. Mas agora, Senhor, aquietamos o nosso coração para ouvirmos as instruções que tu tens para a tua igreja, para o teu povo, para que este povo aceite o desafio que Isaías aceitou. Que todos neste ministério estejam no fronte de trabalho e de guerra, anunciando boas novas de grande alegria. Fala-nos esta noite, em nome de Jesus, e todo o povo de Deus diga: amém, amém, amém. Muito obrigado, amado.
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1: Meus amados irmãos, minha família, santos preciosos, povo de propriedade exclusiva de Deus, aqueles que são nação santa, povo escolhido, aqueles que em amor foram predestinados e aqueles que têm um chamado para cumprir uma missão nesta terra, da qual nenhum de nós pode fugir. Meus amados filhinhos, o mundo vive hoje nas piores condições que jamais ouvimos falar nessas últimas, pelo menos, 4 décadas. Esta geração atual tem vivido os dias mais difíceis dos últimos, pelo menos, volto a dizer, meio século. Vejam, governos estão sendo hostilizados pelos povos. A cultura secular invadindo as igrejas. O inimigo criando valores contrários à Bíblia e que as gerações estão se curvando, pensando que o certo é exatamente aquilo que a Bíblia diz que é o errado. Veja até o nosso país, que há bem pouco tempo era considerado um dos grandes cinco países de desenvolvimento, é hoje um país cuja reputação está sendo maculada internacionalmente. Nosso povo, o nosso Brasil, está doente. E claro, você pergunta, o que é preciso hoje? O nosso país precisa de cura. Precisa de cura. Cura na economia, cura nos empreendimentos, cura nas escolas, cura nos casamentos, cura nas famílias, cura nos corações. Porque nós temos visto um povo extremamente infeliz e que há tão pouco tempo todo o povo sorria. Então, nós entendemos que se a cura passa por uma cura profunda e verdadeira, só Jesus pode fazer isto. Olha o que ele fazia em Mateus 4:23, diz, percorria Jesus toda a Galileia, ensinando. A primeira coisa que Jesus fazia era ensinar. Ensino, meus irmãos, é o que esta igreja faz. Nós não somos uma igreja evangelística, de fogaréu, e depois as pessoas não sabem sequer o que o pregador disse 32, 36, 72 horas depois. Nós ensinamos o povo a ter bases sólidas. A igreja foi transformada numa grande escola. Nós estamos ensinando os apóstolos e profetas aquilo que é a base da igreja de Jesus. Em segundo lugar, a Bíblia diz que Jesus pregava. Ensino exige didática, exige homilética, exige exegese, exige hermenêutica, exige um cuidado com o altar da igreja. Que você sabe, poucos são os ministérios que pensam nisto. Me recordo ainda há bem pouco tempo de ver pregadores levando a Bíblia para os altares, dizendo o que é que Deus vai falar esta noite, abrindo a Bíblia, bota o dedo, se o versículo é bom, prega, se não é, muda. E é assim que as pessoas têm levado as suas vidas. Jesus ensinava, Jesus pregava e Jesus curava. Amado, ouça o que eu lhe vou dizer. Ensino, pregação e cura só acontecem aonde a graça de Deus é proclamada. Jesus curava. Você sabe, o médico não cura. Quando uma pessoa tem uma doença e vai ao médico, ele não cura, ele trata. Ele oferece um remédio. Mas remédio serve para quê? Para remediar. Jesus não, Jesus cura. Ele não trata da pessoa. Ele cura as emoções, ele cura o coração, ele cura a alma, ele cura o espírito. Ele vai lá aonde o raio-x, a tomografia computadorizada não entra, ele vai lá às profundezas do coração. Ele arranca a derrota, ele arranca a fraqueza, ele arranca os complexos de inferioridade, ele arranca os medos, os negativismos. Ele cura a pessoa. Cura só acontece se a pregação do evangelho chegar à vida das pessoas. Senão é remédio. E remédio é para remediar. E nós não podemos oferecer apenas um remédio para remediar o que este povo hoje está sofrendo no Brasil e quizás no mundo. Nós temos que oferecer a cura. Então eu estou muito esperançoso, mas eu estou muito motivado, porque evangelismo é a cura. É a cura. Então quando nós pregamos, quando nós damos testemunho, quando nós somos missionários, sabe, missionários da igreja, em qualquer lugar, na família, no trabalho, no bairro, na vizinhança, quando você prega Jesus, você prega cura. Você não prega remediar. Você não dá um remédiozinho para a pessoa e no dia seguinte o câncer volta. Os problemas emocionais, ou a depressão, ou a angústia, a dor, a vulnerabilidade, o fracasso, não. Quando Jesus cura, cura. Eu sou um homem curado. Deus não me deu um remédiozinho e diz, olha, remediei aí qualquer coisa na tua vida. Ele me curou do alto da cabeça à planta dos pés. A Bíblia diz que quem está em Cristo é uma nova criatura. As coisas velhas já passaram. A cura é o que o nosso país precisa. Então, evangelismo é a cura. E olha, amado, o que nós estamos ensinando à igreja não é baseado em estratégias humanas. É baseado na palavra de Deus. É baseado nos planos perfeitos e os propósitos eternos que Deus tem. através desta igreja, de todas aquelas que proclamam o evangelho legítimo e verdadeiro para o nosso país e para o mundo. O Brasil está doente, o mundo está doente. O Brasil está fracassado, o mundo fracassou. Agora é a hora da igreja, agora é a hora de Jesus. Talvez você pergunte, mas como é que nós vamos curar? O senhor está dizendo que Jesus não oferece o remédio para remediar. Jesus oferece a cura completa. A cura completa é pelo evangelho. Deus faz tudo novo. As coisas velhas passam. Então, como é que se curam as famílias? Como é que se curam os países, a sociedade? Você sabe que Deus fez uma aliança com um rei há cerca de 3.000 anos. E ele, nesta aliança que ele fez com Salomão, ele mostrou como é que se cura pela pregação. Ele diz isso em 2 Crônicas 7,14. Se o meu povo, isto é para nós, do século 21, isto é para nós, isto é para o nosso país, isto é para o mundo, isto é para as nações. Ele diz, se o meu povo, que se chama pelo meu nome, e aqui começa uma regra de submetimento a Deus, ele disse, se humilhar, se orar, se buscar, se converter dos maus caminhos, olha onde está a doença, os maus caminhos, então eu ouvirei dos céus, eu vou perdoar os seus pecados e eu sararei a sua terra. Então nós queremos neste ministério levar esta palavra para que as pessoas entendam que não existe cura em Padrinho Pai de Cício, em Santa Padroeira de Nossa Senhora de Fátima, em Aparecida, nos deuses desta nação não existe cura, existe remédio para remediar. Sim, porque o irmão católico que me está ouvindo sabe disto. Eu posso ser uma pessoa devota de São Sebastião, da Pedreira, de São Nicolau, do que for. Ele pode até, por uma atitude de fé que a pessoa tem naquela imagem, e por um ato de misericórdia de Deus, pode acontecer alguma coisa de remédio. Remediou, mas o preço volta. A cobrança volta. Sem Jesus, não há cura total. Sem Jesus, não há salvação. Nós somos testemunhas disto. Então Deus disse, esta é uma cura para o nosso povo. E Deus quer curar a nossa nação. Ele quer começar com a igreja dele. Ele disse, o meu povo. Então ele quer começar esta obra de cura através da igreja, através de nossas vidas. Ele disse, o meu povo se humilhar. Ouça, amado, a raiz dos problemas é na obra de Deus, porque ele fala com o meu povo. Primeiro ele trata isto com a igreja. Ele, a raiz dos problemas na obra de Deus qual é? É o orgulho. Por isso que 42% das pessoas evangélicas no mundo abandonaram as igrejas. Fazem a igreja, eu faço o que eu quero, eu tenho a minha Bíblia em casa, não preciso de igreja. Veja, Deus criou a igreja, Deus institucionalizou a igreja, instituiu o corpo de Cristo, chamou a isto um rebanho, deu dons para que se ministrem os apóstolos, profetas, evangelistas, pastores e mestres, para aperfeiçoar o povo de Deus. 42% do povo de Deus do mundo inteiro, as grandes igrejas americanas, as megas igrejas com 20, 30 mil, 40 mil pessoas, não existem mais. Grande parte dos templos protestantes na Europa hoje são mesquitas muçulmanas. Um país que foi fundado num pacto entre os puritanos quando foram no Mayflower para os Estados Unidos e fizeram um pacto de fazer dos Estados Unidos o país da pureza, o país do evangelho. Hoje existem mais religiões satanistas nos Estados Unidos do que existem evangélicos. Igrejas estão consagrando lésbicas e homossexuais, estão dando bênção a casamentos entre homens e entre mulheres. Mas isso tudo contradiz a Bíblia. Então nós precisamos nos sentir, sabe, humildes na presença de Deus. Precisamos de voltar às raízes do protestantismo. A busca pelo reino em primeiro lugar, viver o primeiro amor com Jesus. Por isso é que ele disse, o meu povo se humilhar, porque o orgulhoso diz, eu não preciso de Deus. Isto é pecado, isto é erro, isto é fracasso. Deus só abençoa o humilde, o dependente dele, aquele cujo coração é totalmente dele. Em segundo lugar, ele disse, o meu povo orar. Amado, ele disse, eu sararei esta nação. Amado, recusa-se a desistir. Nós temos que ser fervorosos. Nós temos que ter tenacidade. Nós não podemos desistir dos nossos sonhos. Quando você desiste de um sonho, você não vê a resposta de Deus. Você não vê uma cura, você não vê um sinal, você não vê um ato de misericórdia de Deus. Amado, venha aos cultos de oração. Venha à intercessão antes dos cultos. Faça parte desse mover. Faça uma lista das pessoas que você quer que ouçam a respeito da salvação. Faça alvos, faça metas, mas venha à reunião de oração às segundas-feiras. Porque a Bíblia diz, se o meu povo se humilhar, se o meu povo orar, se o meu povo me buscar, eu sararei. Amado, buscar a Deus não pode ser uma coisa ocasional. Oi, eu estou com um problema em casa, vou à igreja. Acabou o problema, já não volto. Não tenho dinheiro, vou à igreja. Consegui o dinheiro que eu queria, não vou mais à igreja. Agora eu vou ficar em casa com meu copinho do uísque, com meu cajuzinho, dedinho no gelo, olhando, vendo a novela. Não faça isso. Isso é uma prova que você não é um salvo. Jesus disse, aquele que quer vir após mim, negue-se. Tem renúncia. Evangelho tem renúncia. Todos nós gostaríamos de estar agora bebendo água de coco, passeando à beira da barra, da praia da barra. Mas há uma renúncia, é o preço do evangelho. É o preço da garantia da sua salvação. É o preço de Deus olhar para você e dizer, servo bom e fiel. Então você não pode fazer da busca a Deus uma coisa ocasional em momentos de desespero. A Bíblia diz em Mateus 6,33, buscai o reino de Deus em primeiro lugar. Então é raro você ver, nós somos nesta igreja 20 mil pessoas inscritas como membros. Mas você não vê muita gente comprometida numa vida intensa, apaixonada. Eu quero que você se apaixone por Deus. Eu quero que você não se envergonhe do Evangelho. Eu quero que você saiba o que diz Hebreus 11,6, que Ele é o galardoador dos que o buscam. Se você procurar, você encontra Deus. Se você bater na porta, a porta se abre. Se você pedir, você vai receber. Então, se o meu povo se humilhar, orar, me buscar e se converter dos maus caminhos. Então, por que eu estou falando de evangelho e de evangelização? Porque fora de Jesus só existem maus caminhos. Só existem maus caminhos. Esta palavra converter vem do original grego metanoia, quer dizer arrependimento, mudar, voltar-se para Deus, mudar a forma de pensar. Então, se o povo mudar a sua forma de pensar, pensar sobre Deus, pensar sobre os valores espirituais, pensar sobre o passado, sobre o presente, sobre o futuro, pensar diferente é pensar conforme a Bíblia Sagrada nos ensina. E o que é que nós precisamos de pensar diferente? Amado, o Brasil está com profundos problemas socioeconômicos, de credibilidade política. Todos os dias você ouve o que existe neste país. E eu vou lhe dizer uma coisa que você pode dizer, ah, o senhor está exagerando. A ira de Deus está sobre este país. A ira de Deus está sobre alguns países. Quando você ouve o que tem acontecido pelo Oriente Médio, pela Ásia, e você diz, puxa, coitadinho das pessoas. Você sabe quantos milhões de deuses o povo do Oriente Médio e da Ásia tem? E quando alguém fala de Jesus, eles mandam matar? A ira de Deus está se manifestando no mundo. 1 Pedro 4,19.

0: cruas, eles acabaram, trituraram. Mas acabaram como? Hoje são muito mais os cristãos evangélicos do que eram na época.
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0: Que primeiro, ora, se primeiro vem por nós, qual será o fim daqueles que não obedecem o Evangelho? Qual será o fim daqueles que não obedecem o Evangelho? Versículo 18. E se é com dificuldade que o justo é salvo, onde vai comparecer o ímpio? Sim, o pecador. Por isso também os que sofrem segundo a vontade de Deus encomendem a sua alma ao fiel Criador na prática do bem. Então, meus irmãos, Deus começa o juízo com a sua casa. Deus quer fazer desta igreja, amado, uma igreja exemplo, uma igreja padrão. Vamos chegar a um momento que nós não vamos dar o abraço de 15 em 15 dias. Nós vamos todos, sermos instrumentos de Deus e todos os dias, em qualquer lugar, em estar a tempo, a fora do tempo, e abraçar todos os dias, e levar Jesus todos os dias. Porque Deus disse, olha, como é que a coisa acontece se aqueles... Veja o versículo 18, Bíblia. Como é que é com dificuldade que o justo... Onde vai comparecer o ímpio, o pecador? Por isso que eu estou dizendo, meus amados, a igreja tem que amar as almas perdidas. Eu não posso apenas olhar e ver cristãos sendo decapitados, nossos irmãos enforcados e tiro e corta-pescoço, e a igreja diz, coitados. Não, aquilo ali é um sinal. Se Deus está permitindo isso, Deus está dizendo, e a igreja de Jesus, onde está? E as mega igrejas? Oh, o pastor tem um Lamborghini, um Ferrari, 3 Mercedes, 4 não sei o quê. Então, mas é para isso. Onde que estão os bilhões e bilhões de dólares que os americanos dão para a obra do Senhor? Está se discutindo qual é a igreja que tem avião, qual é a igreja que tem helicóptero, e as almas perdendo. Perdendo a vida, perdendo a esperança. Segundo de Pedro 2:4 diz, ora, se Deus não poupou os anjos quando pecaram, antes precipitando-os no inferno, os entregou aos abismos de trevas, reservando-os para juízo. Interessante. Deus disse que botou os demônios presos, hein? Mas eles andam sendo entrevistados por algumas igrejas. Não sei como, mas a Bíblia diz que não. Que Deus os colocou no inferno, os entregou a abismos de trevas. Igrejas hoje entrevistam. É você que está na cabeça daquele líder. Sim, sou eu o Pena Verde. Vai, a Bíblia diz que não. Que não poupou, preservou Noé, pregador de justiça, e mais 7 pessoas, quando Deus fez vir o dilúvio sobre o mundo dos ímpios, e reduzindo as cinzas a cidade de Sodoma e Gomorra, ordenou a ruína completa, tendo exposto como exemplo a quantos venham a viver em mente. E livrou o justo Ló, afligido pelo procedimento libertino daqueles insubordinados. Porque este justo, pelo que via e ouvia quando habitava entre eles, atormentava a sua alma. Justa, cada dia, por causa das obras iníquas. Amado, ouça, eu tenho a minha alma atormentada. Alguém me disse, o senhor já não é hora de o senhor se aposentar e puxar o freio do carro e botar um chinelo velho e caminhar aí pelo sol. Amado, ouça, o mundo precisa de mim e de você. O mundo precisa de pessoas corajosas, determinadas, pessoas que estão aflitas, atormentadas na alma, por vermos as obras iníquas neste país, amado. É porque o Senhor sabe livrar da provação os piedosos e reservar sobre castigos injustos para o dia do juízo. Especialmente aqueles que, seguindo a carne, andam em imundas paixões, menosprezam qualquer governo, atrevidos, arrogantes,

0: não temem difamar as autoridades superiores. O mundo dos ímpios, aqueles que vivem impiamente, diz o versículo 6, reduzindo a cinza a cidade de Sodoma e Gomorra, ordenando-se a ruína completa, tendo exposto como exemplo a quantos venham a viver impiamente. Pastor, morreu tanta gente no Nepal, foram 8 mil, agora já veio outro, já morreram mais pessoas, já caíram. Você não está percebendo que Deus está sacudindo as nações? Domingo eu vou lhe mostrar quantas nações estão passando por graves problemas, viraram as costas a Deus. Um país como os Estados Unidos, de origem protestante, dos puritanos, amado, hoje em dia são a favor do aborto, são a favor da droga, são a favor do casamento homossexual, casamento lésbico, tiraram as bíblias das escolas, proibiram de se cantar o hino em muitos lugares, e depois acontecem situações e eles perguntam, onde está Deus? Eu vou te responder onde está Deus. Deus está onde você o colocou. Para muitos, Deus hoje está no campo de futebol. Deus dele está na novela. É aí que está Deus. E depois, quando vem a ira, as pessoas dizem, oh, mas Deus não me ama, eu vou embora, eu sempre fui dizimista. Amado, nós temos que entender que o nosso procedimento não pode ser libertino nem vida ímpia. Nós temos um chamado para proclamar Jesus, para proclamar a nossa família, para proclamar este século. Não há outro caminho. As religiões dão remédio para remediar. Jesus dá a cura para salvar. 2 Coríntios 4, 3 e 4 diz, mas se o nosso evangelho ainda está encoberto, é para os que se perdem que está encoberto. Nos quais, agora veja, amado, o Deus deste século cegou o entendimento dos incrédulos para que não resplandeça a luz do evangelho da glória de Cristo, que é a imagem de Deus. Veja, o diabo está cegando as pessoas. Atos 26, 18 diz isso, para lhes abrir os olhos e converter das trevas para a luz, das potestades de Satanás para Deus, a fim de que recebam herança, remissão, herança, santificação. Eu tenho agora 10 minutos. Eu não sei se você tem o sentimento, o coração sensível, quando você passa na Avenida Brasil e vê um monte de gente na Cracolândia, gente que é sangue brasileiro. Passa na zona sul do Rio de Janeiro de noite, Copacabana, você vê montes de prostituição. Meninas jovens oferecendo o corpo, mas não lavariam pratos nem roupa, não. Isso é muita humilhação. Vendendo o corpo, prostituição, droga, álcool, boate, farra, rave, bebida, jeta, cheira. É assim que o mundo está. E não pense você que é a raia miúda que está fazendo isto. Quem promove tudo isso é gente com muito dinheiro. Então onde entra a nossa missão, apóstolo? Nós não temos condições de sair de porta em porta. Mas para isso eu estou te ensinando. O teu testemunho é a tua arma. É a tua mensagem. É o teu evangelho. O que Deus fez na tua vida. Quem você... Você não pode se calar. Do teu lado, no teu trabalho... Há pessoas com a vida esboroada. Na tua família há alguém que pensou em morte, suicídio. Aquele teu amigo você não vê há algum tempo, e quando você for ver ele está com síndrome de AIDS, com HIV, e que o Estado não mostra o terminal. Mostra a pessoa tomando um negócio, um remédio, mas o terminal ninguém mostra. É assustador, é angustiante, é triste. Era uma pessoa com 80, 90 quilos reduzir-se a meia dúzia de ossos, amado. Mas o coquetel não resolve, não. O coquetel remedia. O que resolve é Jesus Cristo. É Ele que cura, é Ele que transforma, é Ele que muda. Então, nós temos que ter uma disponibilidade de fazer como disse Isaías. Vamos lá. Isaías 6, 8 diz assim. Página 4 diz assim. Depois disto ouvi a voz do Senhor que dizia, quem enviarei? Quem há de ir por nós? Então Deus fez um desafio, Deus curou, Deus libertou, as brasas tocaram, purificou aquele homem. Amado, ouça, nós fomos lavados no sangue de Jesus, aqui ninguém é perfeito da carne. Talvez você diga, bom, mas alguém aqui é um santarrão nesta igreja. Aqui não tem santarrão. Aqui nós somos pessoas restauradas por Jesus, curadas por Jesus, temos uma carne que luta contra o nosso espírito, temos as nossas fraquezas, os nossos problemas, as nossas dores, mas nós temos uma fé tremenda, amado. Nós temos uma fé tremenda. Isaías estava no meio de um povo impuro e Deus disse: eu vou fazer um desafio. E Deus esta noite faz o desafio a esta igreja. Ele disse: quem eu enviarei? Quem são os empresários, profissionais liberais, executivos, dona de casa, chefe de família, avô, mãe, pai, tio, jovem, ancião? Quem são as pessoas que esta noite vão dizer, como disse Isaías: Senhor, eis-me aqui, envia-me. Eu não sei pregar, eu não sei dizer muita coisa, mas eu sei dizer quem é Jesus, o que Jesus fez por mim, quem eu sou hoje, uma nova criatura. Basta, basta. Deus estava procurando um mensageiro, a quem eu enviarei? O quadro de Judá era nebuloso, a tarefa era grande. Só um homem grande como profeta poderia se oferecer. Isaías foi tocado pelo fogo de Deus. A brasa tocou a minha boca, disse ele. Havia uma unção especial, uma unção de Deus. E sabe, ele não poderia mais ficar quieto e calado. Ele disse: puxa, eu não posso. Deus fez uma obra tão grande, me curou, tocou com brasa, mandou anjo, eu tive visão. E agora? Agora eu vou ficar sentado comendo amendoim. Amado, há uma grande colheita que clama por trabalhadores. E Deus disse em Amós 3:7, certamente o Senhor não fará coisa alguma sem primeiro revelar o seu segredo aos seus servos e aos profetas. Pode crer no que eu lhe vou dizer, amado, dia e noite. Nesses últimos, pelo menos estes últimos 3, 4, 5 anos, dia e noite, o Senhor tem me mostrado e dito: Miguel, olha o que fizeram da minha igreja. Olha o que fizeram da minha igreja. O mercantilismo que está aí, a mentira desregrada, a ambição dos homens, o poder econômico. Olha o que fizeram da minha igreja. Uma igreja aliada ao diabo, ao demônio, à política, ao sistema. Uma igreja invadida pelo mundo. Olha o que fizeram com a minha igreja. Chamam de igreja. Mas eu vou lhe dizer uma coisa: Jesus não entraria em 95% dos lugares que hoje tem uma placa chamada igreja. Porque ele não é o Senhor, ele não é o soberano. Por isso ele disse: olha, primeiro eu vou revelar. E o Espírito Santo, sim, o Espírito de Deus tem revelado: evangelho, evangelizar, ide, cumprir. Eu quero a minha palavra correndo, eu quero de boca em boca. Nós estamos indo pelo ar, pelos telhados, pelos eirados, pela televisão, pela internet. Uma gota de água neste oceano de miséria e de desespero. Nós precisamos que se levantem pessoas, e eu creio que pode estar nos ouvindo alguém que diz lá: apóstolo, eu tenho aqui 5 milhões de reais, bota essas antenas, fez contrato com a Embratel, bota os tradutores, vamos botar o mundo aí ouvindo a respeito de Jesus. Você pensa que você vai levar alguma coisa quando morrer? Você leva aquilo que você semear para a eternidade. Não há um empresário lá do outro lado que tenha 100 mil reais, 200 mil reais. Você gasta numa festa de 15 anos da tua filha, 3, 4 milhões. Você não pode comprar um ano de rádio, 3, 5, 10 horas de rádio numa rádio? Você pode. Você não pode nos pagar um mês de um contrato, que temos que fazer 3 anos de contrato com o Embratel, 12.750 dólares. Você não tem, você tem milhões. Vou lhe dizer, quando você morrer, você não levará para o cemitério da paz nenhum milhão. E vou lhe dizer mais, os teus filhos podem entrar em briga e te destruir o que você lutou 50 anos para construir. Sirva a Deus. Deus está revelando que Ele quer esta palavra correndo, de lábio em lábio, de boca em boca. Não te cales, não feche a tua boca. Agora, eu queria terminar em 5 minutos para lhe dizer o seguinte: eu sei porque muita gente aí fora se recusa a ser um porta-voz de Deus. Porque para você anunciar Jesus, você tem que ter uma vida comprometida com Deus. Os teus lábios não podem de um lado dizer glória a Deus e do outro lado dizer alguma coisa obscena.
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0: Você não pode ter um padrão de vida na igreja, um padrão de vida lá fora, porque as pessoas não vão te respeitar. E eu queria terminar exatamente com isso. Amós 7:7-8 diz assim: mostrou-me também isto, eis que o Senhor estava sobre um muro, levantado a prumo, e tinha um prumo na mão. E o Senhor me disse: que vês tu, Amós? Respondi: um prumo. Então me disse o Senhor: eis que eu porei o prumo no meio do meu povo de Israel, e jamais passarei por ele. Você sabe o que é um prumo? Hoje em dia existe um prumo elétrica, bolha d'água, mas eu sou do tempo em que o pedreiro, quando ia levantar um muro, colocava um negocinho de madeira com uma corda e ficava ali um prumo para dizer se a parede estava direito. Quem se lembra do que é um prumo? Os mais antigos se lembram? Diz que Deus está colocando um prumo esta noite na igreja. Está colocando, não é num muro de paredes, porque já foram construídas há muitos anos, mas Ele está construindo e pondo no teu coração. Porque Ele quer saber se o teu coração, Ele sabe, Ele quer que tu saibas se o teu coração está reto dentro do prumo, da prumada, ou se ele tem alguma inclinação pelo mundo, ou se você tem algum desejo, ou o teu comportamento não está de acordo com a obra do Senhor, e então você nunca poderá dar uma palavra de testemunho. E quando Deus coloca o prumo no coração, é porque Ele quer corações retos, justos. Bispo, coloca depois um prumo lá, por gentileza, para os mais novos se lembrarem o que é um prumo. Quantas esposas andando aí chorando, quantos maridos, que o marido é crente, a mulher é crente, e depois chega a casa e a casa é um inferno. Então quando Deus coloca o prumo, Ele diz: ei, essa parede aí está torta. E você sabe que Deus tem colocado o prumo todos os dias no meu coração. A minha alma muitas vezes se aflige quando o meu coração não está 110% em linha. Quando ainda alguma dúvida está no meu coração. Quando alguma angústia que não deveria estar. Alguma tensão que não deveria estar. E Deus coloca o prumo no meu coração. Ele diz: Miguel, endireita essa parede. Endireita essa parede. Endireita esse coração. Porque Deus não usa infidelidade. Deus não usa pessoas que não perdoam. Deus não usa pessoas que falam mal umas das outras. Deus não usa uma pessoa que faz divisão entre os irmãos. Deus não usa aquela pessoa que corre para criar situações negativas na vida das pessoas. Deus não usa. Pode gritar, chiar, lamber o pó do chão. Deus não usa. Por isso o Senhor está colocando esta noite o prumo em nossos corações, porque Ele quer uma igreja santa, uma igreja imaculada, uma igreja que não terá vergonha de chamar outras pessoas e dizer: venham para as nossas igrejas. O pastor tem um bom testemunho, a família do pastor tem um bom testemunho, os bispos, os pastores, as pastoras, somos pessoas de Deus, somos pessoas que entregaram a vida e dependem do Senhor, somos pessoas cujo coração está passando pelo prumo de Deus. Não saia daqui esta noite sem entregar a sua vida a Jesus. Não deixe que os seus ouvidos sejam motivo de mácula. Não deixe que os seus lábios maculem. Perdoe quem você tiver que perdoar. Você não sabe se você vai viver amanhã. Você não sabe se você tem amanhã. É hoje. Hoje você tem que entregar a sua vida a Jesus, para que esse balanço desse prumo de Deus precisa de encontrar uma parede reta. Se está fora do prumo, derrube e reconstrua, porque Deus quer nos usar como nunca usou ninguém nesta terra, com a palavra viva, com a palavra verdadeira, com a graça genuína de nosso Senhor Jesus Cristo. O prumo está no teu coração. Tem coração reto, teu coração é totalmente do Senhor, Deus se fará forte em favor daqueles cujo coração passa pelo prumo. O prumo, bispo, mostra só mais um pouquinho o prumo dos velhos construtores. Onde está ele? Está lá no meio, pequenininho, não se vê dirari. E quando o tijolo não estava certo, o pedreiro dava um toquezinho até que ele se aprumasse. Entrega a tua vida, Jesus. Entrega a tua vida, Jesus. E diga: eis-me aqui, Senhor. Usa-me para a glória do Senhor. Amém, amém e amém. Glória a Deus. Vamos só terminar cantando tudo e entregarei, e a bispa vai dar a bênção final. Todo entregarei. Levante as mãos para o céu agora.

0: e ao seu nome.
1: Glória a Jesus, levante as suas mãos para os céus. Obrigada, Senhor, porque nascemos para te louvar, para te adorar, Senhor. Usa-nos a nós, Pai, para que sejamos instrumentos, Senhor, deste teu amor soberano. E para que alcancemos vidas, ovelhas preciosas tuas. Dá ordens aos teus anjos, Pai, que nos levem em paz. Livra-nos de todos os males, guarda-nos em proteção até os nossos lares, Pai. Porque nós sabemos que a tua graça, o teu amor e a tua misericórdia nos seguirão todos os dias das nossas vidas. E saímos daqui, Senhor, para que as pessoas leiam em nós que Cristo é o Senhor das nossas vidas. Em nome de Jesus, amém, amém. Uma noite abençoada para todos vocês. Graça e paz.
0: Amém. Lembre-se, esta é uma semana de grandes vitórias. Glória a Deus.
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5: Então é um ano de portas abertas. Eu tenho usado os textos que são esses que Deus colocou no meu coração, super importante, uma visão que Deus também tem sobre a igreja, especificamente ele tem sobre as 7 igrejas, vários detalhes que são bacana, que nós precisamos ter também no nosso coração, de maneira coletiva, bem como também os avisos, né, e as advertências de Jesus de correção de rotas, que estão nas cartas, né? São 7 igrejas, ele corrige 5, ele elogia várias, e ele corrige 5. Então, veja bem, a possibilidade da gente estar num momento onde precisa de correção sempre acontecerá. Mas, enfim, esses são os textos, eu amo. Depois você vai estar com eles ao longo do ano. Mas é isso mesmo que Deus vai fazer. Mas quero colocar essa palavra para aqueles que não tiveram aqui, porque ela se encaixa muito bem, uma palavra profética que eu recebi, eu peguei ela, porque é isso aí, é exatamente 2026. E eu quero botar no teu coração sobre isso, tá? Então, vou passar aqui os versos. E seria assim, começa 2026, será um ano de avanço sem precedentes. E gente, isso aqui não é uma palavra que está olhando as situações econômicas do mundo, ou como o mundo está. Ok? Isso aí não funciona. O reino de Deus, ele avança porque assim Deus determinou. Tá certo? Então, tome posse disso aí. Será um ano de avanço sem precedentes, não para os fracos de coração. Olha aí, já vai mexendo com a gente. Mas para aqueles que rejeitam um manto, uma vestimenta da vitimização. Você não é vítima. Ok? Vai quebrando várias coisas que o inferno tenta lançar sobre a igreja para neutralizar a força da igreja. Então, de vitimização, e se levantam revestidos da minha glória. Isaías capítulo 60. A glória do Senhor está sobre a igreja para fazer uma obra. Vocês permaneceram em tempos de espera, mas agora eu estou mudando a atmosfera, onde vocês antes sobreviveram, agora vão avançar. Bora avançar, ok? Onde vocês antes esperavam a distância, agora conquistarão terreno. Olha quantos anos nós esperamos para Deus fazer essa providência do ano passado, hein? Que baita porta, gente. Ele sabe. Muito bem, muito legal. Pois eu não os chamei para meramente suportar, eu os chamei para ocupar. Vocês são meus saqueadores no reino, autorizados, ungidos, designados para recuperar o que foi roubado, para reivindicar territórios prometidos, para restaurar o que o inferno destruiu. É isso aí, minha mesmo. Pega firme, hein? Não recue, igreja. Não negocie com medo. O espírito de conquista está sobre vocês. A unção quebradora vai à frente de vocês. Olha o verso. Portões de bronze se abrirão diante de vocês. Correntes de limitação se quebrarão ao seu decreto. A igreja tem autoridade, tem que falar. Tem que abrir a boca para com o inferno. Pois eu não chamei para meramente suportar, eu chamei para ocupar. Vocês são meus saqueadores no reino, autorizados, ungidos e designados para recuperar o que foi roubado, para reivindicar territórios prometidos, para restaurar o que o inferno destruiu. É isso aí, vou botar para frente, acho que já falei. É isso. E por último, agora vão em meu nome. Gente, nós representamos o céu. Eu não sou melhor do que ninguém, mas eu sei quem eu sou. Nós temos que representar. 2026, você tem que representar o reino, seu pai. Olha lá, ó, representem o meu nome pelo meu espírito. Retomem o que lhes pertence. Pois este é o ano da retomada divina. Uhul! Uhul! Uhul aí, vai! Uhul! Isso aí. É incrível, né, gente? Mas as palavras de Deus são assim. Sempre elas têm esse conteúdo de vambora, bora avançar, né? Você vai à presença de Deus, ele te encoraja? Sempre. Porque tem esperança. Como eu falei recentemente, a tua vereda é como a luz da aurora, vai brilhando cada vez mais. Essa é a vereda do justo. Então, Deus não está considerando a parte de fora, a atmosfera do mundo, né, os dentes das trevas, ou a situação toda destruída desse mundo, né? Em todas as áreas. Mas eu quero colocar algo para você, porque essa janela está muito curta, nós estamos vivendo esse tempo, e a minha proposta é, ao longo desse ano, eu vou estar sempre uma vez por mês, no domingo, trazendo uma palavra sobre o fim dos tempos, de uma preparação necessária no nosso coração, de uma atenção, eu creio que é essa, uma atenção de espírito, uma atenção de vigilância, de percepção do momento em que nós estamos vivendo, porque é muito crucial isso. Quando você lê as propostas sobre o fim dos tempos que Jesus fala em Marcos 13, Mateus 24, Lucas 21, ele está sempre pedindo para que a gente esteja vigilante. Vigia. Fala para o teu irmão, vigia. Não é isso? Vigia. Então, eu fiz uma pergunta aqui, e eu vou continuar falando com vocês, sobre a importância. Você tem vivido debaixo de qual convencimento? Hã? Qual a influência que tem marcado a tua vida para você chegar até o dia de hoje? O que você está pensando, cara? Porque a forma de você pensar hoje está direcionando o teu destino. Então eu vou entrar em 2026, recentemente dando uma palavra para os homens lá em São Cristóvão. O Espírito Santo me botou essa passagem, do qual Pedro, Jesus pergunta, vocês vão para onde? Porque muitos dos seus discípulos estavam abandonando Jesus. Que Jesus foi firme com eles, e o interesse deles era outro, não era o interesse do reino. Então está escrito lá, muitos dos seus discípulos o abandonaram. E Jesus chega para os 12 e fala, vocês também não vão embora não? E aí Pedro manda a palavra que nós conhecemos, para quem iremos? Para onde eu estou indo em 2026? Para que direção eu estou seguindo em 2026? Minha palavra é de muito carinho e amor que eu tenho pela igreja, gente. Porque nós temos que olhar na dimensão do Espírito, ok? Nós não podemos ficar iludidos na nossa forma de pensar, achando coisas, quando na verdade não são, porque a claridade da palavra é clara, né? Ela é evidente para nos mostrar. Então, para onde eu estou indo, 2026? Eu estou debaixo de que influência? Porque se você me falar que influência você tem recebido, eu vou te falar para onde você vai. Qual tem sido o meu foco? De onde eu estou me alimentando? O que tem sido aquilo que gruda o meu coração e eu estou olhando para aquilo ali? Essa é a influência. Que convencimento eu tenho a respeito? Cheguei hoje com esse convencimento. Porque eu posso estar debaixo de um convencimento que o inferno está trabalhando sem que eu saiba, né? Que é na escuridão que ele tem força, para que daqui a 2 anos, 3 anos, meu casamento não exista mais. Quem está dormindo, diga aleluia. Eu gosto de conversar assim, comigo não tem esse negócio não, é lâmina na cabeça dos demônios. Pum. Não tem esse negocinho de uma vida. Presta atenção. Não é agora para eu andar e ficar olhando demônio em cada canto, não é nada disso. A gente tem que valorizar o reino. A presença dele, o Espírito Santo. Mas a igreja é uma igreja que precisa estar em alerta. Uma igreja vigilante. Uma igreja que tem que cuidar da fundação dos seus pensamentos. Uma igreja que tem que verificar pelo Espírito se a forma de pensar está correta. Porque se não estiver em linha com a palavra, você tem que descartar e eu também. Mas pastor, mas eu gosto dessa maneira de pensar. Meu irmão, você já está morto e não sabe. Porque foi assim que Eva e Adão foram para o Beleléu. Árvore desejável para dar conhecimento, agradável para se comer. Não, vamos chegar com essa sensação agradável de que eu gosto dessa maneira de pensar. Oh, isso é bacana. Tem que sair disso ontem, gente. Essa é a igreja que vai finalizar. Jesus está voltando. Essa igreja tem que estar mais preparada. Essa armadura precisa estar mais consciente em cada um de nós. Para que a gente possa fazer o bom combate. Então, o que você pensa, o que eu penso, eu descarto se Deus tem outra coisa para falar. A gente tem que ser firme. Eu considero, eu estou debaixo de que consideração e convencimento? Que eu sou o cara, do que eu quero, eu penso, já estabeleci. E nada vai me tirar. Recentemente, ano passado, eu estava falando sobre isso com vocês. Sobre não dê lugar ao diabo na forma de pensar. Então é muito perigoso. Então beleza, você é uma pessoa, você pensa. Então vamos considerar isso de maneira própria, nem mais nem menos. Você também não pode se considerar um acabado, um derrotado, né? Uma manga chupada. Olha aí. Ninguém quer, nem cachorro. Tá certo? Não, não sou esse bagaço não. Não sou porque o inferno fiquei fazendo isso. Mas também você não pode considerar, eu sou o cara. É comigo mesmo. Tudo que eu ponho a mão acontece, tal, eu sou inteligente e tal. E aí você fica dependendo da sua forma de pensar. Quem está ouvindo essa mensagem? É o primeiro domingo do ano, hein? Você não faz ideia. Pastores estão aqui presentes. De como o inferno trabalha para destruir vocês. Eu não estou preocupado, não. Cara, eu saio daqui na maior tranquilidade. Durmo tranquilo, Deus sabe disso. Porque eu tenho que estar preparado para me manter na vigília. De perceber. Se eu ando na luz, a luz mostra a cilada. Para que eu reconheça. Mas o que ele quer fazer é te dar um convencimento. E uma forma de pensar que eu quero acabar com o casamento. Eu quero acabar com o ministério do fulano e tal. Porque se eu pego o comandante, o batalhão inteiro está derrotado. Vocês estão entendendo o que eu estou falando? Então, por falta de visão e entendimento, de estar debaixo de um convencimento verdadeiro, infelizmente, muitos ministérios estão sendo julgados. E o juízo está sobre a casa de Deus, porque é bíblico, gente. E começa pela casa, porque há um tempo, no final, é um tempo final de limpeza. Por que que Jesus, ele limpa o templo só na última semana? Uma vez que desde os 8 dias, ele entrou naquele templo, e ia ano após ano para poder conferir as festas com seu pai, saíam de tudo quanto é lugar. Eles tinham que estar obrigatoriamente em 3 festas todos os anos, naquele tempo. E uma vez que começa o ministério dele, ele estava sempre no templo ensinando aquele negócio todo e tal, mas no último, e já existia toda aquela palhaçada. E Jesus chega na última semana, vamos acabar com essa palhaçada que derruba a mesa dos cambistas, aquele negócio todo e tal, fazendo da casa de Deus aquilo que não é devido. A falta de temor, usando com propósitos que são propósitos meramente humanos, cara, do inferno, destruindo uma opção de coisas. Jesus está limpando. E vai continuar limpando. Que nós tenhamos um coração de temor para andar na presença dele, sabendo quem nós somos, mas temendo o nome do Todo-Poderoso. Olhar para a nossa vida e andar de maneira própria. Quando você fala você sobre ser nova criatura, aleluia, eu sou nova criatura, amém, cara, mas te chamou para viver como nova criatura. Ah, já não quero. Porque eu quero continuar com o meu jeitinho. Que jeitinho é esse, cara? De capeta? E tu acha que está agradando a Deus na certeza que é nova criatura. fala para mim que eu te mostro um bocado de verso, hein? E de repente, Jesus fecha a porta e fala, não te conheço. Gente, nós temos que equilibrar a nossa vida. Seja uma pessoa de equilíbrio. Seja uma pessoa de uma personalidade de entendimento, que nem mais nem menos, mas naquilo que Deus te concedeu que você fosse. Olhe para você com o pensamento correto a teu respeito. Porque se você anda na luz, e eu também, eu me incluo, estou junto com você, essa mensagem é para todos nós, tá? Então, se a gente anda na luz, eu sei, muitas vezes, quando o Espírito Santo diz assim, menos. Tome cuidado com isso aí. Ele já me deu um alerta, já falou comigo, eu não preciso ir lá de fora. Eu não estou na escuridão, eu estou na luz. Quando você está na luz, a escuridão não prevalece. Vocês estão entendendo isso nessa manhã? Esse é o primeiro domingo do ano. E Deus está querendo proteger a sua igreja. Ele precisa de você para avançar. Uau! Porque isso aí é a segunda parte da mensagem que eu ainda preciso falar. Não vai dar tempo. Ele precisa de mim e de você. Ele precisa. Você tem que entender o quanto você é importante para Ele. Então saiba, debaixo de uma visão correta, pela palavra, ter iluminação para entender se ciladas estão ao meu redor o tempo todo. O apóstolo Paulo, em Hebreus capítulo 12, ele falando sobre o capítulo 11, olha, gente, visto a rodear-nos tão grande nuvem de testemunhas, eu quero te falar o seguinte, ó, vamos correr essa carreira desembaraçando de todo peso. Várias situações que o inferno promove de distrações e outras, para quebrar o nosso caminho, ainda diz lá assim, e do pecado, do erro, a maneira errada de entrar por uma porta começa na cabeça, começa na forma de pensar. Vou te mandar uma agora, hein? Segura essa aí. Você não será tentado naquilo em que você não pensa. Uma vez que você se torna conhecedor de algo, pode ser tentado. Uma vez que você não conhece, não tem como te tentar. Sorvete de nozes. Já levantou. Uau. Pistache. Óbvio. Cabe a mim, a você, cuidar da nossa forma de pensar. Para que a minha forma de pensar esteja em linha e seja protegido, gente. Por isso que eu tenho que me entregar. Estou errado. Em dificuldade a igreja de hoje, cara, de dizer eu estou errado, Jesus, me perdoa. Que papo é esse, cara? Que relacionamento é esse que eu tenho com uma pessoa que eu piso na bola e não converso com ele? E sabendo no meu coração que eu pisei, eu sei que eu tenho perdão dele, uma vez que eu tenho arrependimento, diga aleluia. Às vezes a gente tem uma dimensão tão gloriosa, gente, eu queria falar isso de todo o coração, eu amo essa dimensão gloriosa. Cara, eu sou filho, eu me aposto disso. Muitas vezes eu saio, vou viajar por aí, vou pregar, vou de moto, eu fico meditando nisso, eu sou filho. Ele me proporcionar ter uma motocicleta dessa. Bênção, cara. Para eu viajar com os meus amigos pastores e pregar a mensagem do reino. Mas eu tenho que me lembrar que eu também sou servo. Eu sou filho, mas opero como servo do Deus Altíssimo. Ele é Senhor da minha vida. Esse tipo de temor, a igreja tem que resgatar, ela não resgata simplesmente porque ela está dentro da igreja. Ela resgata pela nossa jornada pessoal que precisa continuar com Ele. Se você quer enxergar, você tem que ir a Ele. Se você não for a Ele, não enxergará. Eu não posso manter uma rotina de que eu sou uma pessoa que vou à igreja ou participo de uma conexão. Não faça isso, cara. Não vai funcionar. Não, o pastor vai mandar a mensagem. Você precisa dele todo dia. Amém. Escreve isso. Você precisa dele todo dia. Então ele trabalha intensamente nessa influência, nesse convencimento, para te tirar do caminho em 2026. É tipo como eu falei. Tá, beleza, eu estou andando no caminho. Né? Jesus, eu sou. Tu és. Tu tens as palavras de vida eterna, Jesus. É só Ele, é o caminho, a verdade e a vida. Aí eu estou caminhando, estou ali na lucidez espiritual necessária para eu caminhar. Muito legal. Beleza, mas aí eu começo a ser convencido de alguns tipos de pensamentos, situações acontecem, eu começo a construir uma outra forma de pensar. De repente, uma forma de pensar, tipo assim, ah, fui ofendido, né? Estou decepcionado com a igreja. Eu estou decepcionado com os pastores. Esse é do inferno, eu estou conversando com vocês. Beleza, aí eu vou lá trabalhando um convencimento que o inferno está fazendo. Aí eu vou dando espaço, eu vou pensando. Cara, acaba sendo fermento. Vai crescer isso e vai dominar você. Quantos hoje não andam mais com Deus, gente? Começaram genuinamente e não estão andando mais com Deus. Estão na apostasia da sua jornada, do seu pensamento sobre Deus, da maneira que eu penso, o que é igreja, e eu vou de vez em quando eu quero e tal. É mesmo assim, esse negócio de igreja já passou na minha vida. É mesmo, cara, tu está morto e não sabe. Sai dessa lama, jacaré. Ainda vai ficar ofendido contigo. Uma vez uma pessoa chegou para mim, mas esse pastor veio e me pediu para lá servir e tal, me pediu para abrir a porta e receber as pessoas. Mas eu já passei dessa fase. Bom, então você está na fase do supremo apóstolo do divino, sentado num trono de glória. Mas é isso que o inferno quer que eu tenha. Eu tenha esse tipo de pensamento, esse orgulho, essa soberba. De achar que eu sou o cara, eu mando na minha vida, eu penso, eu recebo, eu tenho grana, eu vou embora, eu faço o que eu quero. É isso aí, cara. Tu és servo do Deus Altíssimo. É bom dobrar o joelho. E ter sensibilidade que o inferno está preparando para cada um de nós. Ele sempre prepara uma cama para a tua destruição. Quem anda na luz está enxergando tudo. E não tem luta. A luz chegou, as trevas foram. A força das trevas está aonde nós não sabemos que ela trabalha. Eu não tenho consciência que ele está trabalhando. E você está num lugar super perigoso. Tendo dito isso, não há avanço. Não é desodorante. Não há avanço nem conquista sem estar determinado a crer e agir com base. Eu vou falar posteriormente sobre isso. O quanto isso está novo e mantém vivo no teu coração sobre identidade e propósito. Que não é bem o meu, o que eu acho, que eu penso, não é a humanidade nisso. Você é um ser espiritual vivo. Você está debaixo do reino de Deus. Você é um ser representando o reino. Meu Deus, hein? A pessoa do teu lado está bonita aí? Eu falei isso recentemente, cara. O inferno bota tanta coisa na nossa cabeça que o cara fica desleixado, né? Não faz a barba, não bota um perfume, a calça jeans que já tem 2 meses que tinha que lavar, não lava, não toma banho, fede. Meu pastor, você não está entendendo, estou cheio de meus problemas, eu estou deprimido. Tu está perdido e não sabe, cara. E o inferno te quer assim mesmo. Isso aí. Bagaço. Manga chupada. E eu vou mordendo? Olha a obra de Jesus. Para frente eu vou falar. Vocês estão entendendo isso, gente? Gênesis capítulo 1. A voz. Só para colocar isso aí. A voz comanda a nossa realidade. Realidade interna. Da forma de pensar. É a voz do céu. O que Deus tem a dizer, ensino isso há anos na Escola Atos, vai fazer 28 anos na Escola Atos esse ano. O que Deus tem a dizer é o que vale. E que eu e você sejamos submissos ao que Ele tem a dizer. E saia do pedestal de que eu tenho algo para pensar, eu tenho algo para falar, eu quero dizer alguma coisa. Você não quer nada, Elinho, fica quieto. Mas desde o início, Deus já deu essa marca para o homem, cara. Ele estabeleceu, veja, gente, Deus trabalha com ordem. O que Ele estabeleceu é... Não tem como, não é assim, ainda vai, não vai nada. Ele estabeleceu o homem dessa maneira. Gênesis 1, 26, está escrito lá: façamos o homem a nossa imagem, conforme a nossa semelhança, e que ele tenha domínio. 3 coisas super importantes. Já está determinado sobre a tua vida e a minha. Primeira coisa, ele falou sobre imagem. Nós fomos criados na mesma classe de Deus, um ser espiritual assim como ele. Então eu e você somos um ser espiritual vivo, assim como Deus. E a minha condição e a sua como igreja é realmente de filhos. Quem é o filho preferido aí de Deus? Levanta a mão. Devia todo mundo levantar a mão, que aí Deus ia ter dificuldade. Ia ter que pegar todo mundo no colo. Não é isso? Você tem que agarrar isso, cara, porque essa é a verdade. Mas, pastor Hélio, eu não me sinto. Ah, meu irmão, você já está nesse ministério há um tempo. Para até abandonar essa forma de humana de viver, de sentir coisas. Estou sentindo. Eu não sinto que Deus me ama. Não sinto a presença de Deus. Ele não te chamou para sentir nem entender, chamou para crer. Toma posse, sentindo ou não sentindo, tu é filho de Deus, rapaz. É, mas eu não gosto de mim mesmo, então aprende a gostar. Porque se você não aprender a gostar de você, você não vai amar os outros. Seja resolvido com você, fala para o teu irmão, no bom sentido. Né? Seja resolvido com você mesmo. Viu? Né? Graças a Deus, não sei porquê, mas podia ter dado muito errado. Mas eu sempre fui resolvido. Graças a Deus. Sou feliz. Então se você se ama, é resolvido, você vai poder ajudar o outro. Então não deixa o inferno tirar isso de você, da tua condição. Cara, você imagina, cara, eu sou filho. Eu tô imaginando, não tem um anjo para chegar e dizer para mim, tô barrado no baile. Como tu tá barrado? Eu sou filho do dono da festa. É um anjo. Deixa entrar. Já viu a assistência que você tem de anjos que estão contigo? Uma vez nós estávamos orando aqui, isso já tem alguns anos, e nitidamente eu estava orando aqui com a galera, os pastores, e de repente, cara, eu tive aquela sensação de eu estar assim, no espírito, tá? Eu não vi isso numa visão aberta, mas no meu espírito eu tinha a sensação de anjos para lá e para cá, não sei quantos, mas eles olhavam para mim e faziam assim. Eu entendi. Vamos cair para dentro que o pau vai começar. Você sabia? Que se você não tiver esse entendimento militar, porque ele é senhor dos exércitos, nós estamos de assalto sobre a face da terra para tomar da mão do inimigo as pessoas, cara, do qual ele pagou um preço. Se não tiver uma visão agressiva e militar, não funciona. Botar eles para trabalhar, não tem nada a ver com a minha força, mas o propósito do reino. Alguém está entendendo? Então você é a imagem. E nós somos a semelhança também. O que é que eu definiria como semelhança? Um ser espiritual vivo que expressa o caráter da nova natureza, cara. Se você é filho do teu pai, seja uma pessoa que represente o teu pai. Porque a gente encontra muita gente aí que a gente olha e fala, meu Deus, o que, que é isso? Mas estou vendo ali um rabo, aquele negócio vermelho. Estranho, né? Diz evangélico, dá glória a Deus, aleluia, mas é um capeta. Oh, fala a Deus só agora.
4: Muito bem, você ouviu essa mensagem. E agora eu quero fazer um convite maravilhoso para você. E isso só depende de um coração aberto. De você poder receber, se você nunca fez isso, de você poder receber a Jesus como Senhor e Salvador da sua vida. E se você fizer essa oração comigo de maneira sincera, você será transformado, como diz a palavra, numa nova criatura, de dentro para fora. Ok? Vamos fazer juntos essa oração? Se é o teu desejo e é a sinceridade do teu coração, repita comigo. Senhor, ao ouvir a tua palavra, foi gerado fé no meu coração. E com base na tua palavra e de sincero coração, eu entrego a minha vida e te recebo como Senhor e Salvador. Vem, Senhor, com teu Espírito Santo habitar em mim. Cancela o meu passado, porque eu não te conhecia. Mas a partir de hoje, eu vou andar contigo todos os dias da minha vida. E eu declaro, com base na tua palavra, que a partir de hoje, eu sou um santuário vivo da presença do Espírito Santo. Em o nome de Jesus, amém. Agora eu te convido, você recebeu a Jesus como Senhor e Salvador, a você procurar uma igreja local, perto de onde você mora, e você possa se congregar, porque é muito importante você estar no corpo de Cristo, e você crescer junto com os teus irmãos e junto com o poder vivo dessa palavra, na qual também mudou a tua vida. Grande abraço.
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0: Profissionais da Rede Municipal de Saúde de Mesquita, na Baixada Fluminense, participaram de uma capacitação para melhorar o atendimento a pacientes surdos. A prefeitura informou que a iniciativa é considerada pioneira na saúde pública estadual. Atualmente, duas intérpretes de Libras prestam serviço nas unidades municipais para auxiliar no atendimento. Segundo a pasta, cerca de 3 mil pessoas surdas vivem em Mesquita. A expectativa é ampliar o acesso da comunidade aos serviços de saúde com mais inclusão e acessibilidade.

0: tratamento ao tráfico de drogas e armas. O ministro Cássio Nunes Marques assume nesta terça-feira a presidência do Tribunal Superior Eleitoral. O ministro André Mendonça será o vice-presidente da corte. Entre os principais desafios da nova gestão está o uso da inteligência artificial nas eleições de 2026, principalmente no combate à desinformação, perfis automatizados e deepfakes envolvendo candidatos. Do Departamento de Jornalismo, Juliano Medeiros.
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0: Olá, querido, bom dia. Hoje é terça-feira, dia que o Senhor fez para nos alegrarmos e nos regozijarmos nele. Estamos aqui ligadinho no CEZN em família. E eu quero declarar, o teu dia hoje será extraordinário. Deus vai falar com você em nome de Jesus.
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0: canção linda, não é mesmo? Que Deus possa te abençoar através dessa canção. Foi ministrada pelo meu querido ministro de louvor, Leandro Rodrigues.
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0: Hoje é dia de culto de consagração na

0: ZN, às 8:30 da manhã, nós estaremos reunidos aqui na nossa igreja, na comunidade evangélica da Zona Norte, na rua Hipólito da Costa, número 109, Vila Isabel. Pastores Almir e Zeli, ali dirigindo o culto de consagração, um culto de milagres, um culto de testemunhos, um culto onde Deus fala de uma forma clara, objetiva, nos direcionando os passos para que nós tomemos decisões pautadas na palavra de Deus. Tô te esperando. Culto de consagração daqui a pouquinho, às 8:30 da manhã. E daqui a pouquinho, a palavra poderosa do Senhor vindo de encontro aos nossos corações.
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0: Eu quero te convidar para estar conosco em nossa igreja, na comunidade evangélica da Zona Norte, em Vila Isabel, na rua Hipólito da Costa, número 109, Vila Isabel. Os nossos cultos, às terças-feiras, às 8:30 da manhã, culto de consagração, um culto maravilhoso, um culto de expectativas de milagres, um culto de entrega, de adoração, um culto de consagração. Às quartas-feiras, às 19:30, o nosso culto da manifestação de Deus, sempre às 19:30. Você é meu convidado. E aos domingos, às 9:30 da manhã, o nosso culto de ensino, e às 18:30 o culto de celebração. Também temos os nossos adolescentes todos os domingos às 16:30. Nós temos os nossos jovens todos os sábados às 19 horas. Culto de mulheres, terceiro sábado do mês pela manhã, e culto dos homens na terceira quinta-feira às 19:30. Venha estar conosco, será um grande prazer e uma grande honra poder conhecer você. Hoje você vai ouvir a palavra através da boca da pastora Marisângela. Seja muito abençoado.
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4: É uma fé que entende que a fé, ela nos tira da comodidade, ela nos faz encarar desafios, ela nos faz tocar no que Deus prometeu. É uma fé que produz resultados que a razão não explica. Amém, irmãos? A razão não explica. E nós precisamos nos mover pela fé. Pastora, como que eu faço isso? Tem alguns conselhos bons. Primeiro, obedeça imediatamente. Quando você não obedece imediatamente, aí você vai questionar. Não, mas olha só, não é bem assim. Não, não é. É como a gente tem brincado aqui. Irmãos, a base da nossa fé. Você quer entender tudo? Você já começa perdendo, porque a base da nossa fé é que alguém nasceu de uma virgem, morreu, ficou 3 dias sepultado, mas ressuscitou e voltará voando nos ares para nos buscar. Não é você que vai entender tudo e nem eu. É sobrenatural. Amém? É sobrenatural. Então obedeça imediatamente. Quando o Senhor falar com você assim, ó, perdoa. Aí a gente responde assim, vou perdoar, mas vou precisar de um tempo. Eu já falei isso. Eu vou perdoar, mas eu vou precisar de um tempo. Obedeça imediatamente. Quando o Senhor gerar no teu coração assim, ó, dá essa oferta, faz essa oferta. Irmãos, obedeça imediatamente. Nem pensa. Porque se você pensar, você não faz. Né? Quando o Espírito Santo mover o teu coração e falar assim, ó, é o tempo do teu batismo, você tem que descer as águas. Obedeça imediatamente. Quando o Espírito Santo falar, larga isso, para de acessar isso, você está acessando ali, o Espírito Santo está falando, isso não é para você, isso não cabe mais na sua vida. Obedeça imediatamente. Quando o Espírito Santo falar, vai lá, ora com aquela pessoa, você está no culto, você não quer ouvir, para o Espírito Santo, estou querendo receber. Aí o Espírito Santo está assim, vai lá, ó, tem alguém, você vai orar por ela, dá essa palavra para ela. Mas que palavra? Na hora que você começar a orar com ela, eu te uso. Você ainda vai na insegurança, que nem sabe qual a palavra é. Aí o Espírito Santo vai, obedeça imediatamente. Quando você colocar a mão naquela pessoa, o Espírito Santo começa a falar através da tua vida. Amém, irmãos? Mova-se pela fé. Acordei de madrugada, acordei de novo. Ai, eu tenho que tomar melatonina. Espírito Santo, obedeça imediatamente. Vou dobrar meu joelho. Já sei que o Senhor está me chamando para madrugada. E vou orar. E vou orar. E vou pegar a palavra. E vou buscar. Amém? O Senhor está falando. Homem, se posicione pela tua geração. Cuide da sua esposa. Cuide dos seus filhos. Se posicione, seja um homem de oração, seja um homem firme na tua casa, como foi aqui a conferência de homens, que coisa maravilhosa. Quem esteve aqui, gente? Que coisa boa, meu Deus, que palavras. Tá gravado? Tá? Tá? Gente, tá gravado, assiste, meu Pai do céu. Que foi, pastor Matheus Soares? À noite, eu ainda tô assim... Eu tenho que assistir umas 5 vezes para, né, para digerir ali tudo. Que coisa maravilhosa. Nunca tinha ouvido uma palavra tão poderosa sobre a parábola dos talentos. Busca. O Senhor falou, obedece. Amém, irmãos? Obedeça imediatamente. Creia no caráter de Deus, ignore circunstâncias contrárias, dê passos pequenos, constantes e ousados. Não fique parado. Pense nessa manhã, que área da minha vida está paralisada pelo medo? Onde Deus já falou comigo, mas eu não me movi? Que barco que preciso abandonar para andar sobre as águas? Qual será o meu próximo passo de fé? Essa fé, irmãos, esse mover pela fé vai nos tirar de toda estagnação espiritual, emocional e ministerial. Amém? Toda estagnação vai quebrar quando? Quando a gente dá um passo de fé. Deus não chama pessoas perfeitas. Posso ouvir amém? Mas pessoas dispostas. O tempo de ficar parado acabou. O tempo de apenas assistir acabou. Amém, igreja? Hoje, quando, pastora? Hoje, Deus te chama a mover-se pela fé. Se Ele te falou, você vai completar a frase. Amém? Eu vou falar. Se Ele te falou, você vai dizer, obedeça. Se Ele prometeu, você vai dizer, confie. Se Ele te mandou, você vai dizer, avance. Então você vai falar 3 palavras. Diga comigo, obedeça, confie, avance. Estão prontos? Vamos pela fé? Se Ele falou, obedeça. Se Ele prometeu, confie. Se ele mandou caminhar, você pode dar um aplauso ao Senhor nessa manhã? A gente sempre ouviu essa frase assim, ó: o mesmo Deus que chama é o Deus que sustenta. Amém? O mesmo Deus que envia é o Deus que acompanha. Deus não vai te enviar e te deixar sozinho, amém, irmãos? O mesmo Deus que envia é o Deus que te acompanha. Eis que estarei convosco todos os dias da tua vida, até a consumação dos séculos. O mesmo Deus que ordena, que comissiona, é o Deus que capacita. Você recebe sobre a tua vida, na autoridade do nome de Jesus. Eu quero terminar essa palavra com uma palavra que eu trouxe aqui na hora de orar pelos irmãos da escola e que tem estado no meu coração desde ontem: comissionamento. Comissionamento. Você tem falado tanto comigo. Ontem eu fui pregar lá em Caxias, lá em Olavo Bilac. Alguém conhece? Depois do Jardim Gramacho, não é isso? Não é isso? É, passa Jardim Gramacho, ó. E eu confesso, irmãos, que eu tava com saudade de pregar na Baixada, viu? Porque que delícia, que coisa boa. Olha, eu saí de lá com tanta coisa: empadão, bolo, biscoitinho, creminho. Falei, gente, esse povo é muito, muito bom, esse povo. Eles, você vai passando, eles vão te entregando. Era tanta lembrancinha, conferência de mulheres, mas era tanta lembrancinha, sabe? Aquele amor, né? Eu, no final, estava lá com algumas irmãs tirando foto, enfim, dedicando alguns livros. E aí eu falei, gente, 10 horas da noite eu preciso ir embora, com um pouquinho de receio também do caminho. E aí ele falou: pastora, você não vai lanchar com a gente? Não, pera aí, vai levar uma marmitinha. Falei, ah, eu tô na Baixada. Aqui é assim, que povo acolhedor, né? Que povo amoroso. Irmãos, eu mal terminei a mensagem, as mulheres já começaram a vir para o altar. Eu falei, precisei nem chamar aquela multidão, mulheres sedentas, não dava nem vontade de acabar o culto. Uma glória, um avivamento, uma presença de Deus. Foi muito bom estar ali com as irmãs, minhas irmãs do Ministério Pão da Vida. Foi uma honra. E desde ontem, né, ali naquilo que eu ministrei, o Senhor falando no meu coração sobre essa palavra, comissionamento. E eu fui pegar a definição dela. Comissionamento é o ato de Deus enviar. Presta atenção, irmão, desliga sua mente aí não. É o ato de Deus enviar pessoas com uma missão específica, delegando autoridade, responsabilidade e propósito. Amém? Você pegou? Comissionar não é apenas dar uma tarefa. Não é isso. Tarefa, né, a gente dá até para o filho. Filho, vai lá, pega isso, faz isso. Não é isso. É convidar alguém para participar de uma obra divina. Isso é comissionamento. Amém, irmãos? E eu estava falando com as irmãs ontem sobre a autoridade que o Senhor coloca sobre a nossa vida e que às vezes a gente esquece. E por isso que a gente não se move, por isso que a gente duvida, porque a gente esquece que nós nos movemos comissionados por aquele que tem toda a autoridade. Antigamente, irmãos, e que é isso? Que eu tenho autoridade por mim mesmo? Não tenho. Tá? Esquece isso. Quem prega isso aí tá doido. Não tem. As figuras que o Senhor usa na palavra é a lua e o sol. O sol é ele. A lua não tem luz própria. Ela reflete a luz do sol da justiça. Amém, irmãos? Autoridade. Nós só temos autoridade por causa de Mateus 28, 18 e 19. Jesus, após a sua ressurreição, ele comissiona. Ele diz: eis que eu vos dou a autoridade. A minha autoridade é o que eu coloco sobre a sua vida. Para você entender melhor como funciona isso, o que, que é um comissionamento e debaixo de que autoridade nós caminhamos. Porque tem muita gente cheia de autoridade nessa terra, mas não é autoridade de Deus. Não é autoridade do comissionamento divino, irmãos. Não é. Não é. E a autoridade da terra só tem capacidade de se mover na terra. Mas o comissionamento divino, a autoridade que vem no céu, te dá autoridade, que seja na terra como é no céu. Te dá autoridade nas regiões celestiais, te dá autoridade no mundo espiritual, te dá autoridade. É por isso que ele diz, sabe, que nós pisaríamos serpentes e escorpiões, que nós ordenaríamos a toda obra das trevas. Sabe, que o mal se levantaria e não prevaleceria. O Senhor nos daria autoridade sobre as obras das trevas. Por isso que ele diz, a guerra de vocês, ela não vai ser contra carne ou sangue, ela não vai ser no nível terra. Mas a guerra, a verdadeira batalha é contra principados, potestades, hostes espirituais da maldade, neste mundo tenebroso. É essa autoridade que o Senhor nos reveste. E para você entender um pouco, né, rapidinho, como isso funciona. Antigamente, um rei, quando queria comissionar alguém, ele chamava esse servo. Ele chamava quem? Esse servo. E ele chamava esse servo, podia ser um comandante do seu exército, podia ser alguém que era um seu conselheiro, né? Mas era um servo. Ele chamava esse servo. Ele tirava o seu anel. E ele falava assim: vá em meu nome. Vá em meu nome. E aonde esse servo fosse, quando ele mostrava o anel do rei, tudo que ele dizia era como se fossem as palavras do rei. Você está entendendo? Que quando você dá ordem às trevas, é Jesus usando a tua vida, é o Espírito Santo falando através de você. Você está entendendo? Sabe? É na autoridade dele. Ele disse: toda autoridade me foi dada no céu e na terra. Portanto, ide e fazei discípulos de todas as nações. Ele entregou esse anel de autoridade nas nossas mãos. Amém, irmãos? É na autoridade do Senhor que nós oramos, é na autoridade do Senhor que nós jejuamos, que nós testemunhamos, que nós fazemos discípulos, que nós servimos com os dons espirituais, que nós representamos a Cristo. É na autoridade do Senhor. E eu declaro que o Senhor nos chama para participar dessa obra redentora divina, de chamada, de envio, de autoridade, de capacitação e de fidelidade ao Senhor. Amém? Fique de pé nessa manhã. Quero orar por sua vida. Dê um forte aplauso ao Senhor. Pastora, porque essa palavra nesse momento, 40 dias de jejum, a gente está pegando fogo, a gente está buscando, eu estou jejuando todo dia. De novo, Jesus, ele não veio apontar dedo, ele veio apontar caminho. Amém? E o que o Senhor está nos apontando nessa manhã é: não adianta saber apenas. Sequer adianta acreditar apenas. Você precisa se mover. Tem algo que você precisa fazer, sabe? Tem ações que são ações de fé, movimentos de fé na tua vida. Obedecer é um deles. Obedecer ao Senhor, sabe? Subjugar a carne, vencer o pecado, abandonar o vício, abandonar coisas que o Senhor já falou que não cabe mais na nossa vida, amém? Abandonar falas sobre nós que não condizem com a palavra de Deus. Que o Senhor nos ajude a nos mover por fé, em nome de Jesus, nesses 40 dias, amém? 40 dias, onde toda a marra do medo, do pecado, tudo que o inimigo levantou contra nós, já caiu por terra, em nome de Jesus. E eu queria te dar um minuto agora. Até lá atrás, por favor, todos. Queria que você fechasse seus olhos por um minuto. Porque tem algo que Deus te mandou fazer e que você tem adiado, demorado. Você tem dito: Senhor, mais uma confirmação. Feche seus olhos, deixa o Espírito Santo falar com você. Senhor, mais uma confirmação, só mais uma profecia, Senhor, por favor. Senhor, levanta um profeta para falar comigo. Quero ter certeza. E o Senhor já tem te respondido tantas vezes. Ele tem te respondido na palavra. Não, pastor, eu estou orando para saber se é para eu me divorciar. Ele já te respondeu há muito tempo. Ele te levantou como casa edificada sobre a rocha. Ele te chamou como família edificada sobre a rocha, para impactar essa geração, para impactar a tua descendência. Você está esperando 5 palavras, 30 profecias, 5 confirmações. O Senhor já disse: lute pelo teu lar, melhore o que você tem que melhorar, amadureça, amadureça, busque ajuda, faça um curso de casais, quebrante o coração, tira o coração duro, o coração ofensivo, a linguagem dura. Tem que mudar, muda. Tem que transformar, transforma. Chega de eu sou assim mesmo. Não, irmãos, mova-se pela fé. Eu não sou assim mesmo, eu tenho o Espírito Santo. Como eu falei com as mulheres ontem lá, temos que parar de chamar obra da carne de temperamento. Temos que parar de chamar obra da carne de temperamento. Mova-se pela fé. Seja um homem e uma mulher cheia do Espírito Santo. Seja um homem e uma mulher comissionado por Deus, que conheça a sua palavra, que ame a sua palavra, que viva a sua palavra, que você seja, como diz a palavra, que o Senhor colocou sobre nós o ministério da reconciliação, que você seja um reconciliador. Você não é instrumento de confusão, você não é instrumento de instigar coisas. A sua boca, a voz que Deus te deu, é para pregar as boas novas, é para curar o quebrantado e o contrito de coração. Não é para falar de ninguém, não é para viver criticando os outros, não é para viver procurando defeitos. Se hoje ouvires a voz do Senhor, não endureçais o vosso coração. Se hoje ouvires a voz do Senhor, não endureçais o vosso coração. Irmãos, é tempo de uma mudança, é tempo de um novo nível de santidade. É um tempo profético, é um tempo de consagração. Jejum é consagração, e não é só consagração de ficar sem comer, mas a língua não para. Fica sem comer, mas está falando no telefone mal de alguém. Está sem comer, mas continua criticando a pessoa que murmura e reclama de tudo dentro de casa. Está sem comer, mas continua falando mal do pastor. Está sem comer, mas continua se levantando contra a autoridade dos seus pais. Não, irmãos. Não, irmãos. Mova-se pela fé.
0: Meu Deus, que mensagem. Que mensagem! 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Lá tem todas as mensagens ministradas por mim, pela pastora Marizângela, pelos pastores, por alguns amigos convidados que sempre estão conosco ali. 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E siga-nos também no Instagram, Igreja CEZN, arroba Igreja CEZN. 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Vai lá e siga-nos no Instagram. Daqui a pouquinho eu volto para orar com você.
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0: Vamos orar? Pai, em nome de Jesus, obrigado por mais um dia, por mais uma oportunidade de ter levantado, de estar indo trabalhar, de estar recebendo cura, milagres, portas abertas, manifestação do teu amor e da tua graça. Eu quero declarar sobre a vida dos que nos escutam agora, Deus, os que se levantaram pela madrugada para saírem para os seus trabalhos, para fazerem seus afazeres, eu quero declarar, Senhor, que hoje é um dia especial, é um dia que o Senhor escolheu para derramar sobre nós uma nova porção, fazendo com que o nosso cálice transborde da tua presença. O que seria de nós sem ti, Senhor? O que seria de nós sem ti? Dá-nos o privilégio de recebermos, Senhor, um pouco mais do teu amor, um pouco mais da sua atenção. Dá-nos o privilégio de sermos abençoados por ti como filhos. Sim, Deus, nós somos teus filhos e o Senhor é o nosso Pai. Que o Senhor nos abençoe, que o Senhor nos guarde, que o Senhor nos livre de todo mal e que o Senhor continue sendo a nossa prioridade, em nome de Jesus. Até amanhã, te espero às 5:30 no CSN em família. Deus te abençoe, graça e paz.
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3: O dono das lojas Avan, Luciano Hang, usou as redes sociais para ironizar uma reclamação que recebeu. O caixa de número 13 das lojas possui uma bandeira do Brasil no lugar da numeração, a mesma utilizada pelo PT. Hang gravou um vídeo criticando a esquerda e aproveitou para falar das dificuldades de manter uma empresa no Brasil. O empresário também ressaltou que o negócio dele gera quase 25 mil empregos, apesar das burocracias. Saiba mais em Pleno.news.

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1: Vai, feliz!
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1: Amado de nossa alma, Paizinho, ah, como é bom saber que temos um Pai amoroso, zeloso, que nos toma pela mão e nos direciona. E através da tua palavra nos ensina, Senhor. Com a sua destra fiel nos sustenta. Que nos amou e nos ama de forma incondicional. Vem, Paizinho, perdoar as nossas ofensas, nossa falta de fé. Ah, Senhor, muitas vezes basta uma situação adversa para que esqueçamos dos teus grandes feitos no passado. O Senhor sempre esteve conosco, nos dando livramento, nos protegendo, renovando as nossas forças, nos momentos mais difíceis, nos carregando no colo. Ah, Pai, perdoa nossa ingratidão. Queremos trazer à memória aquilo que nos dá esperança e manter a fé, o nosso foco em Ti. Tu és o amigo verdadeiro que nunca nos abandona e forja o nosso caráter a cada provação. Ah, o Senhor é tão fiel. E ainda hoje, Senhor, cremos sim na realização do milagre de que precisamos. Porque nós sabemos em quem temos crido, no Deus Todo-Poderoso, o El Shaddai, o grande eu sou. Oh, Paizinho maravilhoso, aqui estamos nós apresentando o nosso dia a Ti. Vai à nossa frente, vai adiante de nós. Abre os caminhos, Senhor, abre as portas. Continue, Senhor, a cuidar de nós, de toda a nossa família e parentela. Visita a nossa vizinhança, toma o bairro em tuas mãos, a cidade, o estado, a nossa nação, como precisamos do Senhor. Visita cada cantinho do Brasil, Pai. Alcança aqueles que ainda não se renderam a Ti.

0: Essa é Sara Faria, Sobrevivi. Ouvimos ainda Gislane Milena, Meu Cuidado, Natália Braga e a canção Deus Está Te Ensinando. E começamos com Marcos Salles, Estamos de Pé ao Vivo. 6:30 no Rio. E vamos que vamos, ó.
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0: Muita gente sentindo frio, hein? É, nessa terça-feira o dia será de sol com algumas nuvens e névoa ao amanhecer. O céu estará nublado, parcialmente nublado, com ventos fracos e moderados sem chuva. Ah, é, por aqui a... essa madrugada foi a mais fria do ano e de acordo com o clima-tempo, temperaturas devem variar. Mínima 15, máxima 24 graus, tirando o casaco aí do armário. A Marinha do Brasil emitiu um aviso de ressaca para o litoral fluminense. Nessas áreas, as ondas podem atingir 3 metros de altura até as 9 horas desta quarta-feira, ou seja, amanhã. Então, fica ligado, você que gosta de passear pela orla. Hora certa, 6:31.
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trecho de Ipanema. O acesso para a lagoa deve redobrar a atenção. Tem um desvio ali para Bartolomeu Mitre, Visconde Albuquerque. O motorista deve ficar atento. Para quem está circulando pelo trecho da Praça Sibelius, Avenida Padre Leonel Franca, trânsito fluindo sem dificuldades em direção à lagoa. Observo também bom panorama para quem está seguindo no caminho para São Conrado. 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

0: vida. Eita glória! Não tem como ficar com preguiça com essa canção, né não? Olha aí o William Nascimento e a família Cavalcante. Uma coisa boa! Receba ao vivo! Ouvimos ainda a Josiane, Fernanda Brum e a Vé ao vivo. Essa 93 FM, lembrando que daqui a pouquinho tem ilustrações do reino do nosso querido pastor João Ribe Pagliarini, ele que é da comunidade cristã Paz e Vida, hora certa. 6h44 no Rio.
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0: Juliano Medeiros, bom dia, meu querido.
2: Bom dia, Márcia Cartier, bom dia também aos ouvintes do Café com Crente. O Rio de Janeiro registrou nesta terça-feira a madrugada mais fria deste ano. Carioca sofreu, hein? Segundo o INMET, os termômetros marcaram 13,3 graus na Vila Militar, na Zona Oeste. Ao mesmo tempo, a forte ressaca provoca a interdição de um trecho da Avenida Delfim Moreira, no Leblon, na Zona Sul. O mar invadiu a pista durante a madrugada e equipes da Sete Rio e da Conlurb atuam na limpeza da via. A ressaca no litoral fluminense deve durar até amanhã, provocando ondas que chegam até 3 metros de altura. Esse frio também fez os ossos doerem lá para quem mora nas cidades da Baixada Fluminense, principalmente aquelas que estão mais próximas da serra, como Duque de Caxias e Seropédica. O ativista Tiago Ávila voltou ao Brasil após ser deportado de Israel, onde ficou detido por 10 dias depois da interceptação de uma flotilha com destino à faixa de Gaza. Segundo Ávila, ele sofreu violações durante o período sob custódia e presenciou abusos contra prisioneiros palestinos. O brasileiro fazia parte de uma missão internacional que saiu da Espanha com ajuda humanitária para Gaza. As forças israelenses interceptaram a embarcação e os ativistas foram acusados de auxiliar grupos considerados inimigos pelo governo israelense. Os governos do Brasil e da Espanha consideraram a detenção ilegal. São 6h46 aqui no Rio.
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3: Ela era uma jovem mãe solteira. Estava com o bebezinho nos braços. Olhava para aquela criança, inocente, pura, e chorava. Pensava na sua triste sorte. O pai do menino tinha desaparecido. Prometeu tantas coisas e depois que conseguiu o que queria, foi embora. E como que ela iria criar aquela criança? Não tinha pai nem mãe, não tinha família. Era ela sozinha no mundo. E agora, mãe solteira, quem a apoiaria? E ela também sentia muita vergonha de procurar qualquer parente. Não queria ser censurada. Então ela resolveu partir, ir para um lugar onde ninguém a conhecesse. E pegando as poucas coisas que tinha e colocando numa sacola, ela foi embora, levando o bebezinho no braço. Mas a sua situação foi se agravando cada vez mais, porque com um filho pequeno ninguém lhe dava emprego. E ela, não tendo recursos, ainda se viu afrontada por uma ironia do destino. O único alimento que ela poderia produzir do seu próprio corpo se secou. Ela não tinha mais leite para amamentar o próprio filho. E ela chorava, chorava muito.
4: Meu Deus, tenha piedade de mim, isso não é vida. Cuida de mim, meu Deus.
3: E ela foi clamando com tanta intensidade, chorando tanto, que ao passar por uma montanha, ela ouviu uma voz que lhe disse: eu ouvi o seu clamor. E nesta montanha tem uma caverna oculta, e eu vou abrir esta entrada para você. Mas preste atenção. Dentro daquela gruta tem todos os tesouros do mundo, mas a porta ficará aberta apenas por 3 minutos. Você deve entrar e pegar o que quiser, mas não se esqueça do mais importante. Por isso, seja rápida. E quando ele falou isto, uma porta se abriu. E ela lembrou que no Evangelho está escrito que Jesus tem a chave de Davi, que a porta que ele abre, ninguém fecha, e que a porta que ele fecha, ninguém abre. E ela ficou feliz que Deus estivesse lhe abrindo aquela porta. E com seu bebezinho nos braços, ela entrou correndo naquela gruta e viu os tesouros mais inacreditáveis do mundo. Ouro, prata, brilhantes, pedras preciosas, uma riqueza incalculável. E ela dizia: graças a Deus, graças a Deus. E começou a pegar tudo, sabendo que tinha só 3 minutos. E ela foi pegando, pegando e juntando todas as coisas e acumulando muito. E ela ficava pensando: eu ainda tenho alguns segundos. E ela foi pegando, pegando, pegando tudo que podia. E quando ela viu que os 3 minutos estavam se esgotando, ela saiu correndo daquela gruta, passou pela saída, e ela, satisfeita, do lado de fora, com muito tesouro, com muito tesouro. E a porta se fechou. Exatamente em 3 minutos. E quando ela olhou aquele tesouro, ela disse: agora todos os meus problemas estão resolvidos. Agora eu vou poder criar meu filho, cadê você, meu filho? Meu filho, cadê você, meu filho? E ela deixou o filho dentro da gruta. Não ouviu a voz de Deus. Ela tinha que pegar tudo o que queria, mas não se esquecer do mais importante. E ela, desesperada, gritava do lado de fora e batia na rocha e dizia: abre, abre, abre. Mas não se abriu mais. Essa história é trágica, é dolorosa, mas explica perfeitamente o que milhões e milhões de pessoas estão fazendo aqui neste mundo, a nossa gruta, a nossa caverna particular. Deus te pôs aqui na terra, e você pode pegar o que quiser, mas não se esqueça do mais importante. Durante esta vida, você pode escolher a profissão, você pode escolher os amigos, você pode escolher a pessoa amada, você pode escolher tudo, a sua carreira, o que você quiser, mas não se esqueça do mais importante. E o mais importante é você buscar o reino de Deus e buscar a sua salvação. Porque o bebê desta história é a sua alma. Às vezes você fica fascinado, fascinada com os deleites deste mundo, com as festas, com os embalos, com as azarações, e se esquece que você tem um tempo limitado nesta vida. Quanto tempo você tem? Espero que muito. Realmente desejo que você tenha todo o tempo do mundo. Mas há pessoas me ouvindo agora que têm apenas 3 minutos. Inacreditavelmente, 3 minutos para tomar a decisão mais importante da sua vida. Os minutos finais. Às vezes a pessoa pensa que vai viver muito porque ela é jovem, Mas o cemitério tem tanta gente jovem. Às vezes a pessoa acha que é muito nova para pensar nas coisas da alma, nas coisas de Deus. E no cemitério há até crianças sepultadas. E alguém sempre acha que tem tempo, mas seja o tempo que for, saiba disso. O teu tempo está se esgotando. E este é o tempo de você buscar a Deus. Se você está ouvindo esta voz agora, acredite, é a voz de Deus falando com você. Você pode pegar o que quiser da vida, mas não se esqueça do mais importante. E o que é mais importante que você tem que pegar neste mundo é o Senhor Jesus. Você tem que recebê-lo como teu único, suficiente, exclusivo e eterno Salvador. Colocar Jesus Cristo como teu tesouro principal. Abrir o teu coração e receber Jesus com toda a força da tua alma. Porque isto é o mais importante. Você está ouvindo a palavra? Pois um dia, Jesus Cristo entrou numa aldeia e se hospedou na casa de uma pequena família. Eram um irmão e duas irmãs. E as duas irmãs tiveram atitudes diferentes diante do Senhor Jesus. A Marta, uma das irmãs, ficou atabalhoada, correndo para baixo e para cima, limpando a casa, arrumando as coisas, preocupada com seus afazeres. E a outra, a Maria, se ajoelhou aos pés de Jesus e ficou ouvindo as palavras de Deus, a voz de Deus. Marta ficou indignada vendo que a sua irmã não a ajudava e disse para Jesus: Senhor, não te importas que minha irmã me deixe servir só? Dize-lhe, pois, que me ajude. E Jesus respondendo disse a ela: Marta, Marta, estás ansiosa e afadigada com muitas coisas, mas uma só é necessária. E Maria escolheu a boa parte, a qual não lhe será tirada. Marta se preocupou com todos os afazeres e tudo aquilo lhe foi tirado. A casa que ela estava tão preocupada nem existe mais, virou ruínas. Que adiantou tanta arrumação e preocupação, tanto cuidado com as coisas do mundo e com as coisas materiais? Mas a Maria escolheu a boa parte, escolheu a única coisa que é necessária, isto é, escolheu o Senhor Jesus, e por isso, até hoje, está dando glórias a Deus, porque conquistou o tesouro eterno.

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3: Olá, muito bom dia, queridos amigos ouvintes da 93 FM. Você está no programa Momentos de Paz e Vida e eu sou o seu amigo de todas as manhãs. Eu sou o pastor Vitor Apolinário. Hoje, manhã de terça-feira, dia 12 de maio de 2026. Você acabou de ouvir uma linda ilustração do Reino de Deus contada pelo meu pai na fé, o pastor João Ribe Palharim. E a ilustração desta manhã, ela teve o tema Não Esqueça o Principal. Quero aproveitar a grande audiência do programa Momentos de Paz e Vida para fazer a você um convite muito especial. Amanhã, quarta-feira, às 9 horas da manhã, às 3 horas da tarde e às 7 horas da noite, eu, pastor Vitor Apolinar, estarei te esperando na sede da Paz e Vida de Niterói, em 3 poderosas reuniões da busca do Espírito Santo. Anote o endereço: Avenida Visconde do Rio Branco, número 173, a tradicional, a conhecida Rua das Barcas, bem no centro da cidade de Niterói. Venha, pois certamente a sua vida, ela vai mudar.
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0: Vamos lá juntos?
1: Bora!
2: O meu melhor amigo é...
1: Não tenho outro.
0: Fala, meu melhor amigo!

0: que seria de mim, o que seria de você, irmão amado? Se esse melhor amigo, Jesus, melhor amigo, que seria de mim? Nainani, angolana querida, e você tá com a gente? Tá feliz? Vou dar um bom dia aí pra quem? Pra Santa Cruz, alô Sara, ligadinha na 93 FM. Tio Bebetinho, um abraço. Rogério Dancelino no São Luís do Maranhão com toda a sua família. Letícia, Nicolas, o filhão, né? Deixando um abraço ao pastor Eliezer da Segunda Batista na Pavuna. Vivem Coelho Neto, família do Rio de Janeiro. Um abraço aí também aqui, ó, pra Kátia Cristina. Alô, Mesquita! Deixando um beijo pra mamãe Neuza, filha Rayana, esposo Jorge e a todos nós da 93. Bom dia, bom dia, bom dia, você de perto, de longe, o nosso carinho. Mas tem gente aqui mandando aquele áudio, eu quero te ouvir.
1: Bom dia, Marcinha.
0: Oi, bom
1: rapaz,
0: dia.
1: Tudo bem? Paz. Estamos aqui de Penápolis, interior.
0: Oh.
1: Está 8 graus.
0: Que
1: estamos
0: isso?
1: Já preparando as crianças para ir para a escola.
0: Sim. Jesus.
1: Uma terça-feira abençoada. Obrigado pela programação, Marcinha.
0: 8 graus.
2: Bom dia, Marcinha, Cartier. Vamos ser felizes. Em
0: Amém.
2: Cristo Jesus, que morreu na cruz por causa dos nossos pecados e ressuscitou para salvar nossas vidas, que é Juscelino Parada Angélica. Manda um abraço pra minha netinha Camille.
0: Camille?
2: Tá fazendo 15 aninhos hoje.
0: Camille, parabéns!
3: A perseguição não parou, a igreja. O Coliseu não parou, a igreja.
0: Que mais?
3: Os leões não pararam, a igreja do Senhor. Beijo, Marcinha.
0: Beijo.
3: Sueli da Silva, da Assembleia de Deus e Cerâmica.
0: Ô, Glória!

0: 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Ei, a lema aqui é o quê? Você já sabe, né?
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0: Mata Minha Alma aqui na sua 93, só musicão, é, por aqui tem sim, hora certa. 7:29 no
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0: Eu vou ali e já volto.
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10: Pastor Paulo Dias, Primeira Igreja Batista em Suruí.
11: Graça e paz, meu irmão. Fala a bênção. Eu espero que essa semana possa estar sendo uma bênção para você. Hoje, terça-feira, eu gostaria de compartilhar, nós vamos estar pensando, né, nessa palavra de Salomão, que ele diz em Eclesiastes: tudo quanto tua mão encontrar para fazer, faz-o conforme as tuas forças, porque na sepultura para onde tu vais, não há trabalho, nem projetos, nem conhecimento, nem sabedoria. Queridos, vamos pensar justamente nisso. Deus tem confiado a cada um de nós um grande trabalho. Como é bom nós podermos trabalhar para o Senhor, sem reservas. Trabalhar com ele com todo o nosso amor, com todas as nossas forças. E eu peço que você medite nisso nessa semana. E de verdade, que Deus te abençoe.
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3: Tô de volta, Márcia Cartier, ouvinte ligado na 93 FM. Márcia, te atualizo sobre a situação do trânsito para quem está saindo da Baixada Fluminense em direção ao Rio. Trânsito muito pesado pela rodovia Presidente Dutra, desde o Comendador Soares até a chegada ao trecho de Belfor Roxo e entre São João de Meriti e o trecho Jardim América, principalmente pela pista lateral. Situação bem complicada. Para você que está saindo de Nova Iguaçu em direção ao Rio, prefira a Via Light, mesmo com retenções ali no acesso para a antiga estrada do Rio do Pau, Avenida Crisóstomo Pimentel de Oliveira, na chegada a Pavuna, o panorama é bem melhor. Para quem está circulando pelo trecho da Washington Luiz, observa problemas, desde o Parque Gráfico até o acesso para a linha vermelha ali no trecho do Parque das Missões. Para quem está pela antiga Presidente Kennedy, Avenida Governador Leonel Brizola, o trânsito é mais intenso na passagem pelo centro de Caxias e melhora entre o dique e o acesso ao Bulhões Marcial na chegada a Vigário Geral. 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

0: dia, Marcinha Cartier. Aqui é a Cristiane de Ramos. Estamos ligadinhos na 93, indo pra Tijuca. Uma ótima terça-feira pra todos. Amém. Beijo.
1: Vai ser feliz.
2: Ô, Sônia, um beijo.
3: Bom dia, bom dia. Bom dia, Marcinha Cartier. Aqui é a Sônia Leonardo, Taquara Duque de Caxias. Manda um beijo, um abraço aí pro meu filhão, Gustavo e Danilo. A alegria do céu, nossa força.
2: Uhul. Um abraço. Oi.
4: Olá, Marcinha Cartier. Oi. Aqui é o pastor Edivaldo Salles. Fala, do pastor. Projeto Missionário Buscando Vida na cidade de Rio Bonito. Quero mandar alô para todo o pessoal da congregação do Cajueiro, para o meu presbítero Murilo. Um abraço, minha amiga.
2: Outro.

0: Esse é Samuel Miranda, Arde Outra Vez ao vivo. Pedir Lima, Marcos Salles, Guarda de Israel. É assim por aqui na 93, hora certa. 7h47, bom dia.
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1: Juliano Medeiros de volta, é isso, Juliano?
2: Márcia, a Justiça do Rio arquivou o processo da Lava Jato que havia condenado os ex-deputados estaduais Paulo Melo e Edson Albertassi a mais de 10 anos de prisão. A decisão do Tribunal de Justiça atendeu a um pedido do Ministério Público do Rio, baseado em entendimentos recentes do Supremo Tribunal Federal sobre a validade das provas. Os dois foram alvos da Operação Cadeia Velha em 2017, que investigou um esquema de propina envolvendo empresários de ônibus e deputados da Alerj. O ex-presidente da Assembleia, Jorge Pisciani, que também era réu no caso, morreu em 2021. Policiais da Delegacia Especializada em Armas, Munições e Explosivos estão nas ruas em uma operação contra ex-CACs, que perderam o registro, mas continuaram com armas de forma ilegal. As ações acontecem na cidade do Rio e em Duque de Caxias e Nova Iguaçu, na Baixada. Segundo a polícia, há suspeitas de que os armamentos e munições tenham sido desviados para facções criminosas que atuam no estado. Até o momento, 6 armas e 10 carregadores foram apreendidos. O CAC é uma autorização dada para colecionadores, atiradores esportivos e caçadores terem o porte de armas. E a Procuradoria-Geral da República pediu ao Supremo Tribunal Federal a condenação do ex-deputado federal Eduardo Bolsonaro, do PL, pelo crime de coação no curso do processo. O pedido foi apresentado nas alegações finais assinadas pelo Procurador-Geral da República, Paulo Bonet. O caso investiga a atuação de Eduardo Bolsonaro junto ao governo dos Estados Unidos para defender medidas contra autoridades brasileiras, como tarifas comerciais e suspensão de vistos de ministros do governo federal e do STF. São 7:51 aqui no Rio.
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3: 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Você precisa da creatina, não somente para disposição, para energia, mas principalmente, Márcia, para melhorar toda a parte muscular, preservando os músculos e prevenindo a sarcopenia. Tem muita gente que quando passa dos 30 anos, é normal esse processo. A pessoa perde cerca de 2% de massa muscular por ano. Então, quando chega nos 60 anos, se você não se cuidar, imagina só, gente, você vai estar muito mais fraco, o seu corpo vai estar muito mais frágil, os ossos mais expostos. 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
3: É verdade, você sabe que tem um amigo meu também, que ele começou a ir ao médico, né? Já passou dos 50 anos, está indo com mais frequência. E uma das coisas que o médico falou para ele foi justamente a prática da atividade física. E tem muitas pessoas que precisam. Não é só uma questão de estética, não. É que a pessoa, quando vai à academia, ela fortalece os músculos, ela fortalece, ela protege os ossos. Então a creatina tem esse papel, né, Márcia? A creatina, ela te dá essa disposição que você precisa. E às vezes a gente precisa de disposição, não é só para ir para uma malhação, uma academia. É para você trabalhar, é para você viajar. Tem gente que vive cansado o tempo inteiro, fraqueza o tempo inteiro. Tem que usar a creatina. que vai ajudar o seu corpo, vai melhorar inclusive a circulação sanguínea, cuidar do seu coração, mas também vai melhorar o foco, a concentração e a memória, Márcia.
1: Que maravilha, né? Tem que viver, não sobreviver. 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
1: 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E vamos juntos, porque aqui... já tá finalizando.
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1: Não é que sou eu, gente. Quem leva a Bíblia aí da BV Books 1611? Sorteio pelo Instagram. Ah, foi quem? @andrea.vando.d. @andrea.vando com V, isso. Ponto D. Andréa Gomes, é você. Pode pular de alegria, minha querida. A partir de amanhã, sua Bíblia te espera aqui. Rua Senador Haroldo de Oliveira, 211, São Cristóvão, entre 10 da manhã e 5 da tarde.

0: dia 93. Galinha! Ei, vai cuidar do galinheiro, filho. E você, ouvinte amado?
1: Vai ser feliz!
0: A gente fecha assim, ó. Lê Mendonça e Paulo Neto. Covardia ao vivo.
2: Beijo! Feliz com Jesus!

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É comigo mesmo, meu Rio de Janeiro, cidade linda e maravilhosa. Tem um solzinho no Rio de Janeiro, mas tá um friozinho, né? Tá um friozinho à noite, foi um pouquinho geladinha, né? Como é que foi a sua noite? Eu espero que seu dia seja maravilhoso, tá? É o que eu torço e que eu oro por você aqui, tá? São 8:05, a Márcia Cartier foi dar aquela descansada e a partir de agora é comigo até as 11 horas da manhã, no Bom Dia 93. Olha, eu já vou liberar aqui pra você mandar o teu alô, pra você mandar o teu beijo, mandar o teu abraço de todas as manhãs pra alguém especial, né? Capricha no amor, na alegria e no carinho, tá? Grava com alegria. Nosso WhatsApp é o 968038319. 968038319. Hoje é terça-feira, é dia da dica pros homens, né? Com a Marcela Bastos às 9:30 da manhã. É o quadro Que Isso, Varoa? Aí você sabe, né? Aqui na Melhor tem muito louvor, muita adoração, muita alegria, prêmios pra você. Tá rolando uma viagem aí, né? De cruzeiro, Fica ligado que você fica sabendo durante a programação. Então, ó, pode colocar também o seu nome pra oração das 9? Pode, claro que pode. 968038319. Aí você coloca o nome de alguém que esteja precisando e juntos vamos clamar, vamos agradecer ao Senhor e ele vai fazer. Ele tem feito e ele vai fazer muito mais do que nós pedimos ou pensamos, valeu? A partir das 9, nosso momento de oração, você pode digitar, pode escrever e mandar no zap. 968038319. Fala pra todo mundo que o Bom Dia 93 já começou. E que seu dia seja guiado por paz, por sabedoria e por boas notícias. Que Deus fortaleça sua mente, ilumine seus caminhos e renove sua esperança em cada detalhe do dia. Que não falte coragem para continuar, foco para trabalhar, amor dentro de casa, proteção nas ruas, saúde para o corpo e fé para o coração. Os que confiam no Senhor renovam as suas forças para começar Nívea.

Tá faltando você. Tá faltando você, meu irmão. Ele não esqueceu de você. Ele não desiste de você. É você, meu irmão. Seja tocado pela palavra de Deus, né? Através do louvor. Mude a rota, tá? Se a rota não tá boa, volte. Mude a rota. O lugar na mesa, pastor Lucas e ainda Nívia Soares com o Filho do Deus Vivo. 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

0: Adriana de Duque de Caxias, passando para poder dar um alô para minha mãe Maria de Nazaré. Mãe, se comporta, hein?
1: Sim, gente.
0: Beijo, fica no pai que o inimigo cai.
1: Filho gosta de falar assim com a mãe, né? A gente fala assim, eu falo assim pra dona Nezilda.
2: Bom dia, Vidal. Aqui é Ana Lúcia de Nova Friburgo.
1: Oi,
2: eu gostaria de mandar um abraço pra todas as costureiras de Nova Friburgo, pra Andréia Dutra, Lívia, Edson, Eloá. Deus abençoe a todos. Fé no pai que inimigo cai.
1: Isso aí, bom dia.
3: Bom dia, Vidal.
1: Boa.
3: Aqui é o Diego do bairro de Anchieta.
1: Fala, Diego.
3: Gostaria de mandar um alô especial pra minha filha Manuela, pra minha esposa Juliana e dizer que as amo demais. E pra todos do Lava Jato do Didi Pipas. Valeu, Vidal. Fé no pai que o inimigo cai.
1: Turma do Lava Jato, dois Lava Jatos aí. Bom dia.
4: Bom dia, Vidal. Dia abençoado pra todos nós, Luizinho, Moto Opção.
1: Ô, garoto.
4: Vamos que vamos, Deus à frente de tudo. Glória.
1: Valeu, bom dia, turma do Grajaú, do Andaraí, turma do Estácio, do Rio Comprido, pessoal de Santa Teresa. Bom dia, turma.
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1: 8:17.
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Sara Farias, a nova dela, Eu Posso Orar por Você. Antes, a Bruna Carla, Quando Eu Chorar. É cada musicão na sua manhã, né? Vamos dar um bom dia pra você, meu amigo pastor, né? Você pastora, você diácono, presbítero aí, essa turma linda das igrejas aí, a turma do Círculo de Oração. Bom dia, bom dia. Esse é o canal que Deus escolheu pra abençoar você.

0: Vila Berandinha do Trem, ouvindo a Rádio 93. Mando um abraço para minha neta Camille, que tá fazendo 15 aninhos. Vovô te ama, Camille.
1: Idade linda da Camille, parabéns para ela aí, tá?
2: Bom dia, Vidal. Boa. Aqui é Inês, Trópica de Guadalupe. Queria mandar um abraço para uma irmã muito especial para mim. O nome dela é Edilza. Fé no Pai que o inimigo cai.
1: Isso aí.
3: Bom dia, povo abençoado da família cristã Videira Verdadeira. Bom dia, povo abençoado da Rádio 93.
1: Bom dia.
3: Aqui quem vos fala é o pastor Moisés.
1: Grande pastor Moisés.
4: Quero dar uma paz do Senhor Jesus. Aqui é a Rosa Caetano do Complexo do Alemão. Passando para desejar a todos uma terça-feira abençoada, com muita paz e muitas bênçãos do Senhor Jesus. Pelo Pai que o inimigo cai.
1: Isso aí, isso aí. Gente, vamos dar um bom dia aqui, né? Ontem eu estive com o pastor Marcos lá da Igreja Nova Vida de Bangu, igreja linda. Pastor Marcos, um abraço, obrigado pelo carinho, pelos papos muito, né, maravilhosos aí que a gente teve aí, né? Que Deus abençoe essa igreja aí, a Nova Vida de Bangu, ali perto do Ponto Chique ali, né? A igreja tá muito bonita, quase 20 anos que eu não passava por ali, então beijo pra essa igreja linda, Nova Vida de Bangu, liderada pelo querido pastor Marcos lá. Se liga na hora 8:32.
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0: dentro do nosso coração. Estes sentimentos levam o ser humano a cada dia a se tornar mais distante de Deus e ser um roubador da glória de Deus. Viver para a glória de Deus é todos os dias buscar ter o mesmo sentimento de João Batista em nossos corações. É querer todo o tempo que Jesus seja glorificado por intermédio de nossas palavras e ações. Devemos reconhecer diariamente que toda a glória deve ser dada unicamente a Ele, ao Senhor Jesus.
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2: Quem chega é o Léo Vieira. Bom dia, Léo. Bem-vindo aí, bom trabalho.
3: Bom dia, Vidal. Bom dia para você e para todo mundo ligado na 93 FM. Atualizo a situação do trânsito para quem está circulando pelo trecho da Zona Sul da cidade. A Avenida Delfim Moreira, ali junto à Orla, está interditada entre a Afrânio de Melo Franco e o trecho da Bartolomeu Mitre por conta do trabalho da Conurb ali para a retirada de areia da praia, que acabou caindo na pista e também na ciclovia. Isso por conta da ressaca. Ondas entre 2,5 metros e 3 metros estão atingindo o litoral carioca desde o final de semana e o trânsito acaba ficando afetado para quem circula por lá. Para quem sai da Niemeyer também tem como opção o acesso a Visconde de Albuquerque. Quem está optando ali pelo túnel Zuzu Anjo, autoestrada Lagoa Barra, o trânsito é pesado desde a saída do elevado das Bandeiras, o motorista vai encontrando dificuldades. Inclusive, para você que sai da zona sudoeste em direção a São Conrado, mesmo com o caminho mais longo, prefiro o Alto da Boa Vista ou o trecho da Estrada do Joá. 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Léo Vieira para 93 FM, a rádio que conquistou o meu coração.

Maria Massal, deixa aqui no seu Bom Dia 93. 93. Olha, o nosso WhatsApp pra você mandar alô, mandar beijo, mandar abraço é o 968038319. Tá? 968038319. 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

0: Eu, hein? Agora, 8h48, tem informação pra você.
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1: Quem chega é o Marcos Caetano Júnior. E aí, Marquinhos, tudo bem? Bom dia.
2: Bom dia, Vidal, tudo bem? Trago aqui informações que a Polícia Federal realiza nesta terça-feira a Operação Castrátil para investigar um esquema de fraude em contratos ligados à Secretaria Estadual de Agricultura do Rio. Os agentes cumprem 12 mandados de busca e apreensão na capital fluminense, em Niterói, Macaé, Itaucara, além de São Paulo. Segundo a investigação, há suspeitas de direcionamento, superfaturamento e fraude em licitações de serviços de castração de animais em contratos que somam cerca de 200 milhões de reais. Os investigados podem responder por organização criminosa, lavagem de dinheiro e fraude em licitação. A família do desembargador federal Alcides Martins Ribeiro Filho vive dias de angústia após o desaparecimento do magistrado aqui no Rio, que amanhã completa 30 dias. Segundo parentes, ele saiu de casa no dia 14 de abril e pegou um táxi em direção à Vista Chinesa, na Zona Sul. Bombeiros fizeram buscas com cães farejadores na região, mas nenhuma pista foi encontrada. A Delegacia de Descoberta de Paradeiros investiga o caso e afirma que nenhuma hipótese foi descartada. Qualquer informação que possa ajudar o desembargador pode ser repassada para o Disque Denúncia 2253-1177. O Senado deve votar nesta terça-feira a medida provisória que cria a renovação automática da Carteira Nacional de Habilitação para motoristas cadastrados no Registro Nacional Positivo de Condutores, conhecido como Cadastro do Bom Condutor. A proposta mantém a exigência de exames médicos e prevê o benefício para quem não tiver infrações com pontuação nos últimos 12 meses. O texto foi aprovado pela Câmara e, se passar pelo Senado, seguirá para a sanção presidencial. O governo afirma que a medida busca reduzir burocracias na renovação da CNH. 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

0: agora no Rio, 9:03.
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0: Olha, vamos falar de saúde já nessa manhã, né? Olha, sabe aquela pessoa que fala, eu não tenho mais energia de antes? Eu já falei isso, tá? Isso não é mais pra minha idade, você já falou? Muitas vezes o problema não é só cansaço com o tempo. O corpo vai perdendo massa muscular e isso impacta a disposição, equilíbrio e até a mobilidade. Quem chega pra contar pra gente como a creatina sênior pode fazer a diferença na qualidade de vida do dia a dia é o querido Daniel. Bom dia, Daniel, bem-vindo.
1: Bom dia, meu querido amigo Vidal. Um bom dia para todos os ouvintes, desejando aí muita saúde e de preferência que vive esse jogo aí que você falou, hein, Vidal? Porque, gente, é muito comum pessoas aí, às vezes jovem, com 30 anos, já tá nessa aí. Ai, tô cansado, não tenho ânimo. Chega no fim de semana, em vez de levar as crianças pro parque para dar um rolê, para praia, jogar bola, alguma coisa assim. Não dá, é muita canseira, muita corrida. É que você não sabe como é que tá o meu trabalho lá, por isso que você fala isso e tal. Meu, não é assim, a vida, ela tem que ter o momento do trabalho, tem que ter o momento do lazer, mas acima de tudo tem que ter saúde. Você tem que ter disposição para as coisas. E a creatina sênior tem ajudado muita gente, Vidal, a fortalecer a fibra muscular. Ué, mas o que que é isso? Nossos músculos são compostos de fibras. É, composição dos músculos das pernas, músculos dos braços, das costas. Nosso coração é um músculo. A creatina fortalece a fibra muscular. Olha que interessante. Mas não é para você competir, não tem nada a ver com academia, não é esse assunto. Assunto é você ter a saúde dos seus músculos básicos em dia. Porque acontece o seguinte, quando falta músculo, a chamada sarcopenia, a sarcopenia derruba a pessoa. Sabe, uma das principais causas de osteoporose é a perda de massa magra, a perda de músculos. E com o passar dos anos, vai passando, os anos vão vindo, vão chegando, a tendência é a gente perder músculo. A creatina vai segurar isso aí. A creatina é um suplemento que ajuda você a fortalecer os músculos. E para fechar com chave de ouro, esse mesmo suplemento, a creatina sênior, também ajuda o nosso cérebro, melhorando a memória e a concentração e prevenindo o problema da demência. Então é um suplemento indispensável para você e para sua família.
0: Que coisa linda poder saber disso. 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
0: 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Um abraço, Daniel.
1: Abraço, meu caro.
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0: Nosso momento de oração chegando com os nomes de Sônia de Oaíba, Ana Paula e Lorenzo de Itaboraí, Ignis e família, Adriana e família de Botafogo, Vânia e família da Tijuca, Rogilson Mery e família do Jacarezinho, Kelly e família de Olaria, Cláudia e família de Deodoro e também você junto comigo. Vamos orar por todas as comunidades do Rio de Janeiro, né? Todas essas pessoas que vivem ali nas comunidades, nas favelas, nos locais de difícil acesso, de difícil, né, convivência com problemas, para que o nosso Deus, né, possa abençoá-los sobremaneira, trazendo cura, trazendo proteção, trazendo alegria e grandes oportunidades. Quem vai estar orando conosco é a querida Raquel Melo. Querida Raquel.
4: Pai querido, Pai de amor, na tua presença nós nos encontramos. E queremos entregar, Senhor, a Ti as nossas vidas. Sim, porque quando nós entregamos a Ti, temos a certeza de que o Senhor nos abraça, de que o Senhor nos acolhe, de que o Senhor nos trata. e nós entregamos porque confiamos em Ti. O que adianta, Senhor, viver sem confiar na Tua presença? O que adianta, Senhor, servir a Ti, mas não confiar totalmente em Ti? Então, por isso, Senhor, neste dia, nós entregamos as nossas vidas a quem sabe, de fato, cuidar dela. Cuidar das nossas mazelas, cuidar das nossas inquietações. E é o Senhor que nos traz a paz, é o Senhor que nos vivifica. Então, Senhor, recebe as nossas vidas nesse dia. E celebramos a Ti o Teu amor, a Tua graça e a Tua paz. Fazemos esta oração, Senhor, no nome de Jesus. Amém.
0: Amém.

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2: De volta, Vidal e ouvinte, ligado na 93 FM, atualizando a situação do trânsito na chegada ao aeroporto Santos Dumont e na saída do centro em direção à Zona Sul. Trânsito muito complicado para quem está pela Via Expressa do Porto, túnel Prefeito Marcelo Alencar, Alfred Agache e General Justo. O trânsito é lento no acesso ao aeroporto. Para quem está vindo da Zona Sul, pelo Aterro do Flamengo, problemas desde o trecho da Marina da Glória. Isso está afetando outras vias importantes do centro. É o caso da Graça Aranha, Avenida Calógeras, também o trecho da Beira-Mar, ali a partir da altura do MAN até a chegada ao acesso a Presidente Antônio Carlos e 1º de março até o trecho da Praça 15 com trânsito de intenso alento. Quem está circulando ainda pelo trecho do centro, Avenida Beira-Mar em direção a Botafogo, também vai encontrando trânsito intenso, pelo menos até o trecho ali da Marina da Glória e também a chegada à altura do Catete no caminho para a Zona Sul. 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Mel Vieira para 93 FM, a rádio que conquistou o meu coração.
3: Agora no Rio são 9 horas e 21 minutos. 9:21.

0: galera. Glória a Deus. Gisele de Maricá, povo de Maricá, bom dia. Do Engenho de Dentro, a Flávia Lima, mandando para a mãe Sula, que está trabalhando na minha igreja agora, Vidal. Advec Meia. Vidal, bom dia. Marcelo de Caxias, projeto Vida Nova, minha louva para uma pessoa especial, linda que eu amo muito, minha esposa Tricolor, Mires, e toda a sua equipe, valeu? Vidal, alô pra turma do Sacolão, da Cris do México, já estamos ligados aqui na 93, para todos da minha igreja, entronizando Rei Apóstolo Jorge, Apóstola Istael, e fé no Pai que o inimigo cai.
1: Bom dia, Vidal, eu posso orar por você. Luzia Lopes, da Primeira Igreja Batista Renovada em Guadalupe. Manda um alô pra nós, manda, Vidal. Manda. Um dia abençoado pra todos. Beijos!
0: Povo de Guadalupe, bom dia! Vamos de Eli Soares, são 9:22.

0: Isaac Marins e Fabiana Sinfrone, Adorar, antes Elis Soares, grande é o Senhor. 93. Olha, tá chegando a dica da varoa pros homens, pros meninos hoje nessa terça-feira, dia 12, hein? Fica ligado aí.
1: Bom dia, Vidal, a paz do Senhor Jesus. Aqui é a Sônia Leonardo da Aquária, Duque de Caxias, Rio de Janeiro. Vidal, manda um abraço aí pro povo de Aperibé. Tô passeando aqui em Santo Antônio de Pádua, Vidal. Quero ganhar uma Bíblia.
0: Ô povo de Aperibé, bom dia, obrigado pelo carinho de sempre.

0: Bom dia, Vidal. Bom dia a toda a família 93. Fé no pai que o inimigo cai. Aqui da Chatuba de Mesquita, padaria da Dona Célia, padaria Elohim, ligadíssimo na melhor. Vamos que vamos.
1: Vamos que vamos. Obrigado, gente, pelo carinho. Obrigado pelo carinho de todas as manhãs. Obrigado, pessoal ligado no Meyer. Quem é do Meyer? Não, Bobeyer. Pessoal aí do Lins de Vasconcelos. Bom dia, bom dia. Do Caxambi, valeu.
2: Bom dia, com alegria.
1: Bom dia, 93. 9 horas e 32 minutos.
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8: Tia Ju, qual é a palavra de hoje?
9: Bom dia, amados ouvintes! Lindo dia pra você! Ah, tia Ju, você tá com tanta alegria, tanto vigor, sim! Sim, porque é maravilhoso todos os dias compartilhar um versículo bíblico com vocês. E hoje, nosso versículo está em Mateus 7, versos 7. Mateus 7, 7. Peça e lhe será dado. Busquem e acharão. Batam e a porta será aberta para vocês. Você está precisando de algo? Você precisa e necessita de resposta de Deus? Peça. É promessa dele. Bata na porta dele, clame a ele e ele fará a porta abrir e lhe dará aquilo que você necessita. Não se esqueça, Deus se importa com você. Beijo, beijo!

Que isso, varoa? 9:35, 9:35, a Marcela Bastos, como eu falei, está de férias, mas a Marcelinha não é fraca não, na vida eu vou deixar tudo pronto, com todas as dicas pra galera. Marcelinha, né? Tá voltando aí depois de amanhã, né? Depois de amanhã ela tá de volta. A dica de hoje da Loura é a seguinte, homens, como usar marrom e bege? Fica muito legal, né? Marrom e bege, tá na moda, mas a Marcela vai dizer pra gente como é que tem

0: como vocês meninos podem combinar o marrom e o bege. Você já sabe que o marrom é o novo preto, o marrom tá com tudo, vem ultrapassando barreiras de estação em estação. Mas e aí, como é que a gente combina o marrom com o bege? A primeira coisa que você tem que saber que marrom e bege dá aquele visual masculino assim mais elegante, mais sofisticado. Então, a dica para você usar é pensar, contraste é tudo. Então, usa o marrom escuro, que a gente chama de chocolate, com bege claro ou off-white para poder equilibrar o seu visual. Aqui eu vou te dar uma técnica chamada de técnica da escada. O que que é isso? São as camadas. Você usa como sobreposição. Você começa o look pelo seu calçado com uma cor mais clara, a calça de tom médio e finaliza com uma parte superior mais escura. Gravou? Muito bacana essa técnica, né? Então, o calçado cor mais clara, a calça de tom médio e finaliza com a parte superior mais escura. E aí você brinca com os tons aí do marrom até o bege. A outra coisa que para você ter na sua mente é que calça bege de sarja com camiseta ou suéter marrom fica espetacular. Jaqueta marrom sobre um tricô, uma camiseta bege, fantástico, meninos. E os sapatos marrons, botas ou tênis brancos e bege vão ajudar a manter essa paleta mais coesa. Agora, a dica também é que você evite o preto, porque o preto pode quebrar a harmonia natural desses dois tons terrosos. Use então um acessório marrom ou tom amadeirado para poder complementar o seu look. Meninos, invistam no marrom e no bege, porque fica muito elegante. Beijo, meu amigo Vidal.
1: Beijo, Lora. Amanhã a Marcela volta e fala sobre dica de etiqueta. Ah, gostou dessa dica? Pede no WhatsApp 968038319. É só mandar.
2: Isso, garoto.

0: Estela Laura, o senhor é o meu pastor. Marine Frieza, hein? Que Jesus seja o nome. É ao vivaço no Bom Dia.
1: Bom dia, Vidal. Quem fala aqui é Deise Maria, senador Camará. Estou passando aqui para desejar uma terça-feira abençoada para todos nós, tá? Quero ganhar essa garrafa térmica. Aqui na minha parte, Deus abençoe.
0: Amém.
2: Bom dia, Vidal. Bom dia,
0: bom dia.
2: Paz seja com todos aí.
0: Opa.
2: Estamos ligados aqui na 93, aqui em Minas. Conselheiro Lafayette, manda um abraço pra turma.
0: Cidade bonita,
2: aqui,
0: né?
2: Aqui, da obra.
0: Conselheiro Lafayette, a turma aí, bom trabalho. A turma da obra aí, aos meus amigos guerreiros aí.
3: Bom dia, Vidal, sou Sandra de Mesquita. Manda um alô aí pra mim, tá bom? Sou Sandra. E manda um alô pra minha família, tá? Todos vocês aí da rádio, tá bom? E bom dia para todos nós, abençoado. Esse é o próximo louvor, todos vocês, todo o povo do Universal.
4: Bom dia, Vidal, na Santa Paz de Cristo, que é a diaconisa Maria Presidente Bapiraí. Eu gostaria de oferecer o próximo louvor para toda a igreja metodista de Moqueca, para todo membro da igreja, para os meus pastores, meus irmãos. E para você, Vidal, beijo!
0: Beijo! Beijo!
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0: Agora no Rio, 9:50. 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
0: Quem está de volta, agora saiu aqui, é o Marcos Caetano Júnior. Fala, Marquinhos.
11: Vidal, o Ministério Público Estadual denunciou 11 policiais militares por corrupção em Belfor Roxo, na Baixada Fluminense. Segundo as investigações, os agentes recebiam propina de comerciantes para fazer segurança privada durante o expediente no 39º Batalhão. Os valores eram pagos todas as sextas-feiras e divididos com quem estava de plantão no dia. O cabo Michel Maia Rodrigues foi preso agora de manhã, apontado como articulador do esquema e suspeito de ligação com uma milícia local. A justiça também determinou o afastamento dos policiais denunciados e a suspensão do porte de armas por todo o grupo. O Superior Tribunal Militar manteve a condenação de um suboficial da Marinha por assédio sexual contra um cabo transexual durante um curso de formação no Rio de Janeiro. A corte confirmou por unanimidade a pena de um ano de detenção em regime aberto. Segundo o Ministério Público Militar, o caso aconteceu em 2024, quando o militar teria puxado a vítima pelo braço e feito comentários de cunho sexual. O STM também manteve medidas que proíbem o contato do suboficial com a vítima e o acesso dele ao quartel. O IBGE divulgou agora de manhã que o Índice Nacional de Preços ao Consumidor Amplo, o IPCA, considerado a inflação oficial do país, ficou em 0,67% em abril. O resultado representa uma desaceleração em relação ao mês anterior, quando o IPCA foi de 0,88%. O grupo Alimentação e Bebidas registrou a maior alta e também exerceu o maior impacto sobre a inflação de abril, seguido por saúde e cuidados pessoais. No ano, o índice acumula alta de 2,60%. Nos últimos 12 meses, o avanço é de 4,39%. 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

0: Na 93, Anderson Freire, raridade. 93. 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Deixa eu mandar um abraço aqui a você que trabalha aí como cuidadora de idosos, né? Principalmente pela Zona Sul do Rio de Janeiro. Trabalha ralando, né? Cuidador, cuidadora. Deus abençoe você nesse dia muito especial. A turma lá do bairro do Flamengo, de Botafogo, da Urca, de Copacabana, do Leblon, de Ipanema. Geral que houve 93, né? São Conrado, obrigado. Bom trabalho aí, pessoal.
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0: Agora no Rio são 10 horas e 1 minuto, 10 e 1.
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Olha só que interessante a dúvida da Juliana sobre a creatina sênior. 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De foco, de memória e de paciência, né, professora? Ela conta que tem dias que o cansaço mental é tão grande que o cérebro trava, falta concentração e sente que não rende como antes. 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

0: 93, Cassiane, vou seguir.
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0: 10h20, eu volto já.
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0: Quem chega é o Léo de volta. Fala, Léo.
6: De volta, Vidal e ouvinte ligado na 93 FM. Vidal, tô de olho na movimentação do trânsito na Avenida Brasil. Quem tá se deslocando em direção ao centro, situação ainda complicada. Trânsito pesado entre a Penha e a chegada ao trecho do Caju no deslocamento em direção ao centro. Motorista que tá pelo trecho entre Irajá e a chegada Vigário Geral, também vai encontrando dificuldades. Um acidente mais cedo ali entre um carro e uma carreta e o trânsito ainda apresentando reflexos. Quem está optando pela linha vermelha, o trânsito é pesado entre a altura do Hospital Universitário do Fundão e a chegada ao trecho do Caju. Para quem está circulando pela Zona Norte, dá para ganhar um tempinho pela Dom Helder Câmara no acesso ao centro. Para quem está pela ponte, dificuldades entre a descida do vão central e a chegada ao trecho do gasômetro. Tempo de travessia ultrapassando os 20 minutos neste momento no caminho para o Rio. Motorista vai ter que ter um pouquinho de paciência, situação complicada. 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Léo Vieira para 93 FM, a rádio que conquistou o meu coração.

Caminho no Deserto, nosso querido Fernandinho. Larissa Santos, é Deus quem vai fazer. 93. Vidal, bom dia, querido Vidal. Sou a Gláucia Tuller, de Santíssimo. Que Deus cuide de você em todo o tempo. Amém. De você e sua família também, tá? Aqui é Cris Galdino de Ramos, Vidal. Desde cedo ouvindo a melhor. Daqui a pouco, se Deus quiser, indo pra Tijuca. Buscar as crianças do Colégio Batista Xepa.

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0: Na 93, a Midian Lima com prioridade no Bom Dia. 93. 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
0: Quem está de volta é o Marcos Caetano Júnior.
5: Trago novas informações sobre a Operação Castrátil da Polícia Federal contra um esquema de fraude em contratos ligados à Secretaria Estadual de Agricultura do Rio. Um dos alvos da ação é o deputado federal Marcelo Queiroz, do PSDB, que era titular da pasta. Queiroz foi abordado pela PF no aeroporto Santos Dumont, no centro do Rio, quando se preparava para embarcar para Brasília. O celular dele foi apreendido. A defesa de Queiroz ainda não se pronunciou. Na sede da Secretaria em Niterói, os agentes apreenderam dinheiro em espécie. O Parque Nacional do Itatiaia, na Serra da Mantiqueira, no sul fluminense, registrou a temperatura mais baixa do Brasil na manhã desta terça-feira. De acordo com o INMET, a mínima foi de 6,8 graus negativos na estação de Campo Belo, que fica na divisa com Minas Gerais. Temperaturas abaixo de zero também foram registradas no sul do país. Na Serra Catarinense, os termômetros de São Joaquim e Urupema marcaram menos 4 graus. No Rio Grande do Sul, as cidades de Vacária, Lagoa Vermelha e Getúlio Vargas também tiveram mínimas negativas. O Rio Grande do Sul registrou 2 casos de contaminação por antivírus com uma morte na zona rural do estado. O governo gaúcho, no entanto, reforçou que os diagnósticos não possuem relação com o surto da doença identificado em um cruzeiro que saiu da Argentina com destino a Cabo Verde no início de abril. No final de semana, o estado de Minas Gerais confirmou uma morte por antivírus. A vítima é um homem de 46 anos, morador de Carmo do Parnaíba, que teria tido contato com roedores silvestres em uma lavoura. Na semana passada, o Paraná confirmou 2 casos positivos da doença. Mais 11 são investigados e outros 21 foram descartados. 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
0: Para fechar o nosso encontro,

0: É a última de hoje do Bom Dia 93.
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0: Ninguém explica a Deus, né? Preto no branco aí com a participação da Gabriela Rocha. Fechando aqui o nosso Bom Dia 93. Bom, você que participou da promoção aí da garrafa feita de fé, o momento é agora. 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Gente, vem aí o debate no comando do Cid Gonçalves, na mesa, uns pastores incríveis para ajudar a gente aí, para ajudarem a gente nesse tema muito importante de hoje, tá bom? Aquele abraço do Roberto Vidal, Deus abençoe seu dia. A gente se encontra amanhã, 8 da manhã, para mais um Bom Dia 93. Não esqueça.

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1: O assunto de hoje é educação no trânsito. 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Cidadania, direitos e obrigações.

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2: Bom dia, bom dia. Bom dia, meu povo. Bom dia para você que tá em casa, tá no trabalho. Bom dia para você, e não importa onde você esteja agora, que Deus abençoe você. Estamos chegando para mais uma edição do nosso Debate 93, hoje terça-feira, 12 de maio, ano 2026. É mais um dia que Deus nos fez, então alegre-se, regozile-se nele e faça esse dia ser um dia de bênção, um dia de paz, um dia de boas notícias. Estamos chegando para mais uma super edição do nosso Debate 93. Isso é bom demais, saber que você pode participar conosco pelas nossas, pela plataforma, pelo nosso WhatsApp. Você pode participar pelo e-mail, você pode participar do jeito que você quiser. Participe conosco aqui da nossa 93 FM, a rádio que conquistou o meu coração. Eu ia dizer que eu estou só, mas eu não estou só, porque eu estou com ela, mas ela tá de férias também, né? Rapaz do céu. Marcelinha Baixos também de férias. Tá beleza isso aqui, hein? Tá uma coisa boa. Um dia eu ainda vou saber o que quer dizer férias. Mas estamos aqui recebendo um timaço. Um timaço que vai encher a sua tela agora e você vai conhecer os nossos debatedores, pessoas maravilhosas, convidados muito especiais para participar conosco do nosso debate de hoje. E recebendo hoje com muito carinho, meu querido pastor César Gomes, muito bom dia, muito bem-vindo aqui ao nosso debate. Olha ele aparecendo na sua tela. Também a pastora Ana Clara também está conosco, muito bem-vinda, muito bom dia. Pastor Rafael de Almeida também com a gente hoje. E ele que eu vou ter que mexer nos controles para botar bastante médio na voz dele, porque a voz dele é muito mais bonita que a minha. Aliás, enfim, pastor Davi, bispo Davi Alberto, querido amigo, muito bom dia. Bom demais tê-lo aqui conosco em mais uma edição do nosso Debate 93, aqui pela nossa 93 FM, a rádio que conquistou o meu coração. Lembrando que você pode participar com a gente pelas nossas redes sociais. Você tem aí o nosso Facebook, onde você pode participar com a gente, mandando o seu recado, a sua pergunta, a sua dúvida. É só entrar lá no Facebook da Rádio 93 FM, também pelo nosso Instagram, arroba Rádio 93 FM. Vai lá que você vai acompanhar tudo também. E ao vivo, pelo nosso YouTube, YouTube da Rádio 93, YouTube Rádio 93 FM Gospel. E também pelo aplicativo mais charmoso do Brasil, que é o aplicativo da 93 FM. 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E claro, o nosso WhatsApp, 968038319, 968038319, e você participa conosco aqui da nossa programação da 93, a rádio do povo mais feliz e abençoado do planeta, gente boa. E contando, claro, com o auxílio luxuoso da nossa querida Luciana, do JP, da nossa Pitica, também do Filipinho, que de vez em quando vem aqui fazer umas fotos aqui. Muito bom ter essa equipe top participando conosco aqui do nosso Debate 93. Aliás, falando nisso, o assunto que os ouvintes mandam para nós, o ouvinte que vai ser discutido aqui, foi mandado dessa vez por um ouvinte, que fala de uma coisa muito interessante com relação à constância e a continuidade daquilo que a gente quer, daquilo que a gente deseja. E o ouvinte diz assim: todas as vezes que me proponho a viver em santidade, os pecados saltam. Eu fico profundamente desanimado, gente. Eu tenho vontade de jogar tudo pro alto. Eu ouço dentro de mim vozes que me acusam de ser uma farsa. Eu não me sinto preparado para fazer a obra. A pergunta que faço é como lidar com as acusações internas que afirmam que eu não sou digno de estar na casa do Senhor. Qual a origem dessas acusações? O que fazer para me livrar de pecados que me acompanham constantemente? Pergunta do ouvinte, um assunto muito calmo, sereno, tranquilo. Ainda bem que eu sou só o moderador, vou deixar essa batata assada para vocês, mas é batata doce. Pastor César Gomes, começando com o senhor, o que dizer desse assunto para esse nosso ouvinte que está inquieto quanto à constância do desejo de se manter em santidade? Mas aí, a acusação vem.
3: Que legal.
2: Bom dia, bem-vindo, campeão.
3: Bom dia, Cid Gomes, bom dia, ouvinte, bom dia, debatedores. Vai ser um prazer essa manhã estar com vocês novamente. Pois bem, a pergunta dele é uma pergunta muito pertinente. Uhum. E a gente remonta essa necessidade lá no Éden. quando o homem peca, ele foge da presença do Senhor, porque ali ele já estava sentindo o peso da acusação. Uma das consequências divindas do pecado é essa acusação, é esse medo de querer estar na presença do Senhor, de não se sentir digno. Mas eu tenho uma boa notícia para ele: ninguém é digno.
2: Opa, olha aí.
3: É somente pela graça, pela misericórdia do Senhor que nós estamos pensando que estamos de pé. Porque a Bíblia fala, né? Aquele que pensa que está de pé, cuide para que não caia. Então, na verdade, nós pensamos estar de pé e não somos dignos, não somos merecedores. Porque se nós entrarmos nessa seara de mérito, de, ah, não, eu mereço estar na presença, a gente já perdeu completamente a noção da graça sobre a nossa vida.
2: Daquilo voltar para casa do oleiro, né?
3: Voltar para casa do oleiro.
2: Pastora Ana Clara, muito bom dia, seja muito bem-vinda.
4: Bom dia, Cid, bom dia, debatedores, bom dia, ouvintes.
2: É contigo, o que você acha que a gente deve, que esse ouvinte está com essa batalha na mente aí?
4: Então, quem caminha com Jesus vai ter que se acostumar com isso, né? A Bíblia diz que Deus é luz e nele não há treva alguma. E a primeira reação de quem se aproxima da luz é ter maior consciência de como está o seu estado. Então, a gente pode estar com uma blusa branca, mas quando a gente sai na luz do sol, nós vamos ter noção do quão amarelada a nossa roupa está, se tem alguma manchinha. Então, é natural que nós tenhamos consciência do pecado. Agora, o que não é natural é a reação que o nosso coração humano tem quando a gente amplia essa nossa consciência. Porque nós não gostamos de nos sentir incoerentes. O nosso cérebro, ele trabalha muito para poder manter a coerência entre a imagem que nós temos e aquilo que nós acreditamos sobre nós mesmos. Então, quando essa luz começa a trazer coisas que eu não tenho muita consciência, que estão lá nas sombras, eu começo a enxergar, aí a gente se sente mal, a gente se sente desanimado. Por quê? Porque nós ficamos frustrados. Só que é exatamente esse o objetivo. O objetivo é confrontar o nosso orgulho humano, é nos expor à nossa realidade de fato e, enfim, avançarmos no nosso relacionamento com Jesus, porque nós somos amados, aceitos, inclusive com as nossas falhas.
2: Muito bem. Pastor Rafael Almeida, bom tê-lo conosco mais uma vez. Contigo.
5: Bom dia. Bom dia, Cidinho. Olha só, vamos lá. Estou tentando entender, porque normalmente eu faria mais algumas perguntas. Me parece que esse texto está focado muito na igreja, não em Deus. Quando você tá buscando um relacionamento com Deus, a santificação é progressiva. Eu preguei há duas semanas sobre Isaías 6 e fiz até uma piada. Isaías 6 viu Deus se manifestando, viu a glória de Deus, e ele fala: ai de mim, porque eu tenho lábios impuros. Aí eu falei: é sério, é só isso? Se fosse só isso, nosso problema está resolvido. Porque ele viu Deus, qual é o único pecado que ele tem para confessar? Eu tenho a boca suja. Você vai olhar na igreja, cara, o ministério está muito pior que isso. Mas a presença de Deus cria consciência de pecado. Então, assim, ele já era um cara santificado, tanto é que isso era tudo que ele tinha para confessar, e está melhor que a maioria de nós, mas a presença de Deus manifestou o pecado. E o que a gente aprende é o seguinte: você não olha para o ministério, você não olha para a igreja, você olha para o teu relacionamento com Deus. O teu relacionamento com Deus vai trazer a capacitação dos dons, vai revelar o teu ministério e vai gerar uma santificação progressiva. Quanto mais você busca a presença de Deus, mas o Espírito Santo revela as áreas da sua vida que precisam ser santificadas, algumas precisam ser curadas para ser santificadas, né? E aí você só estanca, você só fica parado quando Deus te confronta com um pecado e você não trata. Deus não, normalmente os primeiros pecados que Deus trata são os piores. Você entra na igreja, ela sai da prostituição, ela deixa o vício, ela deixa a violência, isso é fácil, isso é autodestrutivo. Mas depois vem a mágoa, depois vem a contenda, vem o materialismo, vem a rebeldia. E esses pecados mais sutis é que vão sair devagar e vão dar trabalho. Precisa de um discipulado. Então, me parece que essa pessoa está preocupada demais em estar firme na igreja, em tomar posição e ocupar um cargo. E a ênfase não é essa. A santificação vai gerar isso na vida dela.
2: Essa é a sua impressão também, Bispo Davi?
6: Exato, eu concordo. Gênero, meu irmão, bom dia, meu amigo Cid.
2: Bom dia. Bom dia,
6: bom dia aos nossos debatedores. E o tema realmente é fantástico, né? Eu iniciaria dizendo que o que já foi dito aqui. O apóstolo Paulo diz aos Romanos, capítulo 3, versículo 23, que todos pecaram e destituídos estão da glória de Deus. Então, o pecado é uma condição a que todos nós estamos submetidos. Todos nós. Davi, no Salmo 51, ele diz que em iniquidade ele foi formado. Em pecado a sua mãe lhe concebeu. No capítulo 7, Romanos, Paulo, claro, está falando de uma condição antes do novo nascimento, antes da regeneração, e essa condição é verdadeira antes de termos, de fato, o encontro com Jesus. Ele diz que o bem que eu quero fazer, eu não consigo. E o mal que eu não quero, eu estou sempre fazendo. Então, essa é uma condição que todos nós estamos submetidos. E eu quero até parabenizar o nosso ouvinte, porque ele está confessando. Ele tá falando da sua fraqueza, ele está falando da sua dificuldade, da sua limitação. E, lamentavelmente, hoje nós estamos vivendo o tempo da hipergraça. É aquela conceituação de graça que nada é pecado. Ou seja, os meus pecados passados, presentes e futuros estão perdoados. Então não importa o que eu faço, a minha relação com Deus não pode ser arranhada, porque o sangue de Jesus já me libertou de todo pecado. E tem muitos de nós que vivemos uma vida completamente divorciada do evangelho verdadeiro. Uma vida, usando uma palavra forte, uma vida sem vergonha. Porque nos acomodamos nessa condição de que somos pecadores. Mas nós nos afastamos da verdade bíblica, que é tão verdade quanto a verdade que somos pecadores. A verdade bíblica é que o sangue de Jesus é poderoso para me libertar dos pecados. E a partir do momento que eu sou liberto dos pecados pelo sangue de Jesus, eu entro nesse processo que já foi comentado aqui, que é o processo da santificação. Enquanto a salvação é um ato, a santificação é um processo. E a santificação é justamente a ação do Espírito Santo, o mesmo Espírito que me convenceu do pecado, da justiça e do juízo. É o mesmo Espírito que trabalha na minha vida num processo, me ajudando a vencer essa condição que vai permanecer comigo. Eu só vou me livrar dessa condição de pecador quando meu corpo corruptível for ser revestido do corpo corruptível. Enquanto eu estiver nessa natureza humana, o Espírito Santo vai estar trabalhando na minha vida para me ajudar a vencer o pecado.
7: Eu fiquei pensando, enquanto vocês estavam falando aqui, eu fiquei pensando naquela máxima, né? Para toda reação há, para toda ação há uma reação. E como o nosso ouvinte já começa dizendo assim, todas as vezes que me proponho, eu não sei por que cargas d'água, mas eu fui lá no tanque de Betesda agora. Todas as vezes que eu estou indo, alguém se lança antes de mim. Quer dizer, ele não tinha uma ação contrária, mas tinha alguém mais rápido que ele fazendo a coisa. Mas no caso do nosso ouvinte, toda vez que me propunha a viver em santidade, os pecados saltam. E a pastora falou sobre a gente ter a ideia de que parece que eu estou bem. Parece que eu realmente estou com a camisa branca, mais alva que a neve. Mas quando eu chego no sol, quando estou exposto à luz, os pecados saltam. Só que ele dá logo um diagnóstico aqui, que para ele não sei se foi muito bom, não. Eu fico profundamente desanimado. É para tanto, é para se desanimar quando se percebe que a coisa não está tão boa assim?
4: É muito humano. Nós ficamos muito frustrados. Pois é. Nós gostamos de nutrir uma imagem de nós mesmos. Quando a gente se depara com a realidade, a gente fica profundamente frustrado. E é natural, né? A nossa mente humana é muito, muito natural. Ele fala, né, que depois se sente uma farsa. E isso é o andamento natural de um humano se relacionando com a santidade de Deus. E aí eu penso, Cid, que vale a pena fazer uma diferença. Né? Que o Espírito Santo, ele convence com foco na transformação. Mas Satanás, ele trabalha com a acusação. E na acusação, a nossa identidade é atacada. Então, não é eu peco, eu sou uma farsa, eu sou um fracasso, eu sou um erro, eu não tenho jeito. Então, a identidade da pessoa é comprometida. E isso não é voz do Espírito Santo. Isso é a acusação de Satanás. E muitas vezes tem uma dimensão emocional envolvida nisso. Tem um histórico, existem crenças, só dói tanto porque pega em coisas que eu acredito sobre mim, que são anteriores ao caso ali que está sendo trabalhado. Muitas vezes tem a ver com a família, onde eu tinha que ter uma performance ok para poder ser amada, aceita. Só que a dinâmica bíblica é outra. Nossa identidade está lá preservada em Cristo. E porque agora eu sou santa, escolhida, amada, justa, perfeita, então o Espírito Santo vai ter liberdade para trabalhar, não é nem no meu comportamento, que às vezes o comportamento a gente consegue tirar de letra. A gente performa bem, mas é no nosso coração, as nossas motivações.
5: Acho que um dos nossos problemas é que a gente muitas vezes transforma a igreja num ambiente em que não há espaço para negatividade. Todo mundo é tão santo, todo mundo é tão vitorioso, todo mundo é tão perfeito. que é quem realmente acredita nessa mentira acaba se sentindo inadequado. Quer dizer, às vezes você tem a figura de um pastor, de um líder, que parece que nem pisa no chão. O cara é o santo, é o ungido de Deus, é o cara que veio, quase veio do céu, né? Enquanto a gente sabe que você vê que na Bíblia os homens que Deus usou não eram assim. Né? Eram homens imperfeitos, com pecado, com falha. Sim, mas muitas vezes o líder constrói essa persona, vende essa ideia, a liderança passa uma imagem. A gente chega, por exemplo, casais contando coisas tipo assim, que não são reais. De um casamento perfeito que não existe, de uma vida financeira sem altos e baixos, de uma trajetória de vitória irretocável. Aí não guardo mágoa de ninguém, eu não me importo com nada. Mentira. As pessoas não são assim. E aí, o cara que acredita, que compra esse discurso, ele vê, ah, não vou chegar nisso nunca. Assim, é muito mais fácil a gente ser sincero e falar, olha, eu tenho defeito de caráter, eu erro, eu passei por fracassos, eu tenho dores, eu estou no caminho, vamos caminhar junto. Isso é muito mais real. Então, a gente quer vender quase um evangelho como produto, né? Chega aqui e você vai ser perfeito como eu.
7: Complicado isso.
5: Como quem, né? Então, assim, eu acho que a gente deve começar admitindo a própria falibilidade. Nós somos seres humanos, temos problema de caráter, lutamos com mágoas do passado, com defeito, a gente ora, a gente jejua. O que que Paulo fala? Aí, pô, aí de mim, eu não consigo fazer o bem que eu quero e faço o mal que eu não quero. Não foi o pastor Rafael que falou, foi o apóstolo Paulo. E aí quando o cara chega posando de perfeito, eu falo, caramba, esse cara tá melhor que o apóstolo Paulo. Esse cara tá legal. E a gente sabe que não tá. Então, eu acho que o ambiente, o discipulado ajuda, quando o discipulador abre, eu faço isso muito no discipulado, ele fala das próprias dificuldades, fala dos próprios defeitos, das próprias lutas, para estimular o discípulo a falar os dele também. Ele é baixo nível, entendeu? Que nem como você abaixa para lidar com uma criança, eu também tenho um problema, eu também luto com o pecado até hoje. Então, você pode se sentir à vontade, que é uma caminhada. Eu acho isso muito mais real.
3: Eu acho que a gente pode pegar o exemplo de Davi. Davi, no Salmo de número 51, ele começa falando, né? Lava-me completamente da minha iniquidade e purifica-me do meu pecado, pois eu conheço as minhas transgressões. O ouvinte conhece as transgressões dele. Sim. E o meu pecado está sempre diante de mim. Pequei contra ti somente, e fiz o que é mal perante os teus olhos, de maneira que serás tido por justo no teu falar e para no teu julgar. E eu nasci na iniquidade, e em pecado me concebeu minha mãe. Purifica-me como sopo e ficarei limpo. Lava-me e ficarei mais alvo que a neve. Esconde o rosto dos meus pecados e apaga todas as minhas iniquidades. Cria em mim, ó Deus, um coração puro e renova dentro de mim um espírito inabalável. Corroborando com o que a pastora falou. O Espírito Santo ele vai começar a tratar no nosso coração, mudando o nosso caráter, se a gente se permitir. Né? É passar pelo arrependimento, a gente reconhecer a confissão diante do Senhor, né? E o abandono, porque se a gente passar por essas fases de abandono, e é claro, no processo de santificação, no processo de discipulado, não vai ser fácil, como o senhor falou, né? Às vezes é o pecado, aquela mentirinha que a pessoa está tão acostumada a contar que ela já entende como verdade a mentira dela, que ela vai precisar largar aquilo ali. Né? Então, o processo de discipulado, a caminhada com Cristo, quanto mais exposto à luz nós estivermos, mais vai facilitar a nossa caminhada, mas a gente entendendo que estamos pensando estar de pé. Né? Nunca num patamar de santidade, achando que a gente já venceu, porque quando a gente acha alguma coisa, é que na verdade a gente não está nem em Cristo mais. Essa é a verdade.
7: E ele, quando ele começa com a frase, toda vez que me proponho, é aquela coisa, você não pode esperar que você vá tentar buscar a santidade, não vai ser confrontado com o reflexo do espelho, né? O espelho te dá aquilo que você está dando para ele.
5: É como a dieta, né? Você faz uma dieta, perde 10 quilos, sai da dieta, ganha 15. Porque você não mudou o teu hábito alimentar. Eu também entendo.
7: Eu sei bem o que é isso.
5: Então, o que acontece? Ou você muda o teu hábito alimentar, o teu hábito de exercício, ou você vai ganhar e vai perder. Então, assim, eu vou parar de pecar. Frequentemente, o pecado recorrente tem uma origem lá no passado, nas emoções, na criação, na família. É relacionamento ruim com o pai, que gera uma rejeição à figura de autoridade. É, às vezes, um abuso na infância, que gera uma frigidez sexual ou um comportamento sexual desregrado. Eu estava lembrando do filme Os Segredos da A Cabana e Seus Segredos, em que o autor do livro A Cabana, que é um best-seller, conta a história dele. Como ele sofreu, não vou dar spoiler do filme todo, mas assim, você... O que levou ele, que ele teve uma queda, ele explicou por que ele tinha esse defeito de caráter e como ele se levantou. Então, muitas vezes, a pessoa que não consegue deixar o pecado, ela tem que se libertar de algo que aconteceu no passado e talvez não seja nem culpa dela. Então, volto a dizer, a sua caminhada é com Cristo. E tem que ter paciência, entendeu? Parece que ele tem uma queda recorrente, esse ouvinte ou essa ouvinte. E se tem uma queda recorrente, eu vou para fechar, provavelmente tem um problema de caráter, tem um problema na alma, ferida no passado, um laço de alma que leva a voltar a pecar.
7: E vamos ver o que os ouvintes têm, estão participando conosco aqui, vai haver uma identificação clara. Sim. Com esse assunto, porque na verdade o nosso ouvinte, ele pode se sentir muito bem acompanhado. Eu acho que todos nós em algum momento pensamos a mesma coisa, aliás, todo dia, né?
6: É humano.
7: Gente do céu, eu tô tentando manter, mas tá complicado, especialmente quando a gente tem que amar o próximo, né? E o que dificulta às vezes é o próximo mesmo.
4: Justamente
7: que dificulta,
4: próximo.
7: Né?
6: É o próximo, próximo.
7: Pois é, a gente antigamente, o pessoal passava a espada e tal, na nossa vez não pode.
6: Não pode.
7: Mas vamos lá, diz um ouvinte aqui, como orientar um cristão que se sente bloqueado com as suas acusações internas? Suas acusações internas e se julga indigno de participar, por exemplo, da Santa Ceia e se exclui. Meu caro bispo,
6: eu acho que o ponto é justamente esse. A ideia que o ouvinte está passando para a gente é de práticas recorrentes. Uhum. Né? Ele está tentando vencer uma situação e não está conseguindo, por isso que ele se sente uma farsa. Uhum. Até eu volto a dizer que. E parabenizar ele nesse sentido de que ele está confessando. Sim, sim. Essa abrindo situação, porque muita gente vive essa face e não confessa. Muita gente vive nessa situação e acha que está tudo bem, acha que não há problema nenhum, pode viver dessa maneira porque foi perdoado pelo sangue de Jesus e não tem nada a ver. Uhum. Então, esse é o primeiro ponto de você se conscientizar que você precisa de uma mudança e precisa de uma transformação. João, na sua epístola, ele diz que todo aquele que é nascido de Deus não peca. De Deus é gerado, conserva-se a si mesmo e o maligno não lhe toca. Uhum. Esse é um princípio bíblico. Isso não é uma teoria, é um princípio. É claro que o entendimento de João ali, aquele que é nascido de Deus não peca, aquele que é nascido de Deus não permanece na prática do pecado.
5: É só contínuo, é isso.
6: É uma continuidade, é um processo. Uhum. Ou seja, eu posso pecar, eventualmente, porque eu estou nessa natureza, estou nessa carne. Sim. Mas imediatamente o Espírito Santo aciona em mim que sou salvo. Isso é preciso a gente colocar. A ação do Espírito Santo só funciona para quem é salvo. Para quem é apenas um membro de uma igreja, para quem é apenas um número numa igreja.
7: Simpatizante.
6: Um simpatizante, um frequentador de igreja, e pode estar até no púlpito, hein? Pode estar até com o microfone na mão, mas não é salvo. Então a ação do Espírito Santo não vai funcionar na vida dele. Porque o Espírito Santo só tem acesso a quem é salvo. Então, para o salvo, o pecado deflagra uma ação do Espírito Santo que imediatamente gera nele arrependimento, confissão, perdão e transformação.
3: Bispo, com todo respeito, quando o senhor diz que o Espírito Santo só atua na vida do salvo, isso pode trazer uma certa confusão para os ouvintes, porque se o Espírito Santo é quem convence o homem do pecado, da justiça e do juízo, como fica essa situação? Do pecado de não crer em Jesus. Então, se eu não creio em Jesus, eu não sou salvo. Sim. E se eu não sou salvo, como que eu vou ter a ação do Espírito Santo?
6: Concordo. O que eu estou me referindo é na questão do processo da santificação. Então, no processo da santificação, o Espírito Santo só tem acesso a quem é salvo. Quem não é salvo não sabe nem o que é santificação. Quem não é salvo, santificação para ele é um palavrão. É uma loucura, é um devaneio. É uma história de igreja para manter as pessoas cativas, como eu já ouvi muita gente dizer. Eu tenho que me santificar. Essa é a história de pastor, para me manter cativo a um rosário de regra. É como se a gente estabelecesse um rosário de regra que as pessoas tenham que obedecer. Quando a nossa regra não é estatuto, não é regimento interno, a nossa regra é a palavra de Deus. Então, assim, só colocando para o meu pastor aqui, o que é pecado? Nesse tema que a gente está discutindo aqui, até numa outra ocasião aqui no debate mesmo, a gente falou sobre isso. O que é pecado? O que é pecado é o que a Bíblia diz que é pecado. O que é pecado não é o que o meu estatuto diz, não é o que o meu regimento interno diz, não é o que os meus antepassados disseram. Porque muitas coisas que disseram que era pecado antigamente, hoje não é mais, no conceito de tanta gente. E muita gente está presa no que esse menino aqui está preso, e pode até ser uma situação dessa,
8: porque está preso numa situação que de fato não é pecado, mas ele aprendeu que é pecado. Então, resumindo, cortando e fechando, o Espírito Santo, no que se refere à santificação, só tem acesso à vida do salvo. Quem não é salvo, para que se santificar?
7: Por favor, fique à vontade.
5: Queria voltar para a fala do 20. Ah, tá, tudo bem.
3: Não, não, daquele que lhe permite, né?
5: É. Exatamente, que permite, exatamente.
3: Ele quer voltar, operar, ver,
5: né? Quer voltar ao fala do 20, porque eu acho que ele entendeu o que quer ser.
7: Oi?
5: Quando o bispo Davi falou de a carta de João, eu falei, já vai citar o meu versículo. João escreve, se dizemos que não temos cometido pecado, fazemos de Deus um mentiroso. Sim. E sua verdade não está em nós. Mas se confessarmos os nossos pecados a Deus, ele cumpre a sua promessa, fará o que é correto, ele perdoará os nossos pecados e nos purificará toda injustiça. Mais ou menos isso. É. Fico misturando as versões.
7: Eu ia olhar para trás, o que está olhando? Será que está
5: vindo? Estou tentando achar na minha memória. Que assim. Vamos lá. Se você chega na... Porque a ceia é como se fosse o reset da igreja, né? Sim. A igreja fica, porque a prosperidade, a justiça social, a política, a roupa, não sei o quê. Não, a ceia te obriga a voltar para o sacrifício de Jesus. É um reset. Né? Não, evangelho é isso aqui. O resto é periférico. E quando ela volta para o sacrifício, ela volta para o pecado. E quando ela volta para o pecado, ela te confronta. Você é pecador. Você só é salvo porque Jesus morreu na cruz pelos seus pecados. Então, se a gente chega e fala, eu não posso participar da ceia porque eu sou pecador. Não, você pode porque você é. Se você dissesse que você não é, você não poderia. Quer dizer, se você tem consciência que é pecador, você já entendeu.
4: Precisa
5: o recado.
4: Concordar.
5: É. Então, mas não é para você deixar de participar, é para você confessar o teu pecado.
8: Examina-se mesmo.
5: Dá um reset. Dá um reset, confessa e participa. Isso. Porque o problema é você chegar na ceia. Hoje, esse mês eu tô legal. Não tá, não.
7: Aí eu vou.
5: Você entendeu? Quer dizer, ele entendeu o que é a ceia, ele só não entendeu o que é o sacrifício. A ceia é para isso. É para você entender. Lembra sempre de eu gosto muito de Isaías 6. Você viu a Deus, eu sou pecador. Primeira reação é a seguinte: eu sou pecador, eu vou morrer. Se você entendeu quem é Deus, você sabe que você é pecador. Se você não sabe que é pecador, é porque você não entendeu quem é Deus. É. Então, eu sou pecador, você é. Eu não tenho condição de participar da ceia? Não, você não tem. Mas Jesus morreu pelos seus pecados. Confessa os seus pecados. É esse gesto de humilhação que Deus quer de você, de contrição. É bonito. O católico faz isso, né? Minha culpa, minha máxima culpa. É bonito isso. Culpa. A gente podia pegar isso e botar na liturgia também. Bate no peito e fala, minha culpa, minha máxima culpa. Eu sou pecador, sim, e eu sou salvo por Jesus. Aí você vai participar da ceia. Porque ceia é isso. É esse reconhecimento, esse ato de contrição.
4: Muitas vezes a minha sensação é que a gente coloca num plano assim, porque é com Deus, foge da lógica do relacionamento. É só a gente pensar num relacionamento com uma pessoa que a gente ama. Se eu amo uma pessoa e eu entendo que eu estou ofendendo essa pessoa que eu amo, eu vou reconhecer o meu erro, eu não vou justificar, eu vou reconhecer. E se eu amo aquela pessoa, eu vou querer mudar de comportamento. Então, assim, é muito natural, é natural, numa dinâmica de relacionamento. Quem se relaciona com Jesus vai ter que colocar a sandália da humildade. Porque o nosso padrão de santidade não é ninguém nada menos do que Jesus. Não é nem o comportamento dos nossos irmãos ao redor, que às vezes a gente, nossa, estou muito melhor do que a minha irmã, do que, né? A gente se compara, mas a comparação, a forma, não são os nossos irmãos, é a pessoa de Jesus. Então, quem se relaciona com Jesus vai ter que se acostumar com esse processo de exposição da nossa verdade, porque Jesus, ele é a verdade, né? O Espírito Santo é o Espírito da verdade, então vai ter que se acostumar com a realidade do espelho e encontrar na fé uma maneira de lidar com a angústia que isso causa. Inclusive, passar por um processo de transformação de mentalidade, que muitas vezes o nosso valor não está em Cristo. O nosso valor está depositado na nossa capacidade de desempenhar. O nosso valor não está em Cristo. O nosso valor está na nossa capacidade de servir e de sermos reconhecidos por aquilo que entregamos, que são dimensões anteriores. São dimensões emocionais, que muitas vezes a espiritualidade aparentemente não toca, mas a Bíblia diz, né, que a palavra ela vai até a dimensão aonde a alma toca o espírito. É nesse lugar aí mesmo que o Senhor quer trabalhar. É nesse lugar aí que Jesus vai alcançar o coração humano, a nossa alma e nosso espírito.
7: Ô pastor César, nessa mesma linha da pergunta aqui do ouvinte, que pelo WhatsApp, sobre como orientar, isso é exatamente sobre o que vocês estão falando. Como orientar uma pessoa que se julga indigno de participar da ceia? Você já falou do assunto e essa pessoa se exclui. Tem um outro ouvinte também que pelo WhatsApp fala assim, esse incômodo tem um tempo para acabar ou iremos sentir isso? Ou iremos sentir isso sempre? Aí a outra pergunta que faz, a graça é melhor do que a lei? Aí o outro ouvinte pelo YouTube, na mesma linha. Diz assim, ó, hoje eu pago por um pecado que me acompanhou por anos. Eu sei que é a solução para a minha vida, mas o peso do pecado é devastador. Está faltando ele sair do lugar de Deus?
3: Está faltando...
7: Porque Deus perdoa e o cara não se perdoa.
3: Um retorno à casa do oleiro, retorno à palavra.
7: Boa.
3: Porque eu acho que assim, se a gente for levar só pelos nossos pensamentos, pelo nosso entendimento, a gente vai ficar num lugar muito vago. Agora, quando a gente volta para a centralidade da palavra, quando a gente volta para a cruz, para Cristo, entendendo, né? Tentar voltar nas perguntas, a indignidade que a gente sente ao tomar a ceia ou a participar da ceia, né? Aquela coisa antes de se examinar, é algo muito real e precisa ser feito. O dia que a gente tomar a ceia achando que a gente está apto para tomar, a gente já está completamente errado. Eu ouvi uma vez o pastor Jeremias Pereira, da Oitava Presbiteriana, né?
7: Quem não conhece?
3: É, ele falando que um presbítero acusou um irmão da congregação e ele falou assim, Zé, se passar na peneira, nem eu nem você pode tomar essa ceia. Então foi um exemplo mais claro que eu entendi da minha indignidade, mas quando eu me submeto ao senhorio de Cristo, não debaixo de uma hipergraça, mas de uma graça que me alcançou, e já respondendo a pergunta sobre a graça, né, a graça ela elevou o patamar. Antigamente o pecado era feito, na lei era considerado ato, pego em adultério. Jesus falou assim, olha, eu vou subir o sarrafo agora. Agora, só de você pensar, você já está em pecado. Então, a graça, ela não veio revogar a lei. Ela veio dar um up na lei para que a gente pudesse entender que no nosso relacionamento com o Senhor, por haver essa pessoalidade, hoje o Espírito Santo habitando dentro de nós, ele é muito mais sério do que era na época dos profetas, na época da lei. Eu não sei se foram todas as perguntas aí que você fez.
7: Foram.
3: Mas de qualquer maneira, nós precisamos voltar para as escrituras. O pastor tocou numa palavra muito fundamental e que tem se perdido ao longo dos anos, que é a questão do discipulado, as igrejas abrindo mão das suas escolas bíblicas, dos seus ensinos e vivendo shows pirotécnicos. Não sou contra a iluminação, não sou contra painel de LED, lá na nossa igreja tem tudo isso, mas nós não abrimos mão do ensino da palavra, seja nos grupos familiares que a gente, ou células como algumas chamam, seja por intermédio da escola bíblica dominical, o ensino precisa ser respeitado. Jesus não mandou a gente criar um monte de coisas, Jesus mandou a gente fazer discípulos.
7: Sim.
3: Descer para o lado, discipulado, é descer para o lado, você caminhar, para que esse tipo de dúvida a pessoa não tenha que ficar se expondo, talvez numa rede social, né, colocando um desagravo numa internet, alguma coisa assim. Ele ter o pastor dele ou um líder dele que vai caminhar com ele, que vai tirar essa dúvida, que às vezes é uma pequena coisa. A gente está falando, achando que, né, pode ser algo muito grave, mas talvez esse menino, né, seja um jovem, seja um adulto preso numa pornografia, em algo que é muito mais fácil de lidar, né, se for exposto à luz, né, se for colocada à luz, né, em uma confissão. Eu já acompanhei um homem de Deus, eu era pastor dele, mas ele poderia ser meu pastor de pleno, que era um cara muito top. E um dia ele me liga, era meu aniversário, eu achei que era para me parabenizar. Ele, cara, eu preciso de ajuda. Eu falei, o que que houve? Ó, eu tô preso na pornografia. E aí, com um casamento estável, filho, tudo direitinho. Falei, então nós vamos cuidar disso aí. Aí comecei a acompanhar, com um mês ele já estava liberto daquilo ali, porque ele trouxe a luz, ele expôs, a gente seguiu ali, orávamos juntos e... Deus ajudou naquele processo. Só o fato da gente falar, né? Por isso que o salmista declara, né? Enquanto eu me calei, os meus ossos se secaram, né? Então, assim, expor primeiramente diante de Deus e entendo alguém que possa, né, ouvir, que abra também o coração para que isso aconteça e haja essa cura, né?
7: Pois não.
5: Eu ouvi de uma pessoa que trabalha com libertação de dependentes químicos uma frase. É o seguinte, o dependente químico só vai deixar o vício quando o preço que ele paga para continuar no vício for maior do que o prazer do que o vício traz para ele. Uau. E eu achei a frase interessante. Então, vamos falar do pecado. O pecado te afasta de Deus. Sempre. Continua afastando, né?
3: Você vai não mudou.
5: Deus não muda. Deus é o seguinte, Deus é o eixo. Quem se move somos nós. Ele está onde ele sempre esteve. A gente é que se move em relação a ele. Então, assim, quando você vai desenvolvendo um relacionamento com Deus, à medida que você se santifica, Deus te concede mais intimidade. Deus se manifesta com mais intensidade. A voz do Espírito Santo, o fluir do poder de Deus, assim, a presença de Deus, as experiências com Deus vão se aprofundando. E aquilo tem um valor para você. Aquilo começa a definir quem você é. Aquilo muda o sentido da tua vida. Você não acha, porque, você não acha que foi de graça que Deus apareceu, por exemplo, para Isaías e para Jeremias? Os caras tiveram uma vida muito difícil. Então, assim, precisava de uma experiência tão profunda com Deus para que eles pudessem ressignificar a sua vida e aceitar o sacrifício. Então, é essa a grande questão. É, se você investe em relacionamento com Deus, você vai ter que se santificar à medida que for avançando. Deus vai te testa, você passa no teste, ele te dá mais confiança. É um processo. Crescimento espiritual é isso. Chega uma hora que você olha para frente e olha para trás. Você olha para frente para Deus, olha para trás para o pecado. E você pensa, cara, eu não quero sair daqui onde eu estou. Tá, isso vai ser legal, vai dar um prazer agora, mas eu estou disposto a descer a escada? Eu estou disposto a perder a intimidade com Deus? Né? Eu estou disposto a abrir mão daquilo? Porque assim, perdoa, mas você não volta para o lugar onde você estava. Tem que subir a escada de novo. Tem um processo de santificação. Por isso você vê gente que estava no ministério, no poder e tal, caiu em pecado. Se não tiver a humildade de confessar o pecado, se humilhar, ele não volta para onde ele estava. Eu vi gente que subiu no altar, gente que manifestou o poder como eu nunca vi antes, caiu, não se humilhou, não teve humildade de buscar, nunca mais foi o mesmo, por isso. Então, você para e pensa, eu vou abrir mão da intimidade com Deus por causa desse prazer? Então, você está preocupado com o pecado? Busca o Senhor. Quanto mais você buscar o Senhor, mais você vai se santificar. Quanto mais você vai se santificar, mais o desejo de comunhão com Deus vai te afastar.

0: chegar no ápice de nos tornarmos um de fato com Cristo.
1: Sim.
0: Né? E a nossa vida, a gente não dá um passo sem que fosse junto com o Senhor. O meu pastor, o apóstolo Ezequiel Teixeira, qual manda um abraço já, ele sempre fala uma coisa: é melhor do que a gente fazer a obra de Deus é permitir que ele faça a obra dele na nossa vida.
2: Verdade.
0: É isso que a gente precisa, se permitir que ele faça a obra dele na nossa vida para que a gente possa chegar nesse nível de comunhão e intimidade. Uma vez eu pregando para a juventude, eu falei sobre Isaías 59. Isso há mais de 12 anos. O que faz separação entre nós e Deus são os nossos delitos e pecados. Faz a separação.
1: Uhum.
0: Mas nós estamos vivendo num tempo tão tecnológico que as distrações estão nos afastando, não estão nos separando. Estão nos afastando de Deus. Então a probabilidade que nós temos de nos apegar ao pecado e de tal maneira que ele se torne uma rotina na nossa vida, e aí vem acusação, rotina, acusação, rotina, acusação, está muito maior por conta do nosso distanciamento, por conta... eu recebi um irmão recentemente na nossa igreja, né, e está para membrar conosco. Ele falou que o que chamou a atenção dele em uma das visitas que ele fez à procura de igreja, vindo de outro município, foi que ele foi a uma igreja que não viu ninguém com a Bíblia. Porque as pessoas já não usam mais a Bíblia, já é só telefone, iPad, smart da vida. E a gente precisa, eu volto isso a falar, precisamos voltar às escrituras.
1: E a gente imagina que isso é uma ideia de uma ostentação, né?
0: É.
1: Sou o moderno e tal. Isso, veja bem, o nosso ouvinte aqui pelo YouTube, Bispo Davi, diz o seguinte: a igreja é um hospital para doentes.
0: Sim.
1: E não um museu para santos. As acusações internas tentam nos tirar do único lugar onde podemos nos curar. E tem gente que continua doente mesmo lá dentro, por escolha própria, Bispo Davi.
2: Porque não se submete, né, à ação do Espírito Santo, ou porque, é o que eu falei anteriormente, que é uma verdade, às vezes dura de ouvir, mas é verdade. Você está na igreja, assiste os cultos. A igreja é um lugar legal.
1: Uhum.
2: A igreja tem uma música boa, a igreja tem uma palavra boa, a igreja é um ambiente bom, mas ninguém está lá, é salvo. É preciso ter um encontro com Jesus, um encontro com a igreja. Escolhe a igreja e vão à igreja, mas eu preciso mais do que igreja. Eu preciso ter um encontro com Jesus para que eu seja salvo. Porque a salvação que de fato vai definir a minha caminhada com Cristo, não ser membro ao lado numa igreja. Então é por isso, essa é uma das múltiplas razões pelas quais dentro das nossas igrejas, na minha, das nossas igrejas, tem muita gente doente, porque não se submete à ação do Espírito Santo, que só é possível agir, não pela falta do poder, ele tem o poder de fazer tudo.
1: Sim.
2: Mas o coração só se abre à medida que, de fato, eu sou salvo. Eu Cid, se você me permite,
1: sim,
2: eu acho que a gente encontrou uma palavra-chave para esse debate que a gente está tendo aqui. Todos os pastores, a pastora Ana Clara começou usando essa palavra, a palavra relacionamento com Deus. O que falta em muitos de nós, a nossa maior dificuldade de lidar com a questão do pecado, é o relacionamento direto com Deus. No capítulo 14 de João, versículo 23, Jesus disse que quem ama o Senhor, guardará a minha palavra. Dois, meu Pai o amará. Três, viremos para ele, Jesus dizendo. E quarto, faremos dele morada. Ou seja, quem ama o Senhor, ele recebe de volta desse amor que ele recebeu, ele devolve e ele recebe de volta, passa a ser morada do próprio Senhor, através do Espírito Santo. Há uma construção de um relacionamento íntimo, de um relacionamento pessoal. E a todo tempo o Espírito Santo vai estar ajudando a essa pessoa, a mim, a você, a todos nós, a vencermos o pecado. Então, eu acho que a palavra-chave nessa nossa luta contra o pecado é o relacionamento. Quanto mais nos relacionamos com Deus, nós, então, podemos ter o poder sobre o pecado. Um ponto interessante, para me fechar aqui, que o ouvinte citou a questão da lei e da graça, o pastor foi muito feliz quando disse isso, né? Que a graça aumentou o sarrafo.
1: Sim.
2: De fato, a graça aumentou
1: subiu
2: o sarrafo,
1: nível,
2: né? Subiu o nível. Mas a graça nos deu um plus que a lei não nos dava. A lei não nos ajudava a vencer o pecado.

0: A lei nos ajudava apenas a lidar com ele, uhum. E logo ele estava novamente diante de nós. A graça não. A graça me ajuda a vencer o pecado. Romanos capítulo 8, Paulo diz que agora, já, não é depois não, boa, nenhuma condenação há para os que estão em Cristo Jesus, que não andam mais segundo a carne, mas andam segundo o Espírito. Aí no versículo 2 ele diz, porque a lei do Espírito e de vida em Cristo Jesus me livrou, não foi temporariamente não, me livrou, me libertou da lei do pecado e da morte. Então a graça aumenta o sarrafo, mas ela também me dá poder para vencer o pecado.
1: Boa. Pastor Ana,
2: assim,
1: é onde é mais necessário, né? Onde é mais necessário. Pastor Ana, tem um ouvinte que diz o seguinte assim, ó, eu estava exatamente assim, como no caso, imagino, como o rapaz do e-mail. Mas eu conversei com a minha pastora e ela disse que o diabo não consegue saber o nosso futuro. Então, ele tenta jogar o nosso passado na nossa cara. E isso acaba causando um obstáculo para a pessoa. Não é por merecimento, é por graça.
3: A Bíblia diz que Satanás é o acusador dos irmãos. Uhum. Então, isso é ministério de Satanás. É. Acusar os irmãos. A questão, o ponto aqui, né, que eu gostaria de dar eco, é que essa acusação, ela encontra morada em um coração que acredita que depende do seu desempenho. Quando a gente coloca Cristo no centro dessa história, fica tudo mais natural para a gente compreender, né? Então, se o centro não sou eu, se o centro é Cristo, então eu sou feita a justiça de Deus. Eu não dependo do meu comportamento. Eu já estou numa posição de santa, de justiça, Cristo. Pronto, minha identidade está preservada. A questão é que existem muitas questões internas que não estão alinhadas com Cristo. E aí nós percebemos isso de uma maneira emocional, e é onde normalmente o pecado se sustenta. É aquilo que a gente não quer abrir mão, porque o pecado, ele é só um frutinho que aparece lá no final do processo, né? Mas muitas vezes, por exemplo, a gente comentou aqui do hábito da pornografia, o mau hábito. A pornografia, ela é uma atividade de alívio de angústia. Então a pessoa, ela sente angústia, ela não sabe como lidar com aquilo, então ela foge da sua realidade por meio de uma atividade que ativa o sistema de recompensa do cérebro. Uhum. Então, a pornografia está sinalizando que existe algo que eu não sei lidar, que muitas vezes é o quê? O processo de ferida emocional. E aí eu não quero expor o meu coração, a minha história ao relacionamento com Jesus, mas é em Jesus que está o descanso para a minha alma.
2: A fonte da cura.
3: Mas aí eu vou precisar abrir uma série de outras portinhas, uhum, entende? Aí eu fecho uma portinha do pecado, aí aparece outra, na minha alimentação. Eu fico nervosa e aí eu lanço a minha ansiedade num prato de pudim. Eu lanço a minha ansiedade numa bolsa nova, num carro novo. Então, e o Senhor, ele não está expondo essas incongruências, essas incoerências para nos humilhar. Mas é porque ele precisa tocar no ponto do nosso coração que precisa ser transformado. E eu quero reforçar isso, assim. Na pessoa de Jesus, nós temos a aceitação, nós temos tudo aquilo que nós buscamos salvar com a nossa performance. Se nós estivermos num relacionamento onde Jesus é o centro, eu vou saber o que fazer com aquilo que prejudica o meu relacionamento com ele. Inclusive com a angústia que isso me causa. Isso é tão sério que a Bíblia nos orienta, né? Que nós devemos confessar as nossas culpas uns aos outros para que sejamos curados. Aí o que a gente faz quando a gente se sente culpado? A gente se esconde. A gente não fala nada com ninguém.
0: Desde o Éden, né?
3: Desde o Éden. A gente se afasta de Deus. Aí cria, né, uma performance, fruto da terra, na folha de figueira, para esconder a nossa nudez. E a resposta é justamente, santificação é você ter coragem de andar na luz. Coragem de se expor à verdade que é Cristo. É lá nesse lugar que eu descubro que, embora em toda a minha história eu tenha me sentido completamente sem valor, eu só me senti valiosa quando eu entregava alguma coisa, desde lá da casa dos meus pais. Eu só sentia que eu tinha valor quando eu performava bem, quando eu trazia uma nota bonita, uma nota adequada, e é vivendo as minhas experiências reais com Jesus que eu descubro que, independente do meu estado, ele continua me dando valor. É esse processo do relacionamento, do vem da vida humana real acontecendo, à luz da verdade, que a minha mentalidade vai sendo transformada, essas crenças que eu carrego desde a minha história, e aí eu vou sendo renovada e posso, então, ter um estilo de vida diferenciado. Por quê? Porque a minha mente está sendo transformada pela palavra de Deus. Eu estou tomando posse, eu estou tornando concreto aquilo que é um fato na palavra, é um fato espiritual, mas que precisa fazer o download aqui no emocional da pessoa real que está vivendo uma vida com Deus.
2: Eu queria separar o espiritual do imanente, uhum, né? Porque a gente mistura o perdão espiritual com a questão da consequência. Eu lembro de uma fala de um dos ouvintes, aí eu pago até agora o preço no erro do passado. E assim, eu achei que isso talvez fosse, tivesse a ver com a vida presente. Por exemplo, a pessoa adulterou e perdeu o casamento, ou enfim, agrediu o cônjuge e perdeu o casamento. Ah, mas eu estou arrependido. Tá, mas o seu cônjuge separou de você, ele não quer mais ver contigo, ele tem esse direito. Ah, mas eu estou arrependido. Deus te perdoa, mas você perdeu o casamento. A pessoa fez sexo fora do casamento, engravidou, teve um filho fora do casamento. Ah, eu vou ter que carregar esse fardo? Vai. O filho é seu. É. Ah, eu perdi ministério. Ah, eu trabalhei 10 anos, aí depois houve uma queda e a igreja não quer mais. É. Ela tem esse direito. É. Então, assim, aí a pessoa se coloca numa vítima. Ah, mas eu estou arrependido. Deus te perdoa. Assim, você constrói um relacionamento que caminha até o casamento. Você constrói um ministério, você constrói uma carreira, você constrói um patrimônio. E você pode perder. E assim, eu gosto muito de dizer isso, ninguém é vítima das suas próprias decisões.
3: Como o próprio Davi, né?
2: É, Davi aceitou. Eu errei.
3: Davi precisou lidar.
2: Acabou. Então, assim, o problema é que a gente erra, e aí se arrepende e não quer arcar com as consequências do seu erro. Não, você vai sim, você é adulto. Você errou. Você perdeu a credibilidade na comunidade. Você tem que conquistar a confiança das pessoas de novo. Tem gente que dá a volta em todo mundo, compra, não paga, dá a volta. Ah, mas ninguém me perdoa. As pessoas te perdoam, só sabem que você é trambiqueiro. Assim, desculpa, tem que falar. E aí você tem que mostrar. Você tem que mostrar que é uma pessoa honesta para as pessoas passarem a acreditar em você. Porque hoje elas não acreditam. Então, às vezes, esse que é o problema. Você quer as coisas de graça e não são. Então, assim. Um dos motivos para você não errar é o seguinte: vai ter consequência, pode ter. Às vezes não tem. Ah, se eu cometi um crime, eu estou preso, eu me converti. Tá bom, agora vai terminar de cumprir a pena. De repente você consegue semi-aberto. Mas você cometeu o crime. Está pagando pelo crime que você. Deus te perdoa, perdoa. A sociedade não perdoa. Então, assim, você precisa entender que essa é a regra do jogo. Então, pensa antes de fazer. Eu sou filho de pastor. Minha família é toda evangélica. Eu vi muita gente cair. Dá pena. Gente talentosa, gente inteligente, gente. Mas não vigiou. Perdeu, perdeu. Então, quem está de pé.
1: Cuidado que não caia.
2: Cuidado que não caia.
4: Pensa, porque às vezes, né? Esse pensa, é o problema.
1: É.
4: Pensa,
1: é o que pensa.
2: Aí fica que nem cair. Confirma. Ah, esse fardo é pesado demais para mim. É não. Então, pensa antes de fazer. Cara, a gente dá agonia. Assim, a pessoa tem uma chance de ouro. Tá todo mundo querendo oportunidade. A pessoa tem oportunidade. Bota fora. Por nada. Por nada. E aí se vitimiza, não. Então, você que está de pé, vigia, cara. Cuida do teu casamento, cuida da tua carreira, cuida da tua igreja. O pecado pode ter consequências muito ruins. E aí Deus vai perdoar o teu pecado, mas talvez você tenha que reconstruir de novo o que você levou décadas para construir. Será que vale a pena? Será que dá tempo ainda? Então, pare e pensa antes de fazer.
1: É, porque até a última frase que ele falou desse assunto que eu estou falando, ele diz, mas o peso, eu sei que há solução para a minha vida.
2: Sim.
1: Eu sei que há solução.
2: Sim.
1: Mas o peso do pecado é devastador. Quer dizer, ele já tirou a esperança aqui? Ele perdeu a esperança?
2: Então, tem coisas que você volta. Eu vi hoje a postagem do Denzel Washington, aquele ator que foi consagrado aos 69 anos ao Ministério Pastoral. Sim. Ele não é que ele tenha fracassado, ele já era cristão. Ele resolveu. Eu vi muita gente começar o ministério. Moisés começou com 80. Então, assim, o fato de você ter passado o tempo. Não é porque você perdeu um casamento que você não possa construir outro. Não é porque você perdeu um ministério que você não possa construir outro. O problema é você ficar se vitimando, querendo de volta o que você perdeu. Às vezes não foi nem culpa sua. Às vezes tem coisa que ruim que acontece na tua vida que não é culpa sua. Mas o tempo só corre pra frente. Então, reconstrói. Mas, assim, essa. Porque sabe o que acontece? Enquanto você se coloca na posição de vítima. Você fica paralisado, é. Você não reage, você não muda. Trava. Você fica esperando alguém te dar alguma. Que nem a criança que cai no chão, se acostumou, cai no chão, a mãe levanta, cai no chão, a mãe levanta. Aí cada vez que ela cai no chão, ela fica olhando em volta. Quem é que vai me levantar? Então, assim, você caiu, levanta.
4: É.
0: Eu estou me lembrando, pastor Rafael, do filho pródigo, né?
2: Sim.
0: Quando ele volta para casa do pai, ele não esperava ter. Ele não esperava recuperar tudo que recuperou. Não. Ele esperava ser só empregado.
2: Sim.
0: Ele saiu da lama dizendo assim:
1: aquela
0: os empregados do meu pai são Sim. melhor do que eu. Então, se eu voltar, pelo menos eu vou ser um empregado. Mas aí ele volta pensando que eu vou a ser um empregado e volta na mesma posição que estava. Então, Deus é poderoso para restaurar. Já vi muitos ministérios restaurados.
2: Sim.
0: Mas o caminho de volta é doloroso. Então, o conselho do pastor Rafael tem tudo.
4: Cid, posso pegar um gancho?
0: Evita a queda, melhor.
4: Vou pegar um gancho das falas do pastor Rafael. Ele falou sobre a questão da pessoa que erra e esse erro envolve um crime. Está em voga aí um debate sobre um discurso de uma pastora no Gideões, e uma estatística que foi feita de, sei lá, quase 50% da igreja evangélica tem problema envolvendo a pedofilia, abuso sexual, e a gente precisa combater isso, porque isso não é uma realidade. Não é uma realidade. Pode ter dados, sim, mas não dessa forma. E a gente precisa trazer para o ouvinte que passou, já viveu, conhece, para desmistificar isso. Não, ele é um ungido do Senhor e tal. Não, é problema na área que envolve crime, pedofilia, abuso. Tem que ir para a delegacia registrar. Exato. O guichê não é o plenário da igreja, não é o gabinete pastoral. Eu já tive casos assim, de receber e falar assim: tem como comprovar? Então, o guichê não é aqui. Vamos para a delegacia. Tá e certo. Tem que ir para a delegacia. O pecado, ele não respeita a personalidade. O pecado, ele é tratado com o sangue de Cristo.
2: Sim.
4: Agora, crime tem que ser tratado no rigor da lei.
2: Boa, isso. Boa,
4: boa. Então, assim, se a gente pudesse juntar um diácono, né?
1: Dá-lhe
3: resolver para aqui, falou, né?
4: Né? Infelizmente, na nossa vez, tiraram a espada. Mas se pudesse usar,
1: é o que eu falei.
4: Como
1: no início,
4: a gente não pode usar mais a espada, a gente faz o que tem que ser feito. Exato. Denuncia, vai pros tribunais, vai pra delegacia. Ah, não, mas eu vou sofrer retaliação. Não sofre, não. E se for lá na região dos lagos, pode pedir minha ajuda que eu vou com você na delegacia.
2: Boa. Concordo. Eu falo isso de púlpito, né? Pedofilia,
4: marido que bate há muito tempo.
2: É assunto de delegado, né? Assunto de pastor, não.
0: Eu tenho um pastor na minha igreja, que é advogado, e ele trabalha na promotoria, numa das sessões aqui do Rio de Janeiro, que ele afirmou para mim algumas vezes que a metade dos casos de abuso sexual e violência doméstica que registrados na promotoria dele envolve um ou dois evangélicos.
1: Eita!
0: Então, assim, o dado apresentado naquela mensagem não é que a metade dos crentes estão envolvidos em abuso sexual. O dado apresentado é que 43% dos casos
3: notificados
0: envolve evangélico.
1: É que tem gente que prefere ouvir só o que interessa.
0: Então, a interpretação dos dados ela é importante. Agora, mas uma coisa que precisa ser dita é que a igreja, de um modo geral, tem esse trabalho que o pastor César falou aqui. Eu creio que eu posso afirmar que mais de 90% dos pastores dão esse conselho que foi dado aqui.
1: Sim.
0: Então a igreja é um fronte de combate ao abuso sexual e também à violência doméstica.
2: E assim, a igreja católica, por abafar os casos de abuso sexual dos padres, perdeu nações inteiras, assim. Nações que eram 80% católicas, as pessoas se afastaram para descobrir. É. Então, assim, eu não culpo a Igreja Católica pelos casos de abuso, porque onde tem gente, tem pecado.
1: É isso.
2: A gente está falando de centenas de milhares de religiosos. Não dá para não ter psicopata, tarado, assassino no meio de centenas de milhares de pessoas. É uma questão estatística. O problema é como você trata. O problema é como você trata. Então você não pode evitar que o pecado aconteça. Mas quando você pune exemplarmente quem pecou, quem cometeu crime, você dá um recado. Não vem para cá, que aqui você não tem cobertura. Quando você cobre o pecado com medo do escândalo, você dá um recado. Olha, lá é seguro. Então, assim, é muito importante. O escândalo é quando 10 anos depois a pessoa fala. Eu vi o depoimento da minha menina, que aos 15, 16 anos, o pastor, ela era menor de idade, ela é maior de idade casada, o pastor a seduziu, teve um caso com ela. Quando o caso veio à tona, a igreja perdoou o pastor e culpou ela. Então, assim, que igreja é essa? Você entende? Quer dizer, a gente tem que conceituar as coisas direito. A gente tem que dar já o recado. Se você cometer crime aqui, você vai ser punido na forma da lei. Então, quer cometer crime? Vai para outro lugar.
1: Aqui não.
4: Não cometa.
2: Melhor não vai ter
1: não
2: condescendência.
1: Não cometa, é melhor.
4: Aí, foi feita uma pesquisa nos Estados Unidos. Cortando o senhor, foi feita uma pesquisa nos Estados Unidos que procuraram um abusador para tentar entender o perfil.
2: Sim.
4: E ele falou assim: eu escolho as crianças pelo pai.
2: Sim.
4: Pelo pai.
1: Olha aí.
4: Se o pai é frouxo, o cara vai lá e abusa do filho dele.
2: Ou ausente, então, né?
1: Não vai ter repreendo.
2: Ou ausente, não tem pai
4: ausente,
2: presente.
4: Ou ausente. Então, assim, quando tem... Sabe-se que tem numa igreja, né? Como aqui a igreja tem pastores. Sabe-se que tem um pastor que é frouxo? O pastor auxiliar, sei lá, que vai fazer.
2: Sim.
4: Mas se sabe que lá não tem essa frouxidão, não tem rigor e vai levar pra frente...
1: O lobo não entra.
4: A gente não pode, em troco de, não, vai escandalizar. Não, quem escandalizou foi quem fez.
2: E quem acobertou.
4: Quem acobertou. A gente não pode, tem que levar pra delegacia mesmo, tem que fazer o que tem que ser feito, não podemos dar esse mole. E assim, o homem tem que voltar a ser o homem da casa, né? Tem uns princesos aí, então, que eu vou falar um negócio pra você.
1: É ótimo.
3: Deus não acobertou o pecado na casa de Davi.
1: Pois é.
3: Deus não acobertou o pecado na casa de Davi, expôs, teve um tratamento. É preciso exposição para que haja tratamento.
4: Não faltou a espada.
1: E aqui a gente reforça.
2: Ninguém,
1: gente,
2: né, pastor? Tá ninguém sabendo. Da Bíblia que pecou, Deus acobertou. Deus joga ventilador novo.
1: E a gente reforça que tem alguma suspeita, tem alguma comprovação, denuncia. Passar a mão na cabeça, meu nome, denuncia assim.
3: E também sem a ilusão também que sempre a mulher tem razão. Tem o José, né? José do Egito, ele foi alvo de uma difamação de uma mulher que acusou ele de abuso sexual e uma mentira. Então, assim, entendendo a complexidade das relações humanas.
2: Eu sinto necessidade de falar uma coisa, Cid. Muitas vezes, o crente por inocência se acovarda porque o abusador é um pastor. Judas era
1: alguém muito influente, era alguém muito importante lá.
3: Com então, essa imagem aqui de
2: se
3: santidade.
2: Se espanca, se abusa, não tenha temor de denunciar por causa de Deus. Denuncie por causa de Deus.
1: Sim.
2: Então, se o pastor é um espancador, se o pastor é um abusador, ele vai ferir muita gente. Se você não denunciou para a polícia até agora, corre e denuncia. Vai na polícia.
1: É isso aí.
2: Tá, não cobre porque ele é pastor, não. Porque ele não poderia estar no ministério batendo na esposa, abusando sexualmente de menor de idade, cometendo crime. Ele não... Escândalo é quem fica no ministério cometendo crime. Por temor de Deus, denuncia esse filho de Belial. Porque ele é ministro de Judas, não é de Jesus, não.
0: Seja ele quem for, né?
1: É isso aí.
0: Seja o dizimista mais alto, o cara que banca a igreja, o cara que banca o ministério.
1: Não se pode comprar dignidade não se compra.
0: Tem que denunciar, tem que confessar, porque infelizmente essa questão de dois pesos, duas medidas, no nosso meio está muito sério.
1: Isso, gente, olha, não falta mais nada.
3: Já foi.
1: E eu queria só, antes da gente encerrar de vez aqui, o que o pastor César estava falando sobre onde a pessoa chegou e não via ninguém com a Bíblia na mão, só o aparelho. E aí a gente pensa que, eu imaginei assim, que ele deve ter gostado muito quando viu pessoas com Bíblias de papel na mão, Bíblia física na mão. Isso nos traz uma ideia de voltar ao início, né? Do tempo em que as pessoas buscavam a santidade por buscar a santidade, queriam fazer parte do reino porque queriam fazer parte do reino, queriam fazer parte do trabalho, da obra, porque queriam fazer parte do trabalho, da obra, visando estar a serviço e não do status, né? Visando estar realmente buscando a presença do que marcar a presença. E aí eu fiquei imaginando isso, tanta gente que, como esse nosso ouvinte da nossa consulta de hoje, vamos dizer assim, do nosso bate-papo de hoje, talvez essa pessoa precise fazer isso, buscar mais a Bíblia do que uma análise superficial daquilo que ele é. Precisa mergulhar na palavra, precisa conhecer o Deus que perdoa, conhecer o Deus que não te alivia da consequência, mas ele vai estar contigo. Se tiver que passar pelo deserto, ele vai passar o deserto contigo até que você saia do outro lado para subir as montanhas e encontrar lá a caixa de uva do tamanho de uma bolinha de golfe, e você vai poder se refestelar ali, porque ali Deus proveu a bênção para você. E quanto à culpa, a culpa é nossa enquanto a gente quer. Mas o arrependimento é nosso quando a gente decide. E não tem nada a ver com remorso. Arrependimento é mudar totalmente a sua direção. Busque a Deus. Deus está tão do teu lado. Como o pastor falou aqui, Deus é o eixo. Quem orbita em redor dele somos nós. Então se aproxime. Reduza a sua elipse, né? E chega mais perto.
4: Você falou uma palavra muito legal. Sair da culpa para responsabilidade.
1: Exato, se responsabilizar.
4: Precisamos assumir a responsabilidade e sair do campo da culpa. Enquanto estamos no campo da culpa, nós nos sentimos vítimas. Agora, quando nós entendemos a questão da responsabilidade, entendemos que somos os nossos maiores algozes e precisamos mudar essa realidade.
1: E tira essa mochila das costas que não é para você carregar.
2: Verdade.
1: Meu fardo é leve. Lembra que ele falou isso um dia? Meu fardo é leve. É. Então, pelo amor de Deus. Gente, eu queria demais agradecer. A gente continuaria por mais umas duas horas aqui, mas não dá não. Eu sei que vocês têm coisa para fazer e eu também. Inteiro. Pastor César, obrigado pela sua presença, campeão. Deus abençoe. Viu? Até a
4: obrigado,
1: próxima.
4: Obrigado, Cid Gomes. Eu que agradeço.
1: Obrigado
4: agradeço
1: pelo Gomes.
4: Eu
1: viramos parentes.
4: Perdão.
1: É que Cid Gomes foi um governador lá de Ceará.
4: É verdade.
1: Eu queria o dízimo dele, mas não deu.
4: Não tem muitas boas referências, né? Muito mas eu agradeço querido a oportunidade. Quero deixar aqui um beijo para toda a nossa igreja lá de Unamar, que a gente chama de Una Maravilha.
1: Para
4: minha família, minha esposa, minha filha. Um beijo a todos, a nossa denominação. Muito obrigado aos debatedores pela cordialidade, aos ouvintes por estarem nos acompanhando aqui. É sempre um prazer estar aqui com vocês.
1: Quer dizer que seu lugar é Una Maravilha.
4: Una Maravilha.
1: Ah, meu Deus do céu. Pastora Ana, obrigado pela sua presença. Prazer tê-la conosco. Obrigado.
3: Eu que agradeço a oportunidade mais uma vez. Prazer estar aqui.
1: Amém. Pastor Rafael.
2: Obrigado, Cid. Um abraço.
1: Bom
2: um
1: demais tê-lo aqui.
2: Para todos os irmãos da Igreja Batista de Getsêmani que nos assistem, para todos os ouvintes.
1: Bispo Davi Gualberto, alegria tê-lo aqui conosco mais uma vez, até a próxima.
5: Alegria é minha, meu amigo Cid, aos pastores, à pastora, a todos os nossos ouvintes, uma semana de vitória a todos nós.
1: Assim seja. Você sabe que tem um ouvinte que diz o seguinte, assim, gente, é normal que o crente sinta desânimo e descrença espirituais? Eu confesso que o cristianismo já não faz mais sentido para mim. Eu tenho a impressão de que tudo que vivi foi uma mentira, fruto das minhas crenças e cultura religiosa. Eu me deparei com profecias de criações humanas, uma liderança cuja imagem está desacreditada e uma igreja de formato desgastado. Eu procuro simplicidade e infelizmente não encontro mais. Está muito difícil prosseguir. O erro está em mim, na igreja de hoje ou na forma como vivemos e pregamos? É possível voltar ao início de tudo? Mas esse assunto é para amanhã, então vocês podem ficar tranquilos que esse assunto não é para hoje, não. Esse assunto é para amanhã, é mais uma edição do nosso debate 93.
4: Nosso seria...
1: É, parece uma versão 2.0 aqui, né?
3: É, tá. Tudo bem.
1: Pois é, eu queria pedir à pastora Ana, por favor, nos leve a Deus em oração, já vamos encerrar o debate, porque Gilberto Ribeiro já está na área, daqui a pouquinho começando, pediu, tocou e também a Caravana 93. A gente volta amanhã, a partir das 11 horas da manhã, em mais uma super edição do nosso debate 93. Deus abençoe a todos e até lá. Pastora Ana, é com você.
3: Vamos orar. Senhor Jesus, nós te agradecemos, Pai, pelo teu sangue derramado na cruz, através do qual nós somos reconciliados com o Pai. Senhor, te pedimos que o Senhor possa trabalhar no nosso coração o convencimento daquilo que te desagrada, porque tudo que nós queremos é te agradar, Senhor. Ajuda-nos, Pai, no nosso coração, Pai, a lidarmos com a realidade do pecado, da nossa natureza pecaminosa que precisa ser crucificada, a fim de que a natureza do teu filho domine as nossas ações, Pai. Em nome de Jesus, que essa voz de acusação seja silenciada e que a verdade do Evangelho, que nos declara a justiça de Deus, possa ressoar, Senhor, dentro do coração, da mente de cada um dos nossos ouvintes. Sê conosco, Senhor. Muito obrigada, Pai, pela graça, Senhor. Muito obrigada, Senhor, porque aonde abundou o pecado, superabundou a graça. Muito obrigado, Jesus. Te pedimos, Senhor, uma bênção especial para cada ouvinte. Seja conosco no nosso dia. Em nome de Jesus, amém.
6: Que Deus te abençoe.
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5: Alô, meu Rio de Janeiro, 12:08.

0: mesmo, seu irmão e sempre amigo. Vamos juntinhos até as 3 da tarde, início de programação da tarde, aqui na 93 FM. Lembrando que amanhã tem mais debate 93, tá? Cid Gonçalves no comando da programação. A gente vai seguindo por aqui. O suporte da Luciana. Luciana vai estar aqui também, né? Durante as férias da nossa querida Marcela Bastos. Mais um time de debatedores. Eu tenho certeza de que será um debate maravilhoso para abençoar a todos nós. Comigo, no início de tarde, quero lembrar que é você. Hoje é dia 12, ok? Terça-feira, 12 de maio, nós estamos aqui com a palavra-chave Mamãe no Navio. Então fique aí ligado, porque a qualquer momento tô liberando o segundo versículo da palavra-chave, tá bom? Já saiu o primeiro pela manhã, o segundo você confere comigo e mais tarde você vai conferir o terceiro com o Marcelo Machado. Valeu? É isso aí, vamos de canção. Abrindo, pediu, tocou, já pode pensar em uma música bem bonita e manda pra cá.
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0: A gente sempre avisa que essa hora não tem grade musical, tá? Normalmente aqui, se você pudesse ver, ela tá cheia de músicas, muito bonitinha. Mas essa janela aqui de meio-dia a 1 da tarde tem nada. Quem faz a grade musical é você, tá bom? Então manda aí a sua canção pra cá. A primeira a gente sempre dá aquele ponto de partida, aquele chute inicial. E segue com a Ariane cantando Deserto. Uma linda canção, uma linda voz. E daqui pra frente, a escolha é sua. Manda aí, filho. 96803-8319.

lá com mais uma canção no Pediu Tocou. A escolha vem do bairro São Bento, em Duque de Caxias. É a escolha da Luciana com a canção de Josiane, Som do Céu. Ela oferece aos ouvintes da rádio com uma boa tarde. Muito obrigado, tá bom, Luciana?

0: Aí a canção Som do Céu com Josiane, mais uma chegando, hein? A Dani de Marechal Hermes. Ela faz a escolha no oferecimento pro esposo Wagner, também para as filhas Sheila e Sara. A canção de Gisele Nascimento, A Tua Presença.
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Vamos lá, gente, mais uma. Cláudio, pois é, faz a sua escolha. Ele de Itaipuaçu, com a canção Be One Music, Rei do Meu Coração. Fica um abraço para a esposa Laudeci, aos amigos e irmãos de Maricá.

0: Bem, foi essa última canção da sequência com Bill and Music, Rei do Meu Coração, Gisele Nascimento, A Tua Presença, Josiane, Som do Céu e Ariane abrindo a sequência cantando Deserto.
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0: Daqui a pouco tem mais, hein? Agora, 12:30.
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0: Com ele, Marcos Caetano Júnior, já no estúdio. Boa tarde, Marcos.
12: Boa tarde, Gilberto. Um homem foi flagrado pendurado na janela de um ônibus em movimento na rua 24 de maio, na zona norte do Rio. Imagens que circulam nas redes sociais mostram o momento em que o motorista do coletivo da linha 455, que faz o trajeto entre o Meier e Copacabana, acelera o veículo enquanto o rapaz, que aparenta ser morador de rua, ainda está do lado de fora. Após a queda, o homem se levanta e corre em direção à calçada, escapando por pouco de ser atingido pela roda traseira do ônibus. Em nota, a Rio Ônibus informou que a empresa responsável pela linha irá apurar a conduta do motorista. A Secretaria Municipal de Saúde do Rio segue intensificando as ações de prevenção contra a dengue, zika e chikungunya durante o mês de maio. As vistorias começaram nesta terça-feira em Olaria, na Zona Norte, e seguem até quinta em outros bairros da região e das zonas Sul, Oeste e Sudoeste. A programação também inclui orientação à população sobre prevenção e combate ao mosquito Aedes aegypti. A Secretaria reforça que denúncias de possíveis focos podem ser feitas pela Central 1746. A União Europeia deixou o Brasil de fora da lista de países autorizados a exportar carne para o bloco sob novas regras sanitárias. Segundo Bruxelas, o Ministério da Agricultura e Agropecuária brasileiro ainda não apresentou garantias suficientes sobre a não utilização de determinados produtos antimicrobianos e na criação de animais. Apesar da decisão, a União Europeia não está entre os principais destinos da carne bovina brasileira. O principal comprador do Brasil é a China, seguida dos Estados Unidos e da Rússia. 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
7: Boa tarde, Rádio 93. Boa. Quero pedir a música Reteté do 4x1. Um beijo para todos os ouvintes. Boa tarde.
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0: aí o novo som Acredita, mais uma canção pra você, antes 4x1 cantando Reteté. Valeu, hein? Agora 12:43, confirmando pra você, volto daqui a pouquinho.
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9: Vamos que vamos, gente, porque o louvor não para. Estamos aqui no Pediu, Tocou, mais uma participação. Trago em áudio.
10: Oi, Gilberto, boa tarde. Boa. Rapaz, aqui é Caixa de Santa Cruz. Gostaria de ouvir o louvor de Mídia Lima.
9: Sim.
10: Não conheço outro senhor. Ofereço para vocês e para minha família.
9: Ok. Desconheço outro senhor. Com Mídia Lima, tá aí a canção Pediu, Tocou.

Vamos lá, gente, com mais uma canção. Dessa vez, o Adriano Demilópolis. Ele é da Igreja Admave e deixa aqui a sua canção no oferecimento para os ouvintes da Rádio 93 FM com Álvaro Tito e Paulo Neto Riqueza.

com Álvaro Tito, a canção Riqueza. Vamos aqui liberando a última canção de hoje do Pediu Tocou. Confere com a gente. Quem escolhe é o presbítero Everton. Ele é de Paracambi, faz o oferecimento para a esposa, diaconisa Luciene, aos irmãos da igreja Osana ao Rei, a todos de Guarajuba. Beleza, hein? Segue a canção no oferecimento com Elaine Martins, Santificação.

0: tocou, Pedrinho tocou.
1: 1:01.
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11: 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Queridos, mostrar quem é Cristo, você precisa mostrar com a sua vida. E se a sua vida agora está nas mãos do Senhor, não há nenhuma condenação. Todos nós enfrentamos culpas, falhas, momentos em que sentimos o peso dos nossos pecados. Quando você lê Romanos 7, você vê Paulo lutando contra a carne e o pecado. Miserável homem que sou. 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
1: Parabéns, feliz aniversário para quem completa hoje mais um ano de vida. E falando nisso, quero começar com a Fernanda Rodrigues do Meyer, a Carla da Conceição Pedreira de São Gonçalo, o Flávio Amâncio Braga de Paciência, o Valdecir Rodrigues Alfredo de Imbarié, Tereza Cristina do Apolo 2, Osmar Vicente de Cerâmica, Nelson Tito da Silva Amaral de Guadalupe e a Natália Dias Sardinha Mendes. Ela é de Icaraí. Tem mais, tá? Deixa eu ver aqui. Tem mais um, sim. Tem sim. O oferecimento para o Israel de Carvalho. Nosso irmão Israel está completando mais um ano de vida hoje e ele é de Piabetá. Valeu para todos vocês. Um feliz aniversário. Vou deixar a canção na voz de André Leono. O melhor está por vir.

0: Aleluia.
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0: Covardia, com Léa Mendonça e Paulo Neto. Ainda ouvimos o André Leono cantando O Melhor Está Por Vir. Foi a canção dos aniversariantes do dia. Agora 1:15.
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0: Vamos de alô, gente. Participação, trago aqui o oferecimento da Michele de Parada de Lucas para todos da Rádio 93. Muito obrigado aqui pelo seu alô, tá? Também quem deixa o oferecimento é a Michele para os ouvintes da rádio. A Rita de Piabetá fazendo alô aqui pro esposo Israel pelo aniversário. A todos da Assembleia de Deus Vale de Hebron, em Ponte Preta. E aos ouvintes da Rádio 93. Muito obrigado, tá bom? Segue também um alô, a participação do nosso irmão Fausto. Tá deixando aqui o seu oferecimento. Um grande abraço para você, Fausto. É isso aí. Tá mandando aqui o alô para todos nós. Muito obrigado, tá? Quem oferece também é o Rodrigues. Carlos Rodrigues, com parabéns ao irmão Gabriel. Ele é do Barro Vermelho, São Gonçalo. Segue o oferecimento também para sua mamãe, a missionária Regina. Tá agradecendo. Agradece não, filho. A gente tá aqui para isso mesmo, tá? Faço com muito prazer e de coração. Ok? 1:19. A gente segue com Gabriela Rocha. Diz.

0: E a Vé, tá aí na voz de Josiane com a participação da Fernanda Brum. Antes, Gabriela Rocha, a música diz. 1:29, confirmado para você, 1:29. 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
0: 1:30.
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9: Olá, amados, a paz a todos. Quero trazer uma palavra para você que está escrito em um livro de 1 João, capítulo 1, versículo 7, que diz assim: se andarmos na luz, como ele na luz está, temos comunhão uns com os outros, e o sangue de Jesus Cristo nos purifica de todo pecado. Você consegue entender a dimensão dessa palavra? Se tivermos comunhão uns com os outros, se andarmos na luz, o sangue nos purifica. Tem gente que não libera perdão, tem gente que acha que não perdoar o seu irmão vai chegar no céu. Portanto, a palavra nos diz: seguir a paz com todos e a santificação, sem a qual ninguém verá o Senhor. Não precisa de ser amigo, não precisa estar ao lado, mas perdoe, porque se você não perdoar, Jesus também não te perdoará. Então perdoe e seja livre. Renove-se, Deus é contigo.
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0: Ela já chegou, Fernanda Paredes, boa tarde.
5: Olá, Gilberto Ribeiro, boa tarde, muito boa tarde aos nossos ouvintes. De um incêndio atingiu hoje uma churrascaria em Copacabana, na zona sul do Rio. De acordo com o Corpo de Bombeiros, os militares do quartel de Copacabana foram acionados para a rua Ronald de Carvalho, número 55. Segundo a corporação, um homem foi socorrido por inalar muita fumaça. Ele foi encaminhado para o Hospital Municipal Miguel Couto, no Leblon. Não há informações sobre seu estado de saúde e o fogo foi controlado. O presidente Luiz Inácio Lula da Silva, do PT, sancionou hoje a lei que altera normas do sistema prisional brasileiro para endurecer o tratamento de presos envolvidos em homicídios qualificados ligados à atuação de organizações criminosas. Pela nova lei, pessoas condenadas por mortes de policiais devem ser encaminhadas preferencialmente para penitenciárias federais de segurança máxima. O presidente da Ucrânia, Volodymyr Zelensky, acusou a Rússia de ter lançado 200 drones contra o país no fim de semana, no fim de trégua aí de 3 dias que aconteceu durante o fim de semana. O Ministério da Defesa russo anunciou, por sua vez, que derrubou 27 drones ucranianos após o fim do cessar-fogo, anunciado na sexta-feira pelo presidente dos Estados Unidos, Donald Trump. Os dois países denunciaram repentinamente aí a trégua que começou no último sábado. 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

0: Inconfundível, a voz de Felipe Rodrigues cantando O Melhor Lugar. Ainda Mídia Lima e Marcos Salles, Guarda de Israel, e Aline Barros com Ressuscita-me.
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0: Volto daqui a pouquinho.
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0: Vamos que vamos, gente. Gislaine Milena, a música Meu Cuidado.
13: O cuidado de Deus é lindo.

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0: É isso aí, ponto final com Paulo Neto, foi a última música da hora e a Gislaine Milena cantando Meu Cuidado ao vivo.
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0: 2:02.
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0: Sou eu mesmo, seu irmão e sempre amigo, e vamos juntos. O oferecimento vem para todos da Assembleia de Deus, Arca da Aliança, ao pastor Gerson, à pastora Ana. O oferecimento é da nossa irmã Evelyn. Está oferecendo também aos filhos Alexandre e a filha Michele Castro, ao André Castro, a mamãe Dona Vera e a amiga Liberaci. Também para o Matheus, Camille, Isaac e Davi. Esqueceu ninguém, mandou aqui um recado para todo mundo. Um abraço para você, tá bom, minha irmã Evelyn? Participação também da Isabel Mendes, de Capoeira Grande. Deixando aqui beijo para todos da Rádio 93. 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Segue também a participação da Andréia de São Cristóvão, oferecendo a todos os seminaristas da Igreja Batista Nova Jerusalém, ali no bairro Sampaio. O Júlio da Andréia de São Cristóvão, oferecendo a todos os seminaristas da Igreja Batista Nova Jerusalém, ali no bairro Sampaio. O Júlio César Bueno, de São Manuel, São Paulo, boa tarde para você também.
12: A paz, Gilberto, aqui é a Diaconisa Maria Soares, da Igreja Assembleia de Deus, no Cidade de Fonte, Chagos de Luz, Pantanal, Caxias, Pastor Bodense e Pastora Fátima. Uhum. Próximo oferecimento vai para você, para todos os locutores, a Pitica, que é todo o ministério. A paz, Gilberto.
0: A paz, minha irmã.
13: Boa tarde, Gilberto Ribeiro. Estamos aqui diretamente do Sacolão Deus Amor, na Praça São Jorge, Carmarino, Iguaçu. Ligadinho no melhor rádio do Brasil, na 93 FM, a rádio conquistou nosso coração. Manda um especial para meu amigo Galinho da Serra e o Azeitona Augusto. Meu nome é Ademir.
0: Aê, Galinho da Serra e Augusto, uma ótima tarde para vocês.
14: Olá, meu amigo Gilberto Ribeiro, aqui é o pastor Ivaldo Salles, do projeto Missionário Buscando Vida. Quero mandar um alô para todo o pessoal da congregação do Cajueiro e para o meu presbítero Murilo. Um abraço, meu amigo. Cidade de Rio Bonito.
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0: Angeles e F-Rock Music, música único. Antes, o louvor de Thalita Roberta foi milagre e a Exla cantando Deus Forte.
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0: Aí, gente, o louvor de Sara Farias, mais uma para você aqui na programação. Ouvimos juntos, Eu Posso Orar por Você. Quero aproveitar para mandar alô, tá? 93. Ó, de oferecimento, quero mandar aqui um abraço da nossa irmã Ellen Salles, da Ilha do Governador. Olha, Gilberto, boa tarde. Eu ouço vocês desde que acordo até a hora que eu vou dormir. Olha que legal. Hoje é o meu aniversário, 12 de maio, 55 primaveras. Minha irmã Ellen Salles da Ilha, feliz aniversário para você, que seja um dia especial, muito feliz na presença de Deus e que nunca te falte gratidão no coração. Tá bom, minha irmã?
1: Boa tarde, Beto Ribeiro. Aqui boa. É Priscila da Igreja Pentecostal, o Senhor Nossa Justiça no Vale de Peibel, Forros. Manda aí um alô pra minha mãe Leide, que tá aqui lavando roupa ligada na melhor. Beijo para todos, Gilberto. Fica com Deus.
0: Amém.
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0: Agora 2h29.
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8: Mateus 6:9. Portanto, vós orareis assim: Pai nosso que estás nos céus, santificado seja o teu nome, venha o teu reino, seja feita a tua vontade, tanto na terra como no céu, e o pão nosso de cada dia nos dá hoje, perdoai-nos as nossas dívidas, assim como nós perdoamos os nossos devedores. A oração do Pai Nosso começa dizendo Pai Nosso e Pão Nosso. Depois fala de perdão, porque para Deus não faz sentido perdoar sem ser alimentado pelo pão da palavra. Se você perdoar sem ser alimentado pelo pão da palavra, possivelmente vai cometer erros lá na frente. Por isso que é importante primeiro vir o pão nosso, que nos alimenta, que é a palavra viva de Deus, para nos dar coragem para perdoar aqueles que têm nos ofendido. Primeiro, o pão da reconciliação, o pão da palavra, o pão que abastece o teu coração para você ficar forte e perdoar. Um minuto da palavra pode salvar a sua família. 93.
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0: É isso aí, com ela, Fernanda Paredes. É com você.
9: De uma força-tarefa composta pela Polícia Civil e pela Receita Federal, interceptou um carregamento de roupas esportivas piratas no Aeroporto Internacional do Rio. A ação resultou na apreensão de milhares de itens que seriam comercializados ilegalmente. No total, os agentes localizaram 2.360 camisas falsificadas, incluindo uniformes de diversos clubes de futebol e também da seleção brasileira. Segundo as investigações, os produtos falsos seriam entregues a lojistas do varejo que operam em diferentes pontos do estado. O cantor e compositor Ed Mota, de 54 anos, prestou depoimento hoje na Delegacia de Polícia da Gávea sobre a confusão dentro de um restaurante no Jardim Botânico, na zona sul do Rio, que terminou com um cliente agredido. Em depoimento, ele disse que se sentiu chateado e desprestigiado ao ser cobrado da taxa de rolha no restaurante. Bom, o cantor negou ter ofendido qualquer funcionário e disse que não teve a intenção de acertar qualquer pessoa ao arremessar a cadeira no salão. O artista é investigado pelo crime de injúria por preconceito depois de chamar um funcionário de Paraíba. O crime prevê pena de reclusão de 1 a 3 anos. A prefeita de uma cidade de 50 mil habitantes na Califórnia, nos Estados Unidos, renunciou após admitir ser uma agente da China. Wade Wang, de 58 anos, concordou em se declarar culpada perante a justiça norte-americana de disseminar propaganda em nome do governo chinês. Ela é ré de uma acusação federal que a acusa de atuar como agente estrangeira da China. Agora no Rio, 2:34.
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0: Messias, tá aí com o Marcelo Marques a canção, antes o louvor de William Nascimento com a família Cavalcante, receba.
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0: É mesmo, a rádio que conquistou o seu, meu, nosso coração. Vamos de alô, gente, tá valendo, hein? 93. Trago aqui o oferecimento da Helena Amaral para todos da 93. Olá, Helena, uma ótima tarde para você. A participação da diaconisa Cláudia de Duque de Caxias. Muito obrigado aqui pela mensagem. Uma boa tarde para você, tá bom? Segue também um alô pro Bispo Luciano e pra missionária Anne. Fica aqui então o oferecimento da nossa irmã Ellen. Falou, deixou um recado. Um abraço para você, tá? Também quem participa conosco é a Rosana Mendes. Uma boa tarde para você, Rosana. A Cristina Lopes também. E o último alô para todos da Igreja Pentecostal. O Senhor é a nossa justiça ali do Vale do Ipê, em Belfor Roxo. Oferecimento para mamãe Leide. Tá lavando louça nesse momento, ligadinha aqui com a gente. Dona Leide, uma boa tarde para a senhora, tá? Fica aí a mensagem da Priscila Firmino. Vamos que vamos! 93! Pequeno intervalo e volto já já com Esporte 93.
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6: Fala, Gilberto, estou aqui de novo, mas agora para falar do esporte. Vou começar com o tricolor das Laranjeiras, que joga hoje pela Copa do Brasil. O técnico Luiz Ubeldia deve ir com força total para o duelo contra o Operário às 21h30 no Maracanã. O time carioca chega pressionado para a partida porque não vence há 4 jogos. São 2 derrotas e 2 empates. Como o duelo de ida foi 0-0, o Fluminense precisa vencer para avançar para as oitavas. Igualdade leva a decisão para os pênaltis. A diretoria do Rubro Negro aprovou as 3 camisas para a temporada 2027. O modelo que gerou mais discussão foi o terceiro uniforme, que será preto com detalhes em rosa, amarelo e azul, em homenagem ao movimento cultural Tropicália, que o cantor e torcedor Jorge Benjor teve influência. A camisa branca terá detalhes em cinza, preto e vermelho, em referência à Taça Salutares, conquistada pelo clube em 1927. E o tradicional manto rubro-negro terá listras mais finas e mangas na cor vermelha. O Alvinegro recebeu mais um transfer ban pela dívida com o Atlanta United na transferência de Thiago Almada e segue proibido de inscrever novos atletas. O clube tem 3 punições em vigor e está proibido de registrar novos jogadores por prazo indeterminado. O Botafogo entrou, né, com um pedido de recuperação judicial e espera que a FIFA suspenda essas sanções. O Cruz Maltino deve entrar em campo com uma formação alternativa contra o Paysandu amanhã em São Januário pela Copa do Brasil. A principal novidade pode ser o retorno do lateral cuiabano, que estava lesionado. Com a vantagem de 2-0 construída no jogo de ida, o técnico Renato Gaúcho deve poupar os principais jogadores, visando, né, o compromisso de sábado contra o Internacional lá em Porto Alegre pelo Brasileirão. Agora vamos deixar o futebol de lado e falar de tênis. Bia Haddad, número 78 do mundo, foi eliminada hoje na estreia do WTA 125 de Paris, após perder por 2-0 para a francesa Diane Perry, 108 do ranking. Foi a 3ª derrota seguida de Bia. Ela também caiu na estreia do WTA de Roma, lá na Itália, e parou nas quartas do WTA de La Bisbal, na Espanha. A brasileira soma 4 vitórias e 14 derrotas nesta temporada.

vem, tá na hora da gente liberar a última canção de hoje aqui do Caravana 93. Faltando 5 minutinhos para as 3, aproveito para te lembrar, nós estamos com a palavra-chave no ar, já soltamos o segundo versículo da palavra-chave e durante o 93 Radical você vai poder conferir o terceiro e último versículo da palavra-chave de hoje, hein? Então fica ligado para você participar. Vem ele, já chegou Marcelo Machado e assume o comando da programação daqui a pouquinho com 93 Radical. Aquele abraço, gente. Estou de volta amanhã a partir do meio-dia com o Caravana 93. Encerro com Samuel Messias. Eu não perdi o controle. Até lá.

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6: Graça e paz, amados irmãos em Cristo Jesus. No contexto da transfiguração, nós aprendemos com Pedro que lá no alto quis permanecer, que assim somos nós também. Queremos a luz, queremos a paz de Deus que excede todo entendimento, desfrutar da presença maravilhosa do Senhor. E queremos então permanecer neste alto da montanha sem as interrupções dos sofrimentos, e especialmente se o sofrimento for alheio. Como no sopé daquela montanha, no vale, o texto de Lucas 9, 37 a 56 nos mostram muitas deficiências que precisavam ser tratadas. Então, Jesus não veio para se colocar num castelo, numa redoma de vidro. Ele veio para descer a miséria humana e nos resgatar dela. Você é instrumento de Deus para tratar pessoas, para resgatar pessoas pelo poder do Evangelho. 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
9: Opa! Boa tarde, boa tarde, boa tarde, na graça, na paz e no amor do nosso Senhor e Salvador Jesus Cristo, tudo bem? Tudo na bênção? Vocês ficaram na ótima companhia aí do Gilberto Ribeiro, Caravana 93, volta amanhã a partir do meio-dia, abençoando as nossas vidas com esse programaço, né? Bom, a partir de agora te faço companhia até as 18 horas, até que o Alexandre Teixeira nos separe. Deus abençoe a sua vida nesta terça-feira maravilhosa, 12 de maio de 2026. Tudo bem por aí? Tudo na paz? Bom, você sabe, por aqui muita informação, daqui a pouquinho informação do trânsito para você, o jornalismo atualizando você com as principais notícias desta terça-feira. Teremos também daqui a pouquinho dicas de saúde, beleza? Muita música bonita e, é claro, a sua maravilhosa participação aqui pelo nosso WhatsApp 968038319. É, e hoje tá valendo aí a sua participação. A camisa da Marcha para Jesus, mais um copo da 93. Tá bom demais, hein? Você que está pelo nosso Instagram, aqui da 93 FM, você que está aí também visitando o nosso site, visita lá. Tem as 10 mais, pode votar. Tem muita informação também no nosso site. Tá bom demais, você que dá aquela moral super especial, abençoando as nossas redes sociais, tanto no Instagram quanto aí o nosso Facebook. Que maravilha, hein? 3:07. Deixa eu dar boa tarde também para ela, nossa querida Pitica. Ela é 50% mais aqui do nosso programa. Ela é fera demais. Esse apoio que ela dá é, ó, aquele apoio nota mil. E é claro, você mandando aquele alô, você que está em casa, no seu local de trabalho, você que me dá uma carona no seu automóvel. Que bom estar na sua companhia. Tudo preparado porque já está no ar.
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9: Aí a gente segue assim com Get Your Ship. Um novo dia.

0: aí pra você então, Ministério Sarando a Terra Ferida, louvor e glória. Abrimos com Get Your Ship, um novo dia. A você ligado aqui na 93 FM, na melhor. 93. Ó, daqui a pouquinho teremos aí dentro do programa o terceiro versículo da palavra-chave de hoje, tá? Então já dentro do programa, fica ligado aqui com a gente, a palavra-chave mamãe no navio. Então, você que tá aí, fica atento aí, porque a qualquer momento eu vou estar liberando o versículo de hoje, o terceiro versículo da palavra-chave, tá? Então fica ligado aí. Olha, um abraço para você também, que está conectado com a gente, que está participando do chat aí do nosso aplicativo, novo aplicativo da 93 FM Oficial. 93 FM Oficial, tá? Já vou mandar abraços aí para você também, que está aqui com a gente, que está participando, ouvindo pelo aplicativo, tá? Um abraço aí para você também. Bom, agora chegando a informação do trânsito. Já a gente volta com mais.
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0: E o panorama do trânsito com ele, Léo Vieira. Boa tarde, meu amigo.
2: Boa tarde, Marcelo Machado. Boa tarde para você e para todo mundo ligado na 93 FM. Tô de olho na movimentação do trânsito na zona norte da cidade. Quem circula pelo trecho entre a Gávea e a chegada a São Conrado deve ficar atento. Ainda há pouco, um caminhão de pequeno porte tombou na saída do túnel Zuzu Ângelo, ali no acesso para a comunidade da Rocinha, e vai interditando faixas da via, causando já congestionamento no túnel Zuzu Ângelo, túnel acústico, Avenida Padre Leonel Franca, e já no trecho da Mário Ribeiro e a saída da Borges Medeiros. Para você que circula entre a região do Leblon e São Conrado, e também na saída da Gávea, dê preferência pela Niemeyer. Por falar em Leblon, segue interditado o trecho da Orla da Delfim Moreira, ali na altura da Bartolomeu Mitre, por conta da ressaca que atinge o litoral carioca. Desde cedo, equipes da Colurbe trabalham na retirada de areia da pista ali no trecho próximo ao posto de salvamento número 11, e o trânsito por lá segue bloqueado. 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Léo Vieira para 93 FM, a rádio que conquistou o meu coração.

0: essa linda canção que você está ouvindo é com Beca Costa, Em Todo Tempo. Ainda Eliseu Alves, Me Ama ao Vivo, pra você ligado aqui na 93 FM, a rádio que conquistou meu coração. 93. A sua participação tá valendo aí uma linda camisa da Marcha para Jesus e também uma linda caneca, ó. Pois é, aliás, um copo da 93, viu? Valendo aí a sua participação pelo nosso WhatsApp ou pelo Instagram, 968038319, valendo aí uma camisa da Marcha para Jesus, mais um copo da 93. E deixa eu mandar abraços aqui que tem participações. Boa tarde, Marcelo Machado. Quero oferecer o próximo louvor para todos da 93, é Elaine de Guaratiba. Alô, Guaratiba! Aquele abraço, viu? O Rony do Rio Grande do Sul tá ligado com a gente também, dando aquela boa tarde maravilhosa. Manda um alô aí para minha mãe Nilceia e beijo para a esposa Gladys. Valeu, meu irmão. Aquele abraço aí para você, que Deus abençoe sua vida. Um abraço aí para todos do Rio Grande do Sul.
1: A paz do Senhor Jesus, Marcelo Machado, aqui no Carmo do Rio de Janeiro, falando. Gostaria de deixar um abraço, né, para minha esposa, para todos os ouvintes, e que a volta do Senhor Jesus está bem próxima.
0: Amém, meu irmão. Grande abraço aí para você também, ligado aqui na melhor. 93. A hora certa agora, 3:30.
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0: Muito bem. Estamos de volta e agora com dicas de saúde, beleza? Esse quadro que cada dica é esclarecedor. E hoje, aqui com ela, a nossa querida Maiara Macedo. Estou aí reencontrando. Tudo bem, Maiara?
12: Quanto tempo, né?
0: Pois é, né? Só mesmo nessas brechas aí.
12: Se a gente deu uma folga. É, né?
0: Exatamente.
12: Quer dizer, folga pra
0: Aliás,
12: ele.
0: Aliás, estou dando uma folga pra ele, porque senão ele fica de manhã no debate e à tarde aqui. Então o Sidão merece aquele descanso,
12: com
0: né?
12: Com certeza.
0: Bom. E hoje a gente vai abordar um assunto interessante, porque é esclarecedor e tem um certo medo por aí que ronda o mundo de novo, né?
12: Pois é, Marcelo, a gente vai falar sobre o hantavírus, porque tem muita gente achando que vamos viver uma pandemia de hantavírus, muita gente não sabe o que é o hantavírus, como pega hantavírus, enfim. E a gente sabe que esse assunto veio à tona essa semana por causa do navio, do cruzeiro que saiu da Argentina em direção a Cabo Verde, na África. E o navio estava com pessoas contaminadas. O que muitas pessoas não sabem é que o hantavírus é muito comum na Argentina, principalmente na região rural da Argentina e do Chile. E aí tinha uma pessoa ali contaminada, na verdade três pessoas foram contaminadas e acabaram morrendo de hantavírus na embarcação. Depois desse caso, a gente viu alguns países como a França, que confirmou um caso de hantavírus. Aqui no Brasil, a gente teve a primeira morte por hantavírus em 2026, em Minas Gerais, eu acho. Posso estar errada nessa informação, mas enfim. Mas aí aqui eu trouxe um resumo para falar sobre isso e te acalmar, tá bom? O hantavírus, ele é uma doença que pertence à família, que eu não vou saber pronunciar corretamente aqui, Hantaviridae, eu acho. E compõe um grupo com mais de 20 espécies de vírus que são transmitidos por roedores silvestres, tá? E principalmente por meio da inalação de excrementos ou partículas ali, você inala partículas da saliva ou do excremento, né? Ali do cocô ou do xixi do rato. Diferente dos ratos urbanos, esses animais eles habitam em áreas rurais, por isso que eu falei ali, principalmente nas áreas rurais do Chile e da Argentina, e eles acabam infectando os humanos que trabalham nessas regiões e acabam tendo contato com esses excrementos. Essa doença é predominantemente identificada nessas áreas que são rurais. Aqui no Brasil também, tá? Tem que ficar de olho nessa parte que é mais rural. A transmissão do hantavírus, ela ocorre principalmente, como eu falei, por essa inalação. Por isso que também está sendo muito falado para quem encontrar excrementos de rato, enfim, para não varrer. Não varra, porque quando você varre, você pode jogar para o ar a partícula do hantavírus e você pode acabar respirando essas partículas e isso faz muito mal. De rato, enfim, ratazanas do mato, que eu nem sabia que
0: existiam.
12: Melhor
0: lavar, né? De repente jogar uma mangueira, né?
12: Exatamente. E a transmissão de hantavírus para humanos também é considerada rara. Esse contágio também pode acontecer por contato direto com as superfícies contaminadas ou através de mordidas, né? Então, se você encostar numa superfície que o animal tenha feito alguma coisa, você pode ser contaminado. E se você for mordido também. Aí é muito importante que você procure logo uma emergência, né, gente? Para prevenir essa infecção, e aí vai o meu alerta principalmente para quem trabalha nas áreas rurais. Eu vi também que quem trabalha em locais de carga, embarcação, sabe, aeroporto, portos, que tem essa parte de carga, também tem que ter um cuidado redobrado, porque ele pode ter um roedor silvestre escondido. Também tem que ficar ligado em relação a isso. É essencial ventilar ambientes fechados antes da limpeza, umedecer o chão com desinfetante para evitar que essa poeira suba, usar máscara de proteção e vedação nessas áreas que as chances de ter um roedor silvestre são maiores. Sobre os sintomas, né?
0: Sim.
12: No corpo humano, essa infecção, ela pode causar uma síndrome chamada cardiopulmonar, que começa como se fosse uma gripe muito forte. Aí tem o perigo, né, que as pessoas às vezes confundem os sintomas. Essa gripe pode evoluir por uma dor muscular, uma dor muito forte na lombar e muita dor de cabeça. Se ela não for tratada rapidamente, se não for diagnosticado rapidamente, pode evoluir para problemas respiratórios muito graves e queda na pressão arterial, né? Porque esse vírus, ele ataca o pulmão e o coração. Embora rara, o que também preocupa as autoridades é a taxa de letalidade, que é muito elevada. Ela é de 35% a 45%. Não existe um antiviral específico para o hantavírus, né? A gente agora vai falar do tratamento. O tratamento é focado mais num suporte intensivo hospitalar ali para a pessoa se recuperar. Então, ela vai ficar provavelmente internada, sendo observada por alguns dias. Se necessário, usar ventilação mecânica, né? Se o caso evoluir para algo

0: piorada, vai no posto, procura um médico. Isso é muito importante, porque é melhor, como você muito bem disse aí, detectar no início, porque aí fica tranquilo, é tratável, vai tratando, vai observando, vai vendo a evolução da cura. Enfim, fica tudo certo.
1: Exatamente, mas assim, os especialistas, a própria Organização Mundial da Saúde já afirmou que não há risco, quer dizer, que o risco de ter uma pandemia é extremamente baixo. Então, não, você não precisa se desesperar, você precisa se cuidar, e é isso, vale para tudo na sua vida. É aquilo, sentiu, se você mora numa zona rural, num lugar que tem, como eu falei, embarcação, né, cargas e tudo mais, você precisa ter o seu cuidado redobrado, porque ninguém quer ficar doente. E se Deus quiser, essas pessoas do navio vão ficar bem.
0: E quem trabalha nessa área, todo cuidado de higiene para quando chegar em casa, caso tenha um tipo de problema, alguma gripe, não passar
1: para ninguém. Família. Exatamente, Marcelo.
0: Tá certo, obrigado, Mayara.
1: Eu que agradeço, beijo.
0: Até quinta.
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0: Agora 3:42, a gente segue com essa linda canção de Anderson Freire, A Igreja Vem.

0: marcando presença aqui na participação também. Boa tarde, MM. Coloca o meu nome nestes sorteios aí, por favor. Desde já agradeço ao Roberto Rosa, da Advec do Recreio. Valeu, meu irmão. Abraços aí pra você. A Maria Helena de Campo Grande também tá ligada aqui com a gente. Ligadinha na 93. Um abraço, minha irmã. Alô, Campo Grande. Boa tarde, Marcelo Machado. Gostaria de oferecer o próximo louvor para o pastor Anísio, a irmã Sara e todos os irmãos da Igreja Assembleia de Deus do Morro do Castro, em São Gonçalo. Um abraço aí para todos, meu irmão.
1: Marcelo, Rosana do Parque de Treina 2. Marcelo, defendeu o preço do próximo lugar aqui do Castro, desde o Rio de Janeiro. Senhor.
0: Deus abençoe, minha irmã. Obrigado pela participação. 93. Agora 3:48.
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0: Mais informações com ela, minha querida Fernanda Paredes, muito boa tarde.
10: Olá, Marcelo, muito boa tarde. A Força Municipal, Divisão de Elite da Guarda Municipal do Rio, prendeu Larissa Quintanilha, conhecida como Lalá, no centro da cidade. Segundo a corporação, ela tinha um mandado de prisão preventiva em aberto pelos crimes de tráfico de drogas e associação para o tráfico. Larissa é irmã do traficante Wilton Quintanilha, conhecido como Abelha, apontado pelas investigações como um dos chefes do tráfico na região.
0: Lalá, Abelha.
10: Lalá, é, pois é, tudo. É, tudo irmão.
0: Os nomezinhos, interessante.
10: É, fazer o quê, né? É. Entregadores por moto e bicicleta cadastrados na plataforma 99 ganharam hoje um novo ponto de apoio na Barra da Tijuca, na zona sudoeste do Rio. Espaço que oferece área de descanso, sanitários, hidratação, estacionamento e recarga de celulares aos condutores fica no viaduto da Avenida Armando Lombardi com a Rua Coronel Eurico de Souza Gomes Filho. O primeiro ponto está localizado em Botafogo, na zona sul. E a Rússia anunciou hoje que fez o teste final do míssil balístico intercontinental Sarmat, que tem capacidade nuclear, alcance de até 35 mil quilômetros e pode viajar pelos dois polos e chegar à Europa em menos de 10 minutos. Pois é, o comandante das forças de mísseis estratégicos da Rússia anunciou que o teste foi concluído com sucesso. O Sarmat foi apelidado pela OTAN de Satanás por conta do alcance e velocidade, além da capacidade de desviar dos radares.
0: Satanás. É Satanás mesmo.
10: É, com certeza.
0: Meu Deus do
10: Sai
0: céu.
10: Fora. Bom, outras notícias, acesse radio93.com.br.
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0: pra você então, Elaine Martins, Reverência.
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0: E as participações acontecendo, você participando aqui com a gente pelo nosso WhatsApp, pelo 968038319, tá valendo aí uma linda camisa, hein, da Marcha para Jesus, mais um copo da 93. Você participando aqui tanto pelo Instagram, pelo WhatsApp, faz como fez aqui, ó, a Kátia Cristina, boa tarde. Ela é de Mesquita, gostaria de oferecer o próximo louvor para sua mãe Neuza, para sua filha Rayane e também para o seu esposo Jorge, todos aí da rádio. Obrigado, minha irmã. Aquele abraço aí pra você.
2: Boa tarde, nosso locutor MM, Marcelo Machado.
0: Sou eu.
2: Aqui é a Cine Valéria de Duque Caxias. Tem uma terça-feira abençoada. E eu quero oferecer a próxima música pra uma vozinha chamada Cleonice, que está no ar e ouvindo a melhor. Beijo e é com Deus.
0: Ô, meu irmão, grande abraço aí pra vó Cleonice também. A paz de Cristo, boa tarde. Sou o pastor Jorge Mateus de São Gonçalo, Guaxindiba. Ofereço o próximo louvor para os meus vizinhos Rita e Sérgio, ligados na melhor, nesta terça-feira abençoada. E é mesmo. A hora certa agora, 4:04.
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0: O Céu TV ao vivo, Paulo Neto e Cleiton Queiroz, ainda Adelino Marçal, Vim Falar com Deus. 93. Participando com a gente a Vanessa da Fonseca. Ela é de São Paulo e sempre ouvindo pelo aplicativo. Abraço aí pra você, tá? Deus abençoe, obrigado aí pelo carinho. Olha, também tem Graça e Paz, boa tarde, a Diaconisa Cláudia, ligada sempre aqui com a gente, ela é de Duque de Caxias. Muito obrigado, minha irmã, aquele abraço aí pra você. A Paz de Cristo, Marcelo Lenhador, boa. Um excelente programa, eu ao seu Júnior de Magé, Comunidade Fé em Jesus, abração, meu irmão.
1: Fala, Marcelo Machado, Deus de Magé, Rainha, passando aqui para desejar uma tarde abençoada para minha esposa Davina, meu filho e o meu amigo Marcelo Aduarda. Deus sempre no controle dessa camisa da Marcha Paz Jesus. Um grande abraço.
0: Outro, meu irmão.
2: Oi, Marcelo, boa tarde. Eu sou a Jô Pereira, moro no Apolo 2 em Itaboraí e também estou ligadinho aqui no 93 Radical. Manda um alô pra mim aí, Marcelo. Beijos.
0: Um abraço pra todos aí de Itaboraí. Valeu, minha irmã. Aquele abraço aí pra você. 93. 4:17, daqui a pouquinho também tem informações do trânsito pra você.
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0: Muito bem, vamos ao panorama do trânsito, agora com ele, Paulo Lage. Muito boa tarde, meu amigo.
8: Muito boa tarde, Marcelo Machado, boa tarde a todo mundo ligado aqui na 93 FM, excelente terça-feira para todo mundo. Zona Sul, primeiro destaque que eu trago para a tarde de hoje, até porque tá bem ruim a travessia entre a Barra e essa região da cidade. Para quem tá seguindo pelo túnel acústico, atenção que tem acidente entre um ônibus e dois carros, aliás, em direção à Lagoa Rodrigo de Freitas, também já complicando bastante a passagem pela Lagoa Barra. Na direção contrária, dentro do túnel Zuzu Ângelo, o tombamento de um utilitário bem na saída para quem está seguindo em direção à Rocinha, também complicando bastante o trecho da Praça Cibeles. Inclusive, o congestionamento já chega no acesso pela Borges de Medeiros. Definitivamente não é um caminho seguir pela Lagoa Barra nesta tarde de terça-feira. O motorista pode dar preferência à Avenida Niemeyer, mesmo com a lentidão ali no acesso pelo Mirante do Leblon e também na chegada ao Vidigal, melhora mais à frente, já no trecho de chegada para a Orla de São Conrado. 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Sujeito à análise. Paulo Lage para 93 FM. 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

Muito bem, minha gente, tá aí pra você essa linda canção com Larissa Santos, né? Que ouvimos agora, é Deus Quem Vai Fazer. Ainda ouvimos, aliás, Kemily Santos, Deus de Obras Completas. Daqui a pouquinho a gente vai tocar Larissa Santos, tá? Porque agora, atenção, fica ligado, porque agora tem aqui pra você, já estava no aguardo, ó. 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E atenção, porque eu vou liberar agora o terceiro versículo da palavra-chave de hoje. Está em Coríntios, capítulo 3, versículo 13. Atenção, terceiro versículo da palavra-chave de hoje está em Coríntios, capítulo 3, versículo 13. Da versão Almeida Corrigida e Revisada, tá? Palavra-chave Mamãe no Navio. 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

0: Aí pra você então, Larissa Santos, é Deus quem vai fazer, pra você ligado aqui na 93 FM.
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0: Bom, deixa eu aqui dar uma repetida no terceiro versículo da palavra-chave de hoje, que está em 1 Coríntios 3:13, tá? Atenção, terceiro versículo da palavra-chave de hoje, que está em 1 Coríntios, capítulo 3, versículo 13, versão Almeida corrigida e revisada, tá? 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A hora certa pra você agora, 4:33.
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Olha a véia ao vivo, Josiane e Fernanda Brum. Ainda ouvimos Midian Lima, Olharei para o Alto, para você que está aqui na melhor. Participando, mandando aquele abraço super especial. Você que participa pelo 968038319, deixa eu mandar abraços aqui também, gente. Meu Deus, deixa eu mandar abraço aqui, ó, para você que está conectado com a gente pelo nosso aplicativo. Você, meu amado ouvinte, que está em qualquer

0: do nosso estado, do Brasil e do mundo, através aí do nosso novo aplicativo 93 FM Oficial. Que bom, hein, que você baixou e tá ligado aqui com a gente também, tá conectado aí com a gente. Deixa eu mandar abraços aqui para você que está com a gente. A Eveline também tá ligada aqui com a gente. Um abraço. Alex Rodrigo, boa tarde, Marcelo Machado. Me chamo Alex Rodrigo de Magalhães Bastos. Alô, Magalhães Bastos. Manda um abraço aí pro meu amado pastor Alexandre Feijão, da Rebot. Tô ligado na melhor. Um abraço, meu irmão. Deus abençoe aí seu pastor Alexandre Feijão. É isso. A Sara, Sara Reis também tá ligada aqui com a gente. Um abraço aí pra você também, viu, minha irmã? Um abraço aí pro Leonardo Silveira. O Leandro também tá ligado aqui com a gente. Camila Reis, valeu! A turma maravilhosa aí, participando também pelo chat do nosso aplicativo 93 FM Oficial. Baixa aí, se você ainda não baixou, por favor, tá bom demais, qualidade é ou não é? Bom, aqui pelo nosso WhatsApp, boa tarde, Marcelo Machado, Tatiana de Vilar dos Teles, ligadinha na melhor, valeu Tatiana, abraços aí pra todos de Vilar dos Teles. Boa tarde, Radical, hoje é com Marcelo Machado, uma terça-feira abençoada a você e todos, povo de Deus, ouvindo a rádio, é o Marcos de Campo Grande, ligado aí na 93, abraço pra você, meu irmão, abraço aí pra geral de Big Fels. Ah, Marcelo, quero ganhar esse presente maravilhoso da melhor rádio, a Rosana do Parque Estrela 2, em Magé. Tá concorrendo, minha irmã.
1: Graça e paz, boa tarde, pastor Nil de Itaipuaçu, primeira igreja renovada de Itaipuaçu. Ofereço o próximo louvor a todos da minha igreja e da igreja renovada também do Gradim, em São Gonçalo.
0: Valeu, meu irmão, aquele abraço aí pra você. 4h48.
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0: De volta com as informações, ela, Fernanda Paredes, é com você.
7: Zé Marcelo tem informações sobre o trânsito no Rio, né? Nos acessos à ponte Rio-Niterói, a Avenida Brasil tem lentidão desde São Cristóvão até o acesso à ponte no sentido centro, em direção à Zona Oeste, a retenção desde a saída da ponte até a refinaria de Manguinhos. Linha Vermelha, trânsito intenso no sentido centro. No sentido Baixada, apresenta retenções até o terminal de cargas no Galeão. Viaduto do Gasômetro tem trânsito lento devido ao desde o terminal, né, no sentido Avenida Brasil. E Avenida Rio de Janeiro, lentidão desde a Avenida Rodrigues Alves. Uma briga envolvendo taxistas e motoristas de aplicativo promoveu aí um tumulto generalizado nos arredores do aeroporto Santos Dumont, no centro do Rio, nesta tarde. Vídeos que circulam em aplicativos de mensagem mostram agressões físicas, correria e perseguição na área próxima de um dos terminais. De acordo com relatos de testemunhas, a confusão teve início com uma discussão entre dois homens e rapidamente evoluiu para uma troca de socos e chutes. Mesmo após a chegada da equipe de segurança do aeroporto, o tumulto continuou. Bom, o motivo, Marcelo, da briga, no entanto, não foi esclarecido.
0: Brincadeira, né?
7: Que briga, que confusão,
0: que terça-feira,
7: né?
0: Hein?
7: Pois é. Bom, o Ministério Público de Santa Catarina concluiu que o cão Orelha morreu devido a uma condição grave e pré-existente, não por suposta agressão de adolescentes. O órgão pediu o arquivamento do caso à Justiça. Os adolescentes apontados pela Polícia Civil como responsáveis pela suposta agressão ao animal e ao cachorro não estiveram juntos na praia no período da suposta agressão. A afirmação foi divulgada hoje pelo Ministério Público após análise de quase 2 mil arquivos apreendidos no processo. Agora no Rio, 4:54.
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0: É a Vitória Souza. Eu permiti o vento. Marcando presença aqui na programação da 93. 93. A rádio que conquistou meu coração. Tá tudo bem aí? Tudo certinho? E aí, já tomou aquele cafezinho? Já comeu aquele bolo, aquele... À tarde dá vontade também de comer um pãozinho, né? Aquele pãozinho quente. E aí, já tomou aquele café? Preparou? Já tô com meu cafezinho aqui também. Não pode faltar de tarde, né? Ó, pra você que tá aí ligado com a gente, participando, mandando aquele alô, concorrendo aqui. Hoje é uma linda camisa da Marcha para Jesus e também o copo da 93 FM. Fala comigo.
1: Oi, Marcela, aqui é Ana Cristina de colégio.
0: Oi.
1: Concorrendo essa blusa aí para dar para minha filha. Minha filha gosta de Marcha para Jesus, ela não perde. Se eu ganhar, vou dar para ela. Boa tarde.
0: Tá concorrendo, minha irmã. Boa tarde para você.
2: Boa tarde, Marcela Machado.
0: Oi.
2: Deus te abençoe, viu?
0: Também, minha irmã.
2: Ofereço o próximo louvor a todos os ouvintes da 93. Noêmia de Mesquita.
0: Amém, Noêmia. Aquele abraço. Beijo. Aí pra você também, minha irmã. Participando aqui, ó, me chamo Silvia, do bairro Pilares. Eu gostaria de mandar um grande abraço aí para o meu pastor Carlos e minha missionária Jéssica e para todos os ouvintes da Rádio 93. Valeu, meu irmão. Um grande abraço aí também, tá? Deus abençoe grandemente aí a sua vida. Participando aqui com a gente também. Boa tarde, mano Marcelo. Tô ligado na melhor sempre. É o Desidério, morador de Itaboraí, motorista de aplicativo. Tá ligado aqui com a gente. Antenado aí. E tá ligadíssimo, ele falou que a rádio dele tá com defeito que só funciona 93. Deus abençoe, tá? Grande abraço aí. Abraços aí também a Elisângela de Caxias, ligadona aqui com a gente, tá concorrendo, tá, minha irmã? A Vanderleia de São Vicente, São Paulo, tá ligadíssima aqui com a gente através do aplicativo. Um grande abraço, minha irmã. Deus abençoe aí todos de São Vicente, São Paulo. 93. A hora certa para você agora, 5:01.
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10: Pastor Valdir Brasil, Igreja Gerando Vencedores. Fala, povo de Deus, ouvinte amado e querido, gente boa demais. De domingo a sexta-feira, nesse melhor horário da Rádio 93, tá todo mundo dizendo, a rádio que conquistou o meu coração. Que alegria, hoje é terça-feira e eu falando de José pra você. O José que tinha capa colorida, que tinha uma túnica diferenciada, que os seus irmãos olhavam para ele e falavam, ah lá, vem o sonhador. Só que José entendia, sonhos de Deus não morrem. Ainda que você tenha que ir para a cisterna, ainda que você venha parar na cadeia, ainda que você seja humilhado, zombado, mas quando Deus dá um sonho, o próprio Deus realiza. Eu quero te motivar a você viver o sonho de Deus. Levanta a cabeça, vamos para cima, sorria, Jesus te ama. Para de ouvir agoureiro, para de ouvir derrotado, perdedor, você foi chamado para vencer, campeão. E lembre-se, a nossa missão é gerar vencedores.
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0: Só quem tem raiz, hein? Pois é, Sara Farias, ainda Samuel Messias, Os Planos de Deus. Pra você ligado aqui na melhor. 93. Agora 5:15.
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0: Agora 5:18, vamos ao panorama do trânsito neste finzinho de tarde de terça-feira. Ele de volta, nosso querido Paulo Lage, é com você, meu amigo.
10: Celo, de volta, trazendo mais destaques do trânsito para você ligado aqui na 93 FM. Ainda destaque a zona sul da cidade, até porque as duas ocorrências de mais cedo ainda complicam e muito a movimentação ali no trecho. Eu lembro a você, ouvinte da 93, que foi o tombamento de um utilitário no túnel Zuzu Ângelo em direção à Barra da Tijuca, bem no finalzinho da chegada à Rocinha, na pista contrária no túnel acústico, um acidente para quem vai em direção à Lagoa. No momento, a movimentação é complicada tanto pela Praça Sibélios, Bartolomeu Mitre, Ataúfo de Paiva, até mesmo a Visconde de Albuquerque está apresentando lentidão. Uma das opções seria a Avenida Niemeyer, só que essa está apresentando congestionamento também até pelo menos a chegada ao Vidigal. Portanto, a alternativa para você ouvinte que está saindo da Zona Sul, não vai ter muito jeito, é o Alto da Boa Vista e também a Linha Amarela. Ou até mesmo quem foi de transporte público para o trabalho na manhã de hoje, tem a alternativa do metrô, sem alterações de horários nas linhas 1 e 4 das composições. 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Paulo Lage para 93 FM, a rádio que conquistou o meu coração.

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1: E como vale? Gisele Nascimento, testemunho de Pedro ao vivo. Ainda ministério de louvor diante do trono, medley Coração Igual ao Teu. 93. Pra você ligado aqui, participando com a gente, daqui a pouquinho tem resultado de promoção, hein? Pois é, tá valendo aí a sua participação. Tá valendo uma linda camisa da Marcha para Jesus e um copo da 93. Tem participações, fala comigo.
2: Boa tarde, Marcelo Machado. Boa tarde. Sou de Mesquita, tá bom? Aí eu quero ganhar essa camisa, esse copo aí, tá bom? Boa tarde aí. Boa tarde. Dá uma alô pra mim, pra Mesquita. E na família Tavares, valeu?
1: Alô,
2: boa
1: alô,
2: tarde.
1: Sandra de Mesquita. Família Tavares, boa tarde. Tá concorrendo.
3: Oi, Marcelo. Boa tarde.
1: Boa tarde.
3: Da parte de Deus, aqui é a Maria Aparecida Diaconisa, da Igreja Metodista Trônio Quer. Gostaria de mandar um abraço para todos da minha Igreja Metodista Trônio Quer, que para você é tão bom te ouvir. É um prazer ouvir, meu irmão. Você fica com Deus.
1: Deus te abençoe, minha querida Diaconisa Maria Aparecida. Agora 5:31.
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1: De volta com as informações, Fernanda Paredes, é com você, querida.
9: Marcelo, a Alerj informou que está cumprindo, né, as determinações do Supremo Tribunal Federal e afastou o deputado estadual Tiago Rangel do Avante, preso durante a quarta fase da Operação Unicarne da Polícia Federal. Ele é suspeito de integrar uma organização criminosa que desviava recursos públicos de licitações na Secretaria de Educação do Estado do Rio. Presidente Lula reforçou que o governo só vai criar o Ministério da Segurança após a aprovação da proposta de emenda à Constituição PEC da Segurança Pública pelo Senado, que está parada na casa. O presidente deu a declaração durante o lançamento do programa Brasil contra o Crime Organizado, iniciativa do governo federal voltada ao enfrentamento das organizações criminosas no país, que prevê investimentos de 11 bilhões de reais na área de segurança pública. Lula também afirmou hoje que, durante reunião com Donald Trump, pediu ao presidente dos Estados Unidos a entrega de criminosos do Brasil que estão em Miami. Oportunidade de emprego. A Rio Saúde está com editais abertos para contratação em diferentes áreas da saúde no estado. As inscrições podem ser feitas até o dia 14 de maio. Ao todo, são 175 vagas distribuídas entre os setores operacional, higiene, hospitalar e também assistência, com oportunidades para cargos como agente acolhedor, maqueiro, limpeza hospitalar, enfermagem e também fisioterapia. As cargas horárias variam entre 24 e 40 horas semanais, dependendo aí da função. E mais informações aí estão no nosso site, radio93.com.br.
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essa linda canção com Marina Friesen. Que Jesus seja o nome ao vivo. Ainda Bruna Carla e Anderson Freire, Acima da Média, ao vivo pra você ligado aqui na Melhor. 93. Daqui a pouquinho tem o nosso querido Alexandre Teixeira.

0: mais, mais, né, de hoje. Teremos também Noite Feliz, Culto Doméstico. É assim a programação da 93, né, gente? Bom, daqui a pouquinho também tem resultado de promoção, tá? Então fica ligado, porque daqui a pouquinho a gente volta com muito mais pra você. 93. Agora 5h46.
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0: Tá aí pra você então, esse foi Álvaro Tito, pelo sangue de Jesus. 93. Olha aqui, eu quero aproveitar a oportunidade, mandar um grande abraço aí, está ligado aqui com a gente, a Eveline Vanderlei de Pernambuco, ligada com a gente, falou, ó, tô ligada aqui desde de manhã, ó que maravilha, que Deus abençoe, um abraço aí pra toda essa turma maravilhosa de Pernambuco, uma ótima tarde, tá? Ó, um abraço aí também, tá ligado aqui com a gente. Deixa eu ver, boa tarde, Marcelo Machado, ligadinha na melhor. Sempre, até porque 93 conquistou meu coração, a Gabriela de Pilar, Duque de Caxias. Valeu, Gabriela. Boa tarde, Marcelo Machado. Manda um abraço aí para minha esposa Daniela e Leandro e os irmãos do Ministério Levantar-me-ei em Austin, pastor Alexandre Almeida. Dado aí o abraço, Deus abençoe a todos vocês. Brigadão aí pelo carinho. Obrigado aí por estar aqui com a gente. Mandando aqui aquele abraço aí também para a Priscila, tá ligada aqui com a gente. Ela é do Vale do Ipê, Belfor Roxo, desde de manhã. Deus abençoe. Aquele abraço aí para você, tá? Grande abraço aí para você ligado aqui com a gente. Bom, minha gente, deixa eu aqui já passar para você aqui resultado de promoção. Pois é, quem participou tanto pelo Instagram ou pelo WhatsApp estava concorrendo aí a uma camisa da Marcha para Jesus e mais copo da 93. E atenção, liberando o resultado, a Conceição Fernandes participando aí pelo Instagram, né? O perfil dela é @ConceiçãoHernandes. Conceição Hernandes. Pois é, Conceição Hernandes. Então, faturando aí a camisa da Marcha para Jesus e também mais um copo da 93 FM. Amanhã a produção vai estar entrando em contato com você, alinhando direitinho com você para você vir aqui buscar, tá certo? Os seus prêmios. Bom, gente, eu vou ficando por aqui, tá certo? Porque daqui a pouquinho aí chega o nosso querido Alexandre Teixeira e às 10 mais, Noite Feliz e também Culto Doméstico. E amanhã, Deus assim permitindo, estarei de volta a partir das 3 da tarde para mais uma tarde maravilhosa na sua abençoadíssima companhia. Aquele abraço do Marcelo Machado. Daqui a pouquinho tem oração, tá? E muito mais aí para você ligado aqui. Tchau, tchau. Um grande abraço para você.
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5: Irmão, da paz do Senhor Jesus, quem fala aqui é o pastor William Barros, da Assembleia de Deus em Marechal Hermes. Eu quero convidar você a orarmos juntos agora. Senhor, em nome de Jesus, nós oramos agora, Pai, juntos, por cada ouvinte, por cada pessoa que nesse momento clama pela sua família, por um filho que está nas drogas, por um ente querido que, quem sabe, está preso ao vício do álcool. Nós oramos agora por libertação, por salvação. Neste momento, abre as portas que estão fechadas, pessoas que estão desempregadas, pessoas que estão, ó Deus, vivendo momentos difíceis com enfermidade. Traz a cura, o milagre. Glorifica o teu nome, Senhor. Atende a oração do teu povo. Nós clamamos pela fé, em nome de Jesus. Amém.

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10: Ó, daqui a pouquinho o Alexandre Teixeira tá chegando, já tá quase aqui na porta, mas é o seguinte, então você a partir de agora confere as 10 mais pedidas, você que acessou o site, votou aí, né, escolheu, tá aí, então vai tocar agora nas 10 mais desta terça-feira, dia 12 de maio de 2026, uma boa noite pra você que está em casa no seu local de trabalho, você que me dá essa carona toda especial aí, por aqui você sabe, né, muito louvor, muita adoração. E a gente começa muito bem assim, ó.
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10: Fernandinho, eis que estou à porta. Agora 6:03. Boa noite.

0: Aí, cheguei. Quietinho, quietinho, no sapatinho, no sapatinho. Boa noite, Rio de Janeiro. Boa noite, Brasil. Obrigado, Marcelão. Rapaz, o trânsito hoje me zoou. Mas Deus é mais, varão. Eu ainda não sou Elias. Se eu fosse Elias, eu vinha na carruagem de fogo, né? Aí eu chegava rapidaço, só jogando fumaça no povo, fogo queimando todo mundo. Mas vambora. Bom, 6:10, você curtiu aí? Eulacris em nono lugar. A nona mais votada hoje foi a Eulacris. E a décima mais pedida, Fernandinho. Eis que estou à porta. Foi essa aí, é. Meu Deus, só musicão. Agora vamos fazer o seguinte: a gente vai curtir agora sim a oitava mais votada de hoje na programação da 93 FM. E você confere comigo agora, aqui nas 10 mais. E daqui a pouquinho tem informação do trânsito para você ligado na melhor.
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0: Quem é esse? Juliane Souza, defendendo a oitava posição aqui nas 10 mais da 93, nessa terça-feira, dia 12 de maio. Agora, 6 horas e 15 minutos, você que acompanha aqui a programação tem informação do trânsito pro motorista que dá aquela moral.
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0: Fala comigo aí, Paulo Lage. Boa noite, bem-vindo, meu irmão.
2: Oi, Alexandre, opa. Uma ótima noite pra você e pra todo mundo ligado aqui na 93 FM. Excelente terça-feira pra todo mundo. Seguimos agora com destaque para as vias expressas da cidade, até porque a Avenida Brasil ainda tá apresentando lentidão até a Penha pra quem vai rumo à zona oeste da cidade. Mais cedo tinha uma colisão acontecendo naquele trecho, o que chegou a complicar bastante o trânsito agora há pouco. Por enquanto, o motorista tá enfrentando movimentação intensa, trechos de lentidão também, inclusive mais à frente, na chegada a Irajá, até pelo menos à altura de Guadalupe. Falando também da linha vermelha, observo retenções até a cabeceira do aeroporto internacional. Teve uma outra colisão também mais cedo nesse trecho em direção à Baixada Fluminense. Portanto, o melhor caminho são outras vias. É o caso da Bulhões Marcial. Quem está acessando mais à frente a antiga Presidente Kennedy ganha um pouco mais de tempo comparado com a linha vermelha até o momento. Pelo centro do Rio, Francisco Bicalho, assim como Rodrigues Alves, também estou apresentando lentidão no sentido gasômetro. 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Paulo Lage para 93 FM, a rádio que conquistou o meu coração.
0: Valeu, Paulo.

0: Get Your Chip, um novo dia. Essa foi a sexta mais votada de hoje na programação da 93, nas 10 mais. Votou lá no site radio93.com.br. Em sétimo lugar, você conferiu Samuel Messias, O Espírito de Deus Se Move, e ainda Juliane Souza, Quem É Esse? Defendendo a oitava posição. 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
4: Fernanda Paredes, boa noite, bem-vinda.
5: Alexandre, boa noite. O órgão especial do Tribunal de Justiça do Rio suspendeu trechos do decreto do ex-governador Cláudio Castro, do PL, que ampliava benefícios de segurança institucional para ex-governadores do estado. A decisão liminar do órgão aponta possível violação ao princípio da legalidade e risco de aumento de despesas públicas sem previsão em lei. E muita atenção aí aos passageiros de ônibus. Os ônibus municipais do Rio não vão mais aceitar

0: Sara Farias, eu posso orar por você, defendendo a top 3 aqui nas 10 mais da 93. Antes teve Mídia Lima, conheço, desconheço outro senhor, desconheço outro senhor, foi a quarta mais votada hoje, ainda passou por aqui em quinto lugar, Eixla, voz, mulher virtuosa e também transformada, impossível de esquecer. 6:47, daqui a pouco tem a segunda mais pedida, mais votada hoje no site da 93.
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0: o som, Jeff, Hop Music, tu és Águas Purificadoras, a primeiríssima de hoje, a mais votada no site, ela, 7 horas em ponto. Você que votou aí, ó, ganhou, campeã de hoje. Segundo lugar teve Gabriela Rocha, Toda Terra, versão ao vivo. Segundo lugar, terceira mais pedida hoje, foi Sara Farias, Eu Posso Orar por Você, versão ao vivo. Essa é a sua 93 FM, a rádio que conquistou meu coração. Finalizando aqui as 10 mais, aí tinha um pastor da outra rádio que falava assim, ó, até o nosso próximo programa. Ele fala nosso, né? Mas é o quê? É assim que é. Eu fiquei sabendo disso hoje, né? Pois é, até o nosso próximo encontro com as 10 mais, que é amanhã. Do nada aí. Do nada. 7 pontos, Rio. Ó, volto daqui a pouquinho no Noite Feliz.
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haja coração, né? Bate forte, coração, pode bater, porque eu tô chegando agora com Noite Feliz, 7:03. E sabe, né, que você pode avisar pra todo mundo que eu tô no ar, tá começando o seu programa. Noite Feliz. O preferido. Noite Feliz. O mais querido comigo. Alexandre Teixeira. Ô, Barba. 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Boa noite pra você. Está no ar. Noite Feliz. E a primeira de hoje é essa aqui, ó. Tudo a ver com ele, Central 3. Na volta, tem seu alô, beijo, abraço, seu oferecimento.

0: Seu Alexandre, manda um alô pra nós aí, tá? Tô ouvindo a melhor.
1: Ah, todo sim, falando. Claro. Fala aí.
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1: Valeu.
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9: Alexandre, oi. Você arrasa.
1: Olha ela aí. Olha ela aí. Então, simbora, fala comigo, Brasil, fala.
10: Boa
1: aí,
10: noite, amigo.
1: Quero ouvir a sua voz.
10: Estou aqui diretamente da posse em Nova Iguaçu, na Escadinha do Céu, com meu amigo Augusto e sua esposa Luzinete. Ligadinho na melhor rádio do Brasil, na 93 FM, a rádio conquistou os nossos corações. Manda um alô pra eles, meu nome é Ademir.
1: Ademir, valeu Ademir, abraço meu camarada, Deus abençoe você aí, tamo junto. Vamos lá, tem oferecimento, mas fala aí.
11: Fala, querido Alexandre. Alexandre, tu é bênção na nossa vida, Alexandre.
1: É mesmo, amém, amém. Um glória a Deus.
11: Igreja Evangélica Apostólica do quilômetro 33. Bezerra de Novo Iguaçu, Prado e Verde, abraço, querido.
1: Valeu, Bezerra. Alô, Gorete, obrigado pela sintonia, tem áudio aqui.
12: Boa noite,
1: fala
12: Alexandre
1: aí.
12: Teixeira, sou Sueli Gonçalves de Campo Grande.
1: Tudo
12: estou
1: bom,
12: passando aqui
1: Sueli?
12: Para te desejar, para você e para todos os ouvintes, uma noite de terça-feira abençoada, tá bom?
1: Tá joia.
12: Ligada desde cedo, hein? Fica
1: amém.
12: Na paz.
1: Valeu,
12: beijo,
1: irmão,
12: tchau,
1: tchau. Tchau,
13: alô, meu amigo Alexandre Teixeira.
1: Opa!
13: Aqui é o cantor Irineu Freire da Igreja Simeão do Vida de Nilópolis. Eu quero oferecer o próximo louvor para todos os ouvintes da 93.
1: É isso aí, Irineu. Um abraço, irmão.
14: Eu estou ouvindo o Alexandre Teixeira. Eu estou ligada na 93.
1: Espera aí, segura. Você foi falar isso, agora tem que botar aqui, ó. Eu tô ligado na 93. É 93. Então segura, vambora, Brasil. Continua seu alô, vai.
14: Alexandre Teixeira, boa noite.
1: Boa.
14: Quero concorrer ao sorteio dessa pizza.
1: Vai lá no Instagram.
14: Rosana da Assembleia de Deus de Marechal Hermes.
1: Pra concorrer à pizza é no Instagram. Alô, Leonardo Rungenin. Abraço pra você aí. Ih, rapaz. Alô, Fabrícia de Souza. Abraço, obrigado pela sintonia. Alexandre, manda um alô aí pra igreja PIB do Jardim Maravilha. Um alô pro meu esposo, o Wilson. Elaine de Guaratiba. Alô, senhor Wilson. Obrigado, Elaine, pela audiência, pelo carinho, pela participação. A Silvana Barbosa, a garida Presidente Vargas, está ligadinha aqui na rádio que conquistou meu coração. Valeu, menina. Obrigado pela audiência
15: aí.
1: Boa
15: noite, Alexandre Teixeira.
1: Boa.
15: Noite feliz. Quem fala é a Cristina do Clube Bandeira.
1: Valeu, Cristina.
15: Boa noite pra todos.
1: Amém, a nós todos.
16: Ô, Barba.
1: E aí, meu camarada? Fala tu.
16: Aqui é o Rony do Rio Grande do Sul. Gostaria de mandar um alô pra toda a minha família que mora no Rio de Janeiro. Um beijão pra minha esposa Gladys. Um alô para todos os ouvintes da Rádio 93 FM.
1: Valeu. Alô, Carmen Lúcia Fernandes de Santa Cruz. Obrigada na melhor. Obrigado pelo carinho e sintonia.
17: Pai, Senhor Jesus. Paz. Alexandre Teixeira, irmãos da 93 FM.
1: Fala, Vaza.
17: Que é o pastor Rômulo da Praça
1: forte,
17: do Bumba.
1: Opa.
17: Fala aí, Barba. Tava esperando pelo nosso próximo programa. Maravilha.
1: Tu ouviu, né? Pois é, cara. Tinha um pastor aí da rádio aí, que a gente pode falar. Ele falava, até o nosso próximo programa.
18: Boa noite, Alexandre.
1: Oi, boa noite.
18: Graça e paz.
1: Pra você também.
18: Oferecendo o próximo louvorzão pra mim e meu esposo, Deonilson. Nalva de Itaboraí.
1: Ô, Nalva.
18: É nós.
1: É nós, é Nalva. Agora ela que mandou o áudio, sempre é o Dionísio que manda, né?
19: Rádio conquistou meu coração.
1: Amém. É isso aí. Alegria do Senhor é nossa força. Marine Frizzi canta, óleo de alegria.

0: Fabiana Cifrone, o tempo de cantar aqui no Noite Feliz, só toca musicão em Brasil, que isso, hein? Já já tem seu alô. Ó, vou pro intervalo rapidaço, antes da Fabiana, você ouviu Delino Marçal e Midian Lima, Você Não Imagina, Sofia Vitória, Posso Clamar e Marine Friesen, Óleo de Alegria. Falar em Sofia Vitória, quero mandar um beijo pra Sofia, que tá lá em Seropédica, né? Curtindo a programação da 93, com a Rafinha também. Estão lá estudando, né? A Sofia e Rafinha. Beijo pra vocês aí, obrigado pela sintonia, tá bom? Gente, vou pro intervalo, na volta tem Te Amo, Te Amo. Prepara aquela mensagem bonita aí pro seu amor, vai. Capricha, hein?
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17:37. Tá chegando aí o Te Amo, Te Amo, participando comigo aqui o Marquinhos. Marquinhos é de Vila Valqueire, mandando o Te Amo, Te Amo pra esposa Renata, sintonizada na 93, dizendo que não perde um Noite Feliz. A Débora de Senador Vasconcelos, mandando o Te Amo pro marido Alex. Ainda tem o Rafael lá de Alce. Alô, Rafael. Alexandre, manda meu te amo aí pra minha mãe, a Joana. Valeu, alô, dona Joana. Também curtindo aqui, ó, a irmã Célia de Padre Miguel, da Igreja Batista, tá mandando te amo pro neto Davi Miguel. O Bruno de Olaria tá mandando aí o te amo pra namorada Natália. Tem ainda a participação da Simone de Nilópolis, mandando te amo pra filhotinha Maria Eduardo, que fez aniversário hoje. Aê, parabéns pra Madu, Maria Eduarda. Não falou quantos anos ela fez, né? Um beijo pra vocês aí, família. O Cláudio de São João de Meriti tá mandando aí um te amo pra esposa Patrícia. E aí, agora 7:38. Quem canta no Te Amo, Te Amo é Bruna Carla.

0: Davi Sacer, Deus de Promessas, versão ao vivo aqui na programação da 93. Que isso, só musicão. Bruna Carla passou por aqui. Minha voz e um violão. Intervalo, daqui a pouquinho tem Fernandinha Paredes na área.
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0: Ela tá de volta, Fernanda Paredes.
9: E Alexandre, uma colisão seguida de incêndio em um carro interditou uma faixa da Avenida Beira-Mar, na altura da Avenida Presidente Antônio Carlos, no centro do Rio, na tarde desta terça-feira. 3 pessoas ficaram feridas. Uma delas foi atendida e liberada no próprio local. As outras 2 foram encaminhadas para o Hospital Municipal Souza Aguiar, também no centro. Não há informações sobre o estado de saúde das vítimas. A Polícia Federal realiza a Operação Rota Final com foco no combate ao roubo de cargas dos Correios praticado por integrantes de uma organização criminosa atuante na comunidade do Faz Quem Quer, situada no bairro de Rocha Miranda, zona norte do Rio. Na ação, policiais federais cumprem 6 mandados de busca e apreensão na cidade. O governo federal anunciou o fim da chamada taxa das blusinhas. O termo é utilizado para se referir ao imposto de importação de 20% sobre compras internacionais de até $50. A mudança será formalizada em uma medida provisória assinada pelo presidente Lula, que será publicada no Diário Oficial da União. O governo afirmou que a medida passa a valer após a publicação das novas regras. A expectativa é que isso ocorra ainda hoje.
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9: A previsão do tempo para amanhã, quarta-feira no Rio, é de céu parcialmente nublado, com ventos fracos a moderados e sem chuva. Segundo o Alerta Rio, as temperaturas estarão em elevação, com mínima prevista de 15 e máxima de 31 graus. E segue o aviso de ressaca emitido pela Marinha do Brasil para o litoral fluminense. As ondas podem atingir 3 metros de altura até as 9 horas da manhã desta quarta. 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
0: Valeu, Fernanda.
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0: Ó, você que tá ligado comigo aqui na 93, fica comigo, porque assim que terminar a música da Thalita Roberta, Foi Milagre, que a gente vai ouvir agora, eu vou mandar beijo pra vocês, hein?

0: Tá aí, essa foi Thalita Roberta, foi milagre. Agora sim, eu falei que ia mandar alô, vou mandar beijo, vou mandar abraço, fazer oferecimento, tem que estar ligado, tá mandando mensagem aqui, ó. Alexandre, aqui é a Ana de Piedade, eu e minha mãe Edith estamos ligadas e tô mandando um beijo aí pra ela. Alô, dona Edith, olha a Ana mandando um beijo pra senhora aí, ó. A Renata Rezende também desejando boa noite pra todo mundo. Cristian Felisberto dando um oi aqui no Instagram da Rádio 93, obrigado pela sintonia. Tem mais aqui, ó, oferecimento, participação, tá todo mundo comigo. A Jaciane Rodrigues de Cascadura, oferecendo o próximo louvor para geral lá da Igreja Nova Vida em Cascadura.
1: Papai Manso, você viu o Barba por aí?
0: Tô aqui.
1: Antifeliz é aqui. Graça e paz, Alexandre Teixeira, paz, uma queridão. Ótima noite, um bom trabalho. Aqui é o Daniel de Bom Sucesso, ligadinho na programação.
0: Valeu, Dandan. Valeu, meu camarada. Shalom, Raveri. Olha, quem também tá curtindo a programação é o Admilson. Fala, Barba, tô contigo aí. Eu sou de Santa Cruz e desejo uma noite maravilhosa, feliz, cheia de Jesus nos corações. Manda alô aí pro amigo Cardoso do transporte de cargas do Guanabara. Alô, Guanabara, que está ligado aí na programação da 93, a rádio que conquistou nossos corações. Valeu, alô, Conchita Barcelos de São João de Meriti. Alexandre, me coloca no sorteio lá nesse friozinho, é bom, né? Ah, é ótimo, é lá pelo Instagram, hein? Vai lá, segue lá, comenta, deixa seu bairro. Fala aí!
2: Cheiro, cheiro, barba, manda alô pra mim aí, pra mim, fala minha aí. Mãe, pra todo mundo da minha família, meu pastor Anso, meu pastor Geraldo, meu pastor Lúcio, meu pastor Guto, Mitimaki, Mitilson, Zé Fernandes, Simone Tia Lúcia, manda oração pra minha namorada Cleusa, deu, foi aí na rádio comigo, manda lá pra você.
0: Tá joia, abraço então pra você aí, meu camarada, Michel, o anãozinho do TikTok, vamos orar pela namorada dele, né, tá dodói. Aí, Alexandre, tô aí, ó, o melhor horário, Barba, obrigado pelo alô ontem, eu quero muito essa pizza aí, hein? Opa, vambora, vambora, tá concorrendo, né? Quem também tá curtindo aqui a programação e deixou áudio é, fala aí.
3: Fala, Barba, aqui é o Robert Van, do Complexo do Alemão, eu queria mandar um alô pra todo mundo da rádio, pra você, pra minha mãe Leila,

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0: Aliás, Aline Barros e Fernandinho, né? Eu ia falar Fernandinho e Aline Barros, tanto faz, né? Os dois estão cantando juntos mesmo. Tá aí, ó. Rendido estou, agora 8:08. A gente vai finalizando o nosso encontro aqui, agradecendo a sua participação, mandando aí um beijo para todos os ouvintes. Se não deu tempo de eu mandar o seu alô, fica triste não. Um abraço para todo mundo, tá? Abraço para geral aí. A Renata tá ligada comigo lá em Austin, né? Também aqui a nossa ouvinte pedindo oração, né? Manda um boa noite aí pra minha filha Ana. Ora pela minha mãe, tá com um problema de vista, tá joia? Abraço aí, vamos orar. Ainda tem aqui a participação, deixa eu falar rapidinho aqui, da diaconisa Cláudia, né? Que mandou também mensagem, ela é de Duque de Caxias. Obrigado, gente, ó. E quem fatura? Vamos lá, no Instagram, produção já sorteou e mandou pra mim aqui, quem se dá bem? É a Elaine Cristina. Elaine Cristina se deu bem, comentou lá no Instagram, arroba Elaine Cristina 6595. Se deu bem, a produção vai entrar em contato para te dar aí todas as informações. Você vai passar as informações que a produção vai pedir. Um voucher de R$115 para você trocar por uma pizza da Um Pizzas, aí mais perto de você. Saiu para Elaine Cristina 6595 lá no Instagram. Parabéns! Rio, agradece que a graça desce. Tchau, meu Rio. Tchau, Brasil.
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0: Alexandre, oi.
2: Você arrasa.
0: Valeu, diretora.
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6: Eu sou Juliano Medeiros e esses são os destaques de hoje. A cantora e missionária Keila Costa tem emocionado fiéis ao relatar um testemunho de fé após ser baleada por engano em 2024 em Goiânia. Segundo ela, o disparo atingiu o quadril e comprometeu os movimentos das pernas, levando a artista a passar por cirurgias e meses de recuperação. Keila contou que durante a internação recebeu uma profecia dizendo que voltaria a andar. Após 3 meses em cadeira de rodas e outros 3 usando muleta, a missionária voltou a caminhar sozinha. Keila lançou um livro relatando a experiência que tem abençoado muitas vidas. O presidente dos Estados Unidos, Donald Trump, instituiu os dias 15 e 16 de maio como o Shabat 250. A medida inédita na história do país faz parte da celebração do mês da herança judaica-americana e marca os 250 anos da independência da nação. Segundo a Casa Branca, a proposta é promover um período de oração, descanso e reflexão, valorizando a contribuição da comunidade judaica para a história dos Estados Unidos. E pesquisas recentes realizadas nos Estados Unidos apontam que a principal razão para o afastamento de muitos americanos do cristianismo é a perda da crença nos ensinamentos religiosos. Segundo o Pew Research Center, 46% das pessoas que deixaram a religião afirmaram que pararam de acreditar no que aprenderam. Um outro levantamento do Instituto de Pesquisa de Religião Pública mostra índices ainda maiores entre ateus e agnósticos. Os estudos indicam que fatores como decepção com igrejas ou questões políticas aparecem com menos frequência do que a simples perda de fé. Uma boa noite para todos e até amanhã.
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0: De volta para mais um culto doméstico aqui na 93 FM, esse programa onde você e sua família recebem sempre uma palavra de fé, esperança, transformação. Fique com a gente aí até o final porque está começando. Este é um momento preparado por Deus para você, para sua família, para todos nós. E é com muita alegria que eu recebo hoje o pastor Igor Borges, da Ilan Church. Bem-vindo, pastor Igor.
7: Muito boa noite, Alexandre Teixeira. Boa noite, ouvintes, queridos, amados da Rádio 93. Aqui quem fala é pastor Igor Borges. Eu sou pastor lá na Ilan Church. E eu tô hoje aqui para trazer uma palavra de Deus nesse culto abençoado para sua vida.
0: Conta pra gente, pastor, onde será feita a leitura bíblica?
7: Abra sua Bíblia lá no livro do profeta Isaías, capítulo 55, versículos 8 e 9, que esse será o texto base da mensagem de hoje.
0: Então, você de casa já aproveita e deixa a Bíblia aberta em Isaías 55, versos 8 e 9, porque daqui a pouquinho a gente medita nessa palavra.

0: Elaine Martins, ceia, bem assim. Agora vamos ouvir a palavra de Deus com o pastor Igor Borges.
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2: Livro do profeta Isaías, capítulo 55, versículos 8 e 9 diz: porque os meus pensamentos não são os vossos pensamentos, nem os meus caminhos os vossos caminhos. Assim como os céus são mais altos do que a terra, assim são os meus caminhos mais altos que os vossos caminhos e os meus pensamentos mais altos do que os vossos pensamentos. Queridos irmãos, quando a gente olha para a nossa vida, olha para o nosso hoje e compara com a promessa de Deus, com aquilo que Deus aquilo que ele nos revelou, qual é o propósito dele para nossas vidas, e a gente muitas das vezes a gente olha, analisa e vê que está muito longe. A gente olha para o hoje, para o momento que a gente vive hoje, para onde Deus nos falou que nos levaria, e a gente até acha que é impossível a gente chegar nesse lugar, até acha que é impossível a promessa de Deus se cumprir na nossa vida, porque está muito distante da nossa realidade, do nosso momento. Mas nós precisamos entender o que diz Efésios capítulo 3, versículo 20. Ele é poderoso para fazer tudo muito mais abundantemente além daquilo que pedimos ou pensamos, segundo o poder em quem nós opera. Mas muitas das vezes nós olhamos para o nosso hoje e a gente vê que está tão distante e a gente desanima. E a gente, por um instante, a gente perde a fé, a gente fica meio fraco. E nesse momento você está ouvindo essa palavra e de repente você está exatamente nessa situação. Você está olhando hoje para o seu momento de vida, para a sua história, para as suas dificuldades, para as suas demandas, para as suas impossibilidades. E você pensa, está muito longe de chegar aonde eu quero chegar. Está muito longe de chegar aonde Deus me prometeu. Mas vamos analisar esse texto? Primeiro, Deus faz aqui uma analogia, o profeta faz uma analogia com os caminhos de Deus e os caminhos dos homens, os pensamentos de Deus e os pensamentos dos homens. Como é que é? Primeiro, vamos falar sobre caminho dos homens, né? Qual o caminho que o homem escolhe? Qual o caminho que o homem geralmente escolhe viver? Provérbios capítulo 16, versículo 2 diz que todos os caminhos dos homens são puros aos seus olhos. O homem, ele sempre acha que ele está certo, que ele vai andar por onde ele está enxergando, onde ele está vendo, onde ele acha que é o melhor caminho, o caminho mais curto, e geralmente o caminho é errado, o caminho desonesto, né? Provérbios 2:15 diz: caminhos dos homens são caminhos desonestos. E ele geralmente quebra a cara. Vamos analisar alguns homens da Bíblia. Êxodo capítulo 2 fala de Moisés. Moisés, ele descobre do seu povo hebreu que está lá escravo, sendo maltratado, e ele quer resolver o problema da situação pelos seus meios próprios. E ele vê um egípcio maltratando o hebreu, mata o egípcio e esconde o corpo. Esse foi o caminho que Moisés escolheu, o seu caminho, o caminho de dar um jeito, um caminho de morte, um caminho de agressão. Lá em Juízes capítulo 13, a gente vê a história de Sansão, e ele era alguém separado, né? Ele era nazireu de Deus, e ele não podia tocar em nada imundo, nada morto. E ele vê um leão morto e algo que ele queria estava em cima do leão. E ele não se importa com o seu voto de nazireu, e para conseguir o que ele quer, ele vai lá e toca no leão. Então ele despreza a aliança dele com Deus para conseguir algo que ele quer. Esse é o caminho do homem. Esses são os caminhos que o homem escolhe andar, viver, percorrer. Segundo Samuel capítulo 11 fala do rei Davi, o homem segundo o coração de Deus. Ele vê Betseba, uma mulher, e ele deseja aquela mulher, e ele não se importa que aquela mulher é uma mulher casada. Ele não se importa. Ele se importa em suprir a necessidade da sua carne naquele momento. E ele escolhe o pecado, ele escolhe o erro para suprir a necessidade da carne, para ter aquilo que ele queria ter naquele momento. Esse é o caminho do homem, caminho de adultério, caminho de mentira, caminho desonesto, caminho do erro, sabe? Esse é o caminho do homem. E aqui esse versículo também fala dos pensamentos do homem. E quais são os pensamentos do homem? O sábio Salomão, em Provérbios 4:23, ele vai dizer: sobretudo o que se deve guardar, guarda o teu coração, porque dele procedem as saídas da vida. Quando a Bíblia fala de coração, a Bíblia não está falando sobre um órgão. A Bíblia está falando da mente, da sede do pensamento. E aqui na sede do pensamento, coração, Jeremias 17:9 vai dizer que enganoso é o coração. Ou seja, o pensamento do homem é enganoso. É enganoso mais do que todas as coisas e perverso. Olha o que a Bíblia está dizendo sobre a sede do pensamento. que o pensamento do homem é enganoso. O salmista, no Salmo 94, vai dizer que os pensamentos dos homens são fúteis. Em outras versões bíblicas, vãos, que não valem nada. Paulo fala em Romanos capítulo 1, versículo 21, que o coração do homem é insensato. Ou seja, o pensamento do homem é vão, é insensato. O homem pensa aquilo que não tem que pensar. Marcos capítulo 7, a partir do versículo 21, Jesus vai dizer, do coração do homem, olha a sede do pensamento aí, do coração do homem saem os maus pensamentos. E aí ele vai completar, adultério, fornicação, homicídio, maldade, ou seja, primeiro o homem pensa, depois ele faz. Ou seja, o caminho dos homens, os pensamentos dos homens são maus. Você vê lá em 2 Reis capítulo 5, né, a história lá de Naamã, que foi curado de lepra. Naamã, ele leva até o profeta Eliseu ouro, prata, vestes, para entregar ao profeta, e o profeta rejeita, olha, eu não quero nada disso. E lá no versículo 20 vai dizer que Geazi, o servo do profeta, pensou, olha o pensamento de Geazi, pensou o quê? Meu senhor não devia deixar Naamã ir sem receber nada em troca. E Geazi vai até Naamã e fala que o profeta tinha mudado de ideia, Eliseu tinha mudado de ideia. Não, pode me dar aqui o ouro, pode me dar aqui um pouquinho disso aqui. E ele recebe aquilo ali depois do mau pensamento dele, do pensamento enganoso, do pensamento fútil. E ele, no exato momento, ele recebe uma doença incurável na época, que era a lepra. Por quê? Por causa dos maus pensamentos. O pensamento do homem é isso. Números capítulo 14, pô, Deus tira o povo do Egito com uma mão forte, atravessa o mar, abre o mar vermelho, sabe? E quando o povo está diante da terra prometida, ele estava ali na fronteira da terra prometida, números 14, o povo vai começar a pensar, olha o que o povo pensa, a partir do versículo 3, por que o Senhor nos tirou do Egito? Olha o pensamento do povo, olha o que o povo está pensando. Para que morrêssemos aqui ao fio da espada, para que nossas mulheres e crianças fossem feitos de escravo. Olha o pensamento do homem, o Deus Todo-Poderoso tirou ele da escravidão, e eles estavam diante da terra prometida, e o homem pensando em retroceder, levantemos um capitão e voltemos para o Egito, sabe, esse é o pensamento do homem. E hoje o pensamento que mais nos atrapalha, mais nos adoece, pensamento ansioso, é a ansiedade. Isso está trazendo para a sociedade o pânico, isso está trazendo para a sociedade crise de ansiedade, sabe, esses maus pensamentos. Por isso que Jesus, ele fala em Mateus capítulo 6, versículo 25, não andeis ansiosos. Paulo em Filipenses 4, 6, não estejais ansiosos por coisa alguma. Então, meu querido irmão, cuidado com o seu caminho, cuidado com o seu pensamento, faça o que Pedro nos orienta em 1 Pedro 5:7, lançando sobre ele toda a vossa ansiedade, porque ele tem cuidado de vós. Lança o seu caminho nas mãos de Jesus, lança o seu pensamento em Jesus, para que você possa, nesse momento, sabe, nesse momento de vida, que às vezes é difícil, que as demandas são complicadas, sabe, nesse momento de vida, que é um momento que de dificuldade, de limitação, um momento que até você está longe da promessa, realmente, você pode estar com um momento muito longe da promessa, do propósito de Deus para a sua vida, mas creia em Jesus, creia em Deus, sabe, cuidado com o seu caminho, com o seu pensamento. E nós falamos aqui sobre os caminhos dos homens, nós falamos aqui sobre os pensamentos dos homens, mas a pergunta é, tá bom, o pensamento do homem é mau, o caminho do homem é um caminho desonesto, é um caminho tortuoso, mas eu quero saber o seguinte, como conhecer o caminho de Deus, como conhecer os pensamentos de Deus, como conhecer os planos de Deus? Em primeiro lugar, meu amigo, busque o encontro com Deus. Vá para o lugar do encontro. Abacuque capítulo 2, versículo 1 diz, na minha vigília, vou para a torre da vigília, para ver o que Deus falará comigo. Vai para o encontro, vai para o lugar do encontro, vai para a intimidade com Deus, vai se aproximar de Deus. Tiago 4:8 fala, quando nós nos aproximamos de Deus, ele se aproximará de nós. Chegamos a Deus, ele chegará a vós. Sabe, vai para o lugar do encontro. Em Êxodo capítulo 3, Moisés, ele cria a tenda do encontro. Em outras versões bíblicas, tenda da congregação. E ele faz essa tenda longe do arraial, fora do arraial.
3: E no versículo 7 diz que todo aquele que quiser buscar ao Senhor, saia do arraial e vá até a tenda do encontro. Ou seja, vá em direção ao encontro de Deus, vai para o local secreto, vai para o teu quarto secreto. Jesus falou em Mateus capítulo 6, olha, quando entrares no teu quarto, fecha a tua porta, o teu Deus que vem em secreto te recompensará publicamente, sabe? Em Marcos capítulo 1, versículo 35, diz que Jesus, ele se levantou bem cedo, ainda estava escuro, e ele foi para o deserto orar. Vai em direção a Deus. Isaías 2:3 diz: vinde, subamos ao monte do Senhor, para que ele nos ensine os seus caminhos, que é conhecer os planos de Deus, os pensamentos de Deus, os caminhos de Deus. Vá para o local do encontro. Olha, tem um texto célebre na Bíblia, Jeremias 33:3. Buscar-me-eis e me encontrareis, quando me buscardes de todo o coração. Busque a Deus, esteja na igreja, esteja em oração, leia a Bíblia, vá para o lugar do encontro, local do encontro, para que você possa conhecer os planos de Deus. E como é que eu conheço os planos de Deus? E agora a pergunta é: como eu vivo? Como eu vivo os planos de Deus? Como você vive os planos de Deus? Executando, trabalhando, fazendo a vontade dele. Em Gênesis 12, Abraão, ele chama a Deus. Abraão, sai da tua terra, da tua parentela, vai para a terra que eu te mostrarei, vou te abençoar, vou engrandecer teu nome, vou abençoar quem te abençoar, vou amaldiçoar quem te amaldiçoar, em ti serão benditas todas a família da terra e tu serão uma bênção. E em Hebreus 11:8 diz que Abraão saiu sem saber para onde ia. Abraão obedeceu a Deus na hora, mas no exato momento. Então obedeça a Deus, vá para o local que Deus quer que você esteja, sabe? Esteja numa igreja, esteja servindo numa igreja. Tiago 2:17 diz que a fé sem obra, ela é morta. Se você quer viver os planos de Deus nessa terra, execute, ponha em prática, trabalhe. Filipenses 3:13, Paulo está falando: eu faço, esquecendo-me das coisas que para trás ficam e avançando para que estão diante de mim, prossigo para o alvo, sabe? Olha, em 21, Nailan não tinha ministério de homens, e foi-me dado essa missão para levantar um ministério de homens Nailan, na igreja que eu faço parte. O primeiro culto, Nailan Recreio, de homens, tinham 40 homens. E ali começamos a fazer outros cultos, outros eventos de homens, e depois começaram a fazer Nailan Freguesia, depois começaram a fazer Nailan Vila da Penha. No ano passado, nós tivemos um evento na Arena Nailan com aproximadamente 1.000 homens, mas começou com 40. Então, meu irmão, execute, trabalhe, sirva. Outra coisa, se você quer viver os planos de Deus nessa terra, obedeça à palavra de Deus. Viva a palavra de Deus. Tiago, capítulo 1, versículo 22, diz: sede cumpridores da palavra e não somente ouvintes. Mateus, capítulo 7, versículo 24, diz: aquele que ouve minhas palavras e as cumpre se compara a um homem sensato que edificou sua casa sobre a rocha. Desceu a chuva, correram os rios, sopraram os ventos e deram contra aquela casa e não caiu, porque estava edificada sobre a rocha. Olha, para você se manter, para você viver os planos de Deus, viva a palavra de Deus, creia na palavra de Deus. Eu repito, Efésios 3:20, ele é poderoso para fazer tudo muito mais abundantemente além daquilo que pedimos ou pensamos, segundo o poder que em nós opera. Quando eu recebi a palavra de Deus, a promessa de Deus para minha vida, eu era novo convertido, eu tinha um sonho de ser policial. O meu sonho era ser policial. Eu, quando era garoto, eu não pedia para minha mãe carrinho, eu não pedia para minha mãe boneco, eu pedia para minha mãe arma de brinquedo, pistola de brinquedo, espingarda de brinquedo, revólver de brinquedo, porque o meu sonho era ser policial, era ser das Forças Armadas, era ser da Polícia Federal, da Polícia Civil, da Polícia Militar. O meu sonho era me tornar um agente da lei. E eu fiz algumas provas, passei algumas provas para a Marinha, passei em prova para a Guarda. No decorrer do processo, fui reprovado e eu estava há um mês para sair a prova da Polícia Militar. E eu já estava decidido fazer a prova porque eu queria ser policial, era o meu sonho, era o sonho da minha vida. E um dia, num culto, novo convertido, foi pregar um diácono que eu nunca tinha visto na minha vida, não conhecia ele, ele não me conhecia. Ele pregou, acabou o culto, a esposa dele, que eu também não conhecia, chegou para mim na porta da igreja, no final do culto, segurou no meu braço e falou: olha, Deus manda te falar uma coisa. Não faça essa prova que você pensa em fazer. Eu não te chamei para isso. E eu obedeci à voz de Deus. Eu não fiz a prova. Eu não me tornei o policial que eu sonhei em ser, para me tornar o pastor que Deus sonhou para minha vida. Aquilo que Deus prometeu e projetou para sua vida, ele vai cumprir. Creia, ele vai abrir essa porta, ele vai fazer esse milagre, ele vai curar essa enfermidade, ele vai te levar e te plantar exatamente no lugar que ele sonhou, que ele projetou, que ele prometeu na sua vida, porque ele é poderoso para fazer tudo muito mais abundantemente, além daquilo que pedimos ou pensamos, segundo o poder em quem nós opera. Deus, ele tem os caminhos e os pensamentos maiores que nós. Nós estamos olhando para o hoje, para o agora, mas Deus está olhando para a promessa que ele nos fez. Ele está olhando, sabe, e vendo em nós aquilo que ele sonhou. Receba essa palavra, Deus abençoe a sua vida, Deus abençoe a sua casa.
0: Que palavra abençoada, hein? Com certeza Deus falou profundamente ao nosso coração através da sua mensagem. Agora é o momento de oração. Vamos apresentar ao Senhor as causas dos nossos ouvintes. Saúde, vida financeira, união nos lares, portas de emprego abertas, autoridades constituídas. Vamos orar também pelos trabalhadores da segurança pública, da educação, as famílias que perderam entes queridos, pessoas hospitalizadas e também pelas nações e pela paz no mundo. Oremos agora todos por essas áreas em nome do Senhor Jesus Cristo e vamos abençoar também os nossos ouvintes.
3: Senhor Deus, te agradeço por essa palavra, te agradeço por esse culto, Senhor. Eu apresento, Senhor, coloco diante de ti cada ouvinte, Senhor. Cada pessoa que está ouvindo essa palavra, Pai amado. E eu te peço em nome de Jesus, Senhor, entra com teu poder, entra com a tua graça, entra com a tua glória, Senhor, nessa vida, no meio dessa família, Pai. E em nome de Jesus, nós profetizamos a cura. Nós profetizamos, Senhor, a libertação, Senhor. Libertação de vícios, libertação de jogos, Senhor. Libertação, Senhor, da cachaça, Senhor. Libertação, Senhor, de drogas, Pai amado. Nós profetizamos, Pai amado, a libertação, a cura. Nós profetizamos portas abertas. Nós profetizamos restauração de ministérios, Pai amado. Nós profetizamos a restauração nessa família, a restauração nesse casamento, Pai. Senhor, eu quero estender essa oração pelos trabalhadores, pelos funcionários, Senhor, da 93, por essa rádio abençoada que prega a tua palavra, Senhor, que prega o teu reino, Senhor. Nós oramos e profetizamos bênçãos e vitórias sobre a MK, sobre a 93, Pai amado. Nós, Senhor, declaramos, Pai amado, sobre esse Rio de Janeiro. O Rio de Janeiro é do Senhor Jesus Cristo. Nós declaramos que o Brasil é de Jesus, Senhor. Vem com poder e autoridade, Senhor, e muda a história, Senhor. Traz um tempo de paz, traz um tempo, Senhor, de bonança, Senhor. Traz um tempo de crescimento, Senhor, para nossa nação, Pai. Em nome de Jesus, Senhor.
0: Amém. Graças a Deus. Quero agradecer mais uma vez a sua presença aqui no Culto Doméstico e deixar este espaço para você compartilhar as redes sociais, o endereço da sua igreja e os dias de culto.
3: Alexandre, muito obrigado. Deus abençoe a sua vida, Deus abençoe a sua casa. Que Deus possa, Senhor, abrir caminhos, que Deus possa te mostrar os planos dele para a sua vida. Meu nome é Igor Borges, sou pastor na Ilã. Olha, se você quer nos acompanhar lá no YouTube, Ilã TV, tem várias mensagens, tem nosso culto online. Que Deus possa abençoar a sua vida. Que você tenha uma semana poderosamente abençoada por Deus. Em nome de Jesus, Deus te abençoe.
0: Mais uma vez, muito obrigado por compartilhar conosco esta mensagem e orar pelos nossos ouvintes. Antes da gente encerrar aqui o programa, eu quero dizer uma palavra para você. Se você já é um cristão, permaneça firme. Continue caminhando, mesmo quando o caminho estiver parecendo muito difícil. Agora, se você está afastado da fé, preste atenção. Ou se você ainda não reconheceu Jesus como seu único e suficiente Salvador, talvez este seja o momento de você dar esse passo. Abra o seu coração hoje. Não adie essa decisão. Entregue a direção da sua vida para Deus. Permita que Ele conduza seus caminhos e procure uma igreja evangélica aí perto da sua casa para você caminhar na fé, aprender mais da palavra de Deus e fortalecer a sua vida espiritual. 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Eu sou Alexandre Teixeira e fico por aqui. Uma boa noite, Deus abençoe você e até o nosso próximo encontro no Culto Doméstico. E lembre-se, agradece que a graça desce. Tchau, meu Rio. Tchau, Brasil.
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1: Uma força-tarefa da Polícia Civil e do Instituto de Criminalística Carlos Éboli interrompeu hoje as atividades de uma fábrica de salgados clandestina que funcionava em condições deploráveis na estrada de Curicica, no bairro Curicica, zona sudoeste do Rio. A ação foi motivada por denúncias que apontavam o uso de matérias-primas inadequadas para o consumo na produção de alimentos. No local, os peritos e agentes constataram um quadro crítico de insalubridade. Baratas e outros insetos circulavam pela linha de montagem, enquanto alimentos eram manipulados em ambientes sujos e armazenados de forma irregular. O gerente da fábrica foi detido e vai responder pelas irregularidades encontradas na unidade. O plenário do Senado aprovou a medida provisória que facilita a renovação da Carteira Nacional de Habilitação, CNH, para motoristas que não tenham cometido infrações de trânsito nos últimos 12 meses. As modificações feitas pelo Congresso, portanto, mudaram a renovação automática e gratuita sem necessidade de exame. A necessidade de exames de aptidão física e mental foi incluída no texto. Um terremoto de magnitude 4,6 atingiu o Irã na noite desta terça-feira. O incidente aconteceu na cidade de Pardis, que fica na província de Teherã, nas proximidades com a província de Mazandaran. Não há relatos de feridos nem de danos materiais, informou a Cruz Vermelha. Do Departamento de Jornalismo, Fernanda Paredes.
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5: Olá, queridos, a paz do Senhor Jesus. Eu sou o Bispo Maurílio Luiz e começo esse programa agradecendo a Deus por mais essa oportunidade, louvando a Deus por toda a diretoria do Comércio, louvando a Deus pela sua vida que tem escutado o programa do Comércio todos os dias. Que Deus abençoe poderosamente a sua vida e sua casa. Segue lá no Instagram do Comércio, Comércio Oficial. Segue também o Instagram da Marcha, porque faltam 11 dias para a Marcha para Jesus e vai ser um tempo poderoso. Vamos marchar para Jesus, monte a sua caravana, leve a sua família, convide amigos, porque vai ser um tempo tremendo e eu creio que a glória do Senhor vai se manifestar. Vários cantores estarão adorando na Praça da Apoteose. Sairemos, meu irmão, marchando da Presidente Vargas com a Senhor dos Passos e vamos em direção à Praça da Apoteose adorar o Senhor. Vamos juntos, marcha para Jesus do Rio de Janeiro e será a maior de todos os tempos. Que Deus abençoe sua vida, sua casa, sua família, seus sonhos e seus projetos. Convide aí pelo menos a sua família, mais uns 15, compartilhe a marcha, porque certamente vai valer a pena. Vamos de adoração, daqui a pouco voltamos com mais.

Olá, queridos, a paz do Senhor Jesus, eu sou o Bispo Maurílio Luiz. Uma ótima noite, que a boa mão do Senhor esteja sobre a sua vida, sobre a sua casa e sobre a sua família. Me segue lá no Instagram, Bispo Maurílio Luiz. E hoje eu quero compartilhar uma palavra contigo que tem por tema sonho. Muitos colocariam talvez esse tema da mensagem para hoje à noite como é tempo do seu recomeço. Quero ministrar algo ao teu coração hoje. Guarde isso. Vigie seus pensamentos, eles se tornam palavras. Vigie suas palavras, eles se tornam suas ações. Vigie suas ações, eles se tornam seus hábitos. Vigie seus hábitos, eles se tornam seu caráter. Vigie seu caráter, ele se torna o seu destino. Guarde isso, meu irmão. Muitos não gostam de passar por desertos, por lutas. Cicatrizes, na verdade, não revelam fraquezas, mas sim a capacidade de superação em áreas que outros pensavam que seríamos derrotados. Preste atenção nisso. Hoje eu quero falar sobre sonhos. José é uma referência de sonhos. Nada melhor do que falar de José, porque José significa aquele que acrescenta. Aquele que acrescenta. Perceba, na história de José, meu irmão, é uma história marcada por sonho e realização. E é isso que eu quero profetizar sobre a tua vida nessa noite. A definição da palavra sonho. Sonho no hebraico significa etanque, significa ficar saudável na espera, fortalecer em seu objetivo ou ainda mais, esperar animado. Olha a definição de alguém que sonha. Ou seja, a definição de um sonhador é aquele que é saudável na espera, ou aquele que espera animado. Um homem que guarda a palavra e o sonho de Deus no mais íntimo do seu coração. Eu não sei como foi a tua semana passada, mas nessa semana eu quero profetizar que você vai voltar a viver os sonhos de Deus. Você vai voltar a realizar os sonhos de Deus. Você vai voltar, meu irmão, a viver aquilo que o Senhor separou para a sua vida, para a sua casa e para a sua família. E já receba isso no teu espírito. O sim de Deus sobre você é maior do que qualquer impossibilidade. O sim de Deus sobre a sua vida é maior do que qualquer possibilidade. Então, bispo, o que mantém um sonhador animado? Uma visão bem nítida, uma visão bem nítida, guardada no seu espírito. Para um sonhador, seu sonho não é uma alucinação, nem tampouco uma ilusão, mas algo que Deus colocou a trazer uma existência em seu espírito. Cada um de nós também recebe uma capacitação sobrenatural para alcançar e viver cada um dos seus sonhos. Ainda hoje, há uma grande maioria de pessoas que ainda estão vivendo sem esperanças, mas nessa noite eu quero profetizar que você vai trazer à sua memória aquilo que vai te dar esperança, esperança de dias melhores, esperança de um tempo maior, esperança de um tempo muito melhor. Eu já quero profetizar mais uma vez sobre a sua vida. O teu passado pode ter sido manchado, marcado, mas o teu futuro ainda está intacto. Deus está te dando um tempo de recomeço hoje. Ninguém, meu irmão, pode tirar você de um lugar que Deus preparou para a sua vida. Então declare comigo essa noite: eu não vou morrer aonde eu estou. Eu vou voltar a sonhar. Eu vou voltar a acreditar. Eu vou voltar a viver os sonhos que o Senhor separou para a nossa vida. Eu vou voltar a viver aquilo que o Senhor separou para a minha casa, para a minha família. Eu vou voltar a viver aquilo que o Senhor separou para os meus filhos. Independente da minha situação hoje, independente da minha circunstância, eu posso estar numa batalha, mas ainda não fui vencido. Eu posso estar vivendo uma guerra, mas ainda não fui vencido. Deus vai se levantar em meu favor. Você precisa acreditar, você precisa se posicionar. Guarde isso, meu irmão. A maior escravidão na vida de um homem é a escravidão da mente. A maior escravidão que existe na terra é a escravidão
mental. Por isso, precisamos de uma alma livre, uma mente saudável. Você só chegará ao lugar onde a sua mente e seus sonhos lhe conduzirem primeiro. Então, supere obstáculos e vença seus medos. Quantas pessoas estão paralisadas, dizendo: talvez o meu ano vai terminar ruim. Se já chegou agora, deu ruim. Eu não consegui, está dando ruim o negócio. Eu não vou vencer. Mas esse não é o pensamento de Deus para sua vida, nem para sua casa, nem para sua família. Diz a palavra: eu é que sei os pensamentos que tenho a vosso respeito. Pensamentos de paz e não de mal, para te dar o fim que você deseja. Independente do que você esteja atravessando, Deus não esqueceu de você. E eu quero profetizar nessa noite: Deus tem o seu nome gravado na palma da mão dele. Se levante hoje, volte a sonhar, meu irmão, minha irmã, volte a acreditar. Deus ainda realiza sonhos. Deus ainda realiza sonhos. Tenha um espírito diferente. Tenha um espírito diferente desse tempo. Comece a declarar. Comece a usar sua fé para revigorar sua alma. Faça uso de uma boa confissão. Declare, meu irmão, seu sonho precisa de uma boa confissão. Seu sonho precisa de uma boa confissão. Vitória ou derrota navegam pelas palavras que saem da nossa boca. Então use a sua boca para declarar, para decretar e para profetizar. Eu viverei os melhores dias da minha vida. Eu viverei os melhores dias da minha família. Está chegando um tempo novo aí. Está chegando um tempo maior, melhor, muito melhor do que aquilo que eu passei. Independente de como você chegou até aqui, irmão, eu profetizo em nome de Jesus: tem um tempo melhor. A sua família, a sua casa, seus filhos, os seus parentes, todos viverão debaixo do poder da palavra. Eu profetizo e diz a palavra que eu, você, toda a nossa casa, serviríamos ao Senhor com alegria. Eu não sei como você se encontrava hoje, mas eu quero profetizar: há um bom futuro para a sua vida e para a sua casa. Bispo, eu estou afastado do caminho do Senhor. Tanta coisa aconteceu. Eu fui paralisado pelo tempo. Eu fui paralisado pelas situações. Eu fui paralisado pelos vendavais. Eu fui paralisado pelas cisternas. Eu fui paralisado pelos vales. Hoje é o dia de você se levantar em Deus novamente e voltar a sonhar. Volta para Cristo agora. Me chama no meu Instagram, Bispo Maurílio Luiz, me adiciona lá, manda uma mensagem. Se você tomou posse dessa palavra, eu quero te conhecer. Manda uma mensagem para mim: bispo, eu recebi essa palavra e hoje eu dou um passo de fé. Eu volto para Jesus, porque eu sei que em Deus eu farei proezas. Que Deus abençoe a sua vida, que Deus abençoe a sua casa e a sua família em nome de Jesus. Amém. Eu vou...

0: Mais um programa. Que Deus abençoe você. Segue lá o Instagram do Comércio Oficial. Deus abençoe sua terça-feira. Deus abençoe seus sonhos, seus projetos. E lembre-se, desistir jamais. A marcha está chegando e vai ser a maior de todos os tempos. Segue lá o Instagram do Comércio Oficial. Segue o Instagram da Marcha para Jesus. Deus abençoe a todas as pessoas que estão trabalhando para a marcha acontecer. Pastor Alexandre Esquerdo, Deus abençoe toda a diretoria do Comércio. Deus abençoe sua vida. Deus abençoe sua casa. E amanhã voltaremos com mais em nome de Jesus. Amém.
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3: Olá, boa noite.
4: Boa noite para você que nos acompanha em todo o país.
3: Terça-feira, 12 de maio de 2026.
4: Vamos ao destaque do dia: mais de 11 bilhões de reais no combate ao crime organizado.
3: O governo do Brasil lança plano com foco na desarticulação financeira e operacional de facções criminosas.
4: Presidente Lula destaca a união com estados e municípios para enfrentar a violência e garantir a segurança de todos os brasileiros.
5: O território será devolvido ao povo brasileiro de cada cidade e de cada estado.
3: E ainda, o governo do Brasil zera impostos de importação sobre compras internacionais, a chamada taxas das blusinhas.
4: O imposto vale para importação de produtos de até 50 dólares, cerca de R$250.
3: Você vai ouvir também prevenção e controle aos incêndios florestais.
4: Novos equipamentos foram entregues para reforçar a ação no Cerrado e Pantanal.
3: Um investimento de 150 milhões de reais do Fundo Amazônia, Gabriela Noronha.
6: Os equipamentos entregues vão fortalecer a atuação em áreas de difícil acesso e reduzir o tempo de resposta aos incêndios no Cerrado e Pantanal.
4: Hoje, na apresentação da Voz do Brasil, eu, Luciana Vasconcelos e Nazi Brum.
3: E acompanhe a gente ao vivo, acesse radiogov.abc.com.br ou canal Gov na sua TV aberta.
4: Para combater o crime do país.
3: O programa Brasil contra o Crime Organizado conta com investimentos e financiamentos que ultrapassam os 11 bilhões de reais.
4: Entre as ações previstas está a asfixia financeira do crime organizado para atingir fluxos ilícitos e lavagem de dinheiro.
7: O programa Brasil contra o Crime Organizado conta com quatro eixos. O primeiro mira a estrutura financeira das organizações criminosas, como, por exemplo, a lavagem de dinheiro. Para isso, o país vai ampliar as forças integradas de combate ao crime organizado, que farão operações interestaduais de alta complexidade, como explicou o secretário nacional de Segurança Pública, Francisco Veloso.
8: O crime organizado, diferente de outros tipos penais, tem um objetivo muito claro. Claro, ele quer ter lucro. Para isso, nós temos as forças integradas de combate ao crime organizado em todos os estados. E nós vamos criar ficos nacionais. Abriremos em São Paulo, no Rio, no Nordeste, no Sul e no Norte.
7: Outro eixo busca melhorar a investigação de homicídios, com fortalecimento das polícias científicas, dos institutos médicos legais e da rede integrada de bancos de perfis genéticos. O último ponto busca desarticular o mercado ilegal que abastece as organizações criminosas, a partir do tráfico de armas, munições, acessórios e explosivos. O programa prevê a criação da Rede Nacional de Enfrentamento do Tráfico de Armas. O ministro da Justiça e Segurança Pública, Wellington Lima e Silva, ressaltou a importância da participação dos estados e municípios no trabalho conjunto.
8: É fundamental que cada um dos agentes de segurança aqui tome o plano como seu. O programa é do Brasil. O programa não é só do governo federal. O programa é do Brasil e de cada um dos cidadãos para que nós possamos viver sem medo.
7: Presidente Lula destacou a união necessária para combater o crime organizado e disse que o plano vai devolver o Brasil aos brasileiros.
5: O território será devolvido ao povo brasileiro de cada cidade e de cada estado para que a gente possa dizer ao mundo que muitas vezes o criminoso não é o pobre, não é o negro, não é o desempregado que está num bairro pobre. Muitas vezes o responsável está no andar de cima, engravatado, tomando uísque e zombando da nossa cara.
7: Para colocar o programa Brasil contra o Crime Organizado em prática, o governo prevê mais de R$1 bilhão em recursos diretos já em 2026. São quase 390 milhões para combater o fluxo de dinheiro ilegal, 330 milhões para reforçar presídios, 201 milhões para investigação de homicídios e 145 milhões para enfrentar o tráfico de armas. Além disso, será criada uma linha de crédito de 10 bilhões de reais para estados e municípios investirem em equipamentos, tecnologia e estrutura para as forças de segurança. Reportagem Márcia Fernandes.
3: E a gente segue falando sobre esse plano lançado hoje, mais especificamente sobre o eixo voltado às políticas penais.
4: Está prevista a criação do Centro Nacional de Inteligência Penal, além da aquisição de equipamentos, realização de operações nacionais e capacitação de servidores.
3: E para falar mais sobre o assunto, temos conosco ao vivo pela internet o secretário nacional de Políticas Penais, André Garcia. Boa noite, secretário.
9: Boa noite, Luciana. Boa noite, Nazi Brum.